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1: 130 bilhões de reais em investimentos para modernizar a distribuição de energia elétrica no país até 2030.
0: O anúncio foi feito em evento que contou com a presença

0: investidos em projetos de modernização da rede, expansão de linhas de distribuição e aumento da capacidade de resposta a apagões e eventos climáticos, por exemplo. Segundo o ministro de Minas e Energia, Alexandre Silveira, os contratos agora incluem novas regras para melhorar o atendimento ao consumidor.
1: O objetivo é proporcionar atendimento mais eficiente, mais rápido, mais respeitoso aos consumidores de energia brasileiros. Bairros mais pobres terão o mesmo padrão de qualidade que os bairros mais ricos.
0: A renovação dos contratos beneficia cerca de 42 milhões de residências no país. Além disso, a expectativa é de que sejam gerados mais de 100 mil empregos. Presente na cerimônia, o presidente Lula falou sobre a importância da parceria entre Estado e iniciativa privada para garantir o fornecimento de energia em todo o Brasil.
2: Que a gente pode ter um país que nunca mais teremos apagão. E a renovação desses contratos, antecipando inclusive a renovação, é uma demonstração de que o governo tem confiança nos empresários, de que a gente pode apresentar ao Brasil a ideia de que o Estado pode trabalhar em parceria com os empresários e permitir que os empresários possam executar o trabalho da forma mais perfeita possível.
0: Durante o evento, o presidente Lula e o ministro Alexandre Silveira também assinaram a atualização de um decreto que moderniza o Luz para Todos, programa que leva energia a quem mais precisa e amplia o alcance da iniciativa para mais de 233 mil novas famílias. O objetivo é promover o uso produtivo da energia voltado à geração de renda. No caso do pequeno produtor Gilson Matos, de Canavieiras, no sul da Bahia, a chegada da energia elétrica trouxe uma verdadeira mudança de vida.
3: Era a luz de vela, era o lampião, a água para chegar até aqui era uma dificuldade tremenda, tudo era mais difícil, a gente não tinha projetos. Então, depois da chegada do Luz para Todos, tudo mudou, né? Nos incentivou a plantar, a criar, produzir, fazemos hortas. Hoje nós já temos água com facilidade, porque nós já temos bomba elétrica. Tudo hoje ficou mais fácil.
0: Com a atualização, o programa Luz para Todos passa a priorizar grupos como mulheres, chefes de família, comunidades que necessitam de infraestrutura voltada à segurança alimentar e famílias em situação de vulnerabilidade. Reportagem Gabriela Noronha.
4: E o programa Gás do Povo tem data fixada e será pago sempre no dia 10 de cada mês.
5: Neste domingo, a Caixa Econômica Federal fará o pagamento do Vale Recarga para cerca de 2 milhões e 700 mil famílias.
4: Para ter acesso à recarga, o responsável familiar deve procurar uma das 25 mil revendedoras em todo o país, utilizando o cartão do Bolsa Família com chip ou o cartão de débito da Caixa.
5: Também pode utilizar o CPF e o código de validação, que será enviado para o celular do responsável.
4: O programa Gás do Povo fornece a recarga de botijões de 13 quilos para 15 milhões de famílias inscritas no Cadastro Único.
5: Mas elas não recebem todas ao mesmo tempo. As recargas têm validade de 2 a 3 meses, a depender do tamanho da família.
4: O brasileiro está ganhando mais.
5: O valor médio mensal recebido já passa de R$ 3.367,00, o melhor da série histórica do IBGE desde 2012.
4: A melhoria nos rendimentos foi verificada no mercado de trabalho e também nos benefícios sociais.
6: É o maior rendimento da série histórica iniciada em 2012. O rendimento médio mensal do brasileiro foi de R$ 3.367,00 em 2025, um crescimento de mais de 5% em relação ao registrado em 2024. No universo de 212 milhões de brasileiros, 67% tiveram algum tipo de renda no ano passado. O aumento da oferta de trabalho foi o que mais puxou o incremento da renda. No ano passado, a população ocupada chegou a 101 milhões de pessoas e a massa de rendimento total dos trabalhadores atingiu quase R$ 362 bilhões de reais, também um recorde. Outras fontes contribuíram para o aumento da renda, como explica o pesquisador do IBGE, Gustavo Fontes.
7: Ao analisar por tipo de rendimento, né, se observa que 47,8% da população possui rendimento do trabalho, enquanto 27,1% tinham rendimentos de outras fontes. Entre esses outros rendimentos, né, o destaque vai para a aposentadoria e pensão, né, que abrange 13,8% da população residente, seguida por rendimentos de programas sociais do governo.

0: 9,1%.
1: A região sul manteve a maior proporção de pessoas com rendimento, cerca de 71%, enquanto norte e nordeste apresentaram os menores percentuais, apesar dos avanços registrados nos últimos anos. Para o economista José Luiz Pagnussá, os números apontados pela PNAD mostram uma evolução no mercado de trabalho e nas políticas sociais.
2: Porque ao mesmo tempo em que o rendimento médio está subindo, temos recordes também no número de pessoas ocupadas. E, além disso, né, dado o impacto das políticas sociais, esse recorde se dá também com os menores índices de desigualdade da história brasileira.
1: Na comparação com o período pré-pandemia, o aumento é mais expressivo. O rendimento médio de todas as fontes ficou 8,6% acima do registrado em 2019, o que mostra que a recuperação na renda se manteve de forma consistente até 2025. Reportagem Graziele Bezerra.
3: Cartão de crédito, cheque especial, crédito pessoal.
4: Brasileiros que não conseguem pagar dívidas nessas modalidades têm agora a oportunidade de sair do sufoco financeiro com o Desenrola Famílias.
3: Juros mais baixos, prazos mais longos e descontos estão entre as vantagens do programa.
5: Jácio Fiuza Júnior, de 73 anos, é jornalista aposentado e tem dificuldades para pagar as faturas do cartão de crédito.
6: Fiz a negociação, dividi em várias parcelas e, do jeito que está, não baixa a dívida.
5: Assim como Jácio, 80% das famílias brasileiras têm algum tipo de dívida, principalmente com cartão de crédito, cheque especial e crédito pessoal, segundo a Confederação Nacional do Comércio. Agora, essas famílias têm a oportunidade de aliviar o orçamento com Desenrola Famílias. Podem participar pessoas com renda mensal de até R$ 8.105,00, com dívidas contraídas até janeiro de 2026, com atraso entre 90 dias e 2 anos. O programa prevê descontos de até 90%, linhas de crédito com juros limitados a 1,99% ao mês, prazos de até 48 meses e ainda a possibilidade de usar até 20% do saldo do FGTS ou R$ 1.000 para abater dívidas. E pessoas com dívidas de até R$ 100 terão o nome limpo num prazo de 30 dias. O Desenrola também exige que as instituições financeiras invistam na educação financeira. Reinaldo Domingos, especialista em educação financeira, diz que é preciso consciência para que as famílias não voltem a se endividar.
7: Tudo que nós ganhamos e nós gastamos, é necessário que nós tenhamos uma organização. O Desenrola Brasil é uma opção, é uma oportunidade muito importante, só que ela precisa vir junto com a educação do comportamento financeiro.
5: A adesão ao Desenrola Famílias deve ser feita diretamente com os bancos e instituições financeiras. Só no Banco do Brasil, nos dois primeiros dias do programa, foram feitos 12.600 pedidos de renegociação. Gilson Bittencourt, vice-presidente de Agricultura e Agricultura Familiar do Banco do Brasil, disse que espera uma procura intensa pelo Desenrola Famílias nos próximos dias.
8: Recuperar a sua adimplência, abrir novas possibilidades de acesso ao crédito. A nossa expectativa com esse segundo é que ele atinja ainda um grupo maior de famílias e traga mais tranquilidade para as famílias e, nesse caso aqui, para os clientes do Banco do Brasil.
5: E para o jornalista Jácio Fiuza, que nos contou sobre a dívida com o cartão de crédito, o programa chegou em boa hora.
6: É um programa que vai beneficiar a mim e muitas famílias brasileiras, né?
5: O Desenrola Famílias também protege as famílias das dívidas com casas de apostas, as chamadas bets. Ele estabelece o bloqueio de CPF para apostas por um período de 12 meses. Colocução de Thaísa Vitória, reportagem Luciana Colares de Holanda.
4: Para estimular as mulheres a seguirem a carreira acadêmica, a CAPES, Coordenação de Aperfeiçoamento de Pessoal de Nível Superior, criou o programa Aurora.
3: A iniciativa é voltada a professoras vinculadas a programas de pós-graduação que sejam gestantes ou mães de crianças de até 2 anos.
4: Em outra frente, estudantes indígenas também estão sendo estimulados na pós-graduação, a seguirem na pós-graduação após concluírem o ensino superior.
3: Sobre esses programas, nós conversamos com a presidente da CAPES, Denise Pires de Carvalho. Acompanhe.
4: Oi, presidente, como vai? Vamos começar falando do estímulo que a CAPES vem oferecendo para que as cientistas que são mulheres consigam continuar suas pesquisas. Qual que é o problema que existe hoje em relação à maternidade e que estímulo é esse?
0: Olá, Mariana, um prazer estar contigo e com o Nazi na Voz do Brasil. As mulheres, elas são maioria entre as mestres e as doutoras do nosso país há mais de 20 anos. E nós temos no Brasil 49% de mulheres cientistas. No entanto, elas atuam menos no corpo docente da pós-graduação. Então há um gargalo, há um impedimento no ingresso e permanência das mulheres como professoras na pós-graduação.
4: Presidente, assim como as mulheres, a CAPES também tem investido em outras ações aí para promoção da diversidade, com um programa voltado para jovens indígenas, né? O que que é esse programa? Como que ele vai ajudar a ampliar a participação dessas diversas etnias no ambiente de produção científica?
0: É o novo programa de desenvolvimento acadêmico indígena, porque os nossos estudantes indígenas têm sido incluídos no ambiente da educação superior. Quando eles terminam os seus respectivos cursos, eles querem ingressar, muitos deles, nos cursos de mestrado e doutorado. No entanto, a seleção para esses cursos acontece muitas vezes longe da localidade onde eles moram. Então, esse novo programa, ele vem para que aconteça uma seleção dos estudantes indígenas de uma maneira nacional. Eles podem aplicar a seleção do local onde eles estão, muito semelhante ao que fazemos com os estudantes que vêm do exterior para estudar no Brasil. Então, um estudante que está em São Gabriel da Cachoeira, que acabou a sua graduação, ele pode tentar a seleção para o mestrado ou doutorado na Unicamp, na UNB, na UFRJ, ou mesmo na Universidade Federal do Amazonas, sem precisar sair de São Gabriel da Cachoeira. Ele faz a seleção e ele só vai para a região para onde ele é selecionado depois dele ser selecionado.
3: Agora, presidente, como é que a CAPES identificou a necessidade desse estímulo aos indígenas, né? E que benefícios a maior diversidade de culturas e origens dos cientistas pode trazer para as pesquisas brasileiras?
0: Foram os próprios estudantes indígenas que trouxeram essa demanda para a CAPES, junto com os professores que atuam na educação escolar indígena, que vieram nos propor que nós fizéssemos um programa específico para que esses estudantes provenientes de povos originários que estão em regiões mais isoladas do país possam continuar os seus estudos, fazendo a seleção das suas localidades. E eles vão migrar para seguir os seus estudos no mestrado, no doutorado, somente após serem selecionados.
4: Mas é como o Nazi disse, né? Tem um benefício para a própria produção científica brasileira, para o tipo de pesquisa que vai ser feita?
0: Com toda certeza, porque a educação dialógica é aquela que leva melhores resultados. E esses estudantes, com certeza, terão muito a contribuir no ambiente da pós-graduação, porque eles trazem todos os saberes que existem nos povos originários, toda aquela troca de experiência entre a produção de conhecimento do ambiente da universidade, que é internacional, agora passa a contar também com o conhecimento que vem dos povos originários. E essa educação dialógica certamente aumentará a produção de conhecimento no nosso país e será uma produção de conhecimento que tem possibilidade de atender muito mais às demandas da nossa sociedade, nos diferentes territórios da nação.
4: Agora, presidente, para além desses grupos específicos que a gente mencionou aqui, as mulheres, os indígenas, o governo do Brasil tem também feito um movimento de valorização da produção científica como um todo, teve inclusive reajuste das bolsas, da CAPES, e a gente vê outros estímulos aí. Eu queria que a senhora falasse um pouco mais para a gente do que foi feito nesses últimos anos.
0: No ano de 2023, quando assumimos, houve um aumento de pelo menos 40% no valor das bolsas mestrado e doutorado, e Esse aumento no valor das bolsas foi acompanhado também de um aumento no número de bolsas. É importante que tenhamos cada vez mais pós-graduandos com acesso à bolsa, porque a bolsa garante permanência do pós-graduando nos cursos e a conclusão do mestrado e do doutorado. Mas, para além disso, a CAPES tem seguido no caminho de contratos com as editoras, através do portal de periódicos da CAPES, que completou 25 anos, nós estamos investindo não somente no acesso à leitura pelos programas de pós-graduação. Então, há 25 anos, a CAPES propicia o acesso à leitura dos periódicos internacionais. Agora, a CAPES financia também a publicação da ciência brasileira, a publicação dos artigos da produção de conhecimento nacional nessas revistas internacionais. Com isso, nós temos aumentado muito o número de artigos publicados pela pós-graduação brasileira nas revistas internacionais. Certamente o Brasil vai ficar melhor colocado no futuro próximo entre os países que mais produzem conhecimento no mundo. Para além de produzirmos mais, termos o nosso trabalho aceito para publicação, o que comprova a excelência da ciência brasileira, porque é muito difícil publicar nessas revistas, somente artigos de qualidade são aceitos. Agora, com o pagamento que é feito pelo Ministério da Educação através da CAPES, nós temos um aumento no número. E esse artigo, que é publicado internacionalmente em acesso aberto, ou seja, todo mundo vai poder ler a produção científica nacional, nós teremos um aumento da citação dos trabalhos que são originários da pós-graduação e da ciência brasileira. Portanto, uma ciência que produz mais, publica mais e tem maior visibilidade.
3: Certo, muito bom. Nós conversamos com Denise Pires de Carvalho, presidente da CAPES, que é a Coordenação de Aperfeiçoamento de Pessoal de Nível Superior. Presidente, muito obrigado pela participação na Voz do Brasil.
0: Prazer é todo meu.
4: Recorde de exportações do agronegócio brasileiro no primeiro trimestre desse ano eleva o setor à posição de destaque no comércio internacional.
3: As vendas no exterior somaram mais de 38 bilhões de reais, um aumento de 0,9% em relação ao mesmo período do ano passado.
4: De acordo com o Ministério da Agricultura e Pecuária, o principal destino das exportações do agro brasileiro é a China.
3: Os números, segundo o Ministério da Agricultura, refletem a competitividade dos produtos brasileiros no comércio internacional.
4: E também são fruto da ampliação do mercado. Já são 601 aberturas de mercado do agronegócio desde 2023.
3: Quem explica é o secretário de Comércio e Relações Internacionais, Lucas Rua.
9: Aproximadamente 30% de tudo que nós exportamos é do complexo soja, mas eu queria chamar a atenção aqui também para as proteínas animais. Nós tivemos um acréscimo de aproximadamente 22% nas exportações, um destaque para recordes em carne bovina, também na carne suína, e a gente vê efetivamente um trabalho de diversificação de mercado. Veja o caso do açaí, das castanhas e alguns produtos básicos como feijão, a partir de uma série de ferramentas que nós temos, por exemplo, aqui no Ministério da Agricultura, como o Agro Insight, Passaporte Agro, a participação em feiras internacionais em conjunto com a Apex, a gente gera oportunidade, a gente gera renda e a gente gera emprego, especialmente onde mais precisa, que é no interior do nosso país.
4: Serviços públicos em um clique. Está cada vez mais fácil e simples resolver e acessar as políticas de governo sem sair de casa.
3: No início de maio, o gov.br registrou mais de 500 milhões de assinaturas eletrônicas.
4: E pela primeira vez, mais de 80 milhões de brasileiros acessaram o gov.br em um único mês.
3: O número de acessos únicos foi registrado em março e supera a população de países como a Alemanha e França.
4: Para garantir a segurança no acesso, o gov.br conta com níveis de proteção.
3: E dentro da ferramenta é possível encontrar serviços que ajudam a evitar golpes virtuais.
10: Acessar serviços do INSS, do SUS ou até assinar um documento sem sair de casa já é uma realidade no Brasil. Tudo isso é possível com a conta gov.br. Ela funciona com um login único que reúne mais de 4.600 serviços digitalizados do governo federal. Hoje, mais de 175 milhões de brasileiros já utilizam a plataforma, entre eles o vendedor P Pedro Vieira.
11: Uso para carteira, uso para curso também, para acessar documentos, imposto de renda também, tudo, uso golpe para tudo.
10: E Pedro Vieira destacou a segurança ao usar a ferramenta.
11: É muito seguro, bem confiável. Tem acesso biométrico, tem acesso digital também.
10: Para dar mais segurança ao cidadão, a conta gov.br funciona com diferentes níveis de proteção. O bronze concede o acesso básico, o prata é feito com avaliação bancária e o ouro com biometria. E quanto maior o nível da conta, mais seguro é o acesso. Além disso, o usuário pode ativar a verificação em duas etapas, que funciona como uma segunda barreira contra invasões, como explica Hudson Mesquita, diretor do Departamento de Identidade Digital do Ministério da Gestão e da Inovação em Serviços Públicos.
12: Após ele entrar com o CPF e a senha, é solicitado um código que ele mesmo gera ali no aplicativo gov.br. Então, imagina um cenário onde o fraudador consegue roubar a senha do cidadão, ele não teria acesso a esse código, não teria como acessar a conta, né? Então, a segunda camada ali de segurança.
10: Com a conta Gov protegida, você pode acessar na plataforma serviços digitais que vão ajudar a proteger seus dados contra golpistas. A proteção do CPF impede que empresas sejam abertas no seu nome sem autorização. O BC Protege Mais bloqueia a abertura de contas bancárias indevidas. E o Registrato permite consultar contas, dívidas e chaves PIX vinculadas ao seu CPF. E tudo isso sem precisar enfrentar filas ou sair de casa. É o caso do educador físico Felipe Cavalcante.
13: Porque antigamente a gente tinha que ir lá na hora, né? E presencialmente, toda aquela burocracia, e hoje na nossa mão a gente consegue resolver esse problema.
10: Em caso de dúvidas, as pessoas podem acessar o gov.br/conta. Também é possível receber atendimento presencial sobre a plataforma. Para encontrar uma unidade do balcão gov.br, vá em gov.br/presencial. Reportagem Cleide Lopes.
4: E essas foram as notícias do Governo do Brasil.
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3: Fique agora com as notícias do Poder Judiciário e do Congresso Nacional. Uma boa noite.
4: A gente volta segunda-feira. Boa noite para você e até lá.
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16: STF fixa regras para o pagamento de verbas indenizatórias e reafirma o teto constitucional.
17: STJ define que oferta de imóvel em plataformas como o Airbnb exige aprovação do condomínio.
16: Justiça Eleitoral atinge 158 milhões de eleitores e 88% de biometria.
17: Boa noite, eu sou Carlos Eduardo Cunha.
16: E eu sou Walter Lima.
17: O STF publicou um conjunto de decisões sobre o regime remuneratório do Judiciário e do Ministério Público.
16: As decisões estabelecem medidas para unificar critérios nacionais de pagamento, restringir a criação de benefícios e ampliar a transparência na folha de pagamento do setor público. Arthur Filho.
18: Entre os principais pontos definidos pelo Supremo Tribunal Federal está o reforço de que o subsídio dos ministros da Corte continua sendo o teto remuneratório da administração pública. O tribunal também reafirmou a equiparação entre os regimes remuneratórios da magistratura e do Ministério Público, desde que observados os limites constitucionais. Outro ponto central é a regra de que verbas indenizatórias só podem ficar fora do teto quando houver previsão expressa em lei nacional, além de unificação de critérios pelo Conselho Nacional de Justiça, o CNJ, e pelo Conselho Nacional do Ministério Público.
19: O uso de imóveis residenciais para estadias de curta duração, como em contratos na plataforma Airbnb, depende da aprovação do condomínio.
16: Essa definição é do STJ. Fátima Uchoa.
20: A proprietária de um apartamento em Minas Gerais pretendia destiná-lo a estadias de curta duração sem necessidade de aprovação em assembleia, mas o condomínio alegava que isso, além de não estar previsto em convenção, afastava o caráter residencial do prédio. No STJ, o voto que prevaleceu no julgamento foi o da ministra Nancy Andrighi. A segunda sessão manteve acórdão do Tribunal Estadual e considerou que o uso dos imóveis para exploração econômica ou profissional descaracteriza a destinação residencial e, por isso, deve ser autorizado por, no mínimo, 2/3 dos condôminos. Essa definição uniformiza o entendimento do próprio STJ sobre o tema.
21: Justiça Eleitoral atinge 158 milhões de eleitores e 88% de biometria.
16: Dados foram consolidados após o fechamento do cadastro eleitoral. Fábio Ruas.
22: O fechamento do cadastro 150 dias antes das eleições é uma forma da Justiça Eleitoral organizar o pleito. E com isso, o Corregedor-Geral da Justiça Eleitoral, ministro Antônio Carlos Ferreira, divulgou as informações durante sessão plenária. São mais de 158 milhões de eleitoras e eleitores, sendo 140 milhões com a biometria registrada. A presidente do TSE, ministra Carmen Lúcia, lembrou que a biometria traz mais segurança para as eleições.
21: Nos próximos dias 13 e 14, o TST sedia um encontro sobre boas práticas de conciliação e mediação.
16: O evento é uma etapa preparatória para a Semana Nacional da Conciliação Trabalhista 2026. Ana Paula Souza.
23: O encontro antecede a Semana Nacional da Conciliação Trabalhista 2026, que acontece de 25 a 29 de maio, com um slogan inspirado na Copa do Mundo, um acordo muda o jogo, já que o trabalhador pode procurar o Centro Judiciário de Conciliação de Conflito antes mesmo de ajuizar uma ação e resolver o problema sem precisar seguir com o processo nos tribunais.
21: Justiça Federal condena a União e INSS a reduzir prazo de perícias médicas no norte do Piauí.
16: A ação foi proposta pelo MPF, Vanessa Pereira.
24: Segundo o MPF, o tempo médio de espera para perícia na região norte do Piauí, especificamente nos municípios de Parnaíba, Cocal e Piracuruca, chega a mais de 6 meses. Tempo muito maior que a média nacional e o prazo fixado pelo STF. Agora, segundo a sentença, o INSS terá até 3 meses para realizar os agendamentos, perícias e avaliações sociais. Para isso, foi autorizado o atendimento de segurados em outras agências do INSS, perícias remotas, mutirões e convênios com entidades públicas ou privadas. Em caso de descumprimento injustificado, a multa estipulada é de R$5 milhões. Ainda cabe recurso da decisão.
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21: Boa noite.
16: Bom fim de semana e até segunda-feira.
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26: Eu sou Ricardo Nakaoka e estes são os destaques de hoje do Jornal do Senado, que começa agora. Congresso promulga lei que reduz penas dos condenados pelos atos de 8 de janeiro. Senado vai analisar redução do tempo de serviço para aposentadoria de policiais e bombeiros militares. Projeto torna inafiançável homicídio no trânsito cometido por motorista embriagado. Boa noite. O presidente do Congresso Nacional promulgou nesta sexta-feira a Lei da Dosimetria. A nova legislação, que reduz as penas dos condenados pelos atos de 8 de janeiro, passa a valer após a publicação no Diário Oficial da União. Repórter Maurício De Santi.
27: O projeto da dosimetria, com o objetivo de reduzir as penas para os condenados pelos atos do 8 de janeiro, foi aprovado pelo Senado e pela Câmara no ano passado, mas sofreu um veto integral do presidente Lula. Esse veto, no entanto, foi derrubado no dia 30 de abril por decisão da maioria dos deputados e dos senadores. Pela Constituição, o presidente do Senado pode promulgar uma lei quando o presidente da República deixa de sancioná-la em até 48 horas. E foi o que aconteceu. Para o senador Carlos Viana, do PSD de Minas Gerais, a lei da dosimetria é uma questão de justiça.
0: As pessoas que foram condenadas em 8 de janeiro, aquelas que depredaram, que cometeram crimes, elas têm que responder de acordo com a sua responsabilidade. Nossa obrigação fazer essa correção para que as pessoas respondam, mas dentro sim da responsabilidade, dentro do que cometeram.
27: Já o líder do governo no Congresso, o senador Randolph Rodrigues, do PT do Amapá, tem um entendimento diferente e questiona a legalidade da redução de penas.
1: Se trata de crime contra o Estado Democrático de Direito. Então, claramente, são insuscetíveis de redução de pena, de anistia ou de indulto, conforme prevê a Constituição.
27: Com a publicação do ato de promulgação, a lei da dosimetria entra em vigor. Agora, cada um dos réus interessados precisa requerer a mudança no tempo de condenação junto ao Supremo Tribunal Federal.
26: E a Comissão de Segurança Pública aprovou convites para ouvir o diretor-geral da Polícia Federal, Andrei Rodrigues, e o delegado Marcelo Ivo de Carvalho. A ideia é esclarecer a expulsão de Marcelo Ivo da Fundação de Oficial de Ligação da PF em Miami e a atuação do órgão no episódio que envolveu o possível monitoramento do ex-deputado Alexandre Ramagem em solo americano. As informações com o repórter Bruno Lourenço.
2: Os pedidos de esclarecimento apresentados pelo senador licenciado Jorge Seif, do PL de Santa Catarina, foram motivados por divergências entre as versões da Polícia Federal Brasileira e das autoridades dos Estados Unidos. Segundo o senador, o diretor-geral da PF teria afirmado à imprensa que a detenção de Ramagem foi fruto de uma cooperação bilateral, versão que teria sido negada pelos americanos logo em seguida.
5: O delegado de uma instituição respeitada que nós amamos, respeitamos, que é a Polícia Federal do Brasil, dando declarações desastrosas e acima de tudo ele mentiu, ele inventou ou tem acordo, nós não sabemos. O Brasil precisa saber.
2: Delegado Marcelo Ivo de Carvalho, que atuava junto ao Serviço de Imigração e Alfândega dos Estados Unidos, foi desligado da função após o ocorrido.
26: O Senado vai discutir o projeto da Câmara dos Deputados, que reduz o tempo mínimo de atividade militar exigido para a aposentadoria integral de policiais e bombeiros. A proposta permite que os estados diminuam em até 5 anos as regras aplicáveis a esses profissionais. Repórter Douglas Castilho.
6: A regra atual prevê que os militares, para fazerem jus à aposentadoria com o valor integral de seus vencimentos, devem trabalhar por 35 anos, sendo ao menos 30 deles como militar. Com a proposta, os estados passariam a ter a liberdade de reduzir o tempo necessário na atividade militar de 30 para até 25 anos. A medida é uma forma de reconhecer as dificuldades inerentes a essas profissões. O senador Stevenson Valentim, do Podemos do Rio Grande do Norte, afirmou ser favorável à discussão do projeto no Senado e explicou suas razões.
7: Você sabe que é trabalhar na escala 24 por 24, 24 por 32, não, e lidando com situações de estresse, passando o dia todo lidando com coisas que ninguém quer lidar, que é a segurança pública, que é trocar tiro com bandido, que é subir morro, que é ir atrás de traficante, de bandido. Eu acho que é justo a gente discutir isso aqui.
6: O texto também afeta a regra de transição daqueles que ingressaram na carreira antes de 2020. Os estados terão a permissão para baixar o requisito mínimo de 25 para 20 anos de serviço militar, embora os profissionais ainda precisem arcar com um pedágio proporcional ao tempo que faltar.
26: E foi sancionada a lei que permite aos médicos residentes o fracionamento das férias anuais, mas a medida só vai entrar em vigor 180 dias depois da publicação oficial. Repórter Lana Dias.
8: Uma nova lei permite o fracionamento das férias para médicos residentes. O texto sancionado pelo presidente Lula diz que, a pedido, os profissionais na especialização poderão dividir os 30 dias de repouso anual em períodos de, no mínimo, 10 dias cada. O parcelamento também vale para os residentes em outras áreas da saúde, com regras a serem definidas em regulamento. Quando a medida esteve em discussão no plenário do Senado, o senador Nelson Utrade, do PSD de Mato Grosso do Sul, que é médico, explicou que a proposta favorece a formação do profissional.
9: Você já com aquele pique entrando numa cirurgia atrás da outra, dali a pouco você entra de férias, fica 30 dias sem pegar num bisturi, sem pegar nas pinças cirúrgicas. Você regride, é uma coisa natural. Ao passo que se você puder fracionar suas férias, você vai conseguir de uma forma bem equilibrada colocar o seu descanso para ser exercitado sem perder o tempo do seu aprendizado.
8: Também médica, a senadora Zenaide Maia, do PSD do Rio Grande do Norte, defendeu a iniciativa.
3: A residência médica é uma força de trabalho em qualquer hospital e escola desse país. Então, querer fracionar suas férias é justo.
8: O fracionamento de férias começará a valer 180 dias depois da publicação da lei, ou seja, em meados de novembro. Até lá, o médico continua com direito a 30 dias consecutivos de férias, sem possibilidade de divisão. De acordo com a pesquisa Demografia Médica no Brasil, o país contava com 47,7 mil médicos residentes em 2024.
26: Estamos na campanha Maio Amarelo, que busca conscientizar a população da importância do trânsito seguro. Um dos projetos no Senado sobre esse assunto torna crime inafiançável o homicídio no trânsito quando o motorista está sob efeito de álcool. Repórter Márcio Maturana.
4: Começou a campanha Maio Amarelo para um trânsito mais seguro. O Senado analisa vários projetos sobre o assunto. Um deles, na Comissão de Constituição e Justiça, torna o bafômetro obrigatório para motorista envolvido em acidente. O texto é do senador Fabiano Contarato, do PT do Espírito Santo.
10: Se hoje um motorista, mesmo bêbado, mata alguém e fica no local, o delegado está impedido de lavrar o auto prisão em flagrante, porque não se imporá prisão em flagrante, nem se exigirá fianças ao condutor que prestar pronto integral socorro à vítima ou que não fugir do local. Então, todos ficam, se recusam a submeter o teste.
4: Outro projeto aprovado recentemente e já transformado em lei, criou o Dia Nacional da Mobilização em Memória das Vítimas de Trânsito, a ser celebrado no terceiro domingo de novembro.
26: E a senadora Damares Alves, do Republicanos do Distrito Federal, destacou a importância da campanha Maio Laranja de enfrentamento à violência sexual contra crianças e adolescentes. A parlamentar defendeu a intensificação das ações de prevenção, denúncia e responsabilização diante da recorrência dos casos no país. Também afirmou que a subnotificação compromete a formulação de políticas públicas eficazes. Damares Alves também alertou que meninos estão entre as vítimas de abuso sexual e precisam de maior visibilidade nas ações de proteção.
11: E às vezes o menino não fala porque ele acha que foi uma brincadeira. E às vezes o menino não fala porque a vergonha para o menino é muito maior do que para a menina. Mas a gente precisa observar os comportamentos.
26: Com edição de Paula Groba e trabalhos técnicos de João Lira, o Jornal do Senado fica por aqui. Acompanhe agora as notícias do Tribunal de Contas da União e da Câmara dos Deputados. Boa noite e um bom fim de semana.
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12: 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Jornal Câmara dos Deputados.
14: Câmara aprova aumento da proteção legal para vítimas de crimes sexuais.
17: Presidente garante a votação da proposta que altera a jornada de trabalho.
14: Deputados defendem ações para a promoção do desenvolvimento regional.
17: Boa noite. Gilson Daniel, do Podemos do Espírito Santo, rebate declarações de gestores que criticam o repasse de recursos a municípios. De acordo com o parlamentar, é nas cidades que os investimentos públicos se traduzem diretamente em serviços essenciais, como água e energia.
14: Segundo Gilson Daniel, administrações municipalistas promovem impactos concretos na infraestrutura e na qualidade de vida da população. Ele alerta os capixabas para a importância de políticas que garantam apoio financeiro contínuo aos municípios.
17: Daniel Almeida, do PCdoB, registra a realização de programa do governo da Bahia que busca ouvir moradores, lideranças e representantes da sociedade civil para reunir propostas voltadas ao planejamento público do estado. Ele ressalta que a abertura da ação ocorreu no início do mês em Irecê.
14: Daniel Almeida sublinha que o modelo funciona como espaço de prestação de contas sobre compromissos assumidos anteriormente pelo Executivo Estadual. Ele assinala que a mobilização deve percorrer outros territórios baianos, ampliando a participação na definição de prioridades para a Bahia.
16: Agricultura.
17: Preocupado com a crise financeira dos produtores rurais, Afonso Rando, PP do Rio Grande do Sul, cobra a votação do projeto que prevê o alongamento das dívidas agrícolas. Ele explica que a medida pode ser viabilizada com recursos do Fundo Social e dos royalties do petróleo.
14: Segundo Afonso Ram, os produtores precisam de condições mais favoráveis que as atuais, como prazo de até 10 anos para pagamento e carência de 3 anos. O deputado avalia que o setor precisa de 180 bilhões de reais para garantir a produção de alimentos e a sustentabilidade no campo.
16: Meio Ambiente.
17: Marina Silva, da Rede de São Paulo, destaca encontro internacional sobre a redução da dependência dos combustíveis fósseis realizado na Colômbia no final de abril. A deputada afirma que os países precisam construir planos nacionais de transição para reorganizar as fontes de energia.
14: Marina Silva ressalta que o Brasil participa desse debate com ações de desenvolvimento sustentável. Ela avalia que a instabilidade geopolítica ligada ao petróleo reforça a urgência de alternativas tecnológicas capazes de proteger economias nacionais e ampliar a segurança climática.
16: Economia.
17: No entendimento de Sidney Leite, do PSD do Amazonas, a manutenção das altas taxas de juros pelo Banco Central prejudica o trabalhador. Ele argumenta que o custo do serviço da dívida e os juros do cartão de crédito rotativo pressionam a economia e favorecem apenas o setor financeiro.
14: Sidney Leite alega que programas econômicos como o Desenrola e o fim progressivo do cartão de crédito consignado são insuficientes sem uma redução na taxa básica de juros. Para ele, o Brasil apresenta índices econômicos que não justificam taxas superiores às de países em guerra.
17: Welter, do PT do Paraná, enaltece o programa Desenrola, que, segundo ele, vai ajudar milhões de brasileiros endividados. O deputado explica que a iniciativa do governo busca reduzir juros e facilitar a renegociação de dívidas, aliviando o orçamento das famílias.
14: O deputado afirma que o aumento do acesso ao crédito levou muitas pessoas ao endividamento e o programa surge como alternativa para reorganizar a vida financeira. Para ele, a medida deve ampliar o poder de compra e melhorar as condições de vida da população.
17: Patrus Ananias, do PT de Minas Gerais, defende que o Brasil reduza a dependência da exportação de matérias-primas. Segundo o deputado, o avanço da industrialização nacional, especialmente no setor de minérios, é fundamental para ampliar a autonomia econômica do país.
14: Patrus Ananias propõe a criação de uma empresa pública nos moldes da Petrobras para gerir a exploração de terras raras e outros recursos minerais. Na avaliação dele, o Estado deve assumir o papel principal na geração de tecnologia e riqueza no país.
16: Trabalho.
17: Presidente da Câmara garante a votação da proposta que altera a jornada de trabalho 6x1. Acompanhe na reportagem de Luiz Gustavo Xavier.
18: O presidente da Câmara dos Deputados, Hugo Mota, afirmou nesta quinta-feira que a proposta de mudança na escala de trabalho 6x1 será votada pela Casa e diz que não votar essa matéria não está em questão. Hugo Mota participou de entrevista coletiva na Paraíba após o evento Câmara pelo Brasil, na Assembleia Legislativa do Estado. Segundo ele, o tema já entrou na agenda prioritária do Congresso e deve avançar nas próximas semanas, com expectativa de análise ainda no mês de maio.
19: Queremos que todos compreendam que há uma decisão política de se caminhar nesse sentido. É muito melhor sentar à mesa e negociar o texto, que é quando a gente tem, na verdade, o horizonte já de data para que essa matéria seja votada.
18: Hugo Mota também declarou que há um ambiente favorável à aprovação da proposta e comparou o debate atual a outras mudanças trabalhistas ocorridas ao longo da história brasileira, como o fim da escravidão, a criação da carteira de trabalho e do 13º salário. Da Rádio Câmara de Brasília, Luiz Gustavo Xavier.
14: Lides da Mata, do PSB da Bahia, é favorável à proposta que reduz a jornada de trabalho, destacando a importância do debate em curso na Câmara. Segundo a parlamentar, a medida pode melhorar a qualidade de vida dos trabalhadores e deve avançar ainda neste mês.
17: Lides da Mata também rebate críticas sobre possíveis impactos na produtividade, afirmando que o desempenho econômico depende de fatores como tecnologia e políticas públicas. Para ela, a redução da jornada contribui para a dignidade e a saúde dos trabalhadores.
14: Luiz Carlos Mota, do PL de São Paulo, participou da 5ª edição do 1º de Maio dos Comerciários, realizada em Avaré. O deputado informa que o evento reuniu mais de 4 mil trabalhadores que aprovaram 12 propostas em defesa da categoria.
17: Luiz Carlos Mota parabeniza a Federação dos Comerciários do Estado de São Paulo pela organização e reafirma apoio às pautas de valorização profissional e direitos trabalhistas.
16: Transportes.
14: Câmara aprova a renovação de carteira de motorista com mais facilidade para condutores sem multas. O repórter Antônio Vital tem detalhes sobre a medida.
0: A Câmara dos Deputados aprovou medida provisória que torna mais simples a renovação da Carteira Nacional de Habilitação, a CNH, se o motorista estiver inscrito no Cadastro Positivo de Condutores. O cadastro, criado em 2020, contempla os motoristas que não cometeram infrações de trânsito nos últimos 12 meses. A proposta original, editada pelo governo, dispensava os condutores sem multa de fazer os exames do DETRAN para renovar a CNH ou autorização para conduzir ciclomotor. O relator da medida provisória na comissão mista, composta por deputados e senadores, senador Renan Filho, do MDB do Alagoas, alterou o texto e manteve a exigência de exames de aptidão física e mental para renovação da carteira, mesmo para aqueles sem multas. A mudança foi pedida pelo senador Dr. Irã, do PP de Roraima. Ele argumentou que, caso a pessoa não tivesse multas de trânsito, poderia ficar 30 anos sem fazer qualquer exame, o que seria um risco. A medida provisória determina ainda que os custos dos exames de aptidão física e mental e da avaliação psicológica têm que obedecer um teto máximo nacional a ser fixado pela Secretaria Nacional de Trânsito. O governo, ao editar a medida provisória, argumentou que 20 milhões de motoristas dirigem sem habilitação devido aos custos elevados da carteira. A medida provisória que torna mais simples a renovação da Carteira Nacional de Habilitação, a CNH, se o motorista não tiver multas em um período de 12 meses, seguiu para análise do Senado. Da Rádio Câmara de Brasília, Antônio Vital.
17: Pompeu de Matos, do PDT, celebra a decisão do governo de anular mais de 3 milhões de multas aplicadas pelo sistema de pedágio Free Flow. O deputado ressalta que apenas no Rio Grande do Sul foram registradas mais de 1 milhão e 200 mil autuações indevidas.
14: Pompeu de Matos sugere a aprovação de um projeto que permite a vinculação de débitos de pedágio ao IPVA, sem aplicação de penalidades. Ele afirma que a tecnologia, que deveria facilitar a vida do motorista, acabou gerando transtornos para cidadãos e caminhoneiros.
16: Política.
17: Tadeu Venere, do PT do Paraná, critica lideranças de direita e de extrema-direita que acusam a esquerda de incoerência, mas que migram de partidos para viabilizar candidaturas, mesmo quando essa mudança signifique estar ao lado de pessoas a quem combatiam antes.
14: Ao citar a derrubada do veto ao projeto da dosimetria, Tadeu Venere questiona a inconsistência entre discursos rigorosos contra crimes e votos que podem resultar na soltura de milhares de presos. Para ele, por não ter propostas reais para a vida dos brasileiros, a oposição se limita a atacar a esquerda.
16: Justiça.
17: Otoni de Paula, do PSD, reafirma sua tese de que gestões fluminenses autodeclaradas de direita foram responsáveis por episódios de corrupção no Rio de Janeiro. Ele cita irregularidades na Fundação Ceperge, contratações de funcionários fantasmas e desvio de recursos da privatização da SEDAI.
14: Otone de Paula critica o uso da pauta ideológica como forma de encobrir problemas administrativos. Ele afirma que operações policiais recentes em secretarias estaduais levantam questionamentos sobre a condução do poder público no estado.
17: Talíria Petrone, do PSOL do Rio de Janeiro, aponta uma relação entre a família Bolsonaro e o crime organizado. A deputada menciona a nomeação de familiares de milicianos como exemplos de uma trajetória questionável.
14: Talíria Petrone cita ainda aliados políticos ligados à família Bolsonaro, envolvidos em investigações como casos de funcionários fantasmas no CEPERJ. Para ela, o Brasil deve manter o foco no combate à corrupção.
16: Segurança Pública.
17: Anne Ortiz, do PP do Rio Grande do Sul, defende a urgência de a Câmara votar a redução da maioridade penal para crimes hediondos e de extrema violência. Ela cita pesquisa feita pela Real Time Big Data, segundo a qual entre 80% e 90% dos brasileiros são favoráveis à proposta.
14: A congressista opina haver falhas no sistema socioeducativo, onde passa o infrator sem ser corrigido e sem que seja feita justiça às vítimas. Anne Ortiz cita países nos quais as punições a jovens criminosos são compatíveis com a gravidade dos atos e pede revisão da legislação nacional.
17: Vinícius Carvalho, do PL, defende a redução da maioridade penal em casos de crimes graves cometidos por adolescentes. O deputado cita um caso recente de violência sexual contra crianças em São Paulo para cobrar do Congresso Nacional uma resposta mais rigorosa na responsabilização dos envolvidos.
14: Vinícius Carvalho também defende a aprovação de proposta que impede a não persecução penal em crimes de pornografia infantil e pedofilia. Ele argumenta que esse tipo de acordo pode resultar em punições brandas para pessoas que divulgam imagens criminosas contra crianças e adolescentes.
17: Capitão Alden, do PL da Bahia, defende um projeto que aumenta as penas para crimes cometidos contra profissionais de segurança privada. A proposta aprovada pela Câmara, na visão do deputado, busca garantir mais proteção a vigilantes que atuam em situações de risco no cotidiano.
14: Capitão Alden anuncia que o texto também amplia a proteção aos familiares e estabelece tratamento mais rigoroso aos criminosos. De acordo com o parlamentar, a medida tem o potencial de inibir a violência e reforçar a valorização desses profissionais.
17: Helder Salomão, do PT do Espírito Santo, alerta sobre a possibilidade de anistia a quase 200 mil detentos, incluindo agressores de mulheres e pedófilos, após a derrubada do veto ao projeto da dosimetria. Para ele, a possibilidade é estarrecedora frente ao recorte de feminicídios no país.
14: Helder Salomão cita dados do Ministério da Justiça, segundo os quais, no primeiro trimestre do ano, a cada 5 horas e 25 minutos, uma mulher foi morta no país. Para ele, o machismo e o discurso de ódio são as principais causas dessa violência. E o Congresso não pode abrir brechas para a impunidade.
16: Votação.
17: O plenário da Câmara aprovou o aumento da proteção às vítimas de crimes sexuais. O repórter Marcelo Larcher traz as informações.
1: A Câmara dos Deputados aprovou o projeto que aumenta penas para crimes como estupro, assédio sexual e divulgação não autorizada de conteúdo íntimo. No caso do estupro, a pena passa de 8 para 12 anos de prisão, podendo chegar a 32 anos se resultar na morte da vítima. A proposta cria uma lei da dignidade sexual e altera regras do Código Penal, do Estatuto da Criança e do Adolescente e do Código Civil para ampliar a proteção às vítimas de crimes sexuais e endurecer as punições. A pena máxima para assédio sexual aumenta de 2 para 4 anos de prisão. O mesmo vale para o crime de registro não autorizado da intimidade sexual, que tem pena máxima de 1 ano e passa para 3. O texto prevê ainda aumento de até 2/3 das penas se os crimes forem cometidos contra pessoas idosas ou com deficiência, ou se ocorrem em escolas, hospitais ou estabelecimentos policiais ou prisionais. O texto também aumenta punições para crimes relacionados à pornografia infantil e exploração sexual de crianças e adolescentes previstos no Estatuto da Criança e do Adolescente. Dependendo da conduta, as penas poderão chegar a 10 anos de prisão. Além do aumento das penas, o projeto também amplia as situações em que a justiça poderá determinar a perda do poder familiar, incluindo casos de crimes graves e crimes sexuais praticados contra filhos e outros integrantes da família sob responsabilidade do agressor. O texto também prevê que condenados por crimes sexuais possam perder cargos públicos em alguns casos. O texto foi apresentado pela deputada delegada Catarina, do PSD de Sergipe, e sofreu alterações da relatora, deputada delegada Ione, do Avante de Minas Gerais, que justificou as medidas.
15: No presente projeto, a incidência mais gravosa do poder punitivo do Estado para esse tipo de delito odioso também repercute em sanções acessórias a serem impostas a criminosos sexuais, a exemplo da perda da tutela e curatela e da inabilitação para os cargos públicos. Ademais, procura-se garantir proteção às vítimas nas órbitas jurídicas e assistencial, além de investir esforços públicos na educação e conscientização coletiva para a mudança social, construção de espaço público de convívio saudável, respeitoso e seguro.
1: O projeto ainda garante às vítimas de crimes sexuais atendimento psicológico e jurídico prioritário, proteção de dados pessoais e acolhimento humanizado durante o atendimento. O projeto que cria a Lei da Dignidade Sexual e amplia punições para crimes sexuais seguiu para análise do Senado. Da Rádio Câmara de Brasília, com informações de Daniele Lessa, Marcelo Larcher.
16: Saúde.
14: Diego Garcia, do União do Paraná, defende a aceitação de exames solicitados por nutricionistas em laboratórios e hospitais. Relator da matéria na Comissão de Constituição e Justiça, ele afirma que a medida amplia o acesso dos pacientes e reduz a dependência de encaminhamento médico.
17: Segundo Diego Garcia, a iniciativa valoriza o papel do nutricionista e diminui a burocracia no atendimento. O deputado acrescenta que a proposta deve agilizar o acesso aos serviços, especialmente no SUS, além de fortalecer a prevenção e melhorar a qualidade do cuidado em saúde.
20: Então agora nós vamos desburocratizar esse sistema e facilitar, porque basta passar por esse profissional de nutrição, ele já vai ter acesso tanto à receita para os suplementos, como também à receita, o encaminhamento para a realização de exames. Então é mais facilidade, menos burocracia e melhorar a qualidade da saúde da população brasileira. Atuar na prevenção e valorizar os profissionais de nutrição.
14: Dr. Zacarias Calil, do MDB de Goiás, denuncia desperdício de quase 300 milhões de reais com o descarte de 10 milhões de doses de vacinas da Coronavac vencidas e que, por falha logística, não chegaram à população, segundo a auditoria do Tribunal de Contas da União, citada por ele.
17: Dr. Zacarias Calil lamenta o desperdício milionário enquanto a saúde pública passa por carências básicas, como a falta de exames e estrutura hospitalar. Ele defende que o parlamento cobre respostas sobre as compras e pela ineficácia da redistribuição.
16: Educação.
14: José Rocha, do União da Bahia, apresentou proposta de emenda à Constituição que integra o ensino médio à formação técnico-profissional. O deputado afirma que a medida pode ampliar a qualificação dos jovens, reduzir a evasão escolar e preparar estudantes para o mercado de trabalho.
17: José Rocha acredita que a educação técnica é necessária para aumentar a produtividade do trabalhador brasileiro. Ele ressalta que o modelo permite ao jovem ingressar mais cedo em uma profissão sem impedir o acesso posterior ao ensino superior.
14: Soraya Santos, do PL do Rio de Janeiro, fala sobre a importância da educação inclusiva aliada ao trabalho de escolas especializadas. Segundo ela, o sistema público deve garantir inclusão, mas precisa do apoio dessas instituições para atender alunos com necessidades específicas.
17: Soraya Santos também alerta para desafios enfrentados nas salas de aula, como a sobrecarga de professores e a falta de estrutura adequada. Ela destaca ainda a importância de assegurar às famílias o direito de escolher o modelo educacional mais adequado para seus filhos.
14: Termina agora o Jornal Câmara dos Deputados com trabalhos técnicos de Wellington Telles e a apresentação de Luciana Vieira e Tércia Guimarães. Boa noite para você.
17: A Voz do Brasil está de volta na segunda-feira. Uma boa noite e um bom fim de semana.
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0: Olá, amigos. Quem fala aqui é Franley. Quero dizer o seguinte: para você ter êxito na fé, você precisa ter fé. Se você não tiver fé, você não vai ter êxito. Saiba de uma coisa, que um dos melhores remédios, melhor antibiótico, é a fé. Você quer que dê certo sua fé? Se concentre, levante as mãos para cima, se encoste em qualquer, numa parede, em qualquer coisa, e peça a Deus aquilo que lhe interessa. E tenha fé. Se você fizer isso, vai dar certo, vai dar certo. Quem está falando aqui é Franley. Essa oração foi feita aqui na sede da Rede de Rádio Verde Campos, com todos os funcionários daqui da rádio. Todos nós fizemos com fé, pedindo para que você tenha saúde, nossos ouvintes, nossos queridos amigos. Então, só quero lhe dizer para você, tenha fé e reze conosco esse Pai Nosso.
1: Pai Nosso que estais nos céus, santificado seja o vosso nome. Venha a nós o vosso reino, seja feita a vossa vontade, assim na terra como no céu. O pão nosso de cada dia nos dai hoje, perdoai as nossas ofensas, assim como nós perdoamos a quem nos tem ofendido. E não nos deixeis cair em tentação, mas livrai-nos do mal. Amém. Ave Maria, cheia de graça, o Senhor é convosco. Bendita sois vós entre as mulheres. Bendito é o fruto do vosso ventre, Jesus. Santa Maria, Mãe de Deus, rogai por nós, pecadores, agora e na hora de nossa morte. Amém.
2: Esse Pai Nosso e Ave Maria é um oferecimento da família da Rede de Rádio Verdes Campos Sat e suas afiliadas. Para todas as pessoas que estão nesse momento passando por situação difícil nos hospitais, com a Covid ou com outras doenças. E também para todas as famílias que estão sofrendo porque perderam seus entes queridos. Rogamos a Deus que Ele console cada coração sofredor nesse momento tão difícil nas nossas vidas.

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Sim, você que perdeu alguém, você que está na solidão, você que está na depressão, preste atenção. Sua presença é real. Entregue sua vida, problemas. Fale com Deus.

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1: Muito bom dia, agora são 6:01.
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10: Bom dia. Peço licença para entrar na sua casa e saudar com carinho. Bênção vovô, bênção vovó. Que essa bênção me traga felicidade. Que traga também para você, porque com fé, com água e os produtos GF8 salvam vidas e podem salvar a minha e a sua também. Eu sou Emanuel Lucas, chegando com as principais notícias com credibilidade, responsabilidade e compromisso com a verdade. Falo direto da rede de rádios Verdes Campos Sati, para todo o Brasil e para o mundo via internet. Está no ar o Jornal Verdes Campos, primeira edição. Na rádio do vovô, da vovó, na rádio do amigo caminhoneiro e de todos os meus irmãos camponeses.
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0: Olá, muito bom dia. Estamos começando mais uma edição do seu Jornal Verdes Campos, primeira edição nessa manhã de sábado, dia 9, né, de maio de 2026, véspera do Dia das Mães. Aqui do meu lado está ela, Aline Portela, minha parceira de bancada. Muito bom dia.
1: Bom dia, Emanuel. Bom dia, ouvintes da Verdes Campos SAT, para você que acompanha a gente de todas as nossas redes sociais, também pela Banda KU, pelo 365, nosso YouTube. Um abraço para você que está acordando cedinho nessa manhã de sábado, muita gente trabalhando ainda, como nós, mas outras pessoas só descansando mesmo. Ligou o radinho ali do lado da cama, do lado da sua rede, né? Tá se preparando aí para fazer aquele café, mas tá ligado na Verdes Campos SAT, que já traz mais informações, muita informação para você. Também conta com a sua audiência e participação pelo nosso WhatsApp, não é isso, Emanuel?
0: Exatamente, no 86994475082. 86994475082. E vamos aos destaques de hoje.
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0: Hídricos do Piauí promove capacitação sobre cadastro ambiental rural em Paulistana.
1: Primeira onda de frio do ano avança e provoca temporais no fim de semana.
0: Safra de milho deve alcançar mais de 140 milhões de toneladas agora neste ano.
1: Nas notícias policiais, no Ceará, três irmãos são mortos em ação policial e um deles era suspeito de tentar sequestrar uma criança.
0: Homem foge de delegacia horas após ser preso por agredir ex no estado do Piauí.
1: No Maranhão, polícia prende condenado por estupro de vulnerável em Aldeias Altas.
0: DENIT inicia análise para reconstruir ponte dos mosquitos no Maranhão.
1: Casos de síndromes gripais passam de 7 mil na capital piauiense, um aumento de 42% no corrente ano.
0: E ainda, pastor que afirmava retirar pregos e agulhas de corpos de fiéis vítimas de abusos sexuais.
1: Estas e outras informações a partir de agora no seu Jornal Verdes Campos, primeira edição. 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Esse é o Jornal Verdes Campos, primeira edição, que está começando agora.
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0: Abraçando aos nossos amigos ouvintes nessa manhã de sábado, você aí que está se preparando para sair para mais um dia de serviço, você que está aí se preparando também para viajar para o litoral ou para o interior, a gente só reitera que você tenha cuidado aí nas estradas, aí pelo Brasil afora, que você não seja mais uma vítima da triste estatística do trânsito brasileiro, né? Que você possa ir para o seu destino e voltar para casa com segurança e com familiares ou com amigos, enfim. Abraçando a você que nos acompanha através das nossas afiliadas espalhadas em todo o Brasil, através da TV Verdes Campos, aplicativo GF Play, também na Banda KU, no canal 365, em todo o Brasil, mais de 20 milhões de ouvintes em sintonia conosco. Você que nos acompanha também pela banda, pelo nosso canal no YouTube, estamos ao vivo para toda a rede mundial de computadores, hein? E você também que nos acompanha nas redes sociais, seja no Facebook ou no Instagram, é o Grupo de Comunicação Verdes Campos, multiplataforma para você não perder nada da melhor programação do Brasil. 6:17, vamos iniciar aqui o nosso noticiário falando aí sobre esse caso, né, que repercutiu no dia de ontem, né, sobre uma marca, né, de produtos aí de limpeza, né, que teve aí sua produção aí suspensa pela Anvisa, né, e agora ela voltou atrás, né? A marca conseguiu aí, na verdade, a decisão, né, da Agência Nacional de Vigilância Sanitária Anvisa, que havia suspendido, a fabricação e comercialização de produtos da marca IP, está suspensa aí após a fabricante apresentar um recurso administrativo ao órgão, Aline.
2: Mesmo assim, Emanuel, a Anvisa mantém um alerta de risco sanitário e orienta os consumidores a não usar os 23 itens com lotes de final 1 afetados pela decisão.
0: Segundo a empresa, o protocolo do recurso suspende automaticamente os efeitos da medida até o novo posicionamento da agência reguladora, com base no artigo 17 da Resolução da Diretoria Colegiada da Anvisa, número 266 de 2019.
2: Em nota, no caso, o produto, né, a marca IP, afirmou que o recurso foi apresentado para reforçar os compromissos assumidos no plano de ação e conformidade da empresa, além de fornecer novos esclarecimentos técnicos à Anvisa.
0: Com recurso administrativo, os produtos das categorias lava-louças, lava-louças concentrado, lava-roupas líquido e desinfetantes podem continuar sendo fabricados e comercializados até nova manifestação da Anvisa.
2: A empresa afirmou ainda que vai seguir um diálogo permanente com o órgão regulador para buscar uma solução definitiva.
0: Mesmo com o efeito suspensivo da decisão, a Anvisa informou que mantém um entendimento técnico sobre os riscos identificados na linha de produção da unidade da Química Amparo, na cidade de Amparo, em São Paulo.
2: A agência destacou que o julgamento definitivo do recurso pela diretoria colegiada deve ocorrer nos próximos dias.
0: Enquanto isso, o órgão orienta que os consumidores não utilizem os produtos envolvidos por segurança.
2: Segundo a Anvisa, cabe à empresa orientar consumidores sobre o recolhimento, troca, devolução, ressarcimento e demais medidas necessárias.
0: As informações devem ser prestadas por meio do Serviço de Atendimento ao Consumidor, a SAC, do fabricante.
2: Para quem não entendeu a situação, na última quinta-feira, a Anvisa determinou a suspensão da fabricação, distribuição e comercialização de diversos produtos fabricados pela unidade da Química Amparo, responsável pela marca IP.
0: Segundo a agência, a medida foi tomada após a avaliação do risco sanitário e identificar falhas graves na produção.
2: Entre os problemas apontados estão as falhas no controle de qualidade, descumprimentos em etapas críticas da fabricação e problemas nos sistemas de garantia sanitária.
0: A agência afirmou que essas exigências são fundamentais para garantir a segurança dos consumidores.
2: A decisão da Anvisa atinge apenas produtos com lotes terminados no número 1. A relação completa você pode acompanhar na publicação do Diário Oficial da União, na resolução número 1834 de 2026.
0: E também todo o lote, né, além dessa resolução, você vai ter aí a matéria completa no nosso portal verdescampos.com.br para que você possa identificar aí se você usa, né, algum produto dessa marca, né, vai ter lá a lista completa dos produtos que, segundo a Anvisa, estão aí com problemas sanitários. 6:21, não perca aí o seu compromisso e também não perca aí a hora de você tomar aquele café. Seguindo aqui com mais informações, trazendo agora atualizações sobre o programa Gás do Povo, Aleni.
2: O benefício do programa Gás do Povo será pago sempre no dia 10 de cada mês, independentemente de a data cair em final de semana ou feriado. Foi o que informou nesta sexta-feira o Ministério do Desenvolvimento e Assistência Social, Família e Combate à Fome.
0: A medida começa a valer já amanhã, né? Quando será liberado o crédito de maio para mais de 2 milhões de famílias brasileiras.
2: De acordo com MDS, que é o Ministério do Desenvolvimento e Assistência Social, Família e Combate à Fome, o investimento total em maio será de mais de 288 milhões de reais. O programa garante a recarga gratuita do botijão de gás de 13 quilos para famílias de baixa renda cadastradas no Cadastro Único.
0: O benefício é concedido de acordo com o tamanho da família registrada no Cade Único.
2: E a regra funciona da seguinte maneira: famílias com 2 ou 3 integrantes recebem um vale a cada 3 meses. Já famílias com 4 ou mais pessoas recebem um vale a cada 2 meses.
0: Segundo o governo, o vale anterior permanece válido até o 9º dia do mês seguinte ao novo pagamento.
2: Em maio, cerca de 345 mil famílias entrarão no programa pela primeira vez.
0: Atualmente, o Gás do Povo atende mais de 15 milhões de famílias em todo o Brasil, alcançando aproximadamente mais de 45 milhões de pessoas.
2: A maioria dos benefícios é destinada a mulheres responsáveis pelos lares.
0: Segundo o MDS, mais de 14 milhões de mulheres recebem o benefício. E elas representam aí 93,1% dos domicílios atendidos.
2: Em algumas regiões, como Centro-Oeste, é 95,95% de mulheres. No Sudeste, 95,7%. No Sul, 94,86%. No Nordeste, 92,18%. E no Norte, 90,4%.
0: Também, né, essa informação, ela contempla aí a chamada divisão regional, onde a região Nordeste, né, concentra o maior número de famílias atendidas pelo programa no mês de maio.
2: E o principal objetivo do programa é combater a chamada pobreza energética, situação em que famílias não conseguem arcar com os custos básicos de energia, como o gás de cozinha.
0: O benefício garante gratuitamente apenas para a recarga do botijão de 13 quilos. O programa não cobre o valor do vasilhame nem custos de entrega.
2: Além da distribuição do gás, o governo criou o Programa Nacional de Acesso ao Cozimento Limpo, que prevê ações permanentes para ampliar o acesso a fontes de energia doméstica.
0: O gás do povo começou a ser adotado no mês de novembro do ano passado. A primeira etapa contemplou aí 1 milhão de famílias em 10 capitais brasileiras.
2: E em janeiro, o programa foi ampliado para as demais capitais do país e incorporou automaticamente famílias que já recebiam benefícios de programas anteriores.
0: Para participar do programa, a família precisa ter uma renda por pessoa até de meio salário mínimo, estar inscrita no CadÚnico, manter o cadastro atualizado nos últimos 24 meses, possuir CPF regular do responsável familiar, ter pelo menos 2 pessoas na composição familiar, e o programa aí acaba priorizando famílias que já recebem o Bolsa Família.
2: Os beneficiários podem verificar se tem direito ao vale e localizar revendas credenciadas pelos seguintes canais: o aplicativo Meu Social do Gás do Povo, o portal oficial do programa e o Disque Social 121.
0: Seis horas e 6:25, você acompanhando o Jornal Verdes Campos, primeira edição. Já temos aqui as primeiras participações, já a gente vai dar uma passada aí nos nossos amigos ouvintes. Vamos chamar aqui a nossa participação, né, da nossa central de jornalismo aí de Coelho Neto, no estado do Maranhão. Alô, bom dia!
3: Bom dia, amigos da bancada do Jornal da Verdes Campos, primeira edição. Bom dia para a nossa audiência em todo o Brasil. Milton Vieira falando diretamente da Central de Jornalismo da Rádio Verdes Campos, de Coelho Neto, no Maranhão. A Secretaria Municipal de Educação, Ciência e Tecnologia de Caxias realizou mais uma etapa dos encontros pedagógicos por área, reunindo professores de matemática, filosofia, ensino religioso e técnicas agrícolas. O objetivo é alinhar metas do segundo bimestre e aprimorar o desempenho dos estudantes da rede municipal. Segundo a secretaria, os encontros bimestrais são voltados para o desenvolvimento de metodologias práticas e estratégias que tornem as aulas mais dinâmicas e acessíveis aos alunos. Na área de matemática, os educadores discutiram formas de estimular o raciocínio lógico por meio de atividades lúdicas. Já nas disciplinas de humanas, os debates destacaram a troca de experiências entre professores e a adaptação dos conteúdos à realidade de cada turma. Os participantes também discutiram alternativas para aumentar o engajamento dos estudantes diante das distrações do cotidiano. A proposta da rede municipal é fortalecer o planejamento pedagógico e garantir um ensino mais participativo, eficiente e conectado às competências previstas para cada série. E a cidade de Coelho Neto sediou na última quinta-feira a terceira edição da Olimpíada de Foguetes, considerada uma das maiores já realizadas na região. O evento foi promovido pela Escola de Tempo Integral Educa Mais Magno Bacelar e aconteceu no hangar da pista de pousos e decolagens do Grupo João Santos, na localidade Trapiá. A competição reuniu cerca de 120 escolas dos estados do Maranhão, Piauí e Ceará. As equipes, formadas por até 4 estudantes, participaram de lançamentos de foguetes movidos por ácido acético e bicarbonato de sódio. A disputa foi dividida em 2 categorias, nível 3 para alunos do ensino fundamental e nível 4 para estudantes do ensino médio. Os melhores lançamentos alcançaram distâncias de até 391 metros. As premiações contemplaram as equipes das cidades de Viana, Caxias e Coelho Neto. Todos os participantes receberam medalhas de honra ao mérito. O evento contou ainda com o apoio da Polícia Militar e dos governos estadual e municipal, além de registrar recorde de participantes nesta edição. Com a força dos produtos GF8, que salvam vidas e podem salvar a minha e a sua também, informou Milton Vieira para o Jornal da Verdes Campos, primeira edição.
0: Muito obrigado, Milton Vieira, trazendo as informações aí direto da nossa central de jornalismo aí de Coelho Neto, no estado do Maranhão. 6:28, trazendo aqui a última informação aí do nosso bloco, né, da gente ir para o nosso intervalo. Atenção você que vai aí fazer o Exame Nacional para Certificação de Competências de Jovens e Adultos, o INSEJA, porque as inscrições já estão abertas até a próxima sexta-feira, dia 15, E os estudantes podem se inscrever aí no sistema Enseja, Aline.
2: No momento da inscrição, o candidato deve selecionar o estado e o município onde deseja fazer a prova e escolher a instituição certificadora.
0: O exame é uma oportunidade para jovens e adultos que não concluíram os estudos na idade apropriada e que buscam a certificação do ensino fundamental ou do ensino médio.
2: Até 15 de maio, o tratamento por nome social pode ser solicitado exclusivamente por participantes travestis, transexuais e transgêneros, que querem ser reconhecidos socialmente conforme a identidade de gênero.
0: O prazo vale também para o participante que necessitar de atendimento especializado, né, que deverá marcar a opção no ato da inscrição. As solicitações podem ser feitas para os casos com cegueira, deficiência auditiva, deficiência física, transtorno do espectro autista, gestantes, lactantes, idosos e com outras condições específicas previstas no edital do exame.
2: A participação no Exame Nacional é voluntária, gratuita e destinada a qualquer um que tenha a idade mínima exigida na data de realização da prova. 15 anos completos para o ensino fundamental e 18 anos completos para o ensino médio.
0: A emancipação legal não altera a idade mínima para inscrição do participante no Enseja Nacional 2026.
2: O Enseja avalia competências, habilidades e saberes adquiridos no processo escolar ou extraescolar.
0: As provas serão aplicadas pelo Instituto Nacional de Estudos e Pesquisas Educacionais Anísio Teixeira, INEP, no dia 23 de agosto, em dois turnos, em todos os estados e também no Distrito Federal.
2: O exame é composto por 4 provas objetivas e uma redação, tanto para o ensino fundamental quanto para o médio.
0: As avaliações são organizadas por áreas do conhecimento. No ensino fundamental, os participantes são avaliados em ciências naturais, matemática, língua portuguesa, incluindo a redação, língua estrangeira moderna, artes, educação física, história e geografia.
2: Já no ensino médio, as áreas incluem linguagens e códigos acompanhadas de redação, matemática, ciências da natureza e ciências humanas.
0: Cada prova objetiva conta com 30 questões de múltipla escolha, totalizando 120 itens, além da produção de texto. 6 horas e 31 minutos e daqui a pouco no Jornal Verdes Campos você vai acompanhar.
2: Secretaria de Estado do Meio Ambiente e Recursos Hídricos do Piauí promove capacitação sobre cadastro ambiental rural em Paulistana.
0: Primeira onda de frio do ano avança e provoca temporais no fim de semana.
2: E safra de milho deve alcançar mais de 140 milhões de toneladas em 2026.
0: Estas e outras informações já no seu Jornal Verdes Campos, primeira edição.
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0: Estamos de volta com o Jornal Verdes Campos, primeira edição, com a apresentação de Emanuel Lucas e Aline Portela, trazendo para você informações logo no começo desta manhã de sábado, 9 de maio de 2026. É sempre um prazer estar aqui coladinho com você, em especial para todos os nossos ouvintes, aqueles que acompanham no Piauí, Ceará e Maranhão, você que acompanha de qualquer lugar do mundo também, através da banda KU 365, pelas nossas redes sociais, nosso YouTube ao vivo também. Estamos ao vivo neste momento para trazer informações, porque é isso que a gente gosta, né, Manuel? De ficar coladinho com os nossos
1: ouvintes. Com toda certeza, né? Então, todo mundo, agradecendo a todos que estão nos acompanhando aí, né? Como você mesmo disse, no aplicativo GF Play, pela banda KU, né, em todo o Brasil e também através aí do nosso YouTube, né? Estamos ao vivo para toda a rede mundial de computadores.
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0: 6:39, eu quero aqui mandar um abraço aqui para os nossos amigos ouvintes, começando aqui pela Dona Maria do Carmo, desejando aí um bom dia, também para o Zé Oliveira, para a Dona Luciana, também aqui para o Raimundo Cunha, agente de vendas, bom dia.
1: 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Abraço aí para todos os nossos clientes GF8. Que Deus abençoe a todos e nós. Abraço aí para Dona Maria Antônia e seu Antônio Neto no Pau de Chapada. Para seu José Alexandre e todos da Baixinha, se Jefeito Pacheco. Para seu Raimundo Acelino no Baixão. Para seu Joaquim, de Deus não vai passando. Muito obrigado pelo espaço e até a próxima oportunidade.
2: Bom dia, meus amigos, apresentador do Jornal Primeira Edição. Aqui é o Luciano GF8. Aqui.
0: Bom dia, Luciano.
2: Cerco, Várias Piauí.
3: Bom dia.
2: 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Um dia abençoado a todos.
0: Valeu, meu amigo Luciano GF8. Alô pro Luiz Calixto, bom dia.
4: Bom dia, Manuel Luca. Bom dia, Aline. Nós estamos ligados no melhor jornal.
3: Bom dia.
4: Bem informado nas manhãs, todos os dias. Jornal da Verde Campsati. É o Luiz Calixto, Lagoa do Pipiri, José de Freitas.
0: Valeu, Luiz Calixto, acompanhando aí nossa programação lá de Lagoa do Piripiri. Alô também pro Sérgio Lima, flamenguista, rapaz, bom dia.
5: Bom dia, Emanuel Luca, bom dia, essa jovem que está lá da bancada, não esqueci o nome dessa jovem.
0: É a Aline.
5: Como é amanhã, o dia das mães, Emanuel, desejar feliz dia das mães para todas as mães queridas do nosso Brasil, do Piauí, do Maranhão. Enfim, Emanuel, todas as mães guerreiras que acordam cedo para fazer o café, para deixar seus filhos no colégio. Eu não tenho mais a minha viu, não, Manel. Manel, você tem a sua, Manel? Se tiver, dê valor.
0: Tenho sim, tá em casa.
5: Pois é,
0: tá
5: Manel.
0: Aguentado.
5: Que seja abençoado pro nosso pai, nossa mãe, nossa senhora. Que nossa senhora possa ter compaixão dessas mães queridas, não deixar esses marginais matar, bater. Porque eu penso assim, Manel, mulher ficou pra se carinhar, não pra se bater e matar. No meu pensar, né? Assim fala a fala do seu galego, o homem da verdade. Bom dia, bom dia.
0: Pronto, forte abraço, Sérgio Lima, mamãe. Mamãe tá em casa, tá lá cuidando dos meus três sobrinhos, né? E tá meio adoentada, tudo, pegou uma gripe aí, rapaz. Então aí vou empurrar nela aí o xarope Bom Respiro, né? Pra que ela possa aí se recuperar aí dessa gripe que tá pegando todo mundo, que a gente trouxe até o Merchan, né, do Bom Respiro. Gente, você tem que tomar cuidado aí, se vacinar também, né? Porque a gripe tá pegando todo mundo, tá certo? Então se protejam aí. Alô também para Joaninha Costureira em Altos, bom dia.
6: Bom dia, Manuel Lucas, bom dia, Aline, bom dia, Vanessa Brito, bom dia, minha amiga Nete Campos, bom dia a todos que fazem a Verde Campsati e bom dia aos ouvintes. Passando aqui para desejar a todos vocês, meus amores, um feliz e abençoado sábado. Um final de semana cheio de bênção, de saúde e paz para todos nós. E que Deus abençoe sempre o trabalho de vocês, que nos alegre todos os dias pela manhã, né? E desejar um feliz e abençoado Dia das Mães para todas as mamães do nosso Brasil e que estão ouvindo aí a vez. Bom dia, Joaninha Costureira aqui de Altos. Fiquem todos com Deus.
0: Muito obrigado, Joaninha Costureira, aí na cidade de Altos, 6:43. Vamos iniciar aqui o nosso segundo bloco de informações, trazendo aqui essa informação que vem do estado do Piauí, Aline.
3: A Secretaria de Estado do Meio Ambiente e Recursos Hídricos do Piauí realiza entre os dias 11 e 14 de maio uma capacitação voltada ao cadastro ambiental rural no município de Paulistana, no sul do estado. A iniciativa tem como objetivo ampliar o conhecimento técnico e prático de produtores rurais, técnicos e representantes municipais sobre o processo de cadastro, retificação e regularização ambiental das propriedades rurais.
0: O treinamento será realizado na Câmara de Vereadores da cidade de Paulistana, que fica na Rua 7 de Setembro, 146, no bairro Correnteza, reunindo participantes de diversos municípios da região, entre eles Curral Novo, Jacobina, Acauã, Betânia, Queimada Nova, São Francisco de Assis do Piauí, Patos do Piauí, Jaicós, Padre Marcos, Francisco Macedo, Marcolândia, Fronteiras, Belém do Piauí, Caldeirão Grande do Piauí, Caridade do Piauí e Simões.
3: Um termo de cooperação entre a SEMAR e a Associação dos Municípios do Vale do Itaim foi assinado para a realização desta capacitação, onde serão abordados temas como legislação ambiental, Código Florestal Brasileiro, normas estaduais voltadas, né, para essa para a legislação ambiental, além de orientações práticas para análise, atualização e correção de cadastro. A proposta também inclui esclarecimento de dúvidas e apresentação de soluções para facilitar a regularização ambiental no campo.
0: Os técnicos Mauro Aurélio e Railane Gomes, da Coordenação de Geotecnologia da SEMAR, vão ser os responsáveis pela condução das atividades junto à comunidade. O secretário estadual do Meio Ambiente, Felipe Araújo, destacou aí que o trabalho desenvolvido pela SEMAR vem consolidando o estado como uma referência regional na área ambiental.
3: E olha só, deixa eu trazer dados para você que, segundo os dados da SEMAR desde 2023, o estado já contabiliza mais de 77 mil cadastros ambientais rurais e analisados, né? Já validados 26 mil, e números que colocam o Piauí aí entre os estados com melhor desempenho da região Nordeste no processo de regularização ambiental rural.
0: A expectativa é que a capacitação fortaleça ainda mais a atuação dos municípios e amplie o acesso dos produtores a ferramentas necessárias para garantir segurança jurídica, sustentabilidade ambiental e acesso a políticas públicas voltadas ao setor rural. 6 horas e 46 minutos, nós vamos trazer agora a participação aí do nosso amigo lá da cidade de São João dos Patos, né? Onde ele trouxe aqui uma pauta especial, onde o nosso amigo Messias GF8 entrevistou a senhora Mariana Lira, que falou aí sobre a Feira da Mãe Empreendedora, que aconteceu no dia de ontem, é isso? Então vamos lá. Alô, Messias, muito bom dia.
7: Ok, então um abraço para vocês aí na bancada do Jornal Verdes Campos, aqui pela rede de rádios Verdes Campos SAT. Olha, vai ser realizada neste fim de semana, mais precisamente neste sábado e domingo, a Feira da Mãe Empreendedora, um evento que celebra uma década de fomento ao empreendedorismo feminino aqui na cidade de São João dos Patos. E em rede a gente conversa com a Mariana Lira, que é a grande idealizadora desse projeto, ela que é diretora aqui do Colégio Patuense. É um prazer tê-la aqui na Verdes Campos SAT.
8: Eu que agradeço pela oportunidade de estar num jornal de grande audiência em todo o estado. E
7: na verdade, em todo o Brasil, hein, Rede?
8: Em todo o Brasil, isso. Olha aí, em todo o Brasil. Quero agradecer pelo apoio que estou recebendo de vocês e também aqui oficializar o nosso convite, não só às mulheres, à população de São João dos Patos, mas todos da região, para que participem da 10ª Feira da Mãe Empreendedora. É o único evento nesse formato no nosso estado do Maranhão, que é um evento feito por uma escola para apoiar aquelas mães empreendedoras da escola. A gente já tem essa afirmação, por isso que eu estou dando essa informação. Uhum. Dentre nossas mães, nós temos mães premiadas pelo Prêmio Sebrae Mulher de Negócios. Enfim, vamos ter uma feira cheia de novidades, com atrações musicais, praça de alimentação, espaço kids, sorteios, e teremos 25 mães esse ano participando.
7: Bem, esse evento chega em sua 10ª edição, uma década. Mariana, por que é um evento direcionado exclusivamente ao sexo feminino?
8: Porque a gente vendo nos corredores da escola o corre-corre das mães, deixa o filho, corre, porque eu tenho uma entrega para fazer, eu tenho que voltar para terminar um bolo, eu tenho uma roupa para entregar, eu tenho um perfume para entregar. E nessa correria a gente pensou, por que não dar um apoio maior, fazer essas
7: mulheres... Empoderar as mulheres, né?
8: Exatamente, porque muitas são online, outras já têm lojas físicas, até devido ao crescimento da feira. Mas a gente precisa dar visibilidade a essas mulheres, que são inspiração para outras mulheres, mas principalmente para seus filhos.
7: E outra coisa também, as mulheres procuram o seu espaço no mercado de trabalho, né?
8: Exatamente. E esse ano, nos 10 anos, nós estamos trazendo uma estrutura que nunca se viu nessa região.
7: Que estrutura é?
8: É a estrutura de feiras de capital. com aquela estrutura toda pré-moldada, coberta, enfim, coisas que você só vê na capital do estado ou nas grandes cidades do estado, você vai ver esse ano em São João dos Pratos.
7: Inclusive uma feira já reconhecida nacionalmente, não é isso?
8: Sim, sim, como eu disse, a gente ganhou o prêmio Sebrae Mulher de Negócios e estamos trabalhando para mais reconhecimento dentro do nosso estado, dentro do Brasil, que o que a gente quer é levar o nome do sertão para todo o Brasil.
7: Com certeza o destaque de São João dos Pratos também. Agora, Mariana, em relação ao local e à programação desses dois dias, sábado e domingo?
8: Sábado e domingo, a partir das 18h30, na Avenida Getúlio Vargas, no local onde era a antiga Credi Norte, nós estaremos lá com entrada gratuita, música ao vivo nos dois dias, inclusive no Dia das Mães. Venham comemorar com a gente, que a gente está trazendo o cantor Diego de Floriano. No sábado temos o Mauri aqui de São João dos Patos. Enfim, teremos um desfile no domingo homenageando todas as mulheres, todas as mães do mundo inteiro. Mulheres vestindo trajes típicos de diversos países irão fazer uma homenagem para todas as mães, não só de São João dos Patos, mas do mundo inteiro.
7: E comemorando também o Dia das Mães, né, no domingo.
8: Exatamente, por isso que eu já faço o convite.
7: Tá certo.
8: Sábado e domingo nós estamos esperando por vocês.
7: Agora um detalhe muito importante. Hoje, quantas mães empreendedoras fazem parte desse projeto, Mariana?
8: 25 mães esse ano. Algumas participam desde o primeiro, outras não, porque a partir do momento que o filho vai para o ensino médio, elas vão deixando a escola. Mas até as que saem na feira voltam lá para prestigiar e sentem saudade desse momento.
7: Quer dizer, são 10 anos que as mulheres de São João dos Patos, através das suas empresas, movimentam também a economia local, né? Isso que é mais importante falar isso também.
8: Exatamente. O empreendedorismo é o que faz o município crescer. Não tem coisa melhor para o município crescer do que um empreendedorismo forte e uma educação forte. Então, nós trabalhamos com esses dois pilares.
7: Então, parabéns. Eu acho que é uma iniciativa louvável. Parabéns à escola pela iniciativa. E chegar à 10ª edição não é para qualquer uma, né?
8: Exatamente. Eu não quero nem citar todos os nossos patrocinadores, porque eu posso esquecer neste momento, mas
7: tá,
8: eu vou divulgar durante a feira, né? Mas a IL Eventos é a que está nos proporcionando essa estrutura maior, mas eu tenho recebido apoio de vários amigos, porque aqui em São João dos Patos, os comerciantes locais, das cidades vizinhas que são amigos, sempre apoiam o que o Colégio Patoense faz, porque eles sabem que a gente faz acontecer e leva o nome do sertão bem longe.
7: Bem, a partir dessa entrevista, quem quiser fazer parte desse projeto, uma mulher empreendedora, ela pode, ela tem espaço também nesse evento?
8: A gente tem esse projeto agora, a partir de 10 anos, de começar a abrir para as mães de fora.
7: Tá certo.
8: Mas até hoje, a nossa estrutura é voltada para as mães que fazem parte da escola, mas já está sendo trabalhado para o futuro, a gente abrir a feira para outras mães.
7: Beleza, em rede, a Rede de Rádio Verdes Campos Sat agradece a sua participação aqui nos nossos telejornais.
8: Eu que agradeço pela visibilidade, pelo reconhecimento, pelo acolhimento, pelo carinho que vocês sempre nos proporcionam, e quero deixar aqui mais uma vez o convite: participe, venha conhecer essas mulheres que estão transformando sonhos em realizações.
7: Portanto, eu conversei aqui em rede com a Mariana Lira, que é diretora do Colégio Patoense, grande idealizadora da Feira da Mãe Empreendedora aqui em São João dos Patos, que também é vereadora. Um abraço para você também, Mariana.
8: Obrigada, mas aqui eu estou na função
7: de diretora. Tá certo. Não, para o Brasil saber também que você também é uma parlamentar do município, tá bom?
8: Agradeço novamente pelo carinho e estamos aqui à frente dessa escola, prontos para receber junto com toda a família patoense, porque aqui nós nos tratamos como família, junto com toda a família patoense, e receber todos nesses dois dias, inclusive o Sebrae Maranhão, já entrou em contato, sempre nos apoia.
7: Grande parceiro, na verdade.
8: Um abraço aqui do Dr. Celso Gonçalo, que sempre nos abraça nesses eventos.
7: Ok, então, portanto, eu volto aí à Rede de Rádios Verdes Campos Sat. Um abraço, pessoal, aí na bancada do jornal.
0: Obrigado, Messias GF8, trazendo essa entrevista, né, com a Mariana Lira, né, que vai aí participar desse evento, né, como eu acabei de mencionei no início, né, antes de chamar o Messias, né, o evento vai acontecer neste final de semana, e não ontem, como eu disse, né. Então aí a Feira da Mãe Empreendedora, aí o Messias trouxe aí mais detalhes sobre esse evento. 6h54, trazendo aqui mais informações para você. Aqui agora falando sobre a previsão do tempo, porque uma frente fria associada a áreas de instabilidade deve manter aí o tempo estável em grande parte do país nos próximos dias, com previsão de chuvas intensas e queda nas temperaturas especialmente nas regiões Sul e Centro-Oeste. A previsão é do Instituto Nacional de Meteorologia, o INMET.
3: O sistema já atua sobre o sul do Rio Grande do Sul desde amanhã desta sexta-feira, provocando aí chuva forte em diversas áreas do estado, principalmente nas porções sul e oeste gaúchas.
0: Para este sábado, a frente fria avança e espalha pancadas de chuva por toda a região sul, além do estado do Mato Grosso do Sul e São Paulo. As menores temperaturas devem ser registradas no centro-sul do Paraná, onde a máxima prevista é de apenas 15 graus.
3: Os maiores volumes de chuva estão sendo esperados aí para Santa Catarina, sul do Paraná e sul do Mato Grosso do Sul, com acumulados em torno de 40 milímetros.
0: Para este domingo, a intensa massa de ar frio continua avançando pelo continente e vai chegar até o centro-sul de Rondônia. Na região, das temperaturas máximas devem ficar na casa dos 20 graus, cerca de 8 graus abaixo do registrado no dia anterior.
3: Apesar da queda nas temperaturas em áreas do norte do país, o frio mais intenso deve permanecer concentrado na região sul. As máximas não ultrapassam os 16 graus em diversos municípios, com destaque para a Serra Catarinense, onde os termômetros podem marcar apenas 12 graus durante a tarde.
0: Com o avanço do ar frio, há previsão de geada entre o sudoeste do Paraná e a região centro-oeste de Santa Catarina.
3: Já na segunda-feira, a massa de ar frio deve alcançar uma faixa que vai do sul fluminense até o Acre, passando por Rondônia, Cuiabá, sul de Goiás, Triângulo Mineiro e sul de Minas Gerais. Em Rio Branco, capital acreana, as mínimas podem cair para 18 graus.
0: Enquanto isso, as demais áreas do norte e toda a região nordeste seguem sob outro padrão atmosférico. A atuação da zona de convergência intertropical mantém condições para temporais no litoral norte e nordestino, além de áreas do Pará e também do Amazonas. 6 horas e 56 minutos, trazendo aqui mais informações para você do agro. Antes eu quero aqui mandar um alô pro nosso amigo Zeca lá de Santo Antônio do Descoberto, né, que tá aí acompanhando lá direto do estado de Goiás. E também aí desejando aí um feliz Dia das Mães para todas as mães, inclusive a mãe dele, que está em Barra do Corno, no Maranhão, a Dona Francisca. Então, forte abraço, Dona Francisca.
3: Mandar um abraço também para a Dona Celestina, Dona Ivone e o Nelson Saraiva, que estão acompanhando direto da capital do Piauí, de Teresina, ali no bairro Por Enquanto.
0: 6 horas e 57 minutos, daqui a pouco mais uma rodada de alôs. Nós temos agora, vamos falar aí do milho, Aline.
3: A produção brasileira de milho em 2025-2026, né, agora nessa safra, deve atingir mais de 140 milhões de toneladas, segundo nova estimativa divulgada nesta sexta-feira, 8 de maio, pelas safras e mercado. O volume fica abaixo das 141 milhões de toneladas previstas no levantamento anterior, divulgado em fevereiro, mas fica acima aí, né, dos 140 milhões de toneladas registrados na temporada entre 2024 e 2025.
0: De acordo com o consultor e analista de safras e mercado Paulo Molinari, o ajuste nos números leva em conta os problemas climáticos verificados em alguns estados produtores da safrinha, como por exemplo o estado de Goiás, o que deve refletir em uma queda na estimativa da safrinha.
3: A área total cultivada com milho no Brasil, né, entre 2025 e 2026, deve atingir aí mais de 20 milhões de hectares, um pouco acima dos 21 milhões e 828 mil hectares indicados em fevereiro. Em relação aos 21 milhões 282 mil de hectares cultivados em 2024 e 2025, a área deve crescer aí apenas 2,9%. O rendimento médio das lavouras para a temporada de 2026 deve ficar em 6.400 quilos por hectare, abaixo aí dos 6.532 quilos registrados na safra entre 2024 e 2025. Em fevereiro, o potencial de rendimento previsto era de 6.492 quilos por hectare.
0: As regiões norte e nordeste devem cultivar aí cerca de 2,5 milhões de hectares de milho, sem mudanças frente ao levantamento anterior, mas com uma alta de 7,1% ante os 2,3 milhões de hectares plantados na safra 24-25.
3: Molinari estima que as regiões Norte e Nordeste devem apresentar uma produtividade média aí de 6.049 quilos por hectare, abaixo dos 6.106 quilos por hectare colhidos na safra anterior.
0: E a preocupação é com a safrinha brasileira de milho em 2025-26 está cada vez maior diante do cenário de um clima adverso para as lavouras do cereal. 6 horas e 59 minutos e daqui a pouco no Jornal Verdes Campos você vai acompanhar. Na volta do intervalo, 3 irmãos são mortos em uma ação policial no estado do Ceará. Um deles era suspeito de tentar sequestrar uma criança.
3: Homem foge de delegacia horas após ser preso por agredir ex no Piauí.
0: E no estado do Maranhão, a Polícia Civil prende um condenado por estupro de vulnerável na cidade de Aldeias Altas. Estas e outras informações já no seu Jornal Verdes Campos, primeira edição.
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0: Muito bom dia, agora são 7 horas e 1 minuto.
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0: Muito bem, de volta com o seu Jornal Verdes Campos, primeira edição, nessa manhã de sábado. Eu quero dar um recado para você, antes, né, 7 horas e 5 minutos, não perca aí o seu compromisso. 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
0: Alô, Fagner.
2: Planaltina DF, passando para desejar um bom sábado de trabalho para vocês aí na rádio. É, para todos os ouvintes também da mesma, e desejar um feliz Dia das Mães para todas as mães que curtem a programação das Verdes Campos. Desejar também um feliz Dia das Mães para a Aline, e também desejar um feliz Dia das Mães para minha mãe Tereza, lá em São Luís do Maranhão.

0: Labuta, a nossa amiga Humildes lá da Saquarema, em Alto Longar. Muito obrigado, querida. Alô também para vovó Lúcia. Bom dia, vovó Lúcia.
1: E bom dia para todos vocês. Que Deus abençoe. E em primeiro lugar, Deus no coração de cada um. E eu hoje vou desejar um feliz dia das mães para todas as mães. Para a sua, para a minha, que já
0: foi,
1: mas é como se não estivesse vivo no meu coração. E um alô para todos os ouvintes aí do meu bairro Paulo VI, para você mandar. Aí o compadre Miguel Sena, o João Babá, a família lá no Bem Bom. E para todos os ouvintes do GF8, Irene, você vai mandar Cunha, Antônio da Misturinha e todos. Meu bom dia, que Deus abençoe todos.
0: É isso aí, vovó Lúcia. Obrigado pelo carinho da sua audiência. Alô também aqui para a agente de vendas, Raimundo Lima, em Pirapemas. Bom dia.
2: 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Queria lhe pedir uma aluga que se mandasse um alô para meu amigo Zé do Fundo, povoado Guariba, para meu amigo Deudete, povoado Bica, passeio Bentinho, aqui na Rua da Torre, para Dona Cecília, Dona Bevita, todo esse povo que estão ligados aí no jornal Primeira Edição. Bom dia, um ótimo sábado aí para vocês, meus amigos do grupo da GF8. Um abraço aí do seu amigo Raimundo Lima.
0: Valeu, meu amigo Raimundo Lima, em Pirapemas, no estado do Maranhão. Daqui a pouco a gente traz aí mais ouvintes para você, né, aqui na nossa programação, tá certo? 7:12, iniciando aqui o nosso terceiro bloco de informações, com essa informação que vem aí do estado do Ceará, mais precisamente aí lá na nossa querida cidade de Acopiara, tá? Porque 3 irmãos foram mortos durante uma ação da Polícia Militar no município, que fica no interior cearense, na tarde de ontem. Um deles é suspeito aí de tentar sequestrar uma criança na cidade de Iguatu no sábado, dia 2. E as duas cidades aí são vizinhas, Aline.
3: Os irmãos mortos na ação policial são Nery Alves de Souza, de 45 anos, Luciano Alves de Souza, de 39, e Luzimar Alves de Souza, de 34. Nery era o suspeito de tentar sequestrar a menina.
0: Pois é, Aline. E aí, nesse caso, né, 4 armas de fogo foram e munições foram apreendidos com suspeitos em um acampamento em uma região de mata, em Acopiara. O material ilícito foi levado para a delegacia da Polícia Civil.
3: Nery Alves tinha passagens pela polícia por crimes de homicídio, roubo, furto de veículo, receptação e ameaça. E Luciano respondia por 2 roubos e uma posse irregular de arma de fogo.
0: Foi questionada a Secretaria de Segurança Pública e Defesa Social do Ceará sobre a intervenção policial com mortes. E a pasta disse que a resposta seria dada pela Polícia Militar. E até a divulgação dessa informação, a corporação ainda não se manifestou.
3: Um homem é suspeito de tentar, para quem não sabe da história completa também, em outra cidade, né? Essa tentativa de sequestro aconteceu em outra cidade ali próxima, né? Cidade de Iguatu, no interior do Ceará, e a aproximação dele foi registrada por uma câmera de segurança na tarde do sábado, né? Do sábado anterior. E em uma rua, lá do bairro Esplendor, da cidade de Iguatu. O suspeito, até aquele momento, não tinha sido identificado. Depois a polícia identificou através das imagens das câmeras, no que resultou aí nesse fecho triste, né, Manuel?
0: Exatamente. E as imagens, né, que foram divulgadas, mostram que a criança estava na calçada de uma residência quando o homem, que não era conhecido dela, se aproximou e tentou conversar com ela.
3: E de imediato, os pais da criança não entenderam o motivo, né, da criança.

0: criança aparecer nervosa, né, depois que ela reagiu gritando, chamando os pais ali e entrou pelo portão da residência. Eles só conseguiram, também os pais só conseguiram acesso às imagens da câmera de segurança, e aí então compreenderam o que realmente havia acontecido.
1: Exatamente.
0: Imagina se não tivesse essas câmeras, hein, Emanuel?
1: Com certeza. Pois é, pois esse episódio, né, também com a divulgação aí dessa informação, esse episódio gerou aí apreensão na vizinhança, principalmente entre pais responsáveis por crianças. E em nota, a Secretaria de Segurança Pública informou que a Polícia Civil está investigando aí o caso como um possível sequestro. 7:15, não perca aí o seu compromisso. Eu quero trazer aqui uma matéria rapidamente, né, sobre a questão aí, sobre o rendimento médio do brasileiro, tá certo? Porque, segundo aí uma pesquisa, né, o rendimento brasileiro aumentou, né? Isso porque o rendimento mensal do povo, né, foi registrado aí, foi de R$ 3.367 no ano passado. Na comparação com o ano anterior, né, de 2024, foi um crescimento aí de mais de 5%. Num universo aí de 212 milhões de brasileiros, 67% tiveram algum tipo de renda no ano passado. E os dados são da Pesquisa Nacional por Amostra de Domicílios, a PNAD contínua, que foi divulgada ontem. Vamos a mais detalhes na reportagem.
2: É o maior rendimento da série histórica iniciada em 2012. O rendimento médio mensal do brasileiro foi de R$ 3.367 em 2025. Um crescimento de mais de 5% em relação ao registrado em 2024. No universo de 212 milhões de brasileiros, 67% tiveram algum tipo de renda no ano passado. O aumento da oferta de trabalho foi o que mais puxou o incremento da renda. No ano passado, a população ocupada chegou a 101 milhões de pessoas e a massa de rendimento total dos trabalhadores atingiu quase R$ 362 bilhões de reais, também um recorde. Outras fontes contribuíram para o aumento da renda, como explica o pesquisador do IBGE, Gustavo Fontes.
3: Ao analisar por tipo de rendimento, né, se observa que 47,8% da população possui rendimento do trabalho, enquanto 27,1% tinham rendimentos de outras fontes. Entre esses outros rendimentos, o destaque vai para a aposentadoria e pensão, né, que abrange 13,8% da população residente, seguida por rendimentos de programas sociais do governo, 9,1%.
2: A região sul manteve a maior proporção de pessoas com rendimento, cerca de 71%, enquanto o norte e nordeste apresentaram os menores percentuais, apesar dos avanços registrados nos últimos anos. Para o economista José Luiz Pagnussá, os números apontados pela PNAD mostram uma evolução no mercado de trabalho e nas políticas sociais.
4: Porque ao mesmo tempo em que o rendimento médio está subindo, temos recordes também no número de pessoas ocupadas. E, além disso, né, dado o impacto das políticas sociais, esse recorde se dá também com os menores índices de desigualdade da história brasileira.
2: Na comparação com o período pré-pandemia, o aumento é mais expressivo. O rendimento médio de todas as fontes ficou 8,6% acima do registrado em 2019, o que mostra que a recuperação na renda se manteve de forma consistente até 2025. Reportagem Graziele Bezerra.
1: Muito obrigado, Graziele Bezerra, pelas informações. 7:18. Trazendo agora essa informação que vem do querido estado do Piauí, Aline.
0: Um homem suspeito de agredir a ex-companheira fugiu da delegacia horas após ser preso em Água Branca, no estado do Piauí, nesta última sexta-feira. Segundo a Polícia Militar, ele descumpriu uma medida protetiva e invadiu a casa da vítima.
1: O suspeito, que não teve a identidade divulgada, ainda não havia sido recapturado até a divulgação dessa informação.
0: De acordo com o 18º Batalhão da Polícia Militar, o ataque ocorreu na quinta-feira, dia 7, e em relatos divulgados nas redes sociais, a vítima relatou que o ex-companheiro arrombou a janela da residência, colocou uma faca no pescoço dela e ainda fez ameaças.
1: E no vídeo, né, a mulher afirmou que temia, né, pela própria vida e classificou aí o caso como uma tentativa de feminicídio.
0: O sargento R. Souza, da Força Tática de Água Branca, contou que as buscas pelo suspeito começaram logo após a denúncia, mas a prisão só foi efetuada na manhã desta sexta-feira.
1: Pois é, e desde ontem essa ocorrência estava em andamento e só hoje, né, no caso ontem, foi possível a prisão. Foram feitas diligências após o ocorrido. O indivíduo já é conhecido da polícia, tem diversas passagens por violência doméstica, tráfico, furto e roubo, segundo aí um informe policial.
0: Ele já tinha medidas protetivas expedidas tanto pela ex-companheira quanto pela própria mãe. Somente nos últimos meses havia sido preso 4 vezes.
1: Pois é, que coisa, hein? E horas depois de ser conduzido à delegacia, o suspeito fugiu. O sargento R. Souza informou que a polícia militar não sabe detalhar como ocorreu a fuga, já que o homem estava sob responsabilidade de uma unidade policial.
0: A Polícia Civil e a Secretaria de Justiça do Piauí vão depois repassar mais detalhes sobre essa fuga do homem, né, durante a programação. Não tivemos retorno ainda da atualização desta informação.
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1: Valeu, Braga. Um forte abraço, boas vendas para você. Alô também pro Miguel Sena, bom dia.
6: Olá, bom dia pro Miguel Sena, meu irmão Jeff Wood aqui, ele toca na voz aqui. Contato 81-19-87, que eu mando alô para o Bier e todos que estão aí, cada um aí. Ó. E o Zé Machado, o Tomás, aí o Lino Conselho.
1: Pronto, forte abraço aí ao nosso amigo Miguel Sena, boas vendas para você. Alô, aqui pro João de Altos, bom dia.
7: Em maio, cerca de 345 mil famílias entraram no programa.
8: Bom dia, Mandaluca, que é JP da cidade de Altos. Quero aproveitar esse dia maravilhoso, que é a véspera do Dia das Mulheres. Quero mandar aqui um abraço, um bom dia, um abraço para todas as mulheres piauienses, viu? Principalmente as altuenses, e a minha maisona, considero como maisona, lá do município de Coivara, dona Conceição. Mando um abraço para ela, um abraço bem forte, viu? Que ela seja feliz nesse Dia das Mães. Também vai lá para dona Raimunda, município de Altos, bom nome. Bom dia, dona Raimunda, um abraço para a vossa senhoria, que Deus lhe acompanhe nesse dia maravilhoso. E um bom dia, muito obrigado. Maria Luca.
1: Forte abraço aí ao nosso amigo João da cidade de Altos, no estado do Piauí, 723, né, trazendo aí mais participações. Aqui o Caetano lá de Camucim, no Ceará, bom dia.
9: Bom dia, Manuel, aqui é Caetano da cidade de Camucim, Ceará. Muito obrigado aí pelo alô que você manda para mim. Tô ligadinho aqui no seu programa, ok? Caetano Prado, Camucim, Ceará.
1: Aí o nosso amigo Caetano, torcedor do Leão do Pici, torcedor do Fortaleza. Muito obrigado aí pelo carinho da sua audiência. Alô também para Eva, GF8, né? Aí acompanhando nossa programação lá de Água Branca, né? Agenda de vendas. 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Aqui agora, trazendo essa informação que vem agora do estado do Maranhão, porque nós tivemos aí uma prisão, né, de um homem de 40 anos, que não teve o nome divulgado, condenado aí a 12 anos e 5 meses de prisão pelo crime de estupro de vulnerável. que aconteceu no município de Aldeias Altas, a cerca de 392 quilômetros de São Luís, no ano de 2020.
0: O mandado de prisão foi expedido pela Terceira Vara Criminal de Caxias. Durante as diligências, os policiais percorreram povoados e zonas rurais dos municípios de Caxias e Coelho Neto. O condenado foi localizado na zona rural de Aldeias Altas.
1: Pois é, minha amiga Aline. A prisão ocorreu no contexto da Operação Caminhos Seguros, coordenada pelo Ministério da Justiça e Segurança Pública, com o objetivo de intensificar ações de combate à violência sexual contra crianças e adolescentes em todo o país.
0: De acordo com a Polícia Civil do Maranhão, a ação foi realizada por policiais civis da Delegacia Regional de Caxias, do Grupo de Pronto Emprego, com apoio da Delegacia de Aldeias Altas.
1: Pois é, e o homem foi encaminhado para a Unidade Prisional de Ressocialização, lá da cidade, da cidade de Caxias, onde vai permanecer aí à disposição da Justiça. Sete horas e 25 minutos, trazendo aqui mais notícias para você, mais uma matéria, né, onde nessa semana, né, a gente teve aí o lançamento do programa Desenrola, tá? E essa é a grande oportunidade aí dos brasileiros de resolverem suas pendências financeiras, né? Pessoas aí que não conseguem pagar cartão de crédito, cheque especial, crédito especial, agora vão ter a chance de resolver essas pendências, com juros aí mais baixos, prazos mais longos e descontos que estão aí entre as vantagens aí desse programa. Vamos a mais detalhes na reportagem.
10: Jácio Fiuza Júnior, de 73 anos, é jornalista aposentado e tem dificuldades para pagar as faturas do cartão de crédito.
11: Fiz a negociação, dividi em várias parcelas e do jeito que está, não baixa a dívida.
10: Assim como Jácio, 80% das famílias brasileiras têm algum tipo de dívida, principalmente com cartão de crédito, cheque especial e crédito pessoal, segundo a Confederação Nacional do Comércio. Agora, essas famílias têm a oportunidade de aliviar o orçamento com Desenrola Famílias. Podem participar pessoas com renda mensal de até R$ 8.105,00, com dívidas contraídas até janeiro de 2026, com atraso entre 90 dias e 2 anos. O programa prevê descontos de até 90%, linhas de crédito com juros limitados a 1,99% ao mês, prazos de até 48 meses e ainda a possibilidade de usar até 20% do saldo do FGTS ou R$ 1.000 para abater dívidas. E pessoas com dívidas de até R$ 100 terão um nome limpo num prazo de 30 dias. O Desenrola também exige que as instituições financeiras invistam na educação financeira. Reinaldo Domingos, especialista em educação financeira, diz que é preciso consciência para que as famílias não voltem a se endividar.
12: Tudo que nós ganhamos e nós gastamos, é necessário que nós tenhamos uma organização. O Desenrola Brasil é uma opção, é uma oportunidade muito importante, só que ela precisa vir junto com a educação do comportamento financeiro. Eu preciso saber quanto eu ganho, quanto eu gasto, como está hoje a minha saúde financeira. E esta saúde financeira vai precisar entender por meio de um orçamento, que chamamos de um GPS da sua vida financeira.
10: A adesão ao Desenrola Famílias deve ser feita diretamente com os bancos e instituições financeiras. Só no Banco do Brasil, nos dois primeiros dias do programa, foram feitos 12.600 pedidos de renegociação. Gilson Bittencourt, vice-presidente de Agricultura e Agricultura Familiar do Banco do Brasil, disse que espera uma procura intensa pelo Desenrola Famílias nos próximos dias.
13: Recuperar a sua adimplência, abrir novas possibilidades de acesso ao crédito. A nossa expectativa com esse segundo é que ele atinja ainda um grupo maior de famílias e traga mais tranquilidade para as famílias e, nesse caso aqui, para os clientes do Banco do Brasil.
10: E para o jornalista Jácio Fiuza, que nos contou sobre a dívida com o cartão de crédito, o programa chegou em boa hora.
11: É um programa que vai beneficiar a mim e muitas famílias brasileiras, né?
10: O Desenrola Famílias também protege as famílias das dívidas com casas de apostas, as chamadas bets. Ele estabelece o bloqueio de CPF para apostas por um período de 12 meses. Colocução de Thaísa Vitória, reportagem Luciana Colares de Holanda.
1: Muito obrigado, Luciana Holanda, pelas informações. 7h29. Aqui, rapidamente, passando aqui pelos últimos alôs antes da gente sair para o nosso bloco, né, bloco comercial. Alô aqui para o nosso amigo José Fernandes, o Saci. Ele que fez, deixou guardado aqui um pedido, né, para que a NET coloque aí uma música que homenageie todas as mães, né? Então, daqui a pouco, nós vamos guardar o seu pedido musical aí para a NET Campos, logo na sequência aí no Balança Brasil. Alô para o João do Peixe em Altos, bom dia!
14: Bom dia, Vanessa, bom dia, Aline, bom dia a todos os prefeitos desse grupo maravilhoso, do grupo GF8. Quero mandar um alô aqui para todas as mães, do Brasil, e um bom dia para todos aqui, diretamente da capital da Manca, para todo o Brasil, este amigo de vocês, João do Peixe, com você, Aline e Vanilson.
1: Até um forte abraço ao nosso amigo aí, João do Peixe, na cidade de Altos, na capital da Manga. 7h30, e daqui a pouco no Jornal Verdes Campos você vai acompanhar.
0: Departamento Nacional de Infraestrutura e Transporte inicia análise para reconstrução de trecho interditado da ponte do Estreito dos Mosquitos, no Maranhão.
1: No Piauí, os casos de síndromes gripais passam de 7 mil na capital, representando um aumento de 42% no corrente ano.
0: No Ceará, pastor afirmava retirar pregos e agulhas do corpo de fiéis vítimas de abusos sexuais. Ele que foi preso na última quinta-feira.
1: É cada uma, viu? 7h31. Essas e outras informações já já no seu Jornal Verdes Campos, primeira edição.
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0: Estamos de volta, 7 horas e 36 minutos, Jornal Verdes Campos, primeira edição, para você que acompanha a nossa programação, não só pelas nossas redes sociais e YouTube, mas também pela nossa frequência do rádio. Em especial, quero mandar um abraço para você que é do Piauí, do Maranhão e também do Ceará, mas a nossa programação você acompanha também de qualquer lugar do mundo pela Banda KU 365, canal 365. 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
2: Mandando aqui um abraço novamente para o Zé Fernandes do Saci, né? Porque ele pediu aí uma música, né? Para homenagear todas as mães. E a mamãe dele, né? A do Zé Fernandes, hoje está aí morando com Deus, né? Que é a dona Joana, lá do natural da cidade de Oeiras, tá certo? Então aí um abraço para o nosso amigo Zé Fernandes, né? Então já vamos guardar o seu pedido musical aqui. Vou passar para a Net Campos para que ela possa aí colocar uma música, né? Que atenda aí a todas as mamães aí, não só a sua, não só a minha, não só a mamãe da Aline, mas também aí todas as mamães do Brasil que estarão comemorando seu dia amanhã. Alô também aqui para o nosso amigo Roberto Marques, também aqui para o Raimundinho da Saúde, bom dia.
3: Bom dia, Aline, Vanilson, bom dia aos ouvintes da Verdes Campos SAT, bom dia às mamães de Campo Mauro do Piauí, no Piauí, no estado, no Brasil, né? Sinto-se todas abraçadas, tá bom? Raimundinho aqui da Saúde, diretamente de Campo Maior, no estado do Piauí. Especial a minha, né? E da mãe, então, todos os dias, a gente tá junto, presente, amando, respeitando, cuidando, tá certo? Então, um abraço também especial que vai para as mamães aqui da minha casa, tem a Rosângela, tem a Remédio, tem a Wagner também, né? Socorro Paraibana, Antonise Biapina, né? Rosa Amélia, e os outros amigos também, né? Natália, a Cláudia, Welles também, James Carmen, Lindo Som, Robert Mato, um abração para todo mundo. Feliz Dia das Mães, que Deus abençoe cada um.
2: Muito obrigado aí ao nosso amigo Raimundinho da Saúde. Alô para a dona Francisca Torres, bom dia.
4: Bom dia, Emanuel Lucas. Bom dia, Aline. Passando para desejar um feliz e abençoado sábado. Que Deus possa estar abençoando e iluminando com muita paz o nosso final de semana. Ótimo sábado a todos.
2: Aí, um forte abraço, minha amiga Francisca Torres. Alô pra Francisca, né? É isso, a Francisca. Eu vou colocar aqui no ar, eu acho que é pedido musical, vamos ver. Alô, Francisca.
5: Bom dia, Neticampo.
2: É, pedido musical, então daqui a pouco a Francisca vai ter o seu pedido atendido, tá certo? Alô pro César do Espetinho em Barras, bom dia.
6: Bom dia, meu amigo Manuel Luca, o homem forte do jornal, da Redes Campos Sat, é o César do Espetinho da cidade de Barras, sempre todo dia eu tô ligado no seu programa, meu amigo. É, o dia amanheceu muito sol aqui na Barra do Maracanã. Amanheceu com solzinho, sol para secar o arroz, né? Secar o arroz aí, nós comemos arroz novo. Em nome de Jesus. Passei aqui para dar um bom dia, viu? Para você. E as motos aqui parece que tá se acabando mais um pouco, essas horas dessas motos aqui, viu, Manoel? Um abraço para você, viu?
2: Então é um forte abraço ao César do Espetinho, 7h42. Vamos aqui trazer agora as informações aí do nosso último bloco aqui do Jornal Verdes Campos, primeira edição. Lembrando que daqui a pouco tem aí o Balança Brasil com a Net Campos. Temos também o momento GF8 aí no comando dela e também do Franli GF8. Temos também o Jornal de Verdes Campos, segunda edição especial de sábado com Fábio Brito. Temos também o Sucesso Total a partir das 14h. Temos também o Rádio Notícias a partir das 17h30. E às 18h teremos aí ele, Irlândio Farias, no comando do No Terreiro da Fazenda. 7h43, indo para o estado do Maranhão, porque o Departamento Nacional de Infraestrutura e Transportes, o DENIT, iniciou aí os estudos para a reconstrução de um trecho que está interditado da ponte do Estreito dos Mosquitos, no quilômetro 24 da BR-135. A via foi interditada no dia 14 de abril, após identificação de problemas estruturais. Desde então, o tráfego foi desviado para a ponte mais nova, que foi construída no ano de 2006.
0: Segundo o DENIT, a etapa de investigação é necessária para identificar todos os danos na estrutura e avaliar a real situação da ponte interditada. Atualmente, o trânsito de veículos está sendo direcionado para a pista liberada, que opera em mão dupla para atender o fluxo nos dois sentidos ali da rodovia.
2: O edital para a contratação desta obra está previsto para ser lançado em julho desse ano.
0: No dia 14 de abril, a ponte do Estreito dos Mosquitos, principal acesso rodoviário a São Luís pela BR-135, foi interditada no sentido de entrada da capital maranhense. De acordo com o DENIT, a medida preventiva foi adotada ali após monitoramento técnico da estrutura. Ainda não há prazo definido aí para conclusão das obras e liberação total do trecho.
2: O DENIT informou ainda que a suspensão da circulação no trecho interditado ocorreu de forma total, inicialmente para garantir aí a segurança dos motoristas e permitir a realização de reparos preventivos na estrutura.
0: A ponte apresentou aberturas e separações em algumas partes, o que motivou a restrição do tráfego. Apesar disso, o departamento afirmou que até o momento não há risco imediato para os condutores que transitavam pelo local.
2: Construída na década de 70, a ponte do Estreito dos Mosquitos é um dos principais acessos à capital maranhense e recebe diariamente um grande volume de veículos, incluindo carros de passeio, vans e caminhões pesados.
0: Por causa do desvio, a expectativa é de congestionamentos, principalmente nos horários de pico, no início da manhã e também no final da tarde.
2: O DENIT orienta que os motoristas redobrem a atenção, planejem aí os deslocamentos com antecedência e evitem trafegar pelo trecho nos horários de maior movimento, sempre que possível. Sete horas e 45 minutos. Alô, Fátima Alencar, obrigado pelo carinho da sua audiência, né? Também aqui, deixa eu ver quem mais. Nós temos aqui muitas participações, a gente agradece demais ao carinho que você nos dá da sua audiência. Acho que não vai dar para ler tudo, né? Estamos aí já na reta final do nosso jornal. Então aí, a gente agradece demais a todos que mandaram aí a sua participação, tá certo? Lembrando que segunda-feira nós vamos estar de volta aí com o Jornal Verdes Campos primeira lição. Lembrando que no domingo, né, domingo especial e Dia das Mães, teremos o Rádio Notícias, né, reapresentação do nosso programa. Teremos também o Domingo no Clube e também o Jornal de Domingo, é a programação da mais popular do Brasil nesse Dia das Mães. 7h46, trazendo agora informações sobre saúde, mais precisamente sobre os casos aí de síndromes gripais, Aline.
0: Isso mesmo, na capital do Piauí, Teresina, que registrou aí 7.001 casos de síndromes gripais entre janeiro e abril de 2026, segundo dados da Diretoria de Vigilância em Saúde da Fundação Municipal de Saúde. O número representa um aumento de 42% em relação ao mesmo período do ano passado, quando foram contabilizados 4.931 casos.
2: De acordo com o levantamento, até a primeira semana de maio também foram notificados aí 345 casos de síndrome respiratória aguda grave na capital. No mesmo intervalo de 2025, haviam sido registrados 328 casos, o que representa uma alta de aproximadamente 5,2%.
0: Segundo o chefe do Núcleo de Agravos Imunopreveníveis da Fundação Municipal de Saúde, Johansen Pita, o crescimento acompanha o período sazonal de circulação de vírus respiratórios.
2: Esses dados demonstram um aumento importante na circulação de vírus respiratórios, acompanhando o período sazonal dessas doenças, que ocorre principalmente nos primeiros meses do ano, coincidindo com o período chuvoso na região Nordeste.
0: De um total de 917 amostras estudadas, foram confirmados 150 casos de influenza, o equivalente a 16,4% das amostras analisadas. Também foram registrados 62 casos de rinovírus, 6,8%, e 2 casos de vírus sinical respiratório, né, que é correspondente a 0,2%.
2: Segundo a FMS, a influenza segue como vírus de maior predominância em Teresina neste período e está entre os principais responsáveis pelo aumento dos casos.
0: E diante do cenário, a Fundação reforçou o chamado para a vacinação dos públicos prioritários.
2: Pois é, e atualmente a dose está disponível para crianças de 6 meses a menores de 6 anos, idosos, gestantes, puérperas de até 45 dias após o parto, professores da educação básica e superior e também trabalhadores da saúde.
0: A Fundação Municipal de Saúde orienta a população a adotar medidas simples para reduzir o risco de contaminação e agravamento das doenças respiratórias. E algumas formas de se proteger são:
2: higienize as mãos com frequência com água e sabão e também álcool em gel.
0: Use máscara ao apresentar sintomas gripais.
2: Evitar aglomerações caso esteja doente.
0: Mantenha os ambientes ventilados.
2: Cobrir nariz e boca ao tossir e espirrar.
0: Procurar atendimento médico se houver sinais de agravamento, como febre persistente, dificuldade para respirar ou piora do estado geral.
2: Tá aí, se proteja, isso não vale só para os nossos amigos aí teresinenses, né, que estão acompanhando a nossa programação, mas também você de todo o Brasil, se cuide aí, se proteja contra a gripe. 7h49, trazendo agora essa informação que vem aí do estado do Ceará, onde tivemos aí o pastor Alan Pereira Vicente, de 38 anos, que foi preso na noite da última quinta-feira, por suspeita de abusar sexualmente de mulheres da sua igreja, olha só, hein, no bairro Antônio Bezerra, na capital cearense. Ele que afirmava retirar pregos e agulhas do corpo dos fiéis para cometer aí os abusos sexuais, Aline.
0: Nossa Senhora, Emanuel, um dia depois de ir à igreja e contar ao pastor Alan sobre a cirurgia do parto que ainda estava inflamada, uma vítima recebeu ligações e mensagens do suspeito dizendo que precisava ir à casa dela aí para resolver coisas espirituais.
2: O líder religioso chegou à tarde, pouco antes do culto começar. Para evitar contato e manter distância, a mulher sentou em outro sofá com a filha de poucos meses de idade no colo, mas Alan pediu para que ela colocasse a filha no quarto.
0: E segundo a denunciante, ele disse que tinha uma bola de carne dentro dela, perguntou como ele iria tirar, e ele disse que teria que colocar a mão dentro dela. disse que não achava que... E aí ela disse que não achava que aquilo era uma coisa certa, né?
2: Ela ainda acrescentou que ele usou uma passagem bíblica que fala que os discípulos iriam impor as mãos nos enfermos e eles irão ser curados. A passagem está no capítulo 16 do livro de Marcos, no versículo número 18.
0: A mulher relutou. Mesmo assim, ele disse que se ela não fizesse, a jovem teria câncer e iria morrer. A vítima lembra que a esposa do pastor começou a ligar e ele teria ficado nervoso.
2: Abre aspas, mas ele mandou eu me deitar e relaxar. Ele disse que ia tentar por cima da roupa sem colocar a mão. Ele passou a mão e pouco tempo depois mostrou um pedaço de agulha.
0: Depois de mostrar esse pedaço de agulha, o homem disse que precisava tirar a outra parte que estava dentro da mulher, mas que iria introduzir as mãos, né, também dentro da vítima.
2: É, eu não vou detalhar aqui porque é um
0: coisa absurdo, nojenta, gente.
2: Né? E segundo aí, fontes ouvidas, né, afirmaram que pelo menos 3 mulheres adultas e 2 menores de idade teriam sido vítimas dos crimes sexuais. E 2 delas haviam formalizado denúncia à polícia.
0: Um áudio obtido aí através da imprensa mostrou o pastor ameaçando o companheiro de uma das vítimas que o procurou após saber dos abusos cometidos por Alan Pereira. No áudio, o pastor amaldiçoava o homem e citava a possibilidade de acionar até o Comando Vermelho contra ele.
2: Que coisa, hein? A Polícia Civil ainda informou que o pastor foi capturado mediante cumprimento de mandado de prisão preventiva em casa, no momento em que se preparava para ir para a igreja. Ele foi conduzido à delegacia de capturas, onde está à disposição da justiça.
0: Por meio de nota, a polícia disse que as investigações seguem em andamento, averiguando, inclusive, a possível prática de coação das vítimas por outros membros da igreja. E é importante, né, que a capital cearense esteja acompanhando a Verdes Campos SAT, né, e ouvindo essa informação e também ajudando a polícia em mais investigações, né, que outros, infelizmente, outras vítimas nesse momento possam também ajudar, colaborar nessas investigações, denunciar esse, eu não sei nem como denominar este homem,
2: é,
0: viu, Emanuel?
2: Aí é complicado, né, porque a gente vê tanta coisa aí nesse mundo, né, que são coisas que ultrapassam todo e qualquer limite, né? O cara se fazendo aí valer da fé, né?
0: Mais absurdo de tudo, utilizando a fé.
2: Exatamente,
0: né? Para fazer maldades.
2: Porque eu tenho certeza que no tempo das passagens bíblicas, né, os que eram tementes a Deus, né, que tinham ali o poder de cura, não faziam uma coisa que esse pastor fez, né? Que é de querer introduzir a sua mão para poder querer tirar algum problema da vida ali, tumor, como disse aqui a moça, né, uma das denunciantes, né, tirar um pedaço de carne, um tumor, alguma coisa do tipo. Tanto é que na sequência da informação, né, ele já teve também o caso de um estupro em um motel, onde uma moça de 27 anos afirmou que no ano passado o pastor afirmou ter identificado um tumor em seu útero e disse também que precisava removê-lo, né? Então aí ele se fazendo valer aí da fé para poder cometer essas atrocidades, tá certo? Então aí que as vítimas possam aí juntar aí provas suficientes para colocar esse sujeito aí na cadeia, né? A gente tá tendo
0: e
2: aí
0: o
2: também
0: pior que ele citando também, você acompanhou aí que ele cita também
2: passagens
0: até
2: bíblicas,
0: né? Órgãos, né? Facções
2: e organizações criminosas, né?
0: Então perigoso mesmo. Você que está acompanhando pelas nossas redes sociais no YouTube aí, está vendo a imagem deste indivíduo.
2: Desse pastor. Então tá aí. A gente também tem esse caso também do Maranhão, né? Do pastor lá, que agrediu os fiéis aí com chicotadas, que cometia atos sexuais também. Então, infelizmente, esse mundo aqui, meus amigos, que coisa, hein? Dá nem pra encerrar esse assunto mesmo, né? A gente espera que a polícia possa aí aplicar o peso, a força da lei sobre esse, posso dizer aí, falso profeta.
0: Ei, Manuel, deixa eu trazer. Sim. Então vamos mudar de assunto, falar de coisas boas, falar de mãe, né?
2: Exatamente. Amanhã é o dia das mães, né? As mamães de todo o Brasil vão ter aí um dia bem especial.
0: Eu sou mamãe e é um desafio. Até coloquei ontem na festinha da minha filha, né, do colégio. Eu botei nas minhas redes sociais a foto, né, com a Maria Luara. Para quem não conhece, a minha pequena se chama Maria Luara. E eu coloquei uma frase curta, mas bem significativa, né? Que ser mãe, né? O desafio mais louco, apaixonante, curador, cansativo, mas é divertido e valioso. Esse é o maior do mundo, né? Mas, afinal, o que é ser mãe? Eu vi um texto, né, do site terapia.com.
2: Sim.
0: Que é bem importante a gente definir algumas coisas de mãe, né? Sobre o que é ser mãe. E aí lá a psicóloga diz: eu tenho certeza que é um conceito que vai muito além das definições tradicionais e das imagens perfeitas frequentemente apresentadas nas redes sociais e mídias. A maternidade é uma experiência única, diversa, complexa, que se manifesta de maneiras diferentes para cada mulher. Não existe um único caminho ou fórmula para ser mãe. A maternidade pode ser biológica, pode ser adotiva, de coração, de criação e até mesmo temporária. Cada forma dessas é válida, é rica, é repleta de amor, de desafios. Ser mãe não é apenas dar à luz, Emanuel. É cuidar, é amar, é educar, é estar presente na vida do filho, independente ali do laço sanguíneo. Para algumas mulheres, a maternidade começa desde a descoberta da gravidez, acompanhada aí de uma mistura de emoções que vão de alegria à ansiedade. Para outras, a maternidade se concretiza através da adoção, né, que é um processo longo e árduo, mas repleto também de significado. Há ainda aquelas que se tornam mães ao assumir a criação de filhos, de parentes ou amigos, estendendo aí seu coração, a sua casa para acolher a quem precisa, né? Mas a gente também, infelizmente, nesse momento, a gente vive uma imagem de maternidade perfeita sendo propagada, mas quem sabe, quem já viveu como eu, gente, não é tudo isso, não é essa perfeição. Eu passei por dores, por sentimentos ruins, né? Também, poxa, será que eu vou ser a mãe que a Maria Luara merece? E a gente se cobra também constantemente. Tem mães que conseguem amamentar direitinho, mas tem outras que não, né? Ferem os seios ali e aí se sentem mal por isso, se culpam. Então, cada mulher, cada mamãe vivencia uma maternidade diferente, né? Tem sua particularidade. E aí é importante reconhecer, né, que as pessoas, principalmente os homens, né, reconheçam essa diversidade, que acolham essas diferentes experiências, que não façam julgamentos, porque cada mamãe tem sua própria história. A nossa querida Anete também já contou aqui que ela trabalhou a vida toda e que muitas vezes ela se culpava por estar trabalhando o dia inteiro e não estar ali cuidando dos filhotes. E isso também, nesse mundo de hoje, é real, né? A gente realmente se culpa, mas o nosso papel, a gente sabe que é importante. Mesmo ausente, a gente... Os poucos momentos que a gente está ali com os nossos filhos, a gente quer manter aquele vínculo, aquela dedicação, aquele crescimento. Sem contar, Emanuel, da grande missão, né? Porque nós somos os portais para esse mundo, exatamente, né? Você, qualquer outra pessoa, vem a esse mundo, sim, através das mamães. Então, nesse Dia das Mães, eu quero aproveitar, né, para todas as mamães, mandar um grande abraço, em especial para a nossa querida Anete, que já vai estar aqui. E dizer que você é uma pessoa valiosa, cada uma tem a sua história, tem o seu desejo, tem sua vida plena, e é preciso que as mamães lembrem disso, né? Que você é especial.
2: É isso, com essa mensagem a gente encerra o nosso Jornal Verdes Campos, primeira edição, abraçando a todas as mamães do Brasil e do mundo, né? Que vão ter aí esse dia especial. Mandar um abraço aí para minha mãe Aline também.
0: Aline!
2: Que está em casa. Né? Já
0: um
2: está
0: abraço,
2: aí,
0: dona Aline.
2: A dona Aline já está cuidando aí do café né? Mais tarde tô chegando aí para bater um rango, né?
0: Mandar também para minha mãe, Dona Elisane, minha avó, Dona Celestina, e a Dona Ivone também, que foi minha mamãe, foi minha tia, foi quem cuidou da gente também enquanto a mamãe trabalhava.
2: Então, e também um abraço para a minha segunda mãe, que é a minha avó Francisca, que é a mãe da minha mãe, né? A coroa da minha coroa, como eu costumo dizer. Então aí, a todas as mamães do Brasil, desejo aí a você um excelente final de semana, um excelente feriado, que você possa aí receber todas as felicitações, porque você merece. Você é a que dá a luz aí, você, como disse a Aline, né? Você é o portal aí para este mundo aí sem porteira, tá certo? Então aí, quero agradecer demais a todos que mandaram sua participação, que acompanharam a gente mais uma semana e que na segunda-feira estaremos de volta bem cedinho às 6 horas da manhã, Aline.
0: Um bom dia, um ótimo final de semana e até segunda-feira, se Deus quiser, ele há de querer. Tchau, tchau.
2: Você vai ficar agora com a oração do Pai Nosso e logo na sequência o Balança Brasil agitando a manhã da Verdes Campos com muita música e com muita diversão.
5: Olá, amigos. Quem fala aqui é Franley. Quero dizer o seguinte, para você ter êxito na fé, você precisa ter fé. Se você não tiver fé, você não vai ter êxito. Saiba de uma coisa, que um dos melhores remédios, melhor antibiótico, é a fé. Você quer que dê certo sua fé? Se concentre, levante a mão para cima, se encoste em qualquer, numa parede, em qualquer coisa, e peça a Deus aquilo que lhe interessa. E tenha fé. Se você fizer isso, vai dar certo, vai dar certo. Quem está falando aqui é Franli. Essa oração foi feita aqui na sede da Rede Rádio Verdes Campos, com todos os funcionários daqui da rádio. Todos nós fizemos com fé, pedindo para que você tenha saúde, nossos ouvintes, nossos queridos amigos. Então, só quero lhe dizer para você, tenha fé e reze conosco esse Pai Nosso.
7: Pai nosso que estais nos céus, santificado seja o vosso nome. Venha a nós o vosso reino, seja feita a vossa vontade, assim na terra como no céu. O pão nosso de cada dia nos dai hoje, perdoai as nossas ofensas, assim como nós perdoamos a quem nos tem ofendido. E não nos deixeis cair em tentação, mas livrai-nos do mal. Amém. Ave Maria, cheia de graça, o Senhor é convosco. Bendita sois vós entre as mulheres. Bendito é o fruto do vosso ventre, Jesus. Santa Maria, Mãe de Deus, rogai por nós, pecadores, agora e na hora de nossa morte. Amém.
8: Esse Pai Nosso e Ave Maria é um oferecimento da família da Rede de Rádio Verdes Campos SAT e suas afiliadas. Para todas as pessoas que estão nesse momento passando por situação difícil nos hospitais, com a Covid ou com outras doenças. 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
2: Não perca o seu compromisso, são 8 horas e 4 minutos.
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Vamos lá então, já tô no ar, tô de volta. Opa, sabadô, hoje dia 9, Anete. Nossa, como tá correndo o tempo, hein? Toda pessoa que eu converso, que a gente fala de data, de nossa, tá voando. E a gente tá aqui junto, voando junto com você na rede de rádios Verdes Campos Sat. Muito obrigada a você em casa, no trabalho, onde quer que você esteja, nosso carinho especial pra você. Essa é a rede de rádios Verdes Campos Sat, aqui com você, Anete Campos. E aí, tá preparado para viver grandes emoções na véspera do Dia das Mães? Certeza que os filhos, né? Ah, tô sempre fazendo homenagem pra mãe. A semana inteira estão fazendo homenagem hoje, então, que é a véspera, não é? Beijo pra você que tá em casa, no trabalho, onde quer que você esteja. Bom dia! Muito obrigada pelo carinho da sua audiência em casa. Tá onde? Tá na estrada? Onde é que você tá? Tá na cozinha, uau! Preparando aquele café, acordou agora, sábado, e você tá hoje de uma forma de... Ou pra você que já acordou cedinho da manhã, também já tomou aquele delicioso café. Seu Lorival, é que todo dia me convida pra tomar um café. Ontem foi canjica, eu vou esperar o que é que vai ser hoje, viu, seu Lorival? Ei, negócio bom ter você comigo em casa, no trabalho, na estrada, onde você estiver. Eu fico aqui, ó, sempre de boa, sempre feliz da vida, sempre com você no coração e dizendo para que você possa ser feliz também, que você possa acordar com fé, você possa acordar com alegria, você pode acordar com aquele sorriso gostoso e distribuir isso para as pessoas que você ama. Liga para o seu pai, para sua mãe, diga que você ama, liga para o avô, para a avó, peça a bênção, gente, benção avô, sabe por quê? Porque a bênção, a água, a fé... 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Então, ó, chega junto comigo, porque eu tô achando que a gente vai se dar muito bem hoje. E aí, todo o tempo que eu imagino é pouco pra te amar. É... Ei, rapaz, esse tempo é muito pouco pra te amar. Eu preciso de mais tempo pra te amar. Brasas do Forró, bom dia. Quero alegria, hein, minha gente. Eu quero você aqui do meu ladinho. Bom dia.

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1: Balança Brasil, vem comigo. Você viu que coisa linda? O Simão Monteiro e Teca Calazans. Você quer namorar comigo? E agora vamos de bailão, mas é o bailão de peão. Chitãozinho e Xororó pra você. Vamos levantar a poeira aí, vamos dançar, vamos se animar, minha gente. Bom dia.

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0: Ok, então, vamos lá, Nete. Vamos seguindo aqui, falando de saúde e qualidade de vida, como a gente adora falar, orientar as pessoas, dizer que é importante você prevenir, porque prevenir sempre é melhor que remediar. E a gente fala isso diariamente. E olha, eu espero que realmente vocês entendam que quem tem saúde tem mais qualidade de vida. E se você se previne mesmo, se você... as pessoas têm... Tem aquela coisa de dizer, eu não estou sentindo nada, então para que eu vou usar? Gente, a partir do momento que você passa a ter um pouquinho mais de preocupação com a sua saúde, com a saúde da sua família, e você passa hoje com as redes sociais, hoje todo mundo tem um celular, a maioria das pessoas tem celular, tem acesso à internet. Se você pesquisa um pouco mais sobre saúde, você vai ver o que é que os especialistas falam diariamente. Hoje eles estão todos em redes sociais, têm suas páginas específicas para falar de saúde e não sabem o quanto é importante. Você precisa prevenir. Não precisa você estar sentindo nada, porque o problema está aí, está no nosso organismo. Só que não se manifestou, poderá não se manifestar, mas quem sabe do amanhã. O amanhã é escuro, o amanhã a Deus pertence. Então cuida. Cuida de você, de quem você ama, da sua família. O importante, gente, aqui é você estar bem, estar de bem, acordar sem dores, acordar feliz, acordar com motivos para sorrir, motivos para agradecer a Deus todos os dias, motivos para renovar a sua fé e querer que todas as outras pessoas também renovem a fé, tenham felicidade, sejam felizes, tenham saúde, sem querer nada de mal para as pessoas, sem ter inveja de nada que a outra pessoa tenha, que seu vizinho, seu colega de trabalho, se tem gente, até parente mesmo, né? Que seu irmão, sua irmã, seu tio, seu cunhado, sua nora. Olha, não queira o que é dos outros, queira só o que é seu, de verdade. Queira nada de ninguém. Lute, trabalhe, busque aquilo que você deseja para você e para sua família. E tenha fé. Não desista jamais, tá legal? Vamos juntos aqui com pedidos, já tem vários pedidos aqui. Como hoje é véspera do Dia das Mães, certeza que tem muitos pedidos aqui que vão me fazer para o Dia das Mães. Então eu quero dizer para você que você vai mandando aí, eu vou juntar as músicas mais pedidas de mãe, para a gente poder fazer homenagem para todas as mamães, com as músicas de mãe. Em cada bloco a gente vai tentar colocar uma homenagem para as mães aqui, tá? Oi, Anete, bom dia. Aqui é a Marta, eu estou no Rio de Janeiro. Estou indo para o trabalho, mas sempre ligado na maravilhosa programação da Rede de Rádio Verdes Campos SAT. Eu quero deixar um cheiro aqui para todas as mães e eu quero oferecer para a minha, né, que é a Dona Chaguinha, que está no céu, a música desse grande artista que ela amava, que é o Benito de Paula, Do Jeito Que a Vida Quer. Ai, que linda, Marchinha. Fico sempre muito feliz e emocionada com suas mensagens, suas palavras, com seu carinho pela família. Sabe, aquela coisa de você realmente valorizar aquilo que você tem de melhor do seu lado aí sempre, que é a sua família. Parabéns, feliz Dia das Mães para você também, tá, Marchinha? Que essa mãe é excepcional, maravilhosa. Um beijo, tá, minha linda? Eu tenho aqui a gente de vendas que está... bom dia, Nete, eu sou ouvinte do seu programa Balança Brasil, do Momento GF8 também, com o Franli Lima, e... Eu não perco esse momento por nada, né? Eu moro aqui em Afonso Cunha, Maranhão. Meu nome é Conceição. 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Olha que legal. 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Tá vendo aí? Rapaz, o negócio é bom demais. É bom demais, não é? Antônia, é Maria Antônia de Barro Duro, é isso? Agente de vendas também. Eu adoro botar os agentes de vendas no ar. Alô, você, bom dia.
1: Bom dia, Nete. Aqui é a dona Toinha de Barro Duro.
0: Oi, Toinha.
1: Revendedora dos produtos GF.
0: Olha aí, tá vendo?
1: Peço louvor do Padre Zezinho, que abençoa a nossa família. 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
1: 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Eu ofereço para todos meus clientes, todas as mães desse mundo, principalmente para você.
0: Tá bom, Padre Zezinho.
1: E que Deus abençoe o nosso dia.
0: Amém. Obrigada, meu amor. Aqui é Padre Zezinho, oração pela família. Que legal. Então vai mandando aí, meu amor. Manda seu recadinho, manda o seu pedido. A Helena Barros também já mandou mensagem. Oi, Helena, bom dia. Cadê aqui, ó? Oi, Helena.
2: Oi, bom dia, Mestre, nesse campo. Desejo para você um final de semana abençoado para nós todos. E amanhã é o dia das mães. E aqui já eu quero pedir que você bote aí a música de Filho e Mãe. E quero aqui também dizer para você que você é uma locutora muito bacana e tudo, e mãe também. Sinta abraçada também, a sua amiga Helena Barro.
0: Tá bom.
2: E eu ofereço essa música para todas as mães, minhas vizinhas, minhas colegas, todas as pessoas que moram aqui no meu conjunto, e as mães todas do Brasil.
0: Tá dado o recado. The Fiveres, mãe, para você também, Helena, que é uma mãe maravilhosa. Um beijo para você e todos os seus familiares aí. Tá bom, minha linda? Sabe quem também mandou recado e tá ouvindo a gente e me pediu aqui? Deixa eu ver, Anete, já tem um Benito de Paula para tocar, né? A Helena Barros pediu The Fiveres. Você viu que tem mais pedidos aqui do Zé Padre Zezinho. Tem muitas mensagens que já chegaram por aqui. Eu vou ouvir com bastante calma e vou anotar o seu pedido, bacana mesmo, para a gente tocar. Fica tranquilo, eu tô abrindo os recadinhos aqui devagar e a gente vai ouvir, anotar o seu pedido e atender aqui para a gente tocar e você ficar animado aí do outro lado. Tem muitas músicas de mãe, gente, em toda a programação da Rede de Rádio Brasil Campos Sat. A gente vai estar homenageando as mamães, tá? Amanhã também, no domingo, no clube, vai ter muita homenagem às mães, e a gente quer sempre estar homenageando as mamães aqui na Rádio da Vovó e do Vovô, tá bom? 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Bom, deixa eu ver aqui, Anete. Vamos lá, deixa eu ver se eu consigo aqui. Ah, agora sim, vamos lá, porque eu quero passar para você que está me ouvindo aí, em qualquer lugar, que nós temos aqui recadinho especial no Balança Brasil com a Anete Campos. Que hora é essa, Anete? Você que está aí, olha, 8 horas 43 minutos, veja bem o que é que eu tenho desse recadinho aqui. É a Festa do Vaqueiro, que vai acontecer em Pau d'Arco do Piauí. Olha que legal! Vai acontecer, inclusive, hoje, neste sábado, dia 9 de maio, acontece a tradicional Festa do Vaqueiro, na cidade de Pau d'Arco do Piauí, no interior do estado. Olha, vai ser um dia inteiro de festa, com programação durante o dia e também à noite, valorizando a cultura do vaqueiro e, claro, com muita música e animação. Quer saber as atrações que estão confirmadas para hoje, na Festa do Vaqueiro em Pau d'Arco do Piauí? Vou falar para você agora. Olha só, Caviar com Rapadura, Balancear, Marcos Juliano, Cavalo Branco, Pegadões do Forró, Parceria do Forró, Olha só, grandes atrações, hein? E tem o apoio da Prefeitura Municipal de Pau d'Arco do Piauí, também da Secretaria de Cultura, do Governo do Estado do Piauí e do prefeito Milton Passos. Uma grande festa para toda a região, celebrando a tradição e a alegria do nosso povo. Aproveitar aqui e mandar um abraço para o prefeito Milton Passos e parabenizar por apoiar nessa festa que é tão linda, que é a Festa do Vaqueiro em Pau d'Arco do Piauí. Agradecer ao nosso colega de trabalho também, que é o nosso diretor Jackson. Um abraço, Jackson, bom dia. E a gente vai seguindo na programação. Ó, vá prestigiar, hein? Prestigia. Atenção você, de Pau d'Arco do Piauí região. Festa do Vaqueiro hoje, com essas grandes atrações. Especial para você que gosta, que adora. Um abraço a todos os vaqueiros, essa vaqueirama toda que adora ouvir a rede de rádio Verdes Campos Sat. Um bom dia para todos. Vamos seguindo aqui porque nós temos música bonita para poder atender. Falar em Caviar com Rapadura, a gente vai tocar também. Você quer ver o que é que vai ter lá? Ó? Me namora, Caviar.
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0: Isso é Caviar com Rapadura, a atração de hoje da Festa do Vaqueiro em Pau d'Arco do Piauí, na programação da Rede de Rádios Verdes Campos Sat. Bom dia.
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Abençoa, Senhor, a minha família também, a todas as famílias, a todas as pessoas que sintonizam a rede de rádio Verdes Campos Sate. Amém. Essa foi a indicação da Helena Barros. Aliás, foi a indicação de quem, né? Tá saindo, do Padre Zezinho. The Fibers foi da Helena, não é? Oi, Helena, você pediu Mãe com The Fibers? Tá aqui, ó, tá no ar pra você. Bom dia.

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2: Às 7:09 em ponto. Bom dia.
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2: Tá legal, vem balançar Brasil, tô com você, até o meio-dia, vamos juntinhos aqui na programação do Balança Brasil, a Net Campos, de boa mesmo, sabe? E de bem com a vida. 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
6: 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Legal, hein? Vamos lá, que eu quero homenagear minha mãe, nossas... A minha tá no céu também. As mamães que estão aí, ó, nesse mundão de meu Deus, ouvindo a gente. Alô, você, mamãe. Bom dia. Você que é mãe, tá me ouvindo agora. Nosso carinho todo especial pra você. Obrigada por sintonizar a Rádio da Vovó e do Vovô. Alô, Martinha, no Rio de Janeiro, já toquei o pedido dela. A gente já tocou aqui, The Fibers, foi a Helena Barros que pediu. Toquei também o Padre Zezinho, que me pediram aqui, gente. Quero só saber quem foi que me pediu, o Padre Zezinho. Vamos falar que eu falei errado. Ah, foi a Toinha, de Barro Duro. Toinha, um beijo. Nossa gente de vendas, de Barro Duro, que pediu o Padre Zezinho. Olha só, deixa eu ver mais pedidos que já chegaram aqui. Ih, negócio aqui... Tá que tá, hein? Hoje, então, pelo Dia das Mães, muita gente pedindo música aqui. Rapaz! Rapaz! Legal! Alô, Inês, em Campo Maior. Bom dia, Inês. Tudo bem com você?
9: Bom dia, Nete Campo. Eu sou a Inês Leite, de Campo Maior, mãe do Dedé Leite. É, Inês, amanhã é o Dia das Mães. Quero dar meus parabéns pra você, porque amanhã você não tá no rádio, né?
6: É verdade, e Inês. Obrigada.
9: Mães. Quero dar os parabéns pra você. Muitas paz, muitas felicidades, um abraço para todas as mães e um abraço para você também. Meus parabéns, Neto. Eu tenho certeza que você é uma mãe, uma mãezona daquela que o filho merece. Meus parabéns. 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Obrigada, Neto, pelo espaço. Um bom dia.
6: Bom trabalho para todas as pessoas que estão sintonizadas com a rede de rádio Verdes Campos Sat. Você que está trabalhando aí também, aquele abraço. Bom dia. A Bárbara em Timon, no Maranhão. A Nete toca Joana. O nome da música é Ouvindo Estrelas. Um cheiro, um abençoado dia. É só a Joana mesmo, viu? Joana, Ouvindo Estrelas. Tá bom, minha linda? Obrigada pelo carinho da audiência. Bárbara em Timon, no Maranhão. Denilson, nossa Saci, oi. Tudo bem, Denilson? Sabadão, né, querido? Bom dia, que seja um dia bastante abençoado para todos nós e também para todos os ouvintes da Rádio Verdes Campos.

0: Que Deus abençoe a todos e a nós e a cada um deles. Um abraço. Mandar meu bom dia para o seu Daniel em Flores, o seu Joaquim Bandeira e família Lavinha, benção Roclésio, benção Valúcio, benção Geraldina. Bom dia para o seu José Oliveira, Dona Isabel, Dona Socorro, Dona Graça, Barra de Fátima. Para o seu Zezé, deputado da Paraíba, em nome dele, para todos os caminhoneiros, para a Dona Remédio na América, para a Dona Adelaide de Novo Paraíso, para a Dona Ana Roberta e seu Joaquim na Cidade Nova, Dona Rosa Lima, Dona Conceição, seu Carneiro, José Romão no Alto do Meio, Dona Luzia e seu Domingo Mariana na Lagoa Seca, Dona Francisca e seu João Lino Angelim, Dona Ana Cristina e seu Zé Paulo São Domingo, Dona Mariana e seu Daniel na Lagoa da Onça, Dona Maria do Carmo na Baixinha, Dona Neuza e Mazinha Cabeceira. 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Coloque aí, Rick Renner, mãe, para todos. Obrigado.
1: Valeu, muitas homenagens às mães, você viu aí, né? Você já ouviu Henrique Renner, mãe, temos Luan e Vanessa, que a gente vai tocar, quem foi que pediu? Humildes, essa Quaresma, né? Humildes, já. Mas tem um outro recadinho aqui, quem
2: Bom
1: é?
2: dia, Nete Campos.
1: Bom
2: Aqui é o
1: dia.
2: Socorro Fernandes, Passa Creio, Campo Maior.
1: Oi,
2: Quero
1: Socorro.
2: desejar um feliz Dia das Mães, antecipado para você, que cubra de bênção.
1: Amém.
2: Você, e quero desejar para a minha mãe, que já faleceu, para todas as mães do mundo, quero oferecer a música Mãe de José Augusto, para todas as mães do Brasil, do Piauí, de Campo Maior, do mundo inteiro.
1: Valeu, Socorro, em Campo Maior, obrigada. Oi, Humildes, tudo bem, Humildes?
3: Nete Campo, bom dia, aqui
1: Bom
3: é
1: dia.
3: Humilde, na localidade da Saquarema, município de Alto Longar. Gostaria de ouvir a música do Luan e Vanessa, 4 semanas de amor. Ofereço para meus filhos, meus irmãos. E para você, né, de campo, um cheiro.
1: Cheiro, valeu. Bom, tem o José Augusto, eu tenho o Blitz, eu tenho o Rick Renner, Luan, Vanessa, eu tenho também Joana. Tem você, meu amor, tem você, mamãe, ouvindo a gente? Então tá, vamos lá, ó. Gente, essa música é muito linda. Cantada por José Augusto, o nome da música é Mãe. Para todas as mamães ouvindo a rede de rádio Verdes Campos Sat, bom dia.
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2: Dizer que existem duas pessoas aqui hoje que pra gente é mais do que especial, né, galera? Mais que são mais do que especiais, na
3: sem
2: verdade.
3: Sem comentar.
2: Eu tô me referindo à sua mãe.
3: E eu me referindo à sua. É? As princesas das nossas vidas, né?
2: Com certeza.
3: As primeiras.
2: Vamos cantar uma canção pra elas?
3: Adoraria.
2: Melhor, vamos fazer o seguinte, vamos cantar uma canção para elas e para todas as mães do Brasil, né?
3: Com certeza. Alô, Brasil.

E palavra linda, não é? Mãe, e coisa maravilhosa. Rick Renner. Foi para nossa querida Irene e o Raimundo Cunha. Tem mais uma. Agora sim, para Saquarema, Luan e Vanessa. Alô, humildes, 4 semanas de amor é a sua indicação.

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0: Gente, eu acho que é uma das músicas mais lindas que eu já vi o Lindomar Castilho gravar, sabe? Homenagem às mães, Minha Mãe, Minha Heroína. Nossa, essa música mexe com o coração da gente, não é? Nossa Senhora, eu fico feliz demais em poder homenagear todas as mamães com lindas canções aqui. Esses grandes cantores da música popular brasileira homenagearam as mães. Eu acho importante demais. E eu tenho muitos pedidos aqui. Olha, essa música, eu vou dizer para você que me pediu, foi a Francisca Torres. Oi, Francisca, um abraço para você, bom dia.
1: Bom dia, amigos. Francisca Torres, Corpo Errado, Nossa Senhora dos Remédios. Passando para desejar um abençoado final de semana a todos, um ótimo sábado. Um feliz Dia das Mães, amanhã domingo. Desejo a todas as mães muita paz, muita saúde, muitas felicidades a todas as mamães. Rode para mim a música de Lindomar Castilho, Minha Mãe, Minha Heroína. Dedico para todas as mamães, principalmente para minha. Bom dia.
0: Bom dia, bom dia. A gente tocou. Tinha me pedido outra música do Wanderlei Cardoso. Aliás, do Lindomar Castilho. Tem um pedido do Wanderlei Cardoso aqui. Muita calma, hein? Mas a Luzia, rapaz, lá do Renascença. Só que eu já tinha esse pedido anterior, tá, Luzia? Mas mesmo assim, eu vou botar o áudio nela no ar. E a homenagem também foi para as mães.
2: Bom dia, Nete Campos. Bom dia. Aqui é Luzia, do Renascença 2, da Zona Sudeste. Vou mandar uma música aí pela passagem do Dia das Mães, que é amanhã. Aí eu quero oferecer para minhas filhas que são mãe, oferecer para mim também que sou mãe, oferecer para minha amiga Tia Timon Marão e a mãe dela, oferecer para você. Eu gostaria que você passasse aquela música para mim do Lindomar Castilho, Muralha da Solidão, porque fazer um ano agora que eu perdi minha mãezinha, ela foi morar com Deus, mas mesmo assim, Neto, eu ofereço para todas as mães do Brasil inteiro. Eu tô triste, né, porque você sabe que a gente, quando perde a mãe da gente, é uma partida muito dolorosa.
0: Ah, é verdade, eu já perdi a minha também, eu sei o que é isso.
2: Tô triste, choro muito, mas
0: eu,
2: é assim mesmo.
0: Eu sinto falta da minha todos os dias.
2: Aí, perdi mãe, perdi pai. Tchau, Neto, um beijo.
0: Tchau, meu amor, olha, mas é dia de alegria, porque você também é mãe, então vamos sorrir, ser feliz, ter sempre no coração aquela lembrança boa dos nossos pais, dos nossos familiares, da mãe, do pai, não é? De todo mundo, que um dia fez parte da nossa vida e a gente tem muito carinho, muito amor. Eu tenho bastante, eu lembro da minha mãe com muito amor, com muito carinho, com muita saudade, sabe, com aquela coisa boa, que são as lembranças são tão boas, eu sinto ela sempre tão pertinho de mim, então eu tenho boas lembranças da minha mãezinha, graças a Deus. Olha, vamos lá, vamos seguindo aqui, porque eu tenho um pedido também para Roberto Carlos, né, Nete, me pedir aqui, quem é? Bom dia.
3: Bom dia, Nete. Ontem eu não ouvi minha música, porque aqui estava tudo fora. Não estava no ar.
0: Ah, mas foi tocada, tá bom, Benedita? Só a música que você indicou ontem, do Júlio César, tocou, tá?
3: Oferecer para toda a minha família.
0: Quem é que você quer hoje?
3: Tá aqui de Coroatá. Eu sou a mesma Benedita de ontem.
0: Sim.
3: Todo dia. Tá aqui de Coroatá. Hoje eu quero que você bote Roberto Carlos, Rotina, para mim. Oferecer para toda a minha família. Principalmente para essa pessoa que eu lhe falei, que é meu irmão. Se ele ouvir essa música, ele já sabe quem é. Porque eu sei que ele sabe que meu nome é Benedita e sou filha de Raimunda Francisca de Almeida e Joaquim Ferreira de Araújo. Onde eu conversei com um moço daí, com um senhor. Aí ele disse que vai fazer toda a força para receber, se ele me dar informação desse meu irmão.
0: Olha aí, tá bom, meu amor. Ontem ela mandou uma mensagem, ela quer reencontrar o irmão, ela acha que ele tá morando em Miguel Alves, não é isso? É o Benedito Ferreira de Araújo, é o único irmão que ela tem. E a gente vai tentar. Eu agradeço os ouvintes, outras pessoas procuraram aqui para dizer que quer ajudar. Olha, e a gente quer fazer esse reencontro, né, da Benedita com seu irmão. Ela mora em Coroatá, né, que ela falou, e a gente quer que registrar aqui, mostrar esse encontro e der tudo certo, tá, Benedita? Pra gente vai ser o maior prazer, tá bom? Vamos lá, além dessa música Rotina que ela pediu, eu tenho um pedido para Limão com Mel também, quem foi que pediu?
4: Bom dia, Nete Campos. Nete, aqui quem fala, Maria dos Reis.
0: Oi, Maria dos Reis.
4: Nete, eu gostaria de ouvir a música de Limão com Mel. Qualquer uma delas.
0: Qualquer uma da banda Limão com Mel. Eu adoro as músicas de... Gente, eu, uma época, era o que eu mais ouvia na minha vida. Era um Moleque Sem Vergonha, Limão com Mel, Banda Líbano, Tropicália. Gente, eu adorava. Adorava, né? Eu adoro até hoje ouvir essas lindas canções. Oi, eu quero pedir uma música do Reginaldo Rossi. O nome da música é Vou Começar Tudo de Novo. Eita, música boa do Reginaldo Rossi. Eu quero oferecer para o meu amigo Alceni, de Guadalupe. Quem está pedindo? Deixa eu clicar aqui na foto. Ah, tem que dizer o seu nome, gente. Diga o seu nome. Sempre seu nome e onde mora. Tá bom? É importante a gente localizar você, tá? Porque a gente precisa saber quem tá pedindo. Ele falou aqui, aqui em Guadalupe. Então, ele é de Guadalupe e tá fazendo homenagem aqui ao Ceni. Tudo bem, tudo certo, mas tem que se identificar, tá bom? Um abraço para você. Além dessas músicas que eu acabei de falar aqui para você, Limão com Mel, Roberto Carlos, a gente acabou de tocar Lindomar Castilho, a gente tem Reginaldo Rossi, mas eu tenho um pedido também para Cássia L, Antonieta, que pediu. Quem está pedindo? Bom dia.
5: Bom dia, Nete. Nete, gostaria de ouvir Cássia L, Ao Vento, para me oferecer para toda a minha família. Para você, Nete, um bom dia. Aqui é a Antonieta do Espírito Santo, município de Coivara.
0: Aham, deixa eu ver aqui. Antonieta, um abraço. Deixa eu ver aqui, a gente. Tem pedidos para também Vanderlei Cardoso, quem é?
6: Bom dia, Nete. Bom dia, minha amiga Nete. Bom dia. Bom dia, Balança Brasil. Nete, eu estou ligando para esse maravilhoso programa Balança Brasil para lhe pedir uma música. Vanderlei Cardoso. Sou um bom rapaz. Não está lhe pedindo essa música? A dona Francisca, que escapa maior, baixa estação. Só para ouvir. Parece que eu sabia, e hoje era o dia de tudo terminar.
0: Ei, coisa boa! Essa música é boa, hein? Foi um bom rapaz. Abraço, Francisca.
6: Um feliz dia das mães para você, sua mãe, para sua família, todas as mães da sua família. Eu desejo um feliz dia das mães.
0: Obrigada, meu amor. Bom dia, feliz dia das mães para você também. Alô, Joaninha, como vai você? Bom dia.
7: Bom dia, minha querida amiga, Nete Campos. Hoje eu gostaria de ouvir uma música que homenageasse as mães, a todas as mães que estão ouvindo a Verde Campo, também para você, para a Tesquinha de Mano Maranhão, também, que manda seja em outro lugar, e para todas as mamães, para o José de Oliveira, também em Campo Maior, para a Tia Maria Neuza, para a Luzina Lagoa Seca, qualquer um que você tocar aí, tá, pode ser, se puder, seja Nayara Azevedo. Obrigado, mãe, eu gostaria muito de ouvir, se não, pode ser qualquer um que você colocar aí, viu? Beijo no coração, feliz e abençoado final de semana, para você, Juninho Costureira aqui de Alves.

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1: Muito bem, olha, já já você vai ouvir essa aqui, após os comerciais. Olha só que música linda.
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1: Que música boa, rapaz, pra gente ouvir aqui na programação, no dia especial.
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1: Reginaldo Rossi é o rei, Reginaldo Rossi. Eu chamo ele de rei. Reginaldo Rossi é o rei do brega, é o rei mesmo que canta lindas canções. E a gente vai recordar com Reginaldo Rossi já já, após os comerciais, porque agora tem um informativo, tá? O nosso querido Emanuel Lucas chega direto da redação do portal verdescampos.com.br com tudo isso e muito mais. São as informações, você ficando bem informado, aquele apanhado do que já aconteceu hoje no Brasil e no mundo com Emanuel Lucas. Não sai daí.
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0: Olá, muito bom dia. Eu sou Emanuel Lucas e estamos começando mais um boletim com as informações direto da redação do portal da Rede de Rádios Verdes Campos Sat. Vamos destacar as notícias do Brasil e do mundo, transmitindo nosso sinal via satélite para mais de 150 rádios espalhadas em todo o Brasil, via internet através do aplicativo GF Play e através da banda KU no canal 365. Vamos às informações. Um professor de uma escola da rede municipal de Passo do Lumiar, na região metropolitana de São Luís, foi afastado das funções após denúncias de assédio sexual dentro da instituição de ensino. O caso é investigado pela Polícia Civil Maranhense. De acordo com as investigações, o professor foi denunciado por familiares de estudantes que registraram um boletim de ocorrência. O homem, que até o momento não teve a identidade divulgada, teria compartilhado vídeos e feito abordagens inapropriadas com alunas da escola. Segundo a Polícia Civil, o caso está sendo apurado pela Delegacia Especial de Passo do Lumiar e duas pessoas responsáveis pelas alunas vítimas do professor já prestaram depoimento. Um total de 468 detentos do regime semiaberto de presídios piauienses foram liberados para a saída temporária do Dia das Mães, celebrado no dia de amanhã. Segundo a Secretaria de Justiça do Piauí, os presos saíram no dia 5 de maio e devem retornar até segunda-feira, dia 11. Ainda segundo a CEJUS, 220 dos detentos liberados estão monitorados por tornozeleira eletrônica. A CEJUS informou que o benefício é concedido apenas a presos do regime semiaberto que atendem a critérios legais. Entre as regras estão ter cumprido ao menos um sexto da pena no caso de réus primários e um quarto para reincidentes, além de bom comportamento. A saída também deve ter como finalidade visitar familiares ou participar de cursos. A saída temporária está prevista na Lei de Execuções Penais, do artigo 122 ao artigo 125, e podendo ser concedida a condenados que cumprem pena em regime semiaberto, que destina-se para condenações entre 4 e 8 anos. Um servidor público, um policial penal e outros dois homens foram denunciados pelo Ministério Público na última quarta-feira, dia 6, por tentarem fraudar o concurso público para a Guarda Municipal de Tauá, no interior cearense. O caso aconteceu em dezembro do ano passado, no dia da aplicação da prova do certame. Na ocasião, seis pessoas foram presas. Segundo a denúncia do Ministério Público, os envolvidos utilizaram dispositivos eletrônicos clandestinos e gabaritos anotados para obter vantagens ilícitas durante a prova, comprometendo a credibilidade do concurso. Ainda conforme o órgão, as condutas dos investigados se enquadram no artigo 311-A do Código Penal, que prevê pena de reclusão de 1 a 4 anos e multa para quem utiliza ou divulga indevidamente conteúdo sigiloso de concurso público. A defesa dos suspeitos não foi localizada. E as seis dezenas do concurso 3.006 da Mega Sena serão sorteadas hoje, a partir das 9 da noite, no Espaço da Sorte, localizado na Avenida Paulista, número 750, em São Paulo. O prêmio da faixa principal está acumulado e estimado em 45 milhões de reais. O sorteio terá transmissão ao vivo pelo canal da Caixa no YouTube e também no Facebook das loterias. As apostas podem ser feitas até às 8 horas da noite de hoje nas casas lotéricas em todo o país ou pela internet no site das loterias ou pelo aplicativo da Caixa. O jogo simples com 6 números marcados custa apenas R$ 6,00. 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Voltamos a qualquer momento com mais notícias. Siga agora com a programação normal da Rede de Rádios Verdes Campos Sat e de suas afiliadas.
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1: Tá aí então, eu prometi, ele voltou, Reginaldo Rossi, o rei, começando tudo de novo. Olha aí, me pediram Vanderlei Cardoso, limão com mel, já botei no ar, né? Tá aí, ó, tá no ar a sua indicação.

0: Gente, que música linda, linda, linda! Minha vida sem você, essa música eu adoro, porque minha vida sem você não faz sentido mesmo, tá? Não faz sentido. Eu acho linda essa canção. Olha, a gente tem muitas homenagens para fazer para as mães também, mas a gente precisa, né? Ouvir uma linda canção como essa aí, minha vida sem você não faz sentido algum, não dá, não vale a pena. Não vale a pena, não vale a pena, eu tenho que ter você do meu lado, eu tenho que estar coladinho em você também. Eu aqui sem você não sou ninguém, meu amor, é verdade. Deixa eu mandar um beijo aqui para Dona Francisca lá do Mocambinco. Deixa eu falar aqui, como é o nome da mãe dela? O nome da mãe dela é Francisca. Mora no Mocambinho, zona norte de Teresina. Deixa eu ver aqui se eu pego o nome da mãe dela aqui. Deixa eu ver se ela fala no áudio. Ela disse que pediu uma música outro dia, Dom e Ravel. Eu não me lembro, não sei se tocou. Mas vamos lá botar o recadinho dela aqui. Vamos ouvir.
1: Bom dia, Nete.
0: Bom dia.
1: Nete, aqui é a Dona Francisca do Mocambinho, filha da Dona Josina. Naquele
0: Dona dia. Josina!
1: Eu não mandei a mensagem, o áudio completo.
0: Ah,
1: botei,
0: tá certo.
1: Não botei o nome, não botei de que lugar. Mocambinho, Teresina. Aqui você mora, você disse que mora no Mocambinho. Tem também.
0: Vai fazer 102 Olha, anos, é isso?
1: A música do Agnaldo Timóteo, mamãe. E aí. Porque.
0: Aguinaldo Timóteo, mamãe.
1: Aquela, mas não saiu. Se saiu, eu não vi, né?
0: Certo.
1: Do Dom e Ravel.
0: Dom e Ravel. Depois você me diz que música foi essa, tá, meu amor? Um beijo pra você e pra sua mãezinha. Mandar, tá,
1: que você tocasse essa música aí, homenageando a Dona Josina, que vai fazer 102 anos.
0: Uhum.
1: Naquele 102 anos. Espero até a minha música não
0: rapaz. Saiu. Dona Josina, meu amor. Receba homenagem da sua mãezinha. Ela tá desejando um feliz Dia das Mães para todas as mamães do Brasil, em especial a sua linda mãe, que se chama Dona Josina, que vai completar esse ano 102 anos. Ela senta do ladinho do rádio, diz que ela está lúcida, tranquila, entende tudo,

0: conversa bastante e adoro ouvir a nossa programação. Eu fico feliz demais ter um ouvinte tão especial como ela, a Dona Josina, que vai fazer esse ano 102 anos e a gente vai homenagear bastante ela aqui na nossa programação. Obrigada, Francisca. Fico muito feliz, viu? Dona Francisca do Mocambinho. Você sabe que eu moro aí também? Sabia, Francisca? Pois é, ela perguntou, não sabia se eu era mãe. Sou sim, meu amor, eu sou mãe, tenho muito orgulho, né, da minha vida com meus filhos. Pense numa mãe orgulhosa, sou eu. Bom, Limão com Mel, quem pediu foi a Maria dos Reis. É, eu toquei também, eu tenho um pedido aqui para a Cássia L, já botei o áudio dela, né, Antonieta, que pediu. Deixa eu botar aqui o recadinho.
1: Bom dia, Nete. Nete, gostaria de ouvir. Cássia L, Ao Vento.
0: Palavras ao vento.
1: Para toda a minha família, para você, Nete, um bom dia. Aqui é a Antonieta do Espírito Santo.
0: Ah, Antonieta, a gente vai tocar a sua música, tá, meu amor? Se não tiver tocado ainda, ela vai tocar. Eu tenho um pedido aqui para quem, para quem, para quem? Almir Sater, quem tá pedindo? Feliz sábado para você, Nete. Toca Almir Sater, tocando em frente. Eu sou o Raimundo da comunidade Chapada, município de Sebastião Leal, Piauí. Todos os dias ouvindo a Rádio Bentos Campos Sat. Um abraço. É, muito obrigado pelo carinho da sua audiência, tá? Quem mais, Anete? Seu Lorival, eu perguntei, o que será que o seu Lorival vai me oferecer hoje no café da manhã? Olha aqui,
2: bom
0: ó.
2: Bom dia, Anete Campos. Seu Lorival fala aqui do Realengue.
0: Oi, seu Lorival.
2: Cipo de Campanhol, Anete Campos, hoje eu quero essa música, Minha Negra Senhorita. Eu ofereço pra Dorinha Alto, se ofereço Luzimar da Cidade Enorme, meu irmão, lá no Cercadinho, Dona Maria Maite, eu digo na Floresta. Eu ofereço pra professora Isara Francisca, pro Domingo do Frango. Ofereço pra meu irmão na Santa de Virgem, ofereço pra você, pra todos os ouvintes seus, pra todos aqui do Realengue.
0: Certo.
2: Anete Campos, vamos tomar um cafezinho com pamonha de milho novo.
0: Ei, rapaz, pamonha de milho novo. Obrigada, querido. Gente do céu, eu fiquei com água na boca agora. O Renato tá me ouvindo aonde? Oi, Anete. Adoro participar desse maravilhoso programa. Eu quero ouvir uma música do Rolando Boldrin. Eu, a Viola e Deus. Que música linda, hein? Eu queria que você oferecesse aí para o meu pai, para todos os meus irmãos e irmãs. Aqui é o professor Renato Pereira, do povoado Barro Vermelho, município de São Pedro do Piauí. Eita coisa boa, Rolando Boldrin. Que coisa! A gente toca para você com muito carinho. Agora sim, quero saber se a dona Josina, que vai fazer 102 anos, ela está me ouvindo, porque a mãe dela, Agnaldo Timóteo, mamãe, vai tocar agora, viu, dona Francisca, no Mocambinho, olha só.

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0: Rolando Bodrinha, sua indicação aqui. Deixa eu mandar um abraço para quem está me ouvindo na rede de rádio Verdes Campos Sat, sempre na sintonia e me deixando feliz. Você que está aí ligadinho. Olha, o José Nilmar me pediu aqui a música do João Só. Espero que dê tempo de tocar, tá, José Nilmar? Ele pediu João Só, Menina da Ladeira. É, deixa eu ver mais aqui. A Maria Dulcimar, da localidade Santa Úrsula. É, Maria Dulcimar, onde é que fica a sua localidade? Qual o estado? É no Piauí, é no Ceará, é no Maranhão? Qual o lugar do Brasil que você está me ouvindo? Maria Dulcimar, ela pediu Nelson Ned, Tudo Passará. Eu queria explicar às vezes para os ouvintes, que às vezes os meus ouvintes não entendem. Eu sempre digo aqui assim, ó, quando você manda mensagem já mais tarde, eu não consigo mais atender, porque, gente, graças a Deus a nossa audiência é incrível, é maravilhosa. Temos muitas, muitas, muitas, milhares de mensagens. E a gente vai atendendo por ordem de chegada. Lógico que não é justo uma pessoa ter mandado uma mensagem para mim 8 horas e eu ia atender uma pessoa que acabou de mandar uma mensagem. Não dá, né? As pessoas que estavam cedinho mandando mensagem, a gente vai por ordem de chegada das mensagens. Se você mandar cedinho, a gente, ao longo do programa, a gente vai abrindo, respondendo, botando no ar. Quando não dá, eu digo que não dá. Quando não tem, eu digo que não tem na playlist. Quando não pode repetir, eu digo já toquei, não posso repetir. Que a gente não repete cantores, para que nossa programação não fique muito repetitiva. O tempo todo, mesmo cantor, a mesma música, mesmo. Então, vai mudando o seu pedido. Eu sei que você tem um bom gosto musical. Tem muitos pedidos aqui, gente. Eu não posso atender todo mundo. Olha, deixa eu ver aqui, ó.
1: Olha, Nete, eu já ouvi um ouvinte pedindo aquela música do The Fever, Mãe, mas eu também estou pedindo ela, viu? Para oferecer para todas as mães, todas.
0: Naíto Façanha, um abraço, viu? Devânio tinha pedido o Leonardo Sullivan, que eu toquei no início do bloco.
2: Bom dia, minha amiga Nete Campos, é o Devânio, rapaz. Estou ligando aqui da casa da minha sogra, em Pix, do Piauí.
0: Tá em Pix, Piauí.
2: Eu queria ouvir, se for possível aí, Leonardo, Mãe, Pedacinho do Céu. Oferecer umas mães aqui, aqui a minha esposa, Vandir Beleza, a minha sogra, Beleza Angélica, e a minha cunhada, Vilani. E a você também, Anésio, você é 10. O programa é show, né?
0: Obrigada. Valeu. Olha, muita gente pediu, o Roberto Carlos já tocou, muitos pedidos do Roberto Carlos, tem muito pedido. A Valquíria Lima está pedindo aqui para oferecer para a mãe dela, Cristina, aliás, ela está pedindo uma música da Cristina Mel, Obrigado Mãe, para a mãe dela, Helenilda, lá nas Maçãs, no Bom Lugar, para as irmãs Valquilene, Francilene, Deliane, Luciene, todas as mães de Campo Maior. Valquíria, feliz Dia das Mães, obrigada. Ela pediu Cristina Mel, Obrigado Mãe. Deixa eu ver aqui. Dona Francisca pediu Adelino Nascimento, mas não disse o nome da música. Que música é, Dona Francisca?
3: Bom dia, Nete. Aqui é a Dona Francisca, do Sítio da Vovó, município de Alto. Eu queria que você botasse a música para mim, oferecer para minha mãezinha que está no céu, Adelino Nascimento, que ela adorava essa música, Adelino Nascimento, para minha mãezinha.
0: Tá bom, tá dado o recado. Gente, são muitos pedidos. Infelizmente, eu não tenho como atender todo mundo. Deixa eu ver esse recado aqui do agente de vendas. Vamos lá, bom dia.
4: Olá, minha rainha, minha amiga. Como é que você está? Aqui é o Braga, de
0: Agricolândia. Oi, Braga. Gente, o Braga é agente de vendas na cidade de Agricolândia, não é, Braga? Bom dia.
4: É agente de vendas GF8, mas eu estou passando aqui por outro motivo. Para lhe pedir, por favor
0: diga,
4: mesmo.
0: Diga.
4: Coloque uma homenagem para todas as mães do Brasil em meu nome. Principalmente para as mães da minha querida cidade de Agricolândia, que eu amo de paixão. A música é Coração de Mãe, com o meu rei, o rei do brega, Bartô Galeno.
0: Bartô Galeno.
4: A você também, que é mãe. Um abraço.
0: Obrigada, Bartô Galeno. Olha, tem uma música que eu vou tocar aqui, que é do Teixeirinha, Doce Coração de Mãe, que a gente vai tocar. Se der tempo, a gente toca essa outra que ele pediu aí, que é do Bartô Galeno, tá bom, querido? Um abraço pra você. Deixa eu ver quem me pediu mais cedo aqui essa música do Teixeirinha. Quem foi? Oi? Quem é?
5: Bom dia, queria ouvir a música do Teixeirinha, Doce Coração de Mãe. Aqui é
0: Teixeirinha.
5: O João Batista de Uruoca.
0: Tá bom, obrigada, bom dia.
5: Ouvir essa música, ó.
0: Oi, Anete, manda alô pra minha mãe. Obrigada, querido. Anete, manda alô pra minha mãe, Luísa. Eu desejo um feliz Dia das Mães pra ela e pra todos nós aqui na localidade Jatobazinho. Estamos sempre ligados na Verdes Campos Sat. Aqui é de Marcos Parente, Piauí. E meu nome é Aldeni Nunes. Toca uma música do Amado Batista, Vidas na Contramão. Não sei se vai dar tempo de tocar, tá, querido? Mas um beijo pra sua mãe, Maria. A sua mãe é Luísa, na localidade Jatobazinho. Um abraço pra você, Aldeni Nunes. A homenagem tá feita aí, tá? Meu nome é Kimili Miranda. É, aliás, Camille Miranda, eu sou de Max Parente. Olha que audiência tá boa em Max Parente, hein? Quero fazer uma homenagem para o Dia das Mães. Eu dedico para minha mãe, que está na escuta todos os dias, Eleni Miranda. Tá dado o recado. A música, não sei se vai dar tempo, porque temos muitos pedidos. Já vamos já para o momento GF8, tá bom? É, vovó Lindinha, um beijo para você. Bom dia, bom dia.
6: Bom dia, Anete. Bom dia. Eu gostaria de ouvir Milionário José Rico. Sonhei com você. Aqui quem vos fala é a vovó Lindinha de Hugo Napoleão.
0: Vovó Lindinha, um abraço. Toton, Anete, quero pedir uma música, oferecer para minha mãe, dona Totônia. Sou Salvelina, do Mucambo Velho, município de Duque Bacelar, Maranhão. Obrigada, bom dia. Eita, coisa boa. Vamos lá, bom dia.
7: É, bom dia, Anete Campos. Bom dia a todos os ouvintes aí da Verdes Campos Sade. É Armando Seixas aqui da cidade de Timon. Queria desejar aqui primeiro um feliz dia da mãe. Pra minha mãe, né? Minha mãe não tá mais aqui com a gente, mas lá no céu. E assim mesmo eu desejo que ela reze muito por nós aqui, né?
0: Tá dado o recado. Obrigada, querido. Um beijo, bom dia. Ixi, ele mandou umas fotos aqui, rapaz. Chega do água na boca. Ê, rapaz. Fernando São João dos Patos, um abraço pra você. Bom dia, Fernando. Cadê o recadinho dele aqui?
8: Agnaldo Timóteo, aquela música aí.
0: Ah, deixa eu ver o recadinho aqui.
8: Bom dia, Fernando São João dos Patos. Anete, toca pra teclado, a maior saudade. Bom dia, amigo.
0: Olha aí, um abraço pra você, Fernando São João dos Patos. Bom dia. Agnaldo Timóteo, a gente já tocou, tá, gente? Leandro Leonardo, Duque Bacelar, quem tá ouvindo, quero ouvir. Meu nome é Sueli Monteiro Silva. Dona Francisca Pessoa Ferreira está pedindo uma música. Beijo pra todo mundo, tá, gente? Infelizmente, eu não tenho como atender todo mundo. Infelizmente, eu fico triste quando não dá para atender todo mundo. Mas vamos lá, tem um Teixeirinha, tem um Nelson Ned, tem um Bartô Galeno, Coração de Mãe, tem muita coisa boa aqui ainda, tem Cristina Mel, se der tempo, né, gente? Já é o momento GF8.

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Muito bem, já estamos no ar hoje com o nosso Momento GF8, véspera do Dia das Mães. Estamos aqui para falar de saúde e qualidade de vida com você. E olha, você pode acompanhar a programação da Rádio da Vovó e do Vovô nesse momento, porque saúde é com a gente, viu? Qualidade de vida, aí não tem playlist, não tem o make, não tem aí. Vamos com calma, muita calma nessa hora, vamos lá. Ó, meu diretor tá aqui, hein? Meu diretor hoje tá aqui, rapaz. Hoje eu consegui tirar ele da toca ali, ele não para. Ele não para e ele se esconde quando eu procuro ele. Bom dia, seja bem-vindo, meu diretor Jackson. Rapaz, na...

0: Vou, benção vovó, estou dizendo novo aqui, tudo bonitinho.
1: Tá lindo aqui, tá, né? Muito bonito.
0: Olha só, nos abençoe para que possamos ter aí um final de semana abençoado. E é nisso, vamos lá. Aos amigos aí, agricultores, o pessoal que tá dentro do carro aí, os motoristas de aplicativo, os caminhoneiros, motoristas de ônibus, estão ouvindo ali a gente. Ônibus também, né? O pessoal tá aí no, tá. Nas estaduais.
1: Nas vans,
0: nas vans, motoristas de van, rapaz, o pessoal também na van ali, que tá transportando muitos ali, uma audiência enorme no Maranhão, do Maranhão para o Piauí. Né, Nath? Aí, o que tem mais aqui, rapaz? Nath, tá toda moderna, se puder.
2: Tá tudo chique aqui, tudo viu? Tudo
0: chique, rapaz, essa Nath mesmo, olha só, o negócio é bom aqui, tá bom.
2: Tá tudo bonito,
0: Nath, deixa
2: tudo
0: eu lhe chique. Dar uma novidade aqui. Ontem, em primeira mão, tava no Irlande Farias, a gente tava fazendo alguns testes aqui em nossos estúdios, na central, no sistema de comunicação Verdes Campos Sate, e enviamos nosso sinal pra TV, né, já pra banda KU, pra gente poder testar, fazer os testes. Eu acho que na próxima semana, ou no próximo mês, a gente bota assim o próximo mês, medida de segurança, a gente já está com o nosso sinal de áudio na banda KU, né? Mais de 20 milhões de ouvintes. Sim. Aí. E vamos entrar também com o sinal em vídeo, que o pessoal quer ver a Nete Campos, quer ver o Franli,
1: o diretor Jackson, quer ver todo mundo, quer ver a produção, e a gente vai estar mostrando todo mundo aqui diariamente. Através do nosso sinal de vídeo, que vai estar a imagem também. Olha, na banda KU.
0: Tá verificando, melhoramos a tela e a questão das câmeras. Mas aquela câmera ali tá me deixando bem gordinho assim, né? Não sei o que
1: tá acontecendo. Não, mas ele não tá gordo, não. Mas a câmera
0: ainda. Tem que mandar trocar essa câmera aqui. Não tem condição, não. Olha ali, rapaz, tô bem redondinho. Mas no Top Fit não tem condição. E creatina, né?
1: Não, mas você não tá gorda. A câmera, ela aumenta um pouco, acho que 6 centímetros a mais. Se eu não me engano, na imagem. Você que entende mais do que eu, você sabe. Tem uma quantidade que... É por isso que esses artistas que fazem filme, novelas, tem uma preocupação enorme. Quanto é a produção? Ah, não entende? Não, mas só, existe.
0: Você não entende.
1: Mas isso existe. Existe uma quantidade X de aumento da lente da câmera nas pessoas.
0: Aí a gente verifica o pessoal que chega aqui das TVs. Ele tá lindo ali também. Das TVs, o pessoal a gente vê bem grandão e tudo. Quando chega aqui, pequeno olho, rapaz, o tamanhozinho ali. É que nem eu vi o Zezo, o cantor. Aí o rapaz Zezo bem grandão, né? Tudo. Miniatura, rapaz, eu vendo assim, o tamanhozinho do homem.
1: Você sabe qual foi uma pessoa que eu encontrei pessoalmente quando eu trabalhava em uma outra emissora? Que eu encontrei por um acaso, e ia dar entrevista na TV, que é da mesma empresa, foi a Gretchen. Eu achava a Gretchen, quando eu via a Gretchen, ela é uma grande estrela, acho ela uma mulher muito bonita para a idade dela, ela se cuida muito, ela fez muitas plásticas, mas é uma mulher poderosa e muito bonita, é uma grande mulher, uma grande artista. Eu acho a Gretchen. E eu vi a Gretchen pessoalmente, numa outra empresa que eu trabalhei, eu achava que a Gretchen era um mulherão, a gente tinha aquela imagem da Gretchen, aquele mulherão enorme. Quando eu encontrei a Gretchen, mais ou menos na minha altura, baixinha, toda pequenininha, toda magrinha, eu imaginava ela aquele mulherão, assim como eu também. As pessoas pensam que eu sou mulherão, quando vai ver o pingo de gente.
0: Nada disso.
1: Quando vai ver o pingo de gente, que é isso, rapaz? Agora, eu sou fã da Gretchen e eu vi a Gretchen pessoalmente, achei ela mais linda ainda, porque eu imaginava um mulherão, mas assim, ela mesma é toda. Ela é toda proporcional ao tamanho dela, entendeu? A única coisa que é desproporcional é o bumbum dela, que é bem enorme, né? Ela faz muita plástica, ela cuida muito da saúde. Mas é bonita a Gretchen, acho que ela tem mais de 60 anos e não tem quem diga a idade da Gretchen. Só assim, porque você falou na questão do pessoalmente, você viu o Zezo, achou que ele era enorme. E assim, grandes artistas que eu encontrei ao longo da minha vida em meio de comunicação, muitas pessoas que eu cheguei a entrevistar em outras emissoras que eu estava, e a gente achava, eu achava pela TV, que era enorme, pessoa. E aí, quando a gente encontrava, é totalmente diferente, gente. O quanto que a imagem deixa a gente mais bonito, inclusive, viu? Olha, manda alô para minha mãe, cadê a Nete? Me pediram aqui para fazer homenagem. Eu fico triste quando eu não posso agradar todo mundo, gente. Feliz Dia das Mães. Para dona Nete Campos. Obrigada. Eu fico feliz aqui com a homenagem e todas as mensagens que mandam.

0: Eu tenho para atender todo mundo, tá? Infelizmente, não consegui atender, não consegui botar todos os recados no ar. Eu fico muito triste, mas eu fico feliz em saber que você entende o nosso recado, você entende quando a gente fala sobre isso, tá? Porque realmente é muito difícil a gente conseguir, nesse horário, em rede, todas as pessoas. Tem um recadinho, queria que você fizesse homenagem à minha mãe, Antônia Melo. Ela é mais conhecida como Antonieta, quero dizer a ela, meu porto seguro, meu exemplo de mulher. Te amo muito, mãe, querida. Ela está no povoado Orozinho, município de Passos Bons. Um abraço para você. Ela não disse o nome da filha, é a Maiara. Eu cliquei aqui na foto aqui, apareceu o nome Maiara. Obrigada, Maiara. Música não temos mais tempo para tocar, porque a gente tocou muita música de mãe, inclusive amanhã na programação da Rede de Rádio Verdes Campos Sátio, durante o dia inteiro, vai ter muitas homenagens, muitas músicas de mãe para você ouvir na nossa programação. Certo, meu diretor Jackson?
1: Correto. A gente chegou falando nisso daqui. A Nete já foi na programação cuidando ali. Para levar, né?
0: Levar isso, o melhor da programação para as pessoas que querem ser homenageadas. E a Verdes Campos Sátio faz a questão de homenagear as mulheres, as mães, as trabalhadoras, batalhadoras do dia a dia.
1: Isso mesmo, correto. Ana, depois vamos lá, vamos levar informações, qualidade de vida ali para as pessoas, falar de produto GF8, falar também da rede de hospedagem, em nome ali da rede de hotéis Cajuína.
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1: 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Quando chega lá as iscas, Anete, sabe o que é a isca?
0: Não,
1: o
0: que
1: Salsicha. Aí o rapaz, os peixes daqui, salsicha, botava na isca ali, ó, tacava na água, aqueles peixezinhos menorzinhos, ó, detonava
0: na
1: tudo.
0: Ali.
1: Aí, ei, vocês ganham dinheiro com isso aqui.
0: Como dá é que ganhar, vai pescar, gente?
1: Dá pra ganhar dinheiro com isso daqui, ou vocês é só pra poder tirar a paciência mesmo, porque eu mesmo em si... Era pra poder, ó, que é uma terapia pescar, mas
0: não,
1: ali...
0: Não, mas realmente...
1: Perder a paciência, porque eu boto uma salsicha...
0: Pra quem realmente gosta de pescar, conhece, tem conhecimento, adora pescar, A gente sabe que isso aí é malandragem, não dá para você dá pescar
1: não. Com... 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E detalhe, eu paguei, foi 20 reais, ainda me lembro, foi 20 reais lá que eu paguei, a coisa da vara, paguei 5 reais da isca. E o rapaz, isso aqui, eu não peguei nada, né? Só nada. Alimentei os peixes.
0: Foi
1: peixe
0: só mesmo
1: lá.
0: Pra...
1: Só pra alimentar os peixes lá.
0: Alimentar os peixes.
1: Eu fiquei zangado, logo rapaz, eu joguei que logo no lagozinho lá dele, lá as iscas, porque... Salsicha, né? Pra
0: que pescar isso? Os peixes, não, pai. Gente, meu demais, viu? Realmente.
1: E aí, no mínima condição, não. Mas até dei uma dica lá pra eles: olha, vou dar uma dica aqui pra vocês e tudo. Aí, não, mas é porque realmente aqui é desse jeito. Mas alguém consegue pescar? E às vezes pesca. Porque é só pra alimentar os peixes. Ó, por que vocês não dão comigo?
0: Às vezes.
1: Porque o nosso, a gente verifica fotos que saem aqui, o pessoal pegando peixe aí de 5, 7 quilos aí. 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
0: né? 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
0: Ah, depois, fiz muito isso.
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0: É bom, né? Demais.
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1: 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Anete, então, se desejarem, vamos até mudar depois esse do postzinho aqui da frente, porque a gente possui uma central de reservas.
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0: Foi, eu acho interessante essa forma que você ensinou, que eu acho que é mais fácil. Tem gente que consegue decorar mais rápido.
1: Pronto, o mais fácil, mais prático. 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
1: 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Aqui você se sente em casa, isso é nosso dilema.
0: Com certeza, aqui a gente se sente, onde a gente chega, gente, na rede de hotéis, Você chega nas lojas e óticas GF8. Você se sente... Ah, falar nisso. Falar em óticas GF8. Eu contei ontem uma história aqui. Sobre um encontro. Quando eu fui no shopping ver a questão do meu título de eleitor. Eu encontrei uma pessoa que há muito tempo que eu não encontrava. Que eu não via, que nem conversava. E essa pessoa chegou para mim, Jackson, para falar sobre o óculos que ela tinha comprado. Gente, ela tava um pouco chateada. E eu fui tentar entender o que era que estava acontecendo. Sabe por quê? Porque ela disse que foi comprar um óculos. E ela estava fazendo uma pesquisa. Até então ela não lembrava aqui de onde eu trabalhava e que aqui a gente trabalha com saúde, qualidade de vida e principalmente com óculos de qualidade. E aí ela disse que foi fazer uma pesquisa, entrou em várias óticas. E em uma delas a pessoa foi muito simpática. Ela disse que estava só fazendo uma pesquisa de preço, porque ela ainda não tinha receita, que ela ainda ia tirar a receita. E aí a moça que atendeu ela disse que não se preocupasse, não, que lá tinha a consulta e era de graça, que ela não ia pagar nada. O que que acontece? Ela ficou empolgada, né? Também tem aquelas pessoas que sabem realmente receber as pessoas. Eu tiro o chapéu para quem realmente tem o poder, sim, do convencimento. E aí ela disse que a pessoa convenceu, ela foi lá, fez a consulta lá na própria loja. Uhum. E quando terminou tudo, que ela foi pro orçamento, R$ 1.500 era o valor total do óculos. E aí ela disse, não, tá muito caro, eu não posso pagar esse valor todo não, tô muito aperreada. Então eu quero só a receita mesmo, você não disse que era de graça, eu quero só a receita. Ela disse, não, se você quiser só a receita, você vai ter que pagar R$ 200.
1: É pela receita, mesmo, né?
0: R$ 200 pela receita. E acabou que a moça convenceu ela que era melhor ela já adquirir o óculos lá, que ia facilitar, ia parcelar, ia isso, ia aquilo. O óculos ela comprou. Eu fui analisar, fui conversar com ela, eu digo, ó, deixa eu dizer bem que o tanto de dinheiro que tu perdeu. Se eu soubesse que a ótica, loja e ótica GF8, nós temos óculos que custa apenas R$ 248. Armações de acetato. Eu mostrei o meu, ela achou lindo esse aqui que eu uso. E a qualidade também. Eu disse, já estou usando há bastante tempo, meu óculos está aqui, perfeito. Vou trocar agora, inclusive. E aí eu disse, sabe quanto você perdeu? R$ 1.500. 248. Se você tivesse pago só a receita, eu devia ter pago só a receita, R$ 200. Trazer essa receita até a loja GF8, com mais R$ 248, você ia gastar quanto? R$ 448, ou seja, você teve um prejuízo de R$ 1.000. Mais de R$ 1.000 nesse óculos. Eu fiquei besta.
1: Anete.
0: E faça mais isso, não. Aí pronto, ela se empolgou, já disse que ia passar para a família inteira. Estava muito chateada e tudo, mas ela ia divulgar. Ela disse, Anete, a partir de hoje eu vou falar para toda a minha família, para os amigos, colegas de trabalho, para procurar a loja de óticas GF8, que realmente o seu óculos é muito bonito, tem qualidade. Eu vendo, ela pegou, olhou e ela disse que nunca mais ela vai cair numa roubada dessa de gastar mais de R$ 1.000, R$ 1.500 no óculos, ela podendo ter gasto só apenas R$ 48, no máximo R$ 500, no máximo ela ia gastar.
1: Olha só, Anete, vamos lá, interessante. Interessante porque ontem tivemos aqui em nossos estúdios uma entrevista com o Dr. Luiz Castelo Branco.
0: Sim.
1: Foi uma entrevista onde recebemos diversos, pode deixar até a produção deixar aí as imagens na tela, uhum, do comercial dos óculos, onde vamos falar aqui um pouquinho. E aí ele tirou algumas dúvidas da questão de cirurgias e tudo. Uhum. Pode deixar os óculos aí, produção, pode deixar o óculos na tela. Falou sobre a importância, de diversas importâncias em si, tanto da utilização do óculos, falou da catarata, em diversos benefícios. Você pode até acompanhar em nosso canal no YouTube.
0: Uhum.
1: Você
0: não, essa entrevista que aconteceu
1: tá
0: ontem.
1: Gravado, isso, está gravada ali. Vamos trazer em um outro momento, em um podcast, onde vamos fechar uma parceria com ele, com o grupo de médicos da rede lá dele, né, para poder trazer, levar informações ali para os ouvintes, espectadores. Estamos criando ali uma modalidade de podcast para poder deixar à disposição e levar, uhum, tirar essas dúvidas. O, sim, pessoal mandar a participação e o médico ali responder. É como se fosse uma consulta ali online, né? Já o médico está respondendo, assim como ele ontem estava respondendo aqui, para trazer essas informações. Dr. Luiz Castelo Branco, ele vai fazer ele tem um mega hospital, já até falei, inclusive visitei lá na cidade de Campo Maior.
0: Ah, você falou mesmo.
1: Tem diversas especialidades.
0: É o maior especialista hoje, gente, referência, na região. Tanto Campo referência. Maior, Piauí, né? Campo Maior, Teresina, ele é...
1: No Maranhão, e em breve, já vamos até conversando com ele, vamos esticar isso daí, partir para o Ceará, assim como a Rede Rádio Verdes Campos Sátio no Piauí, Ceará, no Maranhão, em todo o Brasil. Expandindo aí. E aí visitei ele em Campo Maior, né? Vi lá toda a estrutura, todos os aparelhos de última geração, o pessoal lá, quando é bem recebido, né? O pessoal chega, as poltronas lá do hospital bem confortáveis.
0: Sim.
1: Tem um cafezinho da manhã, o pessoal que chega, não tem café, tem lá o café da manhã, ele cede. Ele mesmo às vezes vai lá entregar, o pessoal distribui ali. E é um atendimento diferenciado. E outra, fizemos uma parceria, né? Loja GF8 de Campo Maior. Loja de produtos GF8, loja e ótica GF8 de Campo Maior, com o hospital Dr. Luiz Castelo Branco, também da cidade de Campo Maior. A gente migrou, fez essa união e essa parceria. Como é que funciona essa parceria, Nete? Você me fez lembrar aí nessa relação com sua amiga aí.
0: Sim.
1: Você vai na. Ó, tá aberto lá a loja nesse exato momento. Se você quiser até um presente pra mamãe, minha amiga. Isso aí. Você vai lá na loja GF8, fala com a Kênia, fala lá com a outra colega. Tem lá nosso atendimento. Um abraço ali pra elas. Você vai chegar lá. Chegou na loja GF8, você vai falar: olha, eu ouvi na rádio que eu tenho um bônus aqui, uma vantagem, um cupom de desconto lá no hospital Dr. Luiz Castelo Branco para eu poder fazer uma consulta. Pronto. Anete, eu poderia muito bem pegar, vamos lá, vou pegar o óculos aqui, R$248, nosso óculos. Aí eu vou dizer, olha, o nosso óculos agora vai ser R$500, pronto. Aí o restante eu vou tirar para poder pagar a consulta, para poder, né, ver algum outro valor. Vou dizer que é R$500 o óculos, pronto. O restante é consulta e outros benefícios. Enfim, o pessoal poder ganhar. Já vai aí tirando dali. E aí eu vou estar sendo desonesto, eu estou agregando um valor ali em cima. Não é o óculos, eu estou vendendo algo casado em si.
0: Exatamente.
1: Não, então o que é que fizemos? Eu cheguei com o Dr. Luiz, não, Dr. Luiz, seguinte, ó... E ele mesmo em si, ele tem muitas parcerias com outras óticas, que de outras maneiras em si, mas o nosso eu resolvi fazer diferente. A gente, olha, tá aqui, o pessoal visitou a loja, pegou lá o acesso para poder você ir fazer a consulta, né? Entendi. Não é só chegar lá e você verificar, botou lá, ó, seu grau é esse. Não, ele vai, no, o oftalmologista...
0: É o oftalmologista mesmo, não é o optometrista,
1: não. Não é o optometrista, é o oftalmologista, vai examinar, vai verificar se você precisa de óculos ou não. Se você precisar, aí você vai receber lá a receita... Você vai ficar à vontade, a gente não prende você para você.
0: Não é obrigado.
1: Não é obrigado, tipo, ah, você vai ter que pagar. Não, não é obrigado. Você só vai na loja lá. Chegou na loja, você vai, não, eu não quero comprar, não, pode comprar até qualquer, adquirir algum outro produto, tanto faz. Ou nem adquiriu, só chegou na loja, olha, eu vou verificar, fazer esse orçamento. Ao sair do hospital, lá, você faça uma pesquisa, nem volte não, faça uma pesquisa, olha, meu grau é esse e esse, deixa eu pesquisar primeiro, aí vai nas óticas, pesquise, verifique os valores, faça o orçamento, por último você pode ir lá, vá lá na loja GF8 e verifique o valor, você vai ver a diferença em si.
0: O que a gente totalmente quer é que diferente. Você faça a primeira pesquisa.
1: Faça
0: primeiro. Mas vem até a gente, não deixe de vir na loja de ótica GF1.
1: Exatamente. A pessoa com a receita em si, ela vai ter o preço concreto ali de alguma das óticas. As óticas em si, elas exigem ali, ó, vamos verificar que eu não sei qual é o seu grau, traga aqui a receita, fez o orçamento, não fecha ali. Aí você vai fazendo a pesquisa, verifica onde é o menor valor, e aí você vai encontrar ali, com qualidade e o menor preço.
0: Exatamente. Na realidade, o que aconteceu com essa minha amiga foi a que a gente chama de venda casada. Né? E a gente não tem isso.
1: Não.
0: A gente tem, a gente dá oportunidade, dá encaminhamento para você chegar até a ótica. E aí você compra com quem você quiser. Só que o que a gente pede é que você faça o orçamento e venha até a gente também.
1: Exatamente.
0: Para você comparar. Não é só preço, é qualidade também.
1: Qualidade. Anete, aí chegando no hospital Dr. Luiz Castelo Branco, o que é que vai acontecer? Tem um valor, né, em si da consulta.
0: Sim.
1: Existe um valor.
0: Sim,
1: tem um valor completo. Faz todo o acompanhamento. Você pode até em si fazer a busca e a pesquisa desse valor. E aí, ele o valor com o desconto, que é o nosso desconto.
0: O desconto
1: em si, a gente não vai. A gente nem faz um repasse, para ser bem direto. A gente não vou repassar, pagar ali para o doutor, para o hospital, nem o hospital nos repassa. A gente faz uma parceria em si de eliminar aqui. Em vez de a gente ganhar esse valor, tipo, poderia levar os clientes até lá. E os clientes, assim, chegou um cliente lá, pronto, a gente vai ganhar tanto. Não, a gente abre mão.
0: É só uma forma de ajudar mesmo, de facilitar, então, para você.
1: A gente, se eu puder, eu não posso falar, infelizmente, o valor, porque atrapalha o mercado. Até uma estratégia de marketing dessa daí, do pessoal, que as óticas em si, eu até reconheço que elas dependem disso, dessa venda. Uhum. Eles só trabalham com isso. Tem apenas aquilo ali.
0: Eu
1: falo
0: muito aqui, olha, a loja, o dono, as lojas de óticas que você visita por aí. A pessoa tem aluguel para pagar, tem funcionário, tem luz, tem água, tem luz, tem uma despesa.
1: Então eles têm que colocar, eles colocam esse valor agregado em si para poder facilitar ali a manter, né, em si. A nossa não, a nossa, se você verificar, ó, você encontra material de pesca, tem uns produtos de F8, tem rádio. Tem, enfim, tem uma linha enorme.
0: E outra coisa, a gente tem loja própria, a gente tem prédio próprio, o prédio é nosso, a loja é nossa.
1: O laboratório é nosso.
0: É, laboratório.
1: A gente não envia, tipo, só se for uma lente especial, mas em Teresina, um exemplo, em Teresina, possuímos aqui todo o material, onde podemos preparar em até 20 minutos ali seu óculos, deixar algumas lentes, se for alguma lente especial, a gente já envia para um parceiro, mas em breve também estamos estudando, analisando isso daí para deixar de prontidão e facilitar, né, Nete? Mas óculos de qualidade. Então, essa é a parceria do Hospital Dr. Luiz Castelo Branco, que vai abrir um polo, uma sede em Náutico.
0: Ah, novidade!
1: Ele trouxe,
0: hein,
1: essa
0: coisa
1: novidade
0: boa.
1: Também, vai abrir segunda-feira. É um ponto de apoio, ó, doutor. Rapaz, doutor Luiz Castelo Branco, ele é um homem inteligente, né? O que é que ele fez? Como muitos médicos que vão atender lá em Campo Maior são em Teresina, aí se deslocava até Campo Maior, né? Aí fazia esse percurso até lá para poder fazer esse atendimento. Aí tinha a volta. O pessoal em Altos em si, tem Altos, atenção Altos e região. Região ali, tipo Pau d'Arco, Alto Lungar, toda essa região ali. Já próximo de Altos. O que é que vai acontecer? Você vai, para se deslocar, para não vir a Teresina ou até Campo Maior, o pessoal geralmente vem a Teresina, né, Nete? Faz essas consultas. Então, já tem uma sede, tem um apoio ali, né, uma unidade de apoio do Hospital Dr. Luiz Castelo Branco em Altos. Já fica ali próximo da praça, bem ali no centro, bem num cruzamento ali, próximo das principais lojas. E aí, pessoal, já passando, verifica, pronto, já faz ali o seu atendimento. E facilitou até para os médicos que saem de Teresina e ele vai passar em Altos e depois vai para Campo Maior.
0: Sim.
1: Pronto, olha só, vai atender, faz o atendimento ali e segue. Mas tá aí a questão dos óculos GFO.
0: E olha, esse assunto hoje em dia é muito importante. Facilitar, chegar mais próximo do povo, do público, porque você sabe que hoje o que está acontecendo no país, no mundo todo, as pessoas estão cada vez mais cedo perdendo a visão por conta desses eletrônicos.
1: Ele falou,
0: né,
1: que todos, é um detalhe importante, catarata, todos realmente em si, algum dia deva ter, devido à utilização, assim. Ele falou tantos assuntos importantes, né? Possuímos até uma matéria, se você pode acessar o portal Verdes
0: Campos.
1: Isso,
0: quer saber o que ele falou, não é?
1: Pronto,
0: tem o nosso portal, tá
1: aí,
0: tudo lá.
1: Portal
0: Dr. Luiz Castelo Branco, ele deu entrevista aqui com o Fábio Brito e o Gomes Oliveira Galego, e ele explicou muito bem. Acesse o portal. Portal Verdes Campos, tudo junto, tá? Portal Verdes
1: Campos.com.br.
0: Tá lá a matéria.
1: Tá lá. Anete, deixa eu mandar, eu falei naquela região norte do Piauí, falando ainda aqui no Piauí, eu quero mandar um abraço e um alô especial que tá ouvindo a gente lá. É na cidade de Capitão de Campos.
0: Olha que legal.
1: Olha só. Dona Eliane ouvindo ali. Em Capitão de Campos, olha, e Capitão de Campos está tendo até uma feira, está tendo uma festa ali, do campo, do homem, né, do homem e da mulher ali, do campo, mostrando ali as potencialidades da região, está na praçazinha lá. Então, um abraço aí a Dona Eliane, rapaz, ouvindo aí a programação da Verdes Campos Sátio. Um abraço e feliz Dia das Mães aí para a senhora e para todas as mães de Capitão de Campos, no estado do Piauí. Pense numa cidade bonita, né? Bem organizada, bem planejada. Então, olha, a praça é passagem para Parnaíba.
0: Sim.
1: Deveria ter o governo em si incentivar, e as prefeituras também já dar esse suporte para poder fazer com que o turista visite sua cidade. Tá, ali uma passagem, a gestora lá é uma prefeita, se não me engano, na cidade de Capitão de Campos, para poder ter um incentivo de fazer uma feira na beira ali da estrada e fazer com que o pessoal pare, o turista pare. Eu vejo tantas cidades no estado do Ceará, olha só um exemplo, você vai a Fortaleza em algum ônibus, o ônibus tem uma parada obrigatória em umas feiras em que o pessoal fazer as compras. Tem Tianguá, tem a outra na parte de Viçosa, mas lá em Tianguá tem. Essa para fazer a comprinha, farra a compra, tá lá, o pessoal desce aí e oferece lá o queijo, a cachaça, que é uma das melhores cachaças do mundo, tá no Guinness Book, né? Eu não sou muito fã ali de cachaça, era mais uma verdinha, mas aí a cachaça tá lá, que é a Serrana, tradicional de lá, que é Serrana, vem o nome de Serra, com ano, né? Serrana com cana. Oh. Então dá a Serrana. Então tá ali, que é uma das melhores cachaças do mundo, tá no Guinness Book, lá do estado do Ceará, parabéns ali, o pessoal ali sabem ganhar dinheiro, né? De pessoal... E fazem boa, também, viu? Tem um investimento, principalmente no investimento. O pessoal fala quando vai alguma coisa religiosa, já vai para o Ceará, já começa a ir para o estado do Ceará ali, porque tem lá
0: eles
1: Canindé.
0: Eles são bem ligados à religião, a religiões ali naquela região toda ali. Gente,
1: e tem um incentivo que o pessoal.
0: Sim, o importante é isso, é exatamente esse incentivo. Essa ajuda que eles têm, que eles recebem. Aqui as pessoas lutam bastante para conseguir ajuda e ter uma dificuldade danada, mas essa região de Ceará, gente, é impressionante. Então, um recado para você aqui. Deixa eu botar aqui, vamos ver quem está falando. Bom dia, bom dia.
2: Bom dia a todos, bom dia, Nete, bom dia, Jax. Bom dia a todos que estão na escuta aí do programa. Por cá, o caminhoneiro negro lindo. Passando aí só para desejar um bom final de semana a todos que estão na escuta aí do programa. E vamos transmitir um recado aí para o Flanli. A Nete pode dizer pro Flanli que ele está muito bem representado com o Jax.
0: Opa, peraí. Muito bem. Gostei, verdade.
2: E parabenizar a rede de hotéis, que essa semana ainda eu tive hospedado no Cajuína Sul. Fui muito bem recebido.
0: Isso pra gente é um orgulho, hein?
2: Mas eu lembrei do nome de dois. Foi o Alisson e a Márcia, que me recepcionaram lá. E são pessoas preparadas.
0: Olha que legal, gente.
2: Então, o hotel é de primeira e eu recomendo.
0: Olha aí, gente. Então, que lindo.
2: É, um bom final de semana a todos aí.
0: Eu fico emocionada com isso. Eu fico tão feliz. Ele é caminhoneiro, viu?
1: Olha só, o Nego Lindo.
0: Nego Lindo,
1: Nego,
0: gente.
1: Lindo, um abraço.
0: Você me emocionou agora, porque a gente saber que a gente... O que a gente fala aqui é verdade. O que a gente passa para vocês é o que é de verdade que nós temos na rede de hotéis Cajuína. Quando você elogia funcionário, a gente fica muito encantado, porque não é pelo fato dele ter tratado bem, porque a gente sabe que ele é uma obrigação de cada funcionário que temos na rede de Cajuína Hotel, e eles fazem isso realmente muito bem. É pelo fato de você também ser grato e saber agradecer, sabe? Falar, olha, eu fui muito bem, né? Isso é importante demais.
1: É diferencial. Eu quero agradecer também ao Nego Lindo, em nome da rede de hotéis Cajuína, né? Tá lá, ficou no Hotel Cajuína Sul, que era o antigo Hotel Cabana, que ficou ali no cruzamento entre as BRs. Então, falou do o Alisson, é o mensageiro. Ah, o Alisson é com um sorrisão, meu amigo. O Alisson é.
0: Sorrindo
1: que
0: o tempo
1: é
0: todo.
1: Meu amigo, é feliz o tempo todo. Aí tá ali o Alisson, e aí a equipe de recepção. Tá, em nome de todos ali, já os parabéns. Mas é nisso, esse é o diferencial, né? Que o nosso atendimento. Dificuldades em si, com alguma coisinha aqui, lá, todo hotel, pode ser o hotel
0: nada,
1: mais top do mundo,
0: é perfeito,
1: vai ter. Mas tivemos até uma reunião com os gerentes e as recepcionistas aqui no escritório. A gente teve, foi no dia do aniversário da Dona Marlene, me lembrei ainda aqui. Que aí trouxemos aqui eles, quando eles vieram, a gente foi falar em atendimento, o ponto que aí eu já puxei eles. Foi atendimento. Aí eu peguei, já a gente conversou ali. Trouxe a Larissa, que Larissa, detalhe, Larissa, que cuida da rede de hospedagens aqui, do setor de reservas, era do recepcionista do Hotel Cajuína Sul, Né? Então, como se destacou tanto em atendimento, uhum. trouxemos ela para poder fazer parte da equipe e comandar essa pasta ali. E com isso, já repassei a ela, que é um braço para poder estar me ajudando ali também, já ajuda nessa parte do setor de hospedagem, a NET ajuda na parte do setor de comunicação, e ali vai, somos uma equipe aqui grande.
0: Graças a Deus.
1: Que já compõe e já está movendo, porque sozinho não tem condição. Eu falei, ali sozinho não ia ter condição já, de ele sozinho já ficar colocando. E aí já montou a equipe, estamos bem representados, tanto na parte do setor de hospedagem.
0: Temos
1: ali,
0: uma equipe realmente excelente.
1: Pronto, viu? Desde a direção, já está ali as direções gerais, com Dona Graça Veloso, Dona Shirley Marques, está ali também à disposição, dando esse suporte. A Dona Marlene Pérez também. Ah, meu amigo, Dona Marlene, da Show, foi minha primeira gerente, meu amigo, estava com ela, vi ela ali
0: excelente
1: agora há pouco.
0: Pessoa.
1: E aí, em nome dessas mulheres em si, né, que aí já vamos desejar o Feliz Dia das Mães para todas, mas é essa representação já de estar ouvindo esse depoimento, esse feedback ali já de clientes para poder comprovar. E a gente sempre fala que, pessoal, olha, é atendimento, o atendimento é primordial.
0: Também
1: um exemplo, né, eu tava em São Paulo, cheguei lá, até comentei com o pessoal, falei, olha, lá me colocaram num apartamento, eu fui em um último congresso, e aí colocaram no apartamento que a porta do banheiro quebrou, né? Tava quebrado e tudo. Aí meu Deus, aí eu já cheguei já estressado, frio enorme, já bem, tá muito gelado. Eu, rapaz, e aí agora? Aí tem outro apartamento? Não tem. Aí a recepção chegou, conversou comigo, começou a conversar. Aí ela só, interessante, que ela começou a perguntar do Piauí, falar do Piauí. Ou seja, ela foi me deixando numa posição mais confortável.
0: Relaxada,
1: e tem dúvida. Aí eu fui falando do Piauí e tal. Aí eu desci pra poder falar, pra reclamar da questão da porta.
0: Acabou.
1: Pois
0: que...
1: acabei esquecendo.
0: E
1: né?
0: aí
1: que a gente foi conversando,
0: conversando. Do atendimento.
1: Olha só a forma.
0: Belo
1: em
0: exemplo.
1: Si. Aí depois, quando eu saí, eu falei para ela, olha, eu não vou comentar lá na avaliação, na plataforma em si, mas ajeita lá a porta. Uhum. Aí pronto. Aí o que eu comentei foi do atendimento em si, que foi excelente, os profissionais realmente atenderam super bem. Do café da manhã, teve um momento que eu até perdi o horário do café da manhã, que eu não atentei bem, que eles botaram até 9 horas. E aí, quando eu cheguei já 9h10, ela, eita, o café da manhã. Ela, não se preocupe, já separei o seu. Tá ali, ó o diferencial.
0: Diferencial,
1: então,
0: entendeu?
1: Assim, possui ali, tá ali a rede de hotéis Cajuíno. Né? A gente fala sempre no nome assim, ó, em rede de hotéis e rede de hospedagem. A rede de hospedagem é composta tanto da rede de hotéis, onde compõe os hotéis, compõe pousadas, resorts, motéis, enfim, demais segmentos aí na parte da hotelaria, né? E aí tem essa composição. E aí tem a rede Verdes Campos, onde compõe ali também o sistema de comunicação Verdes Campos, como portal, rádios, diversas rádios. Vem mais novidades aí, né? De
0: olha aí,
1: rádios.
0: Adoro essas novidades.
1: Atenção Ceará, mais novidades aí, rapaz, não para. Finalizou.
0: Isso que é bom pra gente, que as pessoas cobram muito. Eu quero rádio
1: ali,
0: aqui, eu quero rádio aqui.
1: Aí,
0: quero,
1: ó, finalizou ali um ali, aí levantamos a chave de um.
0: Dá trabalho, mas a gente até que gosta desse trabalho.
1: Net, não é pra quem quer, não.
0: É pra quem tem paciência.
1: É para quem tem paciência, bote paciência.
0: Verdade.
1: Nisso, né? Porque isso chegando numa cidade que nem a cidade de Granja. Alô, atenção pessoal de Granja aí, região, né? Nosso amigo Marcos, o Tony, né?
0: É o Marcos GF8 agora.
1: Marcos GF8. Rapaz, ele tem a vozona mesmo lá,
0: né?
1: Do locutorzão. É. Atenção! É que aí o pessoal pensa que eu sou. O pessoal até me manda aqui. Aí, rapaz, dá para. Tinha que fazer um programa, ser locutor.
0: Ah, você sim. Faz tempo que eu cobro isso.
1: Não,
0: é a primeira vez que eu lhe ouvi.
1: Certo, né?
0: Ele não tem tempo, gente. Se ele tivesse tempo, eu seria a primeira a cobrar do Franli para botar ele aqui junto com a gente.
1: A gente tem ali o editor, o Jairo.
0: Não tem tempo.
1: Nem ele também em si não tem tempo. Tem hora que ele tá doidinho ali se batendo ali, mas não sabe o que fazer. Tanto tempo aí.
0: Deixa eu botar só mais um recadinho.
1: Pode mandar.
0: Antes de você concluir, deixa eu ver o que é que diz esse recadinho. O último, a gente não tem tempo de botar todos, tá, gente? Vamos ouvir só esse aqui, vamos lá.
3: Inclusive, eu conheço aqui o Cajuína Beach aqui em Parnaíba, eu sou parnaibano. E Grupo Franli está de parabéns, tá? Por este grande empreendimento. Bom dia a vocês aí da Verdes Campsat. Aqui é o Mendes de Parnaíba, no estado do Piauí. Sou radialista e sempre acompanho a programação da Verdes Campsat. Consigo ouvir a Verdes Campsat aqui com qualidade,
0: de Parnaíba,
3: através da antena parabólica Banda Caú. Um forte abraço, feliz dia das mães a todas as mães do Brasil.
0: O nome dele é Mendes, ele é da Mendes Eletrônica SAT. Obrigada, alô, Mendes. Eu fico muito feliz com a sua Mendes mensagem. Eletrônica.
1: Olha o Rafael Renato, a propaganda dele ali. Mendes, Mendes Eletrônica SAT. Provavelmente ele deve ter antenas parabólicas lá, ele mexe com a antena e aí já está na banda KU, está ouvindo ali. Mendes, aí em Parnaíba, que é assim, a Verdes Campos SAT é assim, ó, via terrestre, via satélite e via internet. Certo? Via terrestre é através de nossas emissoras de rádio FM, né? Onde tem a torre, tem a antena ali, distribui o sinal para as cidades ali, o pessoal ouvir no rádiozinho de pilha, no rádiozinho ali comum, no carro, na frequência do carro.
0: Sim.
1: Via satélite consegue também estar, a gente recebe o nosso sinal via satélite para essas torres, que essa torre distribui, e direto o sinal do satélite para as parabólicas, que nele está ouvindo aí agora nesse exato momento na banda KU, que aí a banda KU, pessoal, quem não conhece, é essa parabólica no qual o governo em si, para quem tem um CAD único, né, quem tem um Bolsa Família, pode entrar no site e fazer a solicitação do seu kit, gratuito, tá ali, eu vou até trazer uma pessoa para poder falar sobre o assunto, para você ficar antenado, é até o Siga Antenado, o nome do projeto lá em si, eu não sei se foi para Brasil Conectado, tem um outro nome em si, mas o governo faz essa distribuição dos kits, e aí você vai ter lá a sua TV digital, você vai acompanhar ali, tem rádios disponíveis, e tem vídeo, tem imagem, tem TVs ali, as grandes emissoras estão lá, já estão migrando, está saindo aquele sinal de TV aberta, já está realmente perdendo um pouquinho ali a força, está aí na parabólica, está nesse outro canal, tem lá diversos canais, eu mesmo em casa tenho, tem canais de filme, tem séries, tem vários canais de diversos lugares do Brasil, e logo em breve a TV Verdes Campos vai estar com o sinal também lá disponível.
0: A imagem para que você possa conhecer todos os locutores, todos os locutores, de tudo.
1: A NET, para você ter ideia, eu acho que do Piauí tem uma emissora apenas no momento lá.
0: Também com imagem,
1: com
0: né?
1: Com imagem lá, com áudio e vídeo.
0: A maioria é só áudio, então.
1: A maioria, acho que tem poucas, na verdade, do Piauí tem poucas, no Maranhão também tem poucas, no Ceará tem algumas outras, eu posso testar com a irmã ali, Verdes Mares, está ali, um abraço aí a todo o pessoal do estado do Ceará, né? Tem uma emissora lá grande também. Eu mesmo ensino, a gente não tem anseio de falar. Tem gente que começa a citar outras emissoras.
0: A gente não tem concorrência, a gente não tem, sabe?
1: Tem um colega de emissoras, eu tenho um colega meu de uma emissora aqui no estado do Piauí, que ele me falou, Jackson, ele falava, vou mandar um alô aí, um abraço pro Jackson, do grupo Frali, rapaz, meu amigo Jackson, outros me chamavam de Frali e tudo. Aí um rapaz chegou pra ele, rapaz, Jackson, eu vou mandar teu nome, só Jackson mesmo, tal.
0: Não dizer o nome que é do grupo.
1: Só dizer Jackson, vocês não vão dizer mais do Franli, vou falar mais a Verdes Campos, porque a direção me proibiu aqui.
0: Olha aí. Aqui o Franli faz a questão de falar, que a gente não tem concorrência.
1: Aqui eu faço é questão de falar.
0: Aqui qualquer colega que falar, eu digo, é fulano de tal, por exemplo, nós temos um
1: parceiro. Luiz Ribeiro.
0: Luiz Ribeiro, que já trabalhou com a gente, hoje é meu norte, de Campo Maior, não tem problema.
1: O Valbeste
0: Dourado, a TV, o dia vem aqui, fala, TV, divulga o programa
1: então,
0: dele lá na TV.
1: Eu não sei que preocupação é essa com esse pessoal da direção, proprietário de outras TVs, e falar, não vou falar, rapaz, negócio de que medo é esse? Tá ali, tem um público aberto para todos. Agora, basta você ter uma boa programação, que nem foi feito na Rede Rádio Verdes Campos Sat. Hoje eu acompanho a programação das outras rádios, que eu escuto também as outras rádios. A nossa, quem escuta mais é a NET também, para poder acompanhar ali.
0: Sim,
1: o pessoal trabalhando,
0: as afiliadas,
1: eu gosto de ficar escutando as demais, eles estão mudando o estilo de programação, já colocando.
0: Eu já vi muito isso, eles já estão colocando oração, eles estão mandando alô para vovó e pro vovô, pro caminhoneiro.
1: É ótimo, é bom, a gente gosta.
0: Eu falo isso aqui sempre, eles estão copiando o que é bom, a gente não se importa com isso também.
1: Não
0: importa, pode copiar tranquilamente, a gente fica feliz.
1: Fico bastante feliz. Então, lembrando ali, que o caminhoneiro era esquecido. Caminhoneiro, é. Vovô, a vovó era esquecido. Ele não tinha interesse nenhum. Ah, o que eu vou mandá-lo para caminhoneiro e tal? O que é, tipo, na mente dele, assim, já falando abertamente, aí ia falar, ah, o que eu vou ganhar? Mandá-lo para caminhoneiro. A gente se. O caminhoneiro está levando as riquezas ali do nosso país. Vai, vem, e é uma classe. Era esquecida.
0: Solitária tá também nas estradas. E precisa. 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
0: Já lembrar do Irlândio Farias.
1: Eu não sei porquê, mas eu me lembro do Irlândio. A Nete, o Irlândio, é bem aberto mesmo aqui, ele já tá ouvindo a gente. Ele chegou na minha sala ali, já que eu não vou fazer o programa. Eu, por quê? Porque eu tô naqueles dias. Aí, mas aqueles dias não é mulher que fica naqueles dias? Não, mas é porque eu tô...
0: correndo do banheiro.
1: Tradicional, é aquele tradicional vazando pelo pito. Mas o que foi que houve, Irlândio? Não, mas... E aí, agora eu vou embora? Não, não pode, mas a gente tem banheiro aqui, não se preocupe. Mas eu vou ficar
0: além
1: botando
0: música. Além do banheiro, nós temos
1: aí eu falei pra ele, pois vem cá, qual é a dificuldade? Ele é nisso, pois, probiótico, Irlândio. Ele é meio... Rapaz, deixa eu tomar aqui o probiótico.
0: Tava tão agoniado com ele que ele nem lembrou do probiótico. Lembrou.
1: Depois que ele... A Nete deu uma cápsula pra ele. Foi 10 minutos depois eu vim aqui e perguntei, Irlândio, como é que tá? Pra saber se ele tinha melado tudo aqui. Mas aí, graças a Deus, não. Irlândio, como é que tá? Aí já, tudo bem. Ele mesmo, ele até falou, ele, não, pode falar, a gente fala assim, mas ele disse, pode falar, não me preocupe, porque realmente acontece com todo mundo, já aconteceu comigo.
0: Ah, é normal, gente. Normal.
1: Então aí ele pegou e tomou. Não, ele tem vergonha, que ele saiu pedindo pra todo mundo aí, falando pra todo mundo que tava. E aí depois, não sei o que foi, ele comeu, tomou, mas aí depois, ó, em seguida, ficou excelente, Anete. Aí ele começou a fazer propaganda, ele, rapaz, realmente... Pronto, probiótico. Eu me lembro que ele tomou o lactoflanco, ele estava inchado uma vez, aí ele disse que não conseguia, né, evacuar, mas aí depois, em seguida, deu certo. Anete, já
0: deu nosso
1: horário, vamos lá. A
0: gente 12 horas.
1: Ao vivo em algumas rádios.
0: 3 minutos,
1: cortaram a gente, eu mesmo já fiz isso, ainda botei...
0: Ele briga com o Franli quando o Franli ultrapassa o horário.
1: E aí a gente acabou passando. Deixar aqui um feliz Dia das Mães a todas as mamães.
0: Todas as mamães.
1: No Brasil, né, todas as mamães aí ouvindo, as que escutam, as mamães, as vovós ali, as que... essas que são as mamães ali, as vovós.
0: Palmas para as mães.
1: Feliz Dia das Mães a todas as mães da rede que estão ouvindo aí a rede Rádio Verde Campsati. Em nome de todo o sistema do Grupo GF8, da rede de hotéis Cajuína, em nome do produto GF8, tá? Todo o grupo em si. Feliz Dia das Mães aí a todas as mamães, Anete. E pra você, feliz Dia das Mães.
0: Eu que sou mãe.
1: Nossa rainha. Aí, ó, queria falar.
0: A mais nova colega de trabalho.
1: Aline
0: Portela também.
1: Aline
0: é mãe.
1: GF8 também.
0: E a todas as mamães do grupo GF8, das nossas lojas e óticas GF8, as nossas colegas de trabalho, nossas colegas do escritório do grupo GF8. Nosso muito obrigado. Todas as nossas afiliadas. Que é mãe, está ouvindo a gente. Feliz Dia das Mães, felicidades.
1: Vamos lá, né? Acho que a gente já foi cortado. A gente só tá. Já. Se você está ouvindo a gente em sua região, ainda bem, porque
0: vamos
1: algumas outras
0: agora.
1: A gente já foi cortado, está seguindo.
0: Vamos lá,
1: aí,
0: tchau,
1: já,
0: tchau. Vamos rezar, beba essa água cheia de bênção. Feliz Dia das Mães.
4: Quem fala aqui é Franli. Quero dizer o seguinte, para você ter êxito na fé, você precisa ter fé. Se você não tiver fé, você não vai ter êxito. Saiba de uma coisa, que um dos melhores remédios, melhor antibiótico, é a fé. Você quer que dê certo sua fé? Se concentre, levante a mão para cima, se encoste em qualquer, numa parede, em qualquer coisa. E peça a Deus aquilo que lhe interessa. E tenha fé. Se você fizer isso, vai dar certo, vai dar certo. Quem está falando aqui é Franli. Essa oração foi feita aqui na sede da Rede Rádio Verde Campos, com todos os funcionários daqui da rádio. Todos nós fizemos com fé, pedindo para que você tenha saúde, nossos ouvintes, nossos queridos amigos. Então, só quero lhe dizer para você, tenha fé e reze conosco esse Pai Nosso.
5: Pai Nosso que estais nos céus, santificado seja o vosso nome. Venha a nós o vosso reino, seja feita a vossa vontade, assim na terra como no céu. O pão nosso de cada dia nos dai hoje, perdoai as nossas ofensas, assim como nós perdoamos a quem nos tem ofendido. E não nos deixeis cair em tentação, mas livrai-nos do mal. Amém. Ave Maria, cheia de graça, o Senhor é convosco. Bendita sois vós entre as mulheres. Bendito é o fruto do vosso ventre, Jesus. Santa Maria, Mãe de Deus, rogai por nós, pecadores, agora e na hora de nossa morte. Amém.
6: Esse Pai Nosso e Ave Maria é um oferecimento da família da Rede de Rádio Verdes Campos Sat e suas afiliadas. Para todas as pessoas que estão nesse momento passando por situação difícil nos hospitais, com a Covid ou com outras doenças. E também para todas as famílias que estão sofrendo porque perderam seus entes queridos. Rogamos a Deus que Ele console cada coração sofredor nesse momento tão difícil nas nossas vidas. A família da Rede de Rádio Verdes Campos Sat e suas afiliadas têm a certeza que juntos vamos passar por tudo isso e sair do outro lado mais forte.
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0: Olá, boa tarde, meio-dia e mais 12 minutos. Começa agora o seu Jornal Verdes Campos deste sábado, hoje 9 de maio do ano de 2026. E estas são as principais manchetes de hoje. Mais de 460 detentos são liberados para a saída temporária do Dia das Mães no Piauí. Piauí registra mais de 500 golpes virtuais em abril e prejuízo passa de 2 milhões. Tribunal de Contas do Estado aponta que 94% das cidades piauienses não têm plano de atuação em desastres. Ministério Público do Maranhão aciona envolvidos em esquema de servidores fantasmas em Prefeitura do Interior. Justiça mantém prisão de patroa suspeita de agredir empregada doméstica grávida no Maranhão. Três irmãos são mortos em ação policial no Ceará. Mulher denuncia agressão cometida por prefeito no interior do Ceará. Paraná confirma 2 casos de antivírus e investiga outros 11. Surto de antivírus no navio não representa risco para o Brasil. Oposição atua em diversas frentes para tentar impedir avanço do fim da escala 6-1 na Câmara. Alcolumbre promulga lei da dosimetria que pode beneficiar Bolsonaro. Municípios com decreto de calamidade terão novamente o Bolsa Família antecipado. Gás do povo. Governo fixa data de pagamento no dia 10 de cada mês. Estas e outras informações você confere no seu Jornal Verdes Campos de hoje, que está apenas começando.
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0: Agora são 12 horas e mais 15 minutos, 12 e 15.

0: Muito bem, minha gente, estamos chegando nesse comecinho de tarde de sábado para o nosso último jornal da semana. Eu começo pedindo a sua licença para entrar na sua casa e saudá-lo com muito carinho. Eu sou Fábio Brito e falamos ao vivo da rede de rádio Verdes Campos Sat, via satélite para todo o país, através do sinal da antena parabólica. Estamos ao vivo para o mundo inteiro pela internet. E é claro, você também já pode nos sintonizar aí na sua cidade e região através de uma das emissoras afiliadas à nossa rede de rádio. Olha, essa é a rádio da vovó, do amigo caminhoneiro, do homem e da mulher do campo. Com você, onde você está?
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0: Vamos nessa, vem comigo. Agora são 12 horas e mais 16 minutos. 12 e 16.

0: Olha, respeita o sábado 9 de maio, porque hoje é celebrado o dia da vitória na Guerra Patriótica, fazendo referência à Segunda Guerra Mundial. Hoje também é celebrado o dia da memória. Para os católicos, hoje se lembra o dia do Beato Estevão Grelwinski, mártir e apóstolo fervoroso. O Boa Tarde desse sábado hoje vai para mais uma cidade da região de Granja, no Ceará, que recentemente recebeu o som da rede de rádio Verdes Campos Sade. O Boa Tarde de hoje vai para a cidade de Marco. Alô, você de Marco, no Ceará, ali pertinho de Morrinhos, faz fronteiras com Acaraú, Senador Sá, Bela Cruz, e é micro-região de Granja. Olha, distante 191 quilômetros da capital Fortaleza. Olha, a cidade de Marco, população estimada em 25 mil habitantes. Olha, lá no município de Marcos, ele é dividido em distritos, né? São três distritos. Quero aproveitar e saudar aqui o pessoal de Panacuí, distrito de Panacuí, o distrito de Marco, que é a sede, e o distrito de Mucambo. Olha, quando você for a Marco, não deixe de visitar a Igreja Matriz Local de São Manuel. É o principal evento cultural lá durante o ano, são os festejos da paróquia de São Manuel, cuja padroeira é Nossa Senhora da Conceição, né, que pertence lá à diocese de Sobral. Então a festa da padroeira acontece no mês de junho. Olha, Marco é uma cidade que tem um destaque de economia muito forte na região. Além de exportar móveis, Marco também comercializa com o mercado internacional o seu artesanato, né? Outra forma de atividade também lá que você vai encontrar é o bordado, fibras, fios, madeira. Também existe lá muitos grupos artesanais, bem como também grupos culturais de capoeira, de dança, de coral e teatro. Boa tarde, Marco, no Ceará. O nosso som está ecoando na região.
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0: Muito bem, já estamos aqui ao vivo também através das plataformas digitais pelo canal do YouTube. 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E aí você vai acompanhar também ao vivo aí pelo YouTube, o nosso jornal ao vivo. Vamos trazer agora o destaque inicial deste sábado. Atenção, chegando informações. Mais de 460 detentos serão liberados para a saída temporária do Dia das Mães do Piauí.

0: Olha, um total de 468 detentos do regime semiaberto dos presídios do Piauí foi liberado para a saída temporária do Dia das Mães, comemorado amanhã, domingo, dia 10. Segundo informações da Secretaria de Justiça do Piauí, os internos deixaram as unidades prisionais no último dia 5 de maio e deverão retornar até a próxima segunda-feira, dia 11. Entre os beneficiários, 220 utilizam tornozeleira eletrônica durante o período fora dos presídios. Ora, de acordo com a secretaria, o benefício ele é concedido somente aos presos do regime semiaberto que atendem aos critérios previstos pela lei. E entre as exigências estão o cumprimento mínimo de parte da pena, além da apresentação de bom comportamento dentro da unidade prisional. No caso de réus primários, é necessário ter cumprido ao menos um sexto da pena, enquanto reincidentes precisam cumprir pelo menos um quarto da pena. Ainda conforme a secretaria, a saída temporária pode ser autorizada para detentos que tenham como finalidade visitar familiares ou participar de atividades educacionais fora da unidade prisional. A autorização depende de análise individual e ocorre mediante decisão judicial após manifestação do Ministério Público e da Administração Penitenciária. Olha, a saída temporária, muita gente critica a lei que permite essa saída temporária para detentos em datas comemorativas. Agora, a saída temporária ela está prevista na Lei de Execuções Penais. É a Lei número 7.210/84. Então, entre os artigos 122 e 125, está lá direitinho o que diz a lei. Então, o benefício ele pode ser concedido a condenados que cumprem pena no regime semiaberto, modalidade aplicada em geral, a pessoas condenadas a pena entre 4 e 8 anos de cadeia. Então, no regime semiaberto, a lei permite que o recuperando exerça atividades externas durante o dia, como trabalho, né, participar de cursos, com obrigação de retorno à unidade prisional no período da noite. Então, conforme a lei, a autorização para a saída temporária deve ocorrer por meio de decisão fundamentada do juiz responsável pela execução penal. Então, nesta semana, muitos detentos ganharam a liberdade, não só no Piauí, mas no Maranhão também. Você que me escuta agora aí no Maranhão, a justiça também local já autorizou a liberação de vários detentos para passar o Dia das Mães com suas mães. O mesmo ocorrendo também no Ceará e nos demais estados.
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0: Vamos nessa, agora são 12 horas e mais 24 minutos, 12 e 24.

0: Olha, Jornal Verdes Campos, segunda edição deste sábado, véspera do Dia das Mães. Só tá começando. Muito boa tarde você que tá aí no aconchego do lar. Família reunida na hora do almoço, almoçando com o Jornal Segunda Edição. Muito obrigado pela companhia, viu? Você que tá aí em sua residência, você que tá de saída do trabalho, tá no carro, tá na escuta aqui do jornal, muito obrigado pela carona. 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Vamos nessa, minha gente. Agora são 12 horas e mais 30 minutos, 12:30. Olha, vamos fazer aqui o nosso primeiro intervalo. Muito boa tarde você que está chegando agora em casa, já está sintonizando a gente. Você que está pegando a estrada, está viajando, hein? Hã? Já está com a mala no carro, já está se preparando para viajar. Uma excelente viagem, aproveite aí o sábado, o final de semana, com o domingo aí do Dia das Mães. Que você tenha um fim de semana abençoado. Olha, vamos fazer aqui o nosso primeiro intervalo e já já você confere. Olha, vamos trazer a programação do comércio para o Dia das Mães, que tem abertura especial nesse final de semana aí no Piauí. E ainda hoje, olha, processo seletivo vai oferecer vagas para a Secretaria de Assistência Social do Piauí. Já já tem notícias do Maranhão. Olha, Ministério Público aciona envolvidos em esquema de servidores fantasmas em Prefeitura do Interior. E atenção, Ceará, tragédia, violência. Final de semana começou Reimoso. Três irmãos são mortos em ação policial no Ceará. Eu tenho a informação de que um dos suspeitos era suspeito de sequestro, é isso? Um dos mortos, né? Um dos mortos era suspeito de sequestro. Detalhes já já.
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0: Vamos nessa, agora são 12 horas e mais 36 minutos, 12h36, de volta ao vivo com o seu Jornal Verdes Campos, segunda edição, informação com precisão e credibilidade. Olha, eu quero anunciar para daqui a pouquinho, já, uma entrevista aqui ao vivo no jornal com um advogado da área criminal. Vamos abordar aqui a violência, a segurança pública, né, no estado do Piauí e também em todo o país. Então, não perca, dentro de instantes, uma entrevista com o advogado Paulo Henrique, ele que é da área criminal. 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
0: Vamos nessa, vem comigo. Agora são 12 horas e mais 39 minutos, 12h39.

0: Olha, como anunciamos, a partir de agora vamos falar sobre o combate à violência, o trabalho da advocacia, dos advogados em relação ao combate à insegurança do país. E quem vai nos ajudar a compreender melhor essa temática é o advogado Paulo Henrique. Ele é coordenador de Direito da FATEP, FAESP de Teresina. São faculdades particulares e tem curso aí na área de Direito. E ele é da área criminal. Eu gostaria só de reforçar e dizer que a partir desse instante já estamos aqui ao vivo para toda a rede de rádio Verdes Campos Sádio. Você pode assistir essa entrevista agora aqui no canal do YouTube. A imagem já está aqui na tela. Canal do YouTube, arroba Verdes Campos Sádio. Você também pode ir no aplicativo GF Play aí no seu telefone, sem falar também que estamos ao vivo para todo o Brasil através do sinal da antena parabólica via satélite para todo o território nacional. Muito boa tarde, doutor advogado Paulo Henrique. Satisfação recebê-lo ao vivo aqui no jornal.
1: Boa tarde, Fábio. Boa tarde a todos que nos escutam e que nos assistem. Hoje a gente vai falar de uma temática muito importante, que é os crimes contra idosos, né? Esses crimes que são praticados num ambiente mais familiar, que não tem esse acesso e não tem essa visibilidade da segurança pública, né? É um crime mais invisível, assim dizendo.
0: Pois não, embora seja um crime invisível, mas é algo que chama muita atenção, infelizmente está muito presente hoje, e são os maus tratos, a violência contra a pessoa idosa. Doutor, o que é considerado violência contra a pessoa idosa? Qual é a característica principal?
1: Pronto. A característica principal que a gente tem na violência é essa questão de ter uma agressão. Só que a violência ela não se dá somente com um ato, com uma agressão, com uma ação, mas também com uma omissão, principalmente nos casos envolvendo idosos. Por exemplo, questão da negligência, quando a família ela é negligente em relação a medicamentos, alimentação, cuidado. Então, essa negligência também configura um crime. Poderia-se dizer que é o mais visível quando se trata de crime contra idosos.
0: E no Brasil isso hoje está muito gritante, muito presente. Como é que o senhor tem visto essa realidade?
1: Olha, Fábio, tem uma divulgação de dados do próprio Ministério Público, o Ministério da Segurança, que mostra que no ano de 2024 teve cerca de 170, 180 mil denúncias relacionadas a crimes contra idosos. Isso que foi obtido através de ligações, contatos, sendo feito direto para o Disque 100, que é um dos canais principais de denúncia contra idosos, denúncias contra crimes praticados contra idosos.
0: E muitos desses crimes são cometidos dentro do próprio lar, da própria residência da pessoa idosa. Quais são os crimes mais comuns hoje?
1: Olha, a gente tem agressão, né, que aí já parte para uma violência física, que existem familiares que não sabem lidar com aquelas pessoas idosas e acabam recorrendo para uma violência, como a gente já viu muitos casos divulgado aí na sociedade, em mídias virtuais, em mídias de televisão. Além da agressão, a gente tem também a violência psicológica, ameaça, humilhação. E tem também, voltando para a questão patrimonial, também pessoas que acabam se apropriando da aposentadoria dos idosos. E isso é um controle até complicado de ser fiscalizado, porque aquela pessoa da família ela tem um acesso direto ao cartão daquela pessoa que é aposentada. Então ela vai lá no banco e saca o benefício e não sabe qual o direcionamento. Será que aquele benefício que foi sacado por aquele membro da família está sendo utilizado em proveito daquela pessoa idosa ou está sendo utilizado em proveito próprio? Então a gente teria mais ou menos esses três tipos de violência: uma violência patrimonial, uma violência psicológica e uma violência física.
0: Por não. Olha, nesse momento muitos idosos estão ouvindo o nosso jornal em todo o país, aí no Piauí, no Maranhão, no Ceará, os filhos dessas pessoas também, é um assunto que tem que ser discutido, tem que ser debatido e tem que ser prevenido, né?
1: Exato.
0: Que há a violência contra a pessoa idosa. Olha, se você tem uma pergunta, um questionamento, você já pode participar desse nosso bate-papo. Você pode estar mandando agora a mensagem via WhatsApp 0869-9447-5082. 0869-9447-5082. Qual é a nossa temática da entrevista? É abordar a questão da violência contra a pessoa idosa. Então você já pode interagir conosco. E aqui já começam a chegar algumas participações de ouvintes. O senhor falava dos tipos de violência que acometem muitos idosos em todo o país. Agora, quando a pessoa confirma que de fato houve essa violência contra a pessoa idosa, a quem recorrer, doutor?
1: O principal caminho seria a um parente mais próximo, a depender da situação. Porque assim, o que a gente visualiza? Como é um crime que é praticado dentro do ambiente familiar, às vezes a pessoa idosa ela tem a quem recorrer, a uma outra pessoa. Então, se é um idoso que ele está sofrendo violência psicológica, patrimonial ou física de algum filho, o mais interessante seria recorrer a um outro filho, para que esse outro filho possa auxiliar de algum modo. Então, a gente tem muito isso na prática. Quando são diversos filhos, aquela pessoa idosa ela não é cuidada por todos, é cuidada por algum específico. Se ela estiver sofrendo a violência daquela pessoa específica, aquele parente, ela pode recorrer ao próximo, a outros parentes mais próximos. Mas também temos outras formas de denunciar, que seria o Disque 100, que é um canal específico que existe para que seja feita essa denúncia. O próprio idoso ele pode fazer essa denúncia nesse Disque 100, que é um órgão que ele vai colher as informações e vai passar para os órgãos responsáveis. Como também pode fazer a denúncia diretamente na delegacia de polícia, no Ministério Público ou outro órgão da segurança pública, que aí eles tomarão as medidas adequadas para resolver essa situação.
0: Pô, não, a realidade de um idoso, por exemplo, que tem um filho, um dependente, que é responsável para cuidar dessa pessoa idosa, mas em muitas situações se omite, não cuida como deveria cuidar. Exato. Isso é negligência, é abandono, é violência, pode ser denunciado?
1: Pode ser denunciado, deve ser denunciado, porque uma situação como essa, aquela pessoa idosa, ela necessita daquele apoio, daquele parente que está cuidando. Então, quando a gente visualiza uma situação como essa, de abandono, de maus tratos, de não estar fornecendo o que é direito daquela pessoa idosa, pelo seu parente, aquele ato configura um crime.
0: Pô, não. Olha, eu tenho aqui a colocação de um ouvinte que não preferiu não se identificar. Se não quiser botar o nome, não é obrigado, viu, gente? Até porque é um assunto, assim, muito delicado, né? Mas tem que ser abordado, né? O ouvinte diz, olha, aqui tem um senhor, aqui próximo à minha casa, que ele vive abandonado, né? É proibido de visitar e de receber visita. Nesse caso, como é que se faz? Como é que se procede?
1: Nesse caso, o mais ideal é a pessoa que ela está visualizando aquilo, ela pode fazer a denúncia. Porque o que temos que entender é o seguinte, esse tipo de crime é um crime público. Então, é um crime que acontece que qualquer um da sociedade pode denunciar. Não é necessário que seja somente os parentes. Qualquer pessoa que visualizar esse crime acontecendo na prática, visualizar, ter algum indício, por exemplo, aquela pessoa idosa, ela está aparecendo com hematomas, ela está aparecendo com um estado de tristeza profundo, ela está muito cabisbaixa, ela está com um físico degradado, está magro, teve alguma mudança na aparência que você acredita que aquilo possa ser indício de alguma violência contra essa pessoa idosa por seus familiares, você pode realizar a denúncia. Ou no Disque 100, como eu falei, que é um canal que pode ser feito, ou direto na delegacia, para que a delegacia ela tome as providências adequadas, que seria ir até o local desse idoso, verificar como é que está a situação dele, até perguntar para ele, porque às vezes ele tem o receio de falar para os vizinhos ou familiares, mas talvez ele tenha essa abertura maior para falar para a autoridade policial que está sofrendo um ato de violência.
0: E aqui uma colocação de ouvinte: é uma pessoa responsável pela parte financeira de um idoso, só que a gente observa que está faltando dinheiro para as necessidades básicas. Isso é crime?
1: Isso configura crime, porque quando você faz o saque de um valor que é daquela pessoa idosa, que aquela pessoa idosa tem essa necessidade, a gente sabe principalmente quando você trata de uma pessoa que ela está num estado de saúde mais avançado, numa idade mais avançada, que ela tem aquela necessidade de tomar medicamentos, e a gente sabe que a gente vive num país que os medicamentos são muito caros, então na maioria das vezes aquele valor daquela aposentadoria ou benefício só dá para o gasto relacionado a medicamentos. Então se você verifica que está faltando algum valor que deveria ser direcionado para essa pessoa, porque o valor já é pouco, então configura um crime de apropriação de um dinheiro que não é seu, uma apropriação indébita.
0: Olha, aqui uma ouvinte coloca uma situação muito polêmica. Ela diz que não tem condição, não tem tempo para cuidar do pai. Colocá-lo num abrigo seria uma alternativa, e se isso configura algum tipo de violência?
1: Isso não configura, porque é permitido sim essa colocação em asilos. Eles existem, né? Esses abrigos existem até para dar um apoio. Porque a gente sabe que na maioria das vezes, principalmente quando se trata de uma família que não tem tantos filhos assim, aquela pessoa ela acaba não tendo um tempo suficiente para cuidar do seu pai, daquela pessoa idosa, ou da sua mãe, ou da sua avó. Então a gente vê muito isso na prática: a pessoa ela não tem condição de cuidar, ou ela contrata um cuidador, ou ela coloca em um asilo para que aquela pessoa seja bem cuidada. Aí o fato de colocar num abrigo não configura crime. Configuraria crime para as pessoas do abrigo se ela estiver tratando aquele idoso com humilhação, negligência. Aí sim configuraria crime para aquelas pessoas do abrigo, mas não para a pessoa que a colocou lá.
0: Mas no caso, se comprovar que o filho ou a filha tinha condições, tinha tempo, tinha poder aquisitivo para cuidar do filho, mas mesmo assim optou em colocá-lo no abrigo,
1: isso pode configurar.
0: Isso pode configurar,
1: a depender da situação. Porque o mais ideal é que a pessoa ela dê assistência necessária. E a gente sabe que o contato com a família é algo que ajuda até na questão da saúde. Então, o mais interessante não seria isolar aquela pessoa, deixar ela afastada do convívio social com os seus familiares, mas estar próximo. Aí, quando a gente trata de crime, aí é muito mais peculiar, porque tem que verificar se existe uma intenção e se essa intenção ofende o direito daquela pessoa idosa. Quando a gente fala de colocar no asilo, mesmo eu tendo condições financeiras.
0: Agora são 1:54, suma 54. Estamos conversando ao vivo com o doutor Paulo Henrique, advogado da área criminal, falando aqui sobre a violência contra a pessoa idosa. Doutor, tem um crime muito comum, não só no Piauí, mas em todo o país. Inclusive, daqui a pouquinho a gente vai até aprofundar melhor a discussão, falando de golpes virtuais. São os golpes praticados contra a pessoa idosa. Tivemos aí a questão do próprio INSS, né? Uhum. Muitos idosos em todo o país tiveram o seu dinheiro roubado de suas contas, desviado de forma irregular. Então, como os advogados, a OAB Piauí, têm acompanhado essa situação?
1: Essa questão dos golpes virtuais vem até acontecendo muito com advogados também, quando a gente fala...
0: Vocês também são vítimas,
1: isso,
0: né?
1: Isso, existe muito essa prática de pessoas estelionatárias se passando por advogados para entrar em contato com os clientes desses advogados, solicitando quantias, solicitando valores para dar entrada no alvará ou fazer algum pedido. E isso é visto muito com a questão dos idosos. Então você imagina, você é advogado previdenciarista, você tem uma quantidade X de clientes idosos. E aí uma pessoa, ela se passa por esse advogado, entra em contato com o idoso dizendo: olha, sua aposentadoria foi concedida, mas para mim realizar o saque eu preciso que você faça o pagamento de uma quantia X. Então, pelo fato da pessoa idosa não ter esse contato mais aprofundado com essa parte técnica, ela acaba caindo no golpe. Porque você acredita, o meu advogado, eu confio no meu advogado, então se ele está pedindo esse valor X é porque realmente é necessário. Então a gente vê muito esse golpe do falso advogado, que acaba ofendendo não só o advogado, né, que é a pessoa que tem aquela imagem enquanto profissional da área jurídica, mas também os clientes daquele advogado. Os crimes virtuais estão muito presentes hoje em dia, cada vez mais.
0: Ok, olha, tem aqui mais pergunta dos nossos ouvintes, deixa-me ver aqui. Fábio, mobilizar um idoso no intuito de ele não ficar tanto travado é crime?
1: No caso de mobilizar...
0: Ele não foi claro de que forma essa mobilização, né? Mas à frente ele conclui aqui dizendo o seguinte: Fábio, tem que ter um projeto de lei para um auxílio para as pessoas que cuidam dos idosos, é muito trabalho isso que está faltando, né? Ele inclusive se identifica aqui, é o Darlan Ribeiro, Barragem, Paredado, Campo Maior.
1: Sim, eu concordo com essa questão do auxílio, porque seria algo para dar uma ajuda a mais. Porque, como foi dito, às vezes aquela renda, tanto desse filho como desse pai, não é suficiente. Então, por exemplo, eu dou um exemplo pessoal meu. A minha avó é cuidada pela minha mãe. E a minha mãe, ela tem, pelo fato dela ser concursada, ela tem um valor, tem uma renda maior, então ela consegue pagar uma pessoa para cuidar da minha avó.
0: Sim.
1: Isso é bem complicado quando a gente se trata de pessoas que têm uma condição financeira um pouco menor, porque aquela pessoa ela não vai ter condição de contratar uma outra pessoa para ficar o dia todo, pagar um salário mínimo, por exemplo, para uma outra pessoa cuidar ali 24 horas, dormir com aquela pessoa. Então, realmente, um auxílio talvez seria algo que poderia ajudar de alguma forma essa família.
0: Inclusive, nós já divulgamos aqui no jornal que tramita no Congresso um projeto com esse objetivo, né? De conceder um auxílio para os cuidadores.
1: Pronto, perfeito, exato. Um auxílio assim vai proporcionar até um tratamento melhor, porque realmente, quando você trata dessa questão dos idosos, a gente vê muito que a maioria só consegue ser acompanhada da forma devida se tiver um cuidador específico, não só o filho, porque imagina um filho que trabalha o dia todo, como é que ele vai conseguir dar o auxílio necessário para aquele idoso? Aí entra nessa outra questão: será que esse filho que trabalha o dia todo, ele estaria sendo negligente com aquele idoso? Vai depender muito do caso, de cada caso, porque uma pessoa que ela trabalha o dia todo, ela está ali em busca de uma renda para sustentar ela e talvez até sustentar o pai dela, aquela pessoa idosa.
0: Aqui em relação a isso, tem uma pessoa colocando alguém que impede o idoso de ir ao médico ou tomar seus remédios. Pode configurar um crime?
1: Configura crime. E a depender da situação, pode configurar, por exemplo, uma tentativa de homicídio. Porque imagina que a pessoa ela está muito adoentada, ela precisa fazer um exame específico ou precisa fazer uma cirurgia específica. E aquela cirurgia, você sabe que é uma cirurgia de risco, que se não for feito, vai levar aquela pessoa a óbito. Se essa pessoa vier a óbito em razão da sua omissão, ela responde pelo crime de homicídio ou homicídio consumado.
0: Doutor, tem aqui um dado preocupante, não sei se esse dado está atualizado, mas eu vou compartilhar com o senhor, é que a violência contra a pessoa idosa, principalmente, é cometida por familiares dentro de casa. São 90% dos casos, quer dizer, a grande maioria, o idoso, a idosa, é violentado, tem abuso, é abusado, dentro do próprio lar. Então, como prevenir isso?
1: Exatamente. Quando a gente trata sobre esse tipo de violência, é um pouco complexo porque, como eu disse no início, às vezes essa violência é invisível. Você não consegue observar, a não ser que alguém manifeste. O idoso, pelo fato dele estar lá dentro daquele ambiente familiar, ele pensa, ah, eu não vou denunciar. Ah, ou é algo normal, ou ele acredita que aquela situação seja apenas daquele momento. Então, prevenir um tipo de crime como esse é um pouco complexo, porque você só consegue prevenir orientando, com ações públicas, políticas públicas relacionadas a esse tipo de violência, explicar o que é ou não esse tipo de violência para que seja mais visível, que esteja mais visível esses dados, porque a gente tem os dados, mas a gente sabe que existe muito mais crimes que não chegam a ser denunciados, não chega a ser comunicado ao Disque 100, não chega a ser comunicado à delegacia. Então, eu acredito que o principal ponto seria, primeiro, com políticas públicas, explicando como é que esse tipo de crime acontece na prática.
0: Olha, tem aqui um recado de uma ouvinte de Teresina, ela diz assim, porque a minha avó tem 90 anos, ela está no começo de Alzheimer, e eu quero tanto que ela, queria tanto que ela viesse passar um dia aqui comigo, mas ela não quer, e ela vive com o filho dela e a nora, ela não sai de casa, por nada, né? Não ficou claro se é por conta da vontade própria que, ou sim, os parentes que não deixam, né? Mas está aqui colocada a situação. Nesse caso, o que dizer?
1: Nesse caso, o que seria ideal? Já que não consegue fazer com que a pessoa venha até ela, eu iria até a pessoa para descobrir o que é que está havendo.
0: Até porque 90 anos já. 90
1: exatamente. Anos, né? Então, é importante entender também por que será que ela não pode vir. É a condição financeira? É porque o filho ou o neto acredita que ela estará melhor lá? Será que realmente existe alguma violência por trás? Então, a princípio, não se sabe. Existe, claro, uma limitação de locomoção, né? Ah, não pode ir. Mas por que não pode ir? Será que é o filho que não deixa?
0: Quem mandou a mensagem, ela colocou o nome aqui, é uma neta dessa senhora, Cristiane, ela mora em Teresina, loteamento Jardim dos Pássaros, na capital piauiense. Muito obrigado aí pela participação aqui na nossa conversa. Eu gostaria que o senhor falasse também a respeito da procura, né, por se discutir mais esse tipo de assunto dentro do meio acadêmico. O senhor coordena o curso de Direito de duas faculdades particulares de Teresina. Como é que tem sido a abordagem desse tema entre vocês, alunos, professores e advogados?
1: Lá na nossa instituição, lá na FATEP-FAESP, a gente busca trabalhar essa questão dos crimes desde o início com os alunos. Então, por exemplo, os alunos que já ingressam no primeiro período, eles já têm esse contato com os tipos de crimes. A gente vai realizando atividades práticas de modo que ele possa visualizar como é que se dá o crime e até saber como lidar com aquela situação, mesmo ele ainda não pagando a disciplina específica. Então, por exemplo, a gente trabalha muito com eventos voltados para crimes digitais, né, que é algo que está sendo visto com mais frequência, né, na atualidade, e também os crimes envolvendo pessoas idosas, porque eu acredito que é algo que a gente tem que falar com frequência, né? Falar sobre isso é importante, que é uma forma de prevenção.
0: Agora, muitas pessoas que procuram, seja o Disque 100, seja a Delegacia do Idoso, qualquer local especializado para receber denúncias, dizem assim, olha, a denúncia não vai dar em nada, né? Então, o que eu gostaria de perguntar para o senhor, depois da denúncia, o que acontece?
1: Pronto, o que é que acontece? Depois da denúncia, quando ela é feita direto na Delegacia do Idoso, eles fazem um boletim de ocorrência, né, para registrar aquela denúncia, e aí eles passam a investigar qual seria o primeiro passo da delegacia. Ir até o local, verificar, conversar, intimar as pessoas até para elas comparecerem em delegacia para prestar o depoimento, e também ouvir a pessoa que está sendo supostamente vítima, né? Para saber, será que aquela pessoa está sendo vítima? Então eu preciso ouvi-la aqui na delegacia. Após terminar a oitiva de todas as pessoas envolvidas, é encaminhado, né, feito um relatório final pelo delegado de polícia, é encaminhado para o Ministério Público, para que o Ministério Público dê andamento com o processo criminal, caso seja realmente visualizado que ali há um crime.
0: Pô, não, para encerrar, eu gostaria que o senhor reforçasse aqui a importância de se denunciar crimes contra a pessoa idosa e não ter medo, né, pelo fato de que a maioria desses casos, eles ocorrem, infelizmente, dentro da família, do seio familiar, é não ter medo, quebrar a barreira, realmente denunciar, porque só assim vai se frear, vai se minimizar ou acabar com a violência contra os idosos.
1: Exatamente. É importante abordar essa questão da violência e sempre que visualizá-la, denunciar, porque às vezes a gente tem esse receio, mas a gente tem que entender que a violência ela só vai se encerrar se alguém denunciar. Então, não ter esse receio ou medo de sofrer represália pelaquela família, até porque é possível também fazer denúncias anônimas, então você pode comparecer até a delegacia, informar que está acontecendo uma violência que você visualizou, que você sabe, e comunicar. E deixar claro que você não quer que o seu nome seja divulgado. E dessa forma a delegacia ela vai fazer a investigação
0: anônima.
1: De forma anônima, sem divulgar o seu nome. O importante é que se você visualizar um tipo de crime acontecendo, principalmente se for um crime contra o idoso, denuncie, que é o melhor caminho para a gente resolver e solucionar esse tipo de situação.
0: Doutor Paulo Henrique, muito obrigado, viu, pelas informações, sempre é bom ouvi-lo, é um conhecimento que se adquire e aí é através da prevenção e da denúncia que a gente vai mudar essa realidade tão cruel no Brasil que é a violência contra a pessoa idosa. Um abraço, obrigado.
1: Eu que agradeço, Fábio. Um abraço a todos.
0: Olha, vamos fazer mais um intervalo e já já você confere. Olha, Tribunal de Contas do Piauí aponta que 94% das cidades piauienses não têm plano de atuação em desastres. E já já tem informações do Maranhão, justiça mantém prisão de patroa suspeita de agredir empregada doméstica grávida no Maranhão. Detalhe já já.
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Vamos nessa, agora são 1 da tarde, mais 10 minutos, 1h10, de volta ao vivo com o seu Jornal Verdes Campos, segunda edição. Informação com precisão e credibilidade. Olha, muito boa tarde você que nos acompanha também através do sinal da antena parabólica via satélite para todo o Brasil. Saiba que você pode nos sintonizar aí na sua antena parabólica, canal 365, é isso mesmo, canal 365. 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

0: 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Olha, uma da tarde, mais 13 minutos, 1h13. 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Olha, 1h14, mais 14 minutos, 1h14. Vamos trazer logo aqui informações. Eu vou já começando esse bloco, trazendo notícias aqui do estado do Maranhão. Vamos movimentar aqui o nosso correspondente, o Messias, já está chamando já. E aí tem informações da região de São João dos Patos. Alô, Messias, quais são as informações do final de semana? Boa tarde.
1: Ok, então um abraço para vocês, é na bancada do Jornal Verdes Campos, aqui pela rede de rádios Verdes Campos SAT. Olha, vai ser realizada neste fim de semana, mais precisamente neste sábado e domingo, a Feira da Mãe Empreendedora, um evento que celebra uma década de fomento ao empreendedorismo feminino aqui na cidade de São João dos Patos. E em rede a gente conversa com a Mariana Lira, que é a grande idealizadora desse projeto, ela que é diretora aqui do Colégio Patuense. É um prazer tê-la aqui na Verdes Campos SAT.
2: Eu que agradeço pela oportunidade de estar num jornal de grande audiência em todo o estado. E
1: na verdade, em todo o Brasil, em rede.
2: Em todo o Brasil, isso. Olha aí, em todo o Brasil. Quero agradecer pelo apoio que estou recebendo de vocês. E também aqui oficializar o nosso convite, não só às mulheres, à população de São João dos Patos, mas todos da região, para que participem da 10ª Feira da Mãe Empreendedora. É o único evento nesse formato no nosso estado do Maranhão, que é um evento feito por uma escola para apoiar aquelas mães empreendedoras da escola. A gente já tem essa afirmação, por isso que eu estou dando essa informação. Uhum. Dentre nossas mães, nós temos mães premiadas pelo Prêmio Sebrae Mulher de Negócios. Enfim, vamos ter uma feira cheia de novidades, com atrações musicais, praça de alimentação, espaço kids, sorteios, e teremos 25 mães esse ano participando.
1: Bem, esse evento chega em sua 10ª edição, uma década. Mariana, por que é um evento direcionado exclusivamente ao sexo feminino?
2: Porque a gente vendo nos corredores da escola o corre-corre das mães, deixa o filho, corre, porque eu tenho uma entrega para fazer, eu tenho que voltar para terminar um bolo, eu tenho uma roupa para entregar, eu tenho um perfume para entregar. E nessa correria a gente pensou, por que não dar um apoio maior, fazer essas
1: empoderar mulheres. Empoderar as mulheres, né?
2: Exatamente, porque muitas são online, outras já têm lojas físicas, até devido ao crescimento da feira. Mas a gente precisa dar visibilidade a essas mulheres que são inspiração para outras mulheres, mas principalmente para seus filhos.
1: E outra coisa também, as mulheres procuram o seu espaço no mercado de trabalho, né?
2: Exatamente. E esse ano, nos 10 anos, nós estamos trazendo uma estrutura que nunca se viu nessa região.
1: Que estrutura é?
2: É a estrutura de feira de capital. com aquela estrutura toda pré-moldada, coberta, enfim, coisas que você só vê na capital do estado ou nas grandes cidades do estado, você vai ver esse ano em São João dos
1: Inclusive Pais. Uma feira já reconhecida nacionalmente, não é isso?
2: Sim, como eu disse, a gente ganhou o prêmio Sebrae, Mulher de Negócios, e estamos trabalhando

0: para mais reconhecimento dentro do nosso estado, dentro do Brasil, porque a gente quer levar o nome do sertão para todo o Brasil.
1: Com certeza, o destaque de São João dos Patos também. Agora, Mariana, em relação ao local e à programação desses dois dias, sábado e domingo.
0: Sábado e domingo, a partir das 18h30, na Avenida Getúlio Vargas, no local onde era a antiga Crede Norte, nós estaremos lá com entrada gratuita, música ao vivo nos dois dias, inclusive no Dia das Mães. Venham comemorar com a gente, que a gente está trazendo o cantor Diego de Floriano. No sábado temos o Mauri aqui de São João dos Patos. Enfim, teremos um desfile no domingo homenageando todas as mulheres, todas as mães do mundo inteiro. Mulheres vestindo trajes típicos de diversos países irão fazer uma homenagem para todas as mães, não só de São João dos Patos, mas do mundo inteiro.
1: E comemorando também o Dia das Mães, né, no domingo.
0: Exatamente, por isso que eu já faço o convite.
1: Tá certo.
0: Sábado e domingo nós estamos esperando por vocês.
1: Agora um detalhe muito importante. Hoje, quantas mães empreendedoras fazem parte desse projeto, Mariana?
0: 25 mães esse ano. Algumas participam desde o primeiro, outras não, porque a partir do momento que o filho vai para o ensino médio, elas vão deixando a escola, mas até as que saem na feira, voltam lá para prestigiar e sentem saudade desse momento.
1: Quer dizer, são 10 anos que as mulheres de São João dos Patos, através das suas empresas, movimentam também a economia local, né? Isso que é mais importante falar isso também.
0: Exatamente, o empreendedorismo é o que faz o município crescer, não tem coisa melhor para o município crescer do que um empreendedorismo forte e uma educação forte. Então nós trabalhamos com esses dois pilares.
1: Então, parabéns, eu acho que é uma iniciativa louvável, parabéns à escola pela iniciativa e chegar à 10ª edição, né, para qualquer uma, né?
0: Exatamente. Eu não quero nem citar todos os nossos patrocinadores, porque eu posso esquecer neste momento,
1: tá,
0: mas
1: certo.
0: Eu vou divulgar durante a feira, né? Mas a IL Eventos é que está nos proporcionando essa estrutura maior, mas eu tenho recebido apoio de vários amigos, porque aqui em São João dos Patos, os comerciantes locais, das cidades vizinhas que são amigos, sempre apoiam o que o Colégio Patoense faz, porque eles sabem que a gente faz acontecer e leva nome do sertão bem longe.
1: Bem, a partir dessa entrevista, quem quiser fazer parte desse projeto, uma mulher empreendedora, ela pode, ela tem espaço também nesse evento?
0: A gente tem esse projeto agora, a partir de 10 anos, de começar a abrir para as mães de fora.
1: Tá,
0: mas até hoje a nossa estrutura é voltada para as mães que fazem parte da escola, mas já está sendo trabalhado para o futuro a gente abrir a feira para outras mães.
1: Beleza, em rede, a rede de rádio Verdes Campos Sat agradece a sua participação aqui nos nossos telejornais.
0: Eu que agradeço pela visibilidade, pelo reconhecimento, pelo acolhimento, pelo carinho que vocês sempre nos proporcionam. E quero deixar aqui mais uma vez o convite. Participe, venha conhecer essas mulheres que estão transformando sonhos em realizações.
1: Neste sábado e domingo.
0: Sábado e domingo, a partir das 18h30, entrada franca na Avenida Getúlio Vargas, antiga Crédito.
1: Tá, ok. Para finalizar, você é um ouvinte assíduo aqui da programação da Verdes Campos,
0: sim,
1: né?
0: Sim, sim, sempre lhe ouço. Por isso que eu estou dizendo que eu sempre sou muito bem acolhida quando procuro, porque eu também acompanho, você sabe que eu acompanho. E é um prazer a gente ter uma rádio como essa, dando um suporte.
1: Desse porte, né? Nacional.
0: Suporte nacional, dando
1: agradece
0: suporte.
1: Até a cidade e a região, né?
0: Sim, nesse momento eu estou falando e pessoas do Brasil todo estão ouvindo, estão sabendo que em São João dos Patos existem mulheres, existem mães que são empoderadas, que são empreendedoras, afinal nós somos sertanejos, terra da primeira prefeita do Maranhão, ouso até dizer do Brasil, porque foi a que realmente exerceu o seu mandato. Enfim, somos uma terra de mulheres valorosas.
1: Então, vamos falar o nome dela, inclusive ela é sua parenta, né?
0: Sim, Dona Noca, Joana da Rocha Santos, que é o nome dessa escola, né? Que é Colégio Patoense Joana da Rocha Santos, foi uma das fundadoras dessa escola. E por isso mesmo eu acredito que a mulher tem uma força tão grande dentro dessa escola.
1: Mariana, muito obrigado pela sua participação.
0: Eu que agradeço e mais uma vez sintam-se convidados e participem, reconheçam o trabalho dessas mães que nas horas vagas estão produzindo, elas deixaram o I de lado, como eu disse para elas, e botaram o ou, porque a mulher, antigamente, ela que tinha que ser ou boa mãe ou empreendedora de sucesso. E as nossas mães tiraram esse ou e colocaram o I. Nós somos boas mães e empreendedoras de sucesso.
1: Portanto, eu conversei aqui em rede com a Mariana Lira, que é diretora do Colégio Patoense, grande idealizadora da Feira da Mãe Empreendedora aqui em São João dos Patos, que também é vereadora. Um abraço para você também, Mariana.
0: Obrigada, mas aqui eu estou na função
1: de diretora. Tá certo. Não, para o Brasil saber exatamente também que você também é uma parlamentar do município, tá bom?
0: Agradeço novamente pelo carinho e estamos aqui à frente dessa escola, prontos para receber junto com toda a família patoense, porque aqui nós nos tratamos como família, junto com toda a família patoense, e receber todos nesses dois dias, inclusive o Sebrae Maranhão, já entrou em contato, sempre nos apoia.
1: Grande parceiro,
0: grande abraço. Um abraço aqui do Dr. Celso Gonçalo, que sempre nos abraça nesses eventos.
1: Ok, então, portanto, eu volto aí à rede de rádios Verdes Campos, Sátio. Um abraço, pessoal aí na bancada do jornal.
2: Ok, Messias, muito obrigado, viu, pelas informações, por trazer essa linda história das mães empreendedoras aí de São João dos Patos, do estado do Maranhão, à véspera do Dia das Mães. Agora são 1h, mais 23 minutos, 1h23. Olha, chegando informações aqui do estado do Piauí, tem previsão de chuva para esse final de semana. Olha, 139 municípios estão em alerta amarelo, emitido pelo Instituto Nacional de Meteorologia, o IMET, neste sábado. O alerta teve início à meia-noite e segue até às 11 horas e 59 minutos de hoje. Então, o alerta amarelo, ele prevê chuva entre 20 e 30 milímetros por hora ou até 50 milímetros dia nas regiões centro-norte, sudeste e norte do Piauí. Teresina, capital do estado, está entre os municípios com previsão de chuva. Olha, estão recebendo aqui uma informação da região do interior. Um jovem está desaparecido. Um jovem de 27 anos, identificado como Micael Saraiva Cipriano Dantas, está desaparecido há mais de 6 dias na cidade de Guadalupe, região sul do Piauí. Atenção, Guadalupe. Temos relatos aqui de que o irmão do jovem, Manuel Neto, relatou que Micael é dependente químico. Ele saiu de casa no último dia 19 de abril e nos últimos dias a família não conseguiu mais localizá-lo. Então, de acordo com a família, a família já registrou um boletim de ocorrência há 3 dias e realizou buscas em locais frequentados por usuários de drogas na região, mas não há informações. Então, você que nos acompanha aí no sul do Piauí, está aqui o clamor de uma família preocupada e até desesperada por notícias desse rapaz. Então, informações, ligar para 089-9981-9773. 089-9981-9773, Guadalupe, no Piauí. Olha, estamos recebendo informação de um acidente aqui na região de Campo Maior, é isso? Inclusive com vítima fatal. Vamos agora para a região dos Carnaubais. Vamos movimentar o Eduardo Silva, tem detalhes desse acidente no centro de Campo Maior. Boa tarde, Eduardo.
3: Ok, Fábio, muito boa tarde a você, boa tarde ao Galego e a todos os nossos ouvintes que acompanham o Jornal Verdes Campos Sat, segunda edição. Aqui é Eduardo Silva, da Central de Jornalismo Campo Maior, região norte do estado do Piauí. Olha, Fábio, nesse momento, acidente envolvendo duas mulheres, identificadas como Lourdes Portela e sua filha Larissa Portela. A mãe, no caso a Lourdes Portela, veio a óbito ainda no local do acidente. Ela acabou sendo acolhida por esse caminhão que se acompanha nas imagens, da empresa Fonseca Transportes. E aqui, populares, aqui curiosos, né, para ver realmente de perto esse acidente. As informações que a gente tem aqui já acolhidas no local é que a mãe, a dona Lourdes Portela, veio a óbito no local, a filha conseguiu ser socorrida pelas equipes do SAMU. E aí, a gente não sabe como está o estado de saúde da filha, só sabemos que ela saiu daqui para poder buscar o atendimento, né? Mas estado bastante grave também. Ela acabou sendo acolhida junto com a sua mãe nesse cruzamento aqui, no centro da cidade de Campo Maior. Ela está em uma moto modelo Bis, né? A gente não vai se aproximar muito para preservar também a questão das imagens. Mas a Polícia Militar já se faz presente, já fez o isolamento da área. As equipes da Polícia Civil fazendo o trabalho de perícia também já ali, para fazer o levantamento, para entender como se deu todo esse acontecimento aqui, esse acidente envolvendo moto e um carro com vítima fatal. Nesse momento também a gente acompanha, Fábio, o IML fazendo já a remoção do corpo da vítima do local. Então está aí, uma morte registrada em Campo Maior por acidente envolvendo de moto. As vítimas identificadas são Lourdes Portela e Larissa Portela. Uma está viva e a outra veio a óbito no local, no caso a dona Lourdes Portela. 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Fábio, eu volto com você no estúdio.
2: Ok, Eduardo, muito obrigado, viu, pelas informações. Olha, esse acidente com vítima fatal aconteceu no finalzinho da manhã de hoje, sábado, por volta de 11h30, 11h40, no centro. E o nosso repórter Eduardo Silva pegou as informações ao vivo, as imagens estão aí na tela da TV Verdes Campos. Olha, 1h, mais 27 minutos, 1h27, vamos trazer participação popular. Vamos ouvir o povo. Olha, final de semana chegou e você não pode perder. Leilão beneficente. Convidamos todos para participar de um leilão e um bingo em prol do tratamento de saúde de Nelson Omar de Carvalho. Esse evento vai ser hoje, é isso? Hoje, sábado. Nesse sábado, dia 9 de maio, a partir das 8 horas da noite, ali na Praça da Comunidade Passatempo, município de Campo Maior. Então você é o nosso convidado, gente. É um evento beneficente em prol da saúde desse ouvinte nosso aí, o Neusomar de Carvalho. Olha aqui, mais ouvintes aí de Campo Maior confirmando aí, mandando pra gente mais detalhes do acidente com vítima fatal agora há pouco divulgado pelo Eduardo lá em Campo Maior. Infelizmente a morte de uma mulher que estava em uma moto, infelizmente perdeu a vida. Olha, Fábio, mande os parabéns para Desterro, localidade Simpatia, município de Campo Maior. Ela está de aniversário hoje. Quem está falando é Fortaleza. Parabéns a Desterro. Vida longa, felicidades mil. 994-4750-82. Olha, hoje está acontecendo aí o Dia do Vaqueiro, é isso? Dia do Vaqueiro ali na cidade de Pau D'Arco do Piauí. Uma super programação hoje, viu? Lembrando que hoje, sábado, vai ter festa do vaqueiro em Pau D'Arco. É hoje, dia 9 de maio. Tradicional festa do vaqueiro na cidade de Pau D'Arco, interior do Piauí. Então é o seguinte, ó, tá sendo um dia inteirinho de festa. Programação durante a manhã, já teve muita coisa hoje pela manhã. À tarde também tem programação. E à noite vai ter show, meu amigo. Música e muita animação. Quem vai cantar lá? Diga pra mim, Caviar com Rapadura, Balancea, Marco Juliano, Cavalo Branco, Pegadões do Forró e Parceira do Forró. Rapaz, é muita banda. Então é hoje, meu amigo, festa de graça. Festa do Vaqueiro, apoio aqui, Prefeitura Municipal de Pau D'Arco do Piauí, Secretaria de Cultura, Governo do Estado e Prefeito Milton Passos. Olha, uma grande festa para toda a região, celebrando aí a tradição e a alegria do nosso povo. Daqui a pouquinho eu vou trazer informações ao vivo também lá da programação do Vaqueiro. Olha, chegando aqui mais recados pelo WhatsApp, Fábio, quem tá falando aqui é a Patrícia. Tô passando para desejar um feliz e ótimo dia para as mães, que amanhã, domingo é o dia das mamães, né? Tatiana e a avó, Dona Francisca, todas as mães ali nos Tucuns, um abraço, viu? Parabéns aí pela passagem do Dia das Mães. Olha aqui um convite, atenção, região, população de Pau D'Arco, Altos, Coivaras e cidades vizinhas. Olha, vem aí São Gonçalo e leilão dia 30 de maio, anote na sua agenda, finalzinho do mês. 30 de maio, na localidade Cocos, município de Altos, a partir das 7 horas da noite. E avisando que vai sair um ônibus saindo ali da localidade Lindeza, passando por Novo Oriente, centro de Pau D'Arco, até o local do evento com o Luiz Brás. Agradece aqui a Edileuza Imazé. Olha, convite e missa, os familiares de Antônio Ferreira Filho convida parentes e amigos para a missa de 15 dias do seu falecimento, que vai acontecer na Igreja de São Francisco no dia 13 de maio, às 7:30 da manhã, localidade Tamarindo. Agradece a todos que comparecerem a esse ato de fé e piedade cristã. Um abraço aqui ao Neri Rony de Altos, está aqui ouvindo a gente, mandou aqui a mensagem. Fábio, estou ouvindo o jornal na estrada. Um abraço, meu amigo Neri Rony. Alô, motorista, você que está trafegando por esse Brasil afora e na sintonia da rede de rádio Verdes Campos Sat. Uma excelente viagem. Bom final de semana. Vamos fazer aqui mais um intervalo e já já você confere. Olha, informações aqui do estado do Ceará. Olha, temos uma denúncia aqui contra um prefeito cearense. Mulher denuncia a agressão cometida por prefeito do interior do Ceará. E ainda hoje, municípios com decreto de calamidade pública terão novamente o Bolsa Família antecipado. Detalhe já já.
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2: Vamos nessa, agora são 1:37, 1:37, de volta ao vivo com o seu Jornal Verdes Campos, segunda edição, informação com precisão e credibilidade. Olha, daqui a pouquinho teremos as informações do esporte, destaque aí para a rodada do Brasileirão no final de semana. Olha, muito boa tarde você que está em casa, no aconchego do lar, família reunida na hora do almoço, você que já almoçou, está descansando nesse instante, bom descanso, muito obrigado pela companhia. Pessoal que está no trabalho ainda, está saindo aí do trabalho, está na estrada viajando de carona com a gente, um excelente final de semana. Olha, chegando informações aqui do estado do Piauí, Tribunal de Contas aponta 94% das cidades piauienses sem plano de atuação em desastres. É, um levantamento divulgado pelo TCE Piauí revelou que 94,64% dos municípios do Piauí não possuem plano de contingência para atuação em desastres naturais e que 220 das 224 cidades do estado não colocaram a regulamentação do Fundo Municipal de Defesa Civil. Então, o estudo também mostra que apenas 5 municípios contam com canais oficiais de alerta e rotas de evacuação para a população. Então, o relatório produzido pela Diretoria de Fiscalização de Políticas Públicas do TCE aponta um cenário de fragilidade estrutural nas defesas civis municipais, com deficiência em planejamento, monitoramento climático, estrutura técnica e capacidade de resposta a situações de emergência. Olha, informações aqui do Maranhão. A justiça maranhense manteve a prisão da empresária Carolina Estela Ferreira dos Anjos, 36 anos, suspeita de agredir uma empregada doméstica grávida de 19 anos em Passo Lumiar, no Maranhão. Carolina Estela passou por audiência de custódia depois de ter sido presa nesta semana em Teresina, no Piauí. E aí a comarca da Ilha de São Luís decidiu manter a prisão que havia sido decretada na quinta-feira. Olha, segundo a Secretaria de Administração Penitenciária, a empresária será encaminhada para uma unidade prisional feminina do Sistema Penitenciário de São Luís, onde vai ficar à disposição da Justiça. Vamos voltar com informações do Maranhão. Funcionários de supermercado são levados à delegacia após suspeita de furto. Mas, rapaz, onde foi isso? Coelho Neto. Região de Coelho Neto. E também do Maranhão, a informação de um homem condenado por estupro de vulnerável. As informações ao vivo agora com ele, Milton Vieira. Boa tarde, Milton.
13: Boa tarde, Fábio Brito. Boa tarde, Galego. Boa tarde, ouvintes do Jornal da Verdes Campos, segunda edição. Três funcionários de um supermercado localizado no centro de Coelho Neto, no Maranhão, foram conduzidos à Delegacia de Polícia Civil na manhã de ontem, sexta-feira, após suspeita de tentativa de furto dentro do próprio estabelecimento. Segundo a Polícia Militar, os trabalhadores já haviam sido contidos por seguranças quando a equipe chegou ao local. A direção da loja informou que os suspeitos teriam sido flagrados por câmeras internas tentando retirar produtos sem autorização. Entre os itens apreendidos estavam frutas, legumes, bolos, queijo, calabresa, biscoitos, bacon e cartelas de ovos. Os funcionários com idades entre 39 e 52 anos foram ouvidos e liberados em seguida. A Polícia Civil informou que até o momento não foram encontrados elementos suficientes para caracterizar flagrante por furto. Um inquérito foi instaurado para apurar o caso. A defesa dos trabalhadores informou que os produtos seriam descartados pelo supermercado e que os itens estavam sendo recolhidos para reaproveitamento

0: Olha, perdemos o contato aí com o Milton Vieira, de Coelho Neto, no estado do Maranhão. Vamos tentar restabelecer o nosso sinal. Olha, do Maranhão vamos aqui para o Ceará. A mulher denuncia agressão cometida por prefeito do interior. Olha, uma mulher denunciou ter sofrido agressões junto do filho dela cometidas pelo prefeito de Alto Santo, José Joine. Isso aconteceu ontem, sexta-feira, dia 8. Ela mostrou ferimentos nas pernas causados por uma queda em cima de arames. O gestor municipal negou a acusação e alegou que trocou empurrões apenas com o filho da denunciante. A Polícia Civil informou por nota que apura uma denúncia de lesão corporal registrada ontem na cidade de Alto Santo. O fato foi comunicado por meio de boletim de ocorrência e está sendo investigado pela Delegacia de Polícia Civil de Alto Santo, unidade que realiza diligências com o intuito de elucidar o caso. Olha, a mulher contou que o prefeito quer fazer uma obra de saneamento básico que passa pelo terreno dela, onde ela pretende construir uma casa. E a confusão começou daí, né? Mãe e filho questionaram ao prefeito sobre a obra da prefeitura, já que não tinham dado autorização para a construção do esgoto no local. A denunciante diz que o gestor empurrou o filho dela quando ela partiu para defendê-lo. E aí, nesse momento, o gestor a empurrou e ela caiu por cima de arames, segundo a denúncia da mulher. Então, ela conta também que José voltou à casa dela com uma barra de ferro, arrombou a porta e tentou agredir o filho dela novamente. Então, tá aí a confusão. Prefeito acusado de agressão contra essa mulher e o filho no interior do Ceará. Olha, ainda no Ceará, mais violência. Três irmãos foram mortos em uma ação da Polícia Militar no município de Acopiara. Atenção, Acopiara, no Ceará. Olha, um deles é suspeito de tentar sequestrar uma criança da cidade de Iguatu no último dia 2 de maio. As duas cidades são vizinhas. Então, os irmãos mortos na ação são Neri Alves de Souza, 45 anos, Luciano Alves de Souza, 39, e Luzimar Alves de Souza, 34. Neri era o suspeito de tentar sequestrar a menina. Então, quatro armas de fogo e munições foram apreendidos com os suspeitos em um acampamento em uma região de mata de Acopiara. O material ilícito foi levado a uma delegacia de polícia civil. Neri Alves tinha passagem pela polícia por crime de homicídio, roubo, furto de veículo e ameaça. E Luciano respondia por dois roubos e uma posse irregular de arma de fogo. 1:46, 1:46. Vamos voltar com participação popular. Vamos ouvir o povo.
1: Boa tarde, Fabrício, todos os ouvintes de Nova Vez Campos, segunda edição. Aqui é o Mineral Publicidade, quem manda é o povo. Estamos aqui na Rua de Alves, terminando o serviço, para ir para o Pau d'Arco. E lembrando que eu estou no Pau d'Arco hoje, né? Amanhã estou lá no Carrasco, 5 horas da tarde. Carrasco é um bairro de Alves, também está em festejo, né? Amanhã nós estamos lá também, viu? Mineral Publicidade. E no dia 30 eu estou lá nos Cocos, na Cadena de Leuza. Vai ter um São Gonçalo Leilão lá e nós estamos lá ao vivo, né? Vai sair um homem da Lindreza, de Pau d'Arco, município, né? Passando no Oriente, Pau d'Arco, com Luiz Braz. Alô, Luiz Braz. Luiz Braz está ouvindo a gente. É um ouvinte assíduo da Rádio Verde Campos, site mais popular do Brasil. E também ele usa os produtos GF8. Alô, seu Luiz Braz, aquele abraço. Né? No dia 30 nós se encontra lá ao vivo nos Coco, tá bom? E aí, Mineral Publicidade, daqui a pouco tá no Pau d'Arco. Abraço, Bruno Sindor, o queridão. Estamos chegando aí daqui a pouco, né? Eu não sei se eu vou no amarelão ou se eu vou no vermelhinho. Ou na pretona. Vamos aguardar aqui qual é o transporte de chegar aí no Pau d'Arco. Um abraço a todos vocês. Estamos aqui trabalhando muito. 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
0: Ok, Mineral, muito obrigado aí pela participação ao vivo da região de Altos. Olha, falando em Altos, vem aí bingo beneficente em prol da construção da Igreja de Santa Faustina. o prêmio único é um boi, né? Bingo de um boi. Vai ser dia 16 de maio, passando esse final de semana agora no outro, viu? Próximo, outro final de semana, 16 de maio. Local Clube Lua Cheia, bairro Tranqueira em Altos. Cartela custa só R$10. O evento vai começar às 8 horas da noite. Você é o nosso convidado. Bingo beneficente em prol da construção da Igreja de Santa Faustina. Olha, chegando mais ouvinte, participação popular.
2: Boa tarde, Fábio Brito.
0: Oi, boa tarde.
2: Oh, eu quero fazer um pedido.
0: Diga.
2: Porque o governo, porque eu mando roçar as estradas de passagem do sítio assim, passagem franca aos Pereira, tá tudo cheio de mato. Antigamente os carros tiravam fino na gente, agora a gente que tira fino no carro, porque o mato tá cobrindo o acostamento. Isso é uma vergonha. Já pensou uma coisa dessa?
0: Tá certo, tá feita a denúncia aí da nossa ouvinte. É importante, atenção, governo do estado. No caso das rodovias estaduais, compete ao DER fazer o roço, né? Tirar aquele mato, porque encobre a visão do motorista. A ouvinte tem razão. Quem dirige nessas estradas por aí, meu amigo, sabe do que eu estou falando, do que a ouvinte acabou de reportar. O mato tá grande, meu amigo, tem curva que você não consegue visualizar. O mato atrapalha a visão do motorista. Então, nas estradas que compete ao DER, mandar lá o pessoal fazer a capina, fazer o roço. DENIT da mesma forma, né? Porque isso vai ajudar a prevenir vidas em acidentes. Olha aqui, boa tarde, Fábio. Estou ouvindo a Rádio Verdes Campos na antena parabólica. É o Paulo César. Ele mandou aqui um vídeo pra gente, é isso? Deixa eu abrir aqui o vídeo, rapaz. Tá aqui, Rádio Sintonia, Rádio Sat TV. Maravilha, ele fez aqui a imagem da sua TV, rapaz. Tá ouvindo a gente? Canal 365 na antena parabólica. Ecoando em todo o território nacional.

0: Vamos nessa, mais recado chegando.
1: Boa tarde, meu amigo Fábio B, tudo bem? É o Carlão de Campo Maior de Rubens, meu sabe de novo aí. Olha aí, idoso, eu trabalho de vigia.
0: Tá certo, um abraço, Carlão, Campo Maior, homem que quer trabalhar de vigia, é isso? Então atenção, você que tem aí uma propriedade, um imóvel, uma casa, um sítio, tá, quer contratar um vigilante. Fale com o nosso amigo de Campo Maior. O telefone dele é esse aqui. Anote o número 0869-8801-4502. 8801-4502. Participação não para. Vamos lá.
2: 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E muito bem, meu amigo, eu vou dizer para você, meu nome é Martinho Pereira do Santo, eu peço a música do Sabiá na Bananeira.
0: Tá bom, Sabiá na Bananeira, ele vai cantar na Bananeira daqui a pouquinho, tá bom, amigo? Um abraço, Martim, GF8, agente de vendas aí do Piauí, São Gonçalo do Piauí, ali é o quê? Hã? Ali é a região do Médio Parnaíba, né? 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Mais ouvinte chamando, vamos lá.

0: Fábio Brito. Ei, Fábio Brito,
1: Oi.
0: esse poço aqui perto da minha casa, ele tá esculhambado, está com uns 4 meses que tá esculhambado. Aí não querem mandar mais consertar. É um desperdício de água. E aqui nós estamos sem água, é a Rosilene da Serra Negra.
1: Pô,
0: Peça
1: não.
0: aí pro prefeito.
1: Pô, não. Serra Negra, município de Alto. Ela mandou aqui para mim as fotos e aqui a imagem aqui do reservatório, né? Do reservatório aqui de água. Então tá faltando água na Serra do Cedro. Vamos encaminhar novamente aqui para a Prefeitura de Altos, para Águas do Piauí, para estar tá resolvendo a situação, né? O povo do interior merece ter aí o abastecimento regularizado, tá certo? Serra do Cedro, município de Altos. Muito obrigado aí pela participação. Vamos passar aqui o recado para a autoridade municipal. Tem mais ouvinte chamando? Mais participação popular!
2: Boa tarde, Fábio Brito. Eu sou a Inês Leite de Campo Maior, mãe do Dedé Leite. 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Uma boa tarde.
1: Boa tarde, querida. Muito obrigado aí pela audiência, região ali de Campo Maior, no estado do Piauí. 994-475082. Fábio, feliz dia das mães para todas as mães do Brasil. Aqui o recado da Toinha. Um abraço, Toinha. Tudo de bom para você. Qual é a cidade aí, Toinha? Me diga aí, qual é o nome da sua cidade? Mais um abraço. Não sei se a senhora é mãe também. Parabéns pela passagem do Dia das Mães. Mais participação
3: Fala,
1: popular.
3: Fabrício, tudo bem? Aqui é o Pedro Paulo.
1: Diga, Pedro.
3: Rapaz, você falando um negócio aí da empresária que deu na empregada.
1: Ah, no Maranhão.
3: Vai pra mim, uma falta de vergonha, viu? Uma mulher dessa, empresária, sabe das leis, fazer isso com acho que a mina tinha, não sei se tem 19 anos, era
1: 19
3: grávida.
1: anos, é.
3: Rapaz, pra mim é uma falta de vergonha, falta de respeito, viu? Ela fazer uma coisa dessa pra mim, grávida. Matou, mas eu vi no jornal local.
1: Pô, não. É verdade, ela está presa, foi presa na capital do Piauí nessa semana. Agora há pouco eu comentava isso. A Justiça do Maranhão manteve a prisão dela, ela foi levada para uma penitenciária feminina do estado e agora está à espera de uma decisão judicial. Olha, eu quero mandar mais uma vez um abraço aqui à Vaqueirama da região de Pau D'Arco do Piauí. Hoje é o dia do vaqueiro dos festejos aí. Da cidade, a programação começou cedo lá, não foi? Começou que hora lá? 8 horas da manhã. 8 da matina, começou com café da manhã na barraca da igreja. Logo depois teve procissão com a imagem de Nossa Senhora de Fátima, padroeira do município de Pau D'Arco. Olha, às 10 da manhã, hoje já teve a Santa Missa, muitos fiéis lá presentes. Leilão começou às 11 horas. Ao meio-dia teve o boi no prato. É o almoço do vaqueiro. É o boi no prato. É comida para todo mundo lá, né? E aí, à 1 da tarde, começou as atrações musicais. E hoje, como eu dizia, vai ter muita festa ainda, meu amigo. Forró balancear. Caviar com rapadura. Forró cavalo branco. Quem mais vai estar lá? Pegadões do forró. Parceira do forró. E Marco Julião, rapaz, é muita gente tocando e o povo vibrando. Realização da Prefeitura de Pau D'Arco do Piauí. Olha, vamos trazer informações agora, notícias do esporte, final de semana com rodada do Brasileirão. E ele tá chegando, o homem mais bem informado do esporte brasileiro. Emanuel Lucas. Vai, Emanuel!
4: Boa tarde, Fábio Brito. Boa tarde, amigos ouvintes do Jornal Verdes Campos, segunda edição. Trazendo agora os destaques do esporte, sendo um oferecimento do Óleo Santa Helena. 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Falando da rodada de número 15 da Série A, hoje, sábado, teremos 3 partidas. O Coritiba recebendo o Internacional no Couto Pereira às 4 da tarde. Às 6 da noite tem Fluminense Vitória no Maracanã, além de Bahia e Cruzeiro na Arena Fonte Nova em Salvador às 9 da noite. A rodada continua amanhã com mais 7 jogos. O Atlético Mineiro recebe o Botafogo no estádio da Arena MRV em Belo Horizonte às 4 da tarde. Mesmo horário teremos Remo e Palmeiras, né, jogo aí do líder do campeonato no estádio Baenão, a casa da equipe do Remo. Teremos também o clássico majestoso Corinthians e São Paulo na Neoquímica Arena às 6h30. Mesmo horário para Mirassol e Chapecoense no estádio Maião. E também para Santos e Bragantino na Vila Belmiro. Mais tarde às 7h30 tem Grêmio e Flamengo na Arena do Grêmio em Porto Alegre. E às 8h30 fechando a rodada Vasco e Atlético Paranaense em São Januário no Rio de Janeiro. Teremos também rodada da Série B hoje, 6 partidas. Às 4 da tarde tem Goiás e Vila Nova, clássico goiano no estádio da Serrinha. O Atlético de São João del Rei enfrentando a equipe do Cuiabá, lá no estádio Joaquim Portugal. A Ponte Preta recebe o Sport do Moisés Lucarelli às 6h30. Às 7 da noite tem Ceará e Atlético Goianiense na Arena Castelão em Fortaleza. Além de CRB Operário no estádio Rei Pelé nas Alagoas às 8h30. E às 9h15 tem Juventude Criciúma no Alfredo Jaconi. No domingo nós vamos ter aí mais 3 partidas. O Náutico recebe o América Mineiro nos Aflitos às 4 da tarde. O Avaí recebe o Fortaleza na Ressacada em Florianópolis às 6h30. E o Novo Horizontino recebe no estádio Jorgão a equipe do Botafogo de Ribeirão Preto às 7h30 da noite. Pelo Brasileirão da Série C, nós vamos ter 3 partidas. O Itabaiana recebendo a equipe do Floresta às 5 da tarde no Tremendão da Serra em Itabaiana. O Paysandu recebe a equipe do Anápolis no Bampará Curuzu às 5 da tarde. E às 6 tem o Maranhão Atlético Clube recebendo a equipe do Botafogo da Paraíba. E no domingo nós vamos ter aí o complemento da rodada, com mais 5 partidas. Às 5 da tarde teremos 3 jogos. O Amazonas recebendo o Figueirense na Arena da Amazônia e Manaus. O Barra de Santa Catarina recebendo Caxias na Arena Barra. E o Volta Redonda recebendo a Ferroviária no Estádio do Trabalhador, no Estádio Raulino de Oliveira, que é a casa do Volta Redonda. Às 7h30 tem Brusque e Ipiranga, no Estádio Augusto Bauer em Santa Catarina, em Brusque. E o Ituano recebendo Confiança às 7h30 da noite no Estádio Novelli Júnior, em Itu. E também teremos aí Brasileirão da Série D. Nós vamos ter aí os jogos dos grupos A6 e A7. O IAP recebe aqui do Parnaíba, jogo lá no estádio no estado do Maranhão, às 3h30, mesmo horário para o duelo entre Maracanã e Sampaio Correia, no Ceará. E além disso, nós vamos ter aí jogo do grupo A7, o Tirol, recebendo aqui do Altos às 4 horas da tarde. No domingão, nós vamos ter aí a sequência da rodada da Série D do Campeonato Brasileiro, com Fluminense e Atlético Cearense no estádio Lindolfo Monteiro em Teresina às 4 da tarde, e o Iguatu recebendo a equipe do Motoclube no Ceará também às 4 da tarde. A rodada vai ser complementada na segunda-feira com duelo entre Piauí e Ferroviário, jogo válido do grupo A7. Nós vamos ter também hoje, sabadão, nós vamos ter Brasileirão Feminino da Série A2, um jogo esperado aí na competição. Líder e vice-líder entrando em campo na capital do estado do Piauí, o Atlético Piauiense recebendo aqui do Vasco, duelo aí do Vasco, que é o líder, aí jogando contra o vice-líder, as atleticanas, o Atlético Piauiense jogando aí frente ao seu torcedor. Portanto, Fábio Brito, essas são as informações aí do final de semana esportivo. Eu volto na segunda-feira trazendo aí os resultados aí desse final de semana de muito futebol para os nossos amigos ouvintes. Um forte abraço e até segunda!
1: Ok, Manuel Lucas, muito obrigado, pelas informações do esporte neste sábado. Olha aqui as últimas notícias, informações de Brasília. Governo federal confirma antecipação do Bolsa Família para municípios que decretaram estado de calamidade pública. Olha, foi antecipado o pagamento do Bolsa Família e do BPC para os municípios em situação de calamidade pública nos estados de Pernambuco e na Paraíba. Então, dia 18 de maio começa o pagamento do Bolsa Família. Então, Os beneficiários desses estados vão receber em parcela única. Não tem aquela história de NIS 1, 2, 3, não. Então, quem está em estado de calamidade vai receber tudo só a partir do dia 18. No único dia, vai receber todo o benefício. Olha, de acordo com o Wellington Dias, a ordem do presidente Lula é dar toda a assistência à população, garantindo recursos, dando acesso à saúde, fortalecendo a seguridade social. Olha, falando em social, destaque aqui para o programa Gás do Povo. O benefício do programa Gás do Povo será pago sempre no dia 10 de cada mês, independente se a data cair em fim de semana ou feriado. A informação foi divulgada pelo governo federal. Então a medida ela começa a valer já a partir de amanhã, domingo, dia 10, quando será liberado o crédito de maio para 2,71 milhões de famílias brasileiras. Então, de acordo com o MDS, o investimento total nesse mês de maio será de 288 milhões de reais. Então, o programa ele garante a recarga gratuita do botijão de gás de 13 quilos para famílias de baixa renda e cadastrados no programa Cadastro Único do Governo Federal. Então, a partir de amanhã, já tem a confirmação da liberação aí do Gás do Povo. Então, se acostume, liberação sempre a partir do dia 10 de cada mês. Gente, o nosso tempo não nos permite mais e por aqui finalizamos o seu Jornal Ventes Campos, segunda edição deste sábado e da semana. Parabéns aí a todas as mamães. Amanhã é o Dia das Mães. Um abraço para minha mãe do coração, Maria do Amparo Brito, em Teresina do Piauí. Amanhã eu vou almoçar com mamãe. Dá aquele abraço, aquele cheiro gostoso. Faça isso também você. Abraça sua mãe. Dê valor a quem colocou você no mundo, né? Muitas vezes não importa, não é um presente, não é um objeto, mas é o acolhimento, o aconchego, o dizer eu te amo, o abraçar, o tratar bem, o respeitar. Parabéns a todas as mães. Paz e bem para todos. E é pra frente que as malas batem. Até segunda.
5: Olá, amigos. Quem fala aqui é Franli. Quero dizer o seguinte. Para você ter êxito na fé, você precisa ter fé. Se você não tiver fé, você não vai ter êxito. Saiba de uma coisa, que um dos melhores remédios, melhor antibiótico, é a fé. Você quer que dê certo sua fé? Se concentre, levante a mão para cima, se encoste em qualquer, numa parede, em qualquer coisa. E peça a Deus aquilo que lhe interessa. E tenha fé. Se você fizer isso, vai dar certo, vai dar certo. Quem está falando aqui é Franli. Essa oração foi feita aqui na sede da Rede de Rádio Verde Campos, com todos os funcionários daqui da rádio. Todos nós fizemos com fé, pedindo para que você tenha saúde, nossos ouvintes, nossos queridos amigos. Então, só quero lhe dizer para você, tenha fé e reze conosco esse Pai Nosso.
6: Pai Nosso que estás nos céus, santificado seja o vosso nome, venha a nós o vosso reino, seja feita a vossa vontade, assim na terra como no céu. O pão nosso de cada dia nos dai hoje, perdoai as nossas ofensas, assim como nós perdoamos a quem nos tem ofendido, e não nos deixeis cair em tentação, mas livrai-nos do mal. Amém. Ave Maria, cheia de graça, o Senhor é convosco. Bendita sois vós entre as mulheres, bendito é o fruto do vosso ventre, Jesus. Santa Maria, Mãe de Deus, rogai por nós, pecadores, agora e na hora de nossa morte. Amém.
7: Esse Pai Nosso e Ave Maria é um oferecimento da família da Rede de Rádio Verdes Campos Sat e suas afiliadas. Para todas as pessoas que estão nesse momento passando por situação difícil nos hospitais, com a Covid ou com outras doenças. E também para todas as famílias que estão sofrendo porque perderam seus entes queridos. Rogamos a Deus que Ele console cada coração sofredor nesse momento tão difícil nas nossas vidas. A família da Rede de Rádio Verdes Campos Sat e suas afiliadas têm a certeza que juntos vamos passar por tudo isso e sair do outro lado mais forte.
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4: Estamos chegando com mais um Sucesso Total, tarde maravilhosa, sabadão, hoje dia 9 de maio do ano de 2026. Muito prazer, Adilson Carlos, para trazer muita música, muita alegria, muita dica de saúde, claro. É a tarde especial da Verdes Campos Sati. Pedir licença, claro, para entrar na sua casa e saudar você com muito carinho. Benção, vovô, benção, vovó, que essa benção nos traga muita felicidade para todos nós. Porque com a fé, com a água, com os produtos GF8 salvando vidas. A gente está começando mais um sucesso total. Muito prazer, Adilson Carlos, com você ao vivo, via satélite para todo o Brasil. Para você que está ligado através de uma das nossas afiliadas. Vem com a gente, olha só, sabadão. Fim de semana super especial aqui na sua Verdes Campos Sat. Bom ter a sua companhia, viu? É a rádio do vovô, a rádio da vovó. A rádio dos nossos amigos trabalhadores. Para você que já encerrou o expediente, hein? Abração. Só descanso agora, né, produção? Bom demais, não é verdade? Para, a gente vai estar fazendo companhia para você que tá na luta ainda. Tá em casa curtindo o Verdes Campos Sat. Alô, você da zona rural. Tá ligadinho com a gente aí no interior, né? Abraço aí os nossos amigos lavradores. Para você, homem do campo. Tá ligadinho também com a gente aí em todo o Brasil. Vamos juntos, tarde da Verdes Campos Sat, sucesso total, a sua participação, nosso WhatsApp liberado para você, ó, 869-9447-5082. Anotou aí? 869-9447-5082.

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Alô, meu amigo José Francisco. Obrigado aí pelo carinho da audiência. Povo de Cabeceiras do Piauí, rapaz. Já com a gente aqui sintonizados, viu? 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E por falar em mamães, né? Domingão, amanhã, segundo domingo de maio, é dia das mamães. Então, desde já, os nossos parabéns. Parabéns a todas as mamães do Brasil. A todas as mamães ligadas aqui em Verdes Campos Sat, fica o nosso abraço, a nossa dedicação aqui, todo o nosso carinho a todas as mamães. 2:18 e, claro, a gente vai começar falando delas. As mamães, amanhã, domingão, dia das mães.

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1: 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Oi, boa tarde.
2: Agora 2 horas 23 minutos. É o sucesso total na tarde da Verdes Campos Sat. Já começando, homenageando as mamães, né? Músicas aí que fazem a gente pensar na vida, meus amigos, e principalmente nas nossas mamães, viu? Quantas vezes, meu amigo, as mães aconselham, né? Cuidam, falam pro nosso bem, né? Como dizia o Carlos Alexandre. E a gente só entende depois, né? Mas é assim mesmo, viu, pessoal? Mesmo quando a gente é chamado a atenção, né? Pelas nossas mamães aí, é por amor, viu? Com o tempo que a gente vai, então, percebendo, né? Muita gente percebe o quanto aqueles conselhos eram importantes pra gente, né? Quantas vezes a gente não ouviu. Por isso, ó, enquanto há tempo, ó, valorize a sua mamãe, dê aquele abraço carinhoso nela, aquela palavra de carinho, né? Peça perdão se você precisar, viu? Se acontecer alguma coisa. Porque amor de mãe, ó, é uma das coisas mais sinceras que existem, viu? E quem tem a mãe, a mãezinha aí por perto, viu? A sua mamãe por perto, aproveite cada momento, viu? Desde já a nossa homenagem a todas as mamães do Brasil, ouvindo aí a Verdes Campos Sat. Deixa eu mandar um abração pro meu amigo José Francisco, rapaz. 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Tá pedindo a música do Cariri, que eu amo, né? Música do Cariri, quero oferecer para os clientes Filhão e Leônia, no Canto da Palmeira, seu João Pereira também, Dona Fátima no centro, seu Nonato, Chico Preto, no bairro Escuridão, em Cabeceiras também. E também para a Dona Solimar, na Baixa Funda. Minha amiga Solimar, rapaz, abração para você, minha querida. Valeu, grande José Francisco, ligadinho aqui na programação do Sucesso Total. Para você de todo o Brasil, ó, abração, obrigado pela audiência. Você pode acessar através do canal 365 em todo o Brasil, no nosso aplicativo GF Play, pela internet e também através de uma das nossas afiliadas aí na sua região. Pra você que tá ouvindo no Maranhão, no Amazonas, na Paraíba, amigos lá da Bahia, rapaz, estão com a gente também, obrigado. Pra você no Ceará, alô povo de Granja, rapaz, através da 106,3, nossa nova afiliada em Granja e região. Abraço para os nossos irmãos cearenses, povo do Maranhão também, povo de Coroatá, tá ligadinho aí também com a gente. 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WhatsApp tá liberado para sua participação, viu? 2h27, vem com a gente, sucesso total.

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Agora 2 horas 47 minutos para você de todo o Brasil, ligado em Verdes Campos Sat, via satélite para todo o Brasil, canal 365 e também através de uma das nossas afiliadas na sua região. Um abração, povo aí da cidade de Barras, rapaz, através da 104.1. Abração aos nossos ouvintes aí de Barras e região, povo de Cabeceiras, Batalha, região norte do estado aí. É mais uma das nossas afiliadas, viu? 104.1, norte do estado do Piauí. Conferindo a programação, sucesso total. Olha só, sua participação, 86994-475082. WhatsApp liberado, então, para que você possa participar da nossa programação. 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Sabadão, fim de semana especial, e você curtindo a Verdes Campos Sat. Agora 2 horas 49 minutos. Vamos trazer mais sucesso? Sua participação aqui, viu? Tô aguardando. Já já a gente começa a colocar o pessoal no ar aqui.

0: 2:56, horário de Brasília. Pra você ouvir no Verdes Campos Sat, é o sucesso total. Muito prazer, Adilson Carlos. Tô com você nesse sabadão, levando muita música boa, muita alegria no seu rádio. 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
0: Grande Braga.
1: Peço que você faça uma homenagem aí para todas as mães do Brasil, certo, em meu nome e em especial para todas as mamães de Agricolândia. A música Coração de Mãe com o rei do brega, meu ídolo, Bartô Galeno. Bora, cuida.
0: Valeu, Coração grande de mãe Braga.
1: Com Bartô Galeno.
0: Nosso amigo Braga, rapaz, a gente vendas lá em Agricolândia. Valeu, meu amigo Braga, obrigado pela audiência. Povo querido aí da região de Agricolândia. Um abraço especial ao pessoal lá de Água Branca também, né? Através da nossa filiada em Água Branca aí para toda a região. Vamos lá, mais participações. Boa tarde.
2: Boa tarde, Edilson Carlos.
0: Olha
2: Edilson
0: só, Carlos, rapaz.
2: Roda para mim uma música de Bartô Galeno. Só lembrança para me oferecer para minha bela loura, para minha mãe, Deusuíta, que amanhã está de parabéns, todas as mães do Brasil.
0: Parabéns para ela
2: minha
0: também.
2: Cunhada Francilene, pro meu irmão pequeno, conhecido por Mano.
0: Fala, pequeno.
2: O Vitorino. Vitorino, meu sobrinho. O Antônio Novo, lá no Benjamim, pro Girita, pro Bintivi, seu Antônio José Doca, Dona Graça, lá no Benjamim, todo okay. mundo ligado, o Gato Preto. Segura. E o Tido Reis, o homem das duas mulheres, o Valdir da Carrosca, o Cazezinho aqui do outro lado do Rio, é o Teixeirão aqui do Belém, município de Altos Piauí.
0: Grande Teixeirão.
2: Bom dia, Edilson Arlon.
0: Valeu, meu querido. Abração ao povo de Altos, sempre ligado com a gente. Nosso amigo Teixeirão, rapaz, sempre participando com a gente. Abraço, meu querido. Valeu demais pela participação.
3: Boa tarde, de São Carlos. Oi. Sou Lorival, falo do Realengo. De São Carlos,
0: bota pra mim,
3: minha nega senhorita. Ofereço pra todos os Realengo, ofereço pra você, pra vovó Kelsey. Ofereço todos o pessoal da Cidade Nova, pra okay. minha irmã no Cercadinho, pra minha irmã na Santa de Riz. Você é nota 10, você é nota 1000. Bora tomar um café.
0: Bora.
3: Boa tarde.
0: Boa tarde, meu querido. 3 horas é hora do cafezinho, viu, produção? Meu amigo Lorival, obrigado aí pelo convite. Já a gente chega aí, viu? Povo de Campo Maior, rapaz, sempre ligadinhos aqui com a gente. Quem tá aí com a gente aí, produção? Ih, você é grande.
4: Boa tarde, Adilson.
0: Tudo bem, minha querida? Boa tarde.
4: Aqui é Luzia do Renascença 2 da Zona Sudeste.
0: Zona Sudeste de Teresina.
4: Adeus, passou a música pra mim.
0: Diga.
4: Pro The Fever, mãe. Quero homenagear, né? Pela passagem do Dia das Mães. Aí eu ofereço pra minhas filhas, Feliz pra mim mesmo, né, que sou mãe, pra sua mãe, pra sua esposa.
0: Obrigado, minha querida.
4: Feliz pra a minha amiga Timon Maranhão e a mãe dela. Feliz pra Nete Campo. E eu ofereço pra todas as mães do Brasil inteiro. Apesar da minha mãe, os que eu falei pra você ontem, né? Que ela...
0: Sim, ontem.
4: Mora com Deus, tá no céu. Mas mesmo assim, eu essa música eu ofereço pra ela também. Que essa música mexe muito com o meu coração, mexe muito com o sentimento. Desde manhã disso, Carlos, que eu choro. Oh, eu choro linda. Igual uma criança.
0: Imagina.
4: Porque nem todo mundo tem sentimento. Eu sou uma pessoa muito sentimental. Se eu ver você chorando, eu choro. Eu sou desse jeito.
0: Sim.
4: Eu, nem todos os filhos respeitam a sua mãe, nem todos os filhos reconhecem que é uma mãe. Apesar de meus filhos tudinho me reconhecer que eu sou mãe, eu tenho meus filhos, são maravilhosos.
0: Parabéns,
4: eu tenho um
0: viu?
4: Filho, o Yuri é um filho maravilhoso.
0: Olha aí, Yuri.
4: É um filho que qualquer uma mãe queria ter.
0: Parabéns, parabéns.
4: Meus filhos são tudo bom, graças a Deus. Não tenho o que falar dos meus filhos, não tenho nem palavra. Estou aqui ouvindo a programação. Vou logo mandar meu áudio logo enquanto é cedo. Estou arrumando aqui a casa. Que meu esposo faz um bolinho para gente vender no final de semana aqui. Aí eu vendo aqui em próximo à minha igreja onde eu moro.
0: Ok.
4: Ele vende ali perto do mercado, ali perto do supermercado Ferreira, é assim. A gente tem que ganhar um dinheiro e encha, né, meu filho? Pois tchau. Um beijo no coração. Jesus te ama, eu também. Eu me apaixonei por você. Você é maravilhoso. Você é nota mil.
0: Ô, minha querida, obrigado pelo carinho.
4: Tchau.
0: Viu? Tchau, tchau. Minha querida amiga Maria Luzia, rapaz, obrigado demais pela sua audiência, pelo carinho aí. Sempre bom ter a sua companhia também aqui, ó. Muito feliz também com a sua audiência. Um abraço pra todos aí na Zona Sudeste, rapaz. Capital Teresina ligada com a gente, então. Um abraço, minha querida. Feliz Dia das Mães também pra você. Parabéns aí pelos filhos, viu, ó. Sinal de que você, de fato, né, é um grande exemplo pra eles, viu. 3:03. As homenagens não param aí pro Dia das Mães. E hoje ainda é sábado, né? Abraço, mamães de todo o Brasil.

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2: 3:07, sucesso total na tarde da Verdes Campos Sati. Olha só, a gente vai para um breve intervalo comercial. Já já a gente está de volta, trazendo muito mais música, muito mais alegria aqui na tarde da Verdes Campos Sati. Sabadão animado. Hoje, dia 9 de maio do ano de 2025, né? Véspera aí do Dia das Mães. Abraço, queridos ouvintes em todo o Brasil. Intervalo, já já a gente volta.
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2: 3 horas 12 minutos, já de volta à programação Sucesso Total. 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
1: Oi, boa tarde.
2: Para 3:20, acerte aí, 3:20, sucesso total aqui na Verdes Campos SAT. Ao vivo via satélite para todo o Brasil. Para você que está ouvindo em uma das nossas afiliadas em todo o Brasil, obrigado pela sua audiência. Um abraço pro povo querido aí do Ceará, rapaz. Obrigadão aí, pessoal do Ceará, ouvindo através da 106,3. Nossos amigos também do Maranhão. Alô, Paraíba, rapaz. Povo da Paraíba ligadinho com a gente aqui. Meu amigo Laércio, rapaz, tudo bem? Boa tarde para você.
3: Adeus, Carlos.
2: Diga aí, meu
3: boa
2: amigo.
3: Tarde. Laércio. Boa tarde.
2: Com você, mano. Tá tranquilo.
3: Ela é Márcio da Rosa.
2: Da hora. Aí,
3: próximo Campina Grande.
2: Campina Grande.
3: Eu queria escutar uma música com Mãe, Minha Heroína.
2: Um abraço. Ok.
3: Eu ofereço para você, que é o locutor, ofereço para Marcelo Macedo, ofereço para todas as mães. Todas as mães, para sua mãe, para a mãe de Marcelo.
2: Obrigado.
3: Para todas as mães do Brasil. Que Deus abençoe cada uma delas.
2: Amém.
3: Eu não tenho mãe, mas desejo para todas as mães toda a felicidade do mundo.
2: Tudo bem, meu amigo.
3: Um abraço. Deus abençoe. Viu? E fico com Deus, viu?
2: Amém, meu querido. Abração. Tchau, tchau. Já essa, vai lá de Campina Grande. Vai com a gente aí na Paraíba, rapaz. Olha só, pra ver que ele tá chegando, viu, produção? Canal 365 aí, mais de 20 milhões de ouvintes ligados aqui na programação da mais popular do Brasil. Tem mais participações, minha amiga Maria de Fátima, boa tarde.
4: Tudo bom bem? Dia, amigo Manuel Lucas.
2: Opa, é esse amiga... não, é de baixo ainda, não?
4: Boa tarde, isso. Carlos, aqui é
2: tudo
4: Maria
2: bem?
4: De Fátima, de Almeida, municipal da Arco, passando pela aí para desejar um feliz sábado, um feliz final de semana para vocês.
2: Obrigado.
4: E um feliz trabalho. E quero parabenizar todas as mulheres brasileiras pelo Dia das Mães. Que Deus abençoe elas com muita saúde e muita paz, principalmente minhas filhas, minhas netas e minhas irmãs. E toda a minha família. E todas as minhas amigas.
2: Ok, minha querida.
4: E parabéns para elas. Que Deus abençoe todos com muita saúde. E desejo tudo de bom para elas. E para todas as mães do Brasil. E boa tarde para vocês. Um abraço.
2: Abraço.
4: Com Deus, feliz trabalho, feliz mais de semana para todos. Que Deus abençoe todos vocês e toda a família de vocês.
2: Amém, nossa querida amiga Maria.
4: Boa tarde, fiquem com Deus.
2: Amém, minha querida. Um abração, fica com Deus. Nossa amiga Maria de Fátima lá em Pau d'Arco, viu? Ouvindo a programação da Verdes Campos SAT. Tem mais participações. Alô, boa tarde.
5: Boa tarde, meu amigo.
2: Tudo bem?
5: Eu quero te pedir...
2: Diga.
5: A música do Teixeirinha, Mãe, que é... Parece que o nome da música é o maior golpe do mundo que eu passei na minha vida. Eu acho que é esse.
2: Doce Coração de Mãe.
5: Pra oferecer pra mim que sou mãe.
2: Uhum.
5: Para minhas primas, minha nora e a todos, todas as mães que estiver ouvindo.
2: Ok.
5: Para minha amiga Dalva, que mora ali atrás. Então, boa tarde.
2: Boa tarde, minha amiga. Abração.
5: Meu nome é Cipriana de Água Branca.
2: Cipriana de Água Branca, o povo de Água Branca, ó. Ligadinhos com a gente através da nossa afiliada lá em Água Branca. 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Sucesso total aqui na tarde da Verdes Campos Sat.

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9: É a mais popular do Brasil, 3 horas 36 minutos. Um abraço, nosso amigo Milton, ali na cidade de Barras, ligado aqui na programação da Verdes Campos Sat. Um sucesso total.

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2: 3:40, sucesso total na tarde da Verdes Campos SAT, fim de semana, sabadão, hoje 9 de maio do ano de 2025. Obrigado pela audiência, você em todo o Brasil. Ligado aqui na Verdes Campos SAT, a rádio do vovô, a rádio da vovó. Aos amigos aí, rapaz, em toda a região, através das nossas afiliadas. A gente tá ao vivo aí, via satélite. Vamos lá, tem mais participações. 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Alô, boa tarde. Oi, boa tarde. Quem tá aí na linha?
3: Oi, Marcelo. Me peça a música.
2: Oi.
3: Coração de luto para todas as... para todos os filhos que não têm mãe.
2: Ok.
3: Ofereço para todos vocês aí. É a Celeste aqui de Guadalupe.
2: Nossa amiga Celeste.
3: A Celeste Guadalupe. Aqui de Guadalupe. A música é com Teixeirinha, Coração de Luto.
2: Ok, tudo bem. Abraço nossa amiga Celeste lá em Guadalupe, ouvindo aí a programação da Verdes Campos SAT, o sucesso total. Abraço, minha querida. Boa tarde, bom trabalho para você. Gostaria de ouvir José Augusto Mãe, é isso? É, José Augusto Mãe, para todos os ouvintes, meus familiares, amigos e vizinhos. Josélia Raquel, Fazenda Pau d'Arco, lá em Campo Maior, no estado do Piauí. Obrigado, Josélia, um abraço a todos vocês. Aí, em Campo Maior, terra na carne de sol, viu? Alô, meu amigo João José.
4: Do canal 3,
5: boa tarde, meu amigo. É Deus.
2: Tudo bem?
5: Estou aqui em Barra, na Vila Franca. Hoje é fredinho. Manda um alôzão aí pro JJ, meu irmão. Eu estou aqui ligadão diretamente.
2: Grande JJ.
5: Bom trabalho para você, meu garoto.
2: Valeu, meu amigo JJ, lá na Vila França. Região de Barras, né? Tá ligadinho com a gente aí. Obrigado pela audiência. Deixa eu ver, tem mais aqui, tem mais participações.
6: Boa tarde, meu amigo.
2: Tudo bem?
6: Desejo para você um ótimo sábado para você. Eu tô
2: valeu,
6: também um feliz das mulheres, para todas as mulheres do Piauí,
2: okay,
6: do Brasil e do mundo inteiro.
2: Valeu, querido. Abração.
6: E eu peço quem tiver sua mãezinha viva, oralize sua mãe. Dê carinho à sua mãe, porque a mãe da gente é uma coisa que a gente perde e não acha mais nunca na vida.
2: É verdade.
6: A minha mãe não tem mais mãe, não. Minha mãe, Deus chamou, tá ao lado de Deus, mas hoje amanhã eu vou acender vela pra ela.
2: É uma homenagem, né?
6: E eu peço todos os filhos e filha que tiver sua mãe.
2: Que cuide.
6: Oralize sua mãe. Trate sua mãe bem. Trate sua mãe com carinho.
2: Olha aí.
6: Que a minha foi com ela até na hora da morte dela, minha mãezinha.
2: Cuidando.
6: Pois é. Amanhã eu vou acender vela pra ela amanhã cedo, rezar uns Pai de Nosso pra ela.
2: Uhum.
6: E que Deus tá abençoando ela onde ela estiver. Aí eu peço todos os filhos e filhas que tiver sua mãezinha, trate bem sua mãe, trate bem sua mãe com carinho, com amor, que mãe é coisa boa.
2: Tem que cuidar, é verdade, meu amigo.
6: E um feliz das mulheres para todos mulheres que moram no Piauí, no Brasil e no mundo inteiro. Eu adoro a classe mulher.
2: Olha aí.
6: É a classe mulher, a classe que devia ser mais respeitada é a classe mulher. Porque tem muito homem que casa com a mulher, quer bater, quer matar. Homem não, covarde. Porque o homem, quando é homem, ele trata sua mulher com carinho, como eu trato minha esposa com carinho. Eu agora, no dia 28 de janeiro que se passou, fiz 30 anos de casado.
2: Olha aí, rapaz.
6: Sou muito feliz. O lado da minha mulher, ela também é muito feliz do meu lado e eu quero isso aí.
2: Verdade.
6: Valorize sua mãe, se você tiver, valorize. E uma boa tarde, fique com Deus, meu amigo.
2: Boa tarde, seu Lino. Obrigado aí pela audiência. Tá aí, ó, ficou o recado aí, a mensagem, né? Seu Lino aí sabe as palavras aí pra todos os filhos, viu? Cuide aí da sua mamãe, viu? Aqueles que não tem mais, né? Fica a lembrança, né? De você que teve todo o cuidado. Teve até nos últimos momentos ali, né? Cuidando da sua mamãe, viu? Cuide da sua mamãe, meu amigo. Dona Irene, boa tarde, minha querida.
0: Boa tarde, Adilson Carlos. Aqui quem fala é Irene, esposa do Raimundo Cunha, agente de venda dos produtos GF8, diretamente de Campo Maior. Quero mandar minha boa tarde para todos os clientes GF8 de Raimundo Cunha e Irene, que Deus abençoe a todos e a nós e a cada um deles um abraço.
2: Abração. Mandar
0: minha boa tarde para Dona Degmar, Pedro João, Sapucaial 2, Dona Jária, seu Domingo Severo, Dona Tereza na Panela, seu Manuel, seu Nanatinho na região de Atobá, Dona Belinha e toda a Sambaíba. Dona Loura no Santo Exídio, Dona Cristina e seu Miguel Doca e todo Lagoinha, seu Jacó no Riacho, professor João Batista e Elza, Dona Lindete na Pitombeira, Dona Margarida na Catanada, Dona Amparo e 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Coloque aí a música de José Augusto, Mãe, para todos os clientes GF8, para todos os ouvintes, obrigado, uma boa...
2: Tá ok, boa tarde, Dona Irene. Ela fala rápido assim mesmo, pessoal. Não tá no 1,5 aqui não, viu? 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Seja um agente de vendas. 3h47 agora, sucesso total.
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1: Agora 3 horas e 58 minutos, onde quer que você esteja ligadinho aí, Verdes Campos SAT, via satélite para todo o Brasil, através das nossas afiliadas. 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Olha, para o Brasil e para o mundo, viu? Aonde a internet chegar, para você que está agora nesse momento aí na sua localidade, nos assentamentos, comunidades, está ouvindo Verdes Campos SAT, né? 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Já vai chegar aí o canal de áudio da rede de rádios Verdes Campos SAT. 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Um abraço pra minha mamãe, Dona Graça. Beijo, minha querida. Amanhã a gente tá comemorando junto, viu? Deixa eu ver aqui, rapaz. Mandar um abração aqui pro meu amigo Zé Mundico, ali nas Pedrinhas. Abraço, meu querido. Tá sintonizado aqui através da nossa afiliada em Barras, viu? 104,1. Tem um áudio dele aí, produção? Tem como colocar o áudio aí, nosso amigo Zé Mundico? Ah, pois coloque aí, bote aí. Alô!
2: Olá, boa tarde.
1: Boa tarde, meu querido.
2: Adilson Carlos.
1: Tudo bem?
2: Rapaz, aqui é seu amigo José Mundico, do bairro Pedrinhas 2, meu amigo velho. Eu estava ausente por motivo particular.
1: Ok.
2: Já ausente um dia, mas estou de pé.
1: Tá de volta.
2: Em nome de Jesus.
1: Firme e forte.
2: Meu amigo Adilson Carlos, gostaria de oferecer, meu amigo,
1: diga lá,
2: uma música para meus companheiros, meus amigos. Queria ouvir a música de Roberto Carlos, Quando Eu Quero Falar com Deus.
1: Ok.
2: E oferecer para meus amigos e principalmente para minha esposa Francisca Nunes, para meus colegas, vizinho aqui do bairro Pedrinhas 2, Miguel Batista, Dona Micelândia, Chico Velho, minha irmã Maria José, minha irmã Conceição, para meu amigo Diarchis, para o Pau Véi, que mora lá no Barreiro, para o Raimundo Tiburcio, ali do bairro Boa Vista, para José Machado, na Vila Esperança, para todos os meus colegas aqui do bairro Pedrinhas 2. Estou ligado na Verdes Campos 104.1.
1: Olha aí,
2: a melhor emissora de Barras, a melhor emissora da região aqui do Nordeste. José Mundico, do bairro Pedrinha 2, para meu amigo Adilson Carlos.
1: Valeu, meu amigo José Mundico, rapaz. Boa tarde para você, meu querido. Saúde e paz para você, para todos os seus amigos, para toda a sua família. Vou querer daí ouvindo através da 104,1 em Barras, para toda a região norte do estado do Piauí. Obrigado, meu querido. Um abração aí, povo das Pedrinhas. Agora é 4 horas, 3 minutos. A gente volta no intervalo e eu trago a sua música, viu, meu amigo José Mundico? Quando eu quero falar com Deus. Já após o intervalo. 4 e 3, apoio especial dos produtos GF8, saúde, qualidade de vida para você. Voltamos já, viu?
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0: Boa tarde, meu amigo locutor.
1: Pá, boa tarde, meu querido.
0: Aqui quem fala é José Maria, Santa Maria da Pernambuco.
1: Olha, direto
0: pela
1: Pernambuco.
0: Primeira vez participando deste maravilhoso programa. Gostaria de ouvir uma música com Paulo Sérgio, Nem o Tempo Pode Apagar, para oferecer a todas as mães do Brasil e a todos que gostarem da música. Boa tarde para você e para os funcionários da rádio.
1: Tá ok, meu amigo, obrigado. Grande Zé Maria participando a primeira vez aqui, produção, com a gente, ó. Direto aí do Pernambuco, ligadinho com a gente. Obrigado, meu querido. Seja bem-vindo à Rede de Rádios Verdes Campos Sat. Povo do Pernambuco. Alô, meu amigo Manel Gomes, rapaz, lá em Jaboatão dos Guararapes. Abraço, meu amigo José Maria. Obrigado pela audiência. Como aí, né? O Paulo Sérgio, Nem o Tempo Pode Apagar. Oferecimento também aí pras mamães de todo o Brasil. Olha, tô correndo aqui, tem muitas mensagens. Boa tarde, Adilson. Gostaria de ouvir a música de Padre Zezinho, Oração pela Família. É, para todas as mamães, que Deus abençoe a todas. Rodrigues, do Manuel Evangelista. Obrigado pela audiência, Rodrigues. Vamos lá, mais participações. Minha amiga Joaninha, boa tarde.
2: Boa tarde, Adilson, Carlos.
1: Tudo bem?
2: Joaninha Costureira aqui, meu querido.
1: Diga. Se... Pode falar, minha querida, pode dizer.
2: Você me toca aquela música do Leonardo Sullivan, Memórias.
1: Certo.
2: Com a mesma eu quero oferecer para minha tia Maria Neuza, lá em Campo Maior, para Luzia, na Lagoa Seca, para seu José de Oliveira, também em Campo Maior, para tia Esquina, em Timon do Maranhão,
1: para
2: vocês em algum lugar, para você e para todas as mamães que estão ouvindo a Verdes Campos, pela passagem do dia delas, viu?
1: Tá ok, minha querida.
2: Que Deus abençoe a cada mãe, com saúde e paz, e com muitas bênçãos de Deus. Joaninha Costureira aqui de Alto. Tudo de bom para você e um final de semana abençoado para você.
1: Amém, meu querido.

0: Obrigadão, ótimo final de semana pra você também. Feliz Dia das Mães, viu? Abração, minha querida. Minha amiga Francisca Duque Barcelar também, ligado com a gente. Boa tarde, minha amiga. Estamos ouvindo o nosso programa Sucesso Total. Gostaria de ouvir a música Amor Mais Profundo, com o cantor Francisco Petrônio. Abraço, um final de semana abençoado a todos nós. Francisca Souza, lá de Duque Barcelar. Obrigado, povo de Duque Barcelar, também sintonizados aqui na rede de rádios Verdes Campos Sat. Deixa eu ver, meu amigo aqui, tá perguntando pelo nosso amigo Marcelo, tá de volta próxima semana, nosso amigo Valdir José da Silva. Obrigado, meu querido, pela sua audiência. Boa tarde, Adilson, gostaria de ser atendido com a canção do Dia das Mães. É, heroína, feliz Dia das Mães para todas as mamães, para a sua também, obrigado. Aqui deixo a minha mensagem, né, antecipada, viu? Obrigadão, minha querida. Ah, não, é nosso amigo Wellington, rapaz. Obrigado, Wellington. Obrigado pela sua audiência, meu querido. Valeu demais aí. Quem tá com a gente mais aí, produção? Pode colocar no ar.
1: É, José Castilho.
0: Quero
1: minha mãe.
0: Uhum.
1: Um abraço pra todos os mamães do Brasil. Eu vou dizer assim.
0: Ok.
1: Quero ouvir, José Castilho. Gente, aí grande.
0: Nossa amiga Toninha, rapaz, mandando mensagem pra gente também. Obrigado, Toninha, pela audiência. Quem tá com a gente aí? Boa tarde.
2: Boa tarde, Adilson.
0: Tudo bem?
2: Desculpa, eu errei aqui, Adilson.
0: Adilson. O que foi que houve?
2: Eu gostaria de ouvir.
0: Diga.
2: Uma música de Amado Batista, Princesa, pra todas as mães.
0: Princesa do Brasil.
2: Sou programa. Aqui é o Cosmo, de Colher Neto.
0: Ok.
2: De prazer que não tem mais mãe, mas sou muito feliz.
0: Exatamente.
2: Minha mãe tá no paraíso nessa hora. Tá no paraíso junto com Deus.
0: Olha só.
2: Junto com Jesus.
0: Bem,
2: com
0: muito
2: amor, querida. Com amor, com muito amor. E essa música é pra todas as mães que estão ouvindo seus programas.
0: É homenagem, viu? Né?
2: Eu gosto que você botasse essa música. Maria Batista, Princesa. Pra todas as mães.
0: Todas as mamães
2: e
0: do Brasil.
2: Eu gosto que você botasse essa música também. Princesa. A Maria Batista. E se você tiver botado, rodado ela, bote outra música diferente pra mim.
0: Ok.
2: Tá bom?
0: Tudo bem.
2: Importante a música pra mim, a música que eu ouvir. Estou ouvindo seu programa.
0: Ok, meu querido.
2: Aqui é o Cosmos, do Coelho Neto.
0: Valeu, grande Cosmos, meu pai. Direto de Coelho Neto no Maranhão, ligadinho com a gente. Abraço, meu querido Cosmos, rapaz. Obrigado pela sua audiência. Boa tarde, queria ouvir Roberta Miranda, São Tantas Coisas. Aqui a Margarida, popular Margot, né, do Grande Seu. Alô, Grande Seu. Minha amiga Margot, rapaz, um abraço pra você, viu? Obrigado pela audiência. Deixa eu ver, boa tarde, gostaria de pedir a música de Valinhos. Mamãe, ofereça aí para minha mãe, meu grande amor, e para minhas filhas que também são mamães. Aqui é a do Carmo, em Caraúbas, município de Altos. Abraço, nossa amiga aí em Altos, né? Obrigado pela audiência. Nossa amiga do Carmo, sua mamãe, suas filhas, obrigado pela audiência, viu? Vamos tocar a oração pela família, né? A primeira que foi pedida, e na sequência a gente vai tocando, então, os pedidos, o apoio especial da Rede Hotéis Cajuína. 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Confira aí todas as informações. 4h23 agora.

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0: Aí a belíssima canção Amor Mais Puro com Francisco Petrônio, aqui no Sucesso Total, na sua Verdes Campos SAT, a mais popular do Brasil. Intervalo comercial, já estamos de volta. Agora 4 horas 35 minutos.
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0: De volta, sucesso total, 4 horas 40 minutos. Manda um abraço pra minha amiga Joaninha em Altos, nossa amiga em Altos aí, tá aí Leonardo Sullivan Memórias.

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2: Agora 4 horas 46 minutos, sucesso total aqui na tarde da Verdes Campos Sati, ao vivo via satélite para todo o Brasil. Aos nossos ouvintes, através das nossas afiliadas aí na sua região, na sua cidade. Obrigadão pela sua audiência, viu? Um abração. Cadê minha amiguinha, rapaz? Minha amiguinha tava zangada aqui. Tudo bem, minha amiguinha?
3: Na Rádio Verdes Campos, FM.
2: Tudo bem?
3: Aqui é uma amiguinha de Uruoca.
2: Uruoca, será?
3: Eu peço a música Mãe, com Agrinaldo Timóteo.
2: Ok.
3: Aquele vozeirão.
2: É, Agnaldo canta bem.
3: Só pra ouvir mesmo.
2: Tá bom, amiguinha. Obrigado.
3: Obrigada.
2: Eu que agradeço. Abraço, povo de Uruoca, rapaz. Ouvindo através da 106,3, região de Granja, nossa mais nova afiliada em Granja para toda a região norte do Ceará. Abraço, povo de Camucim, rapaz. Eita, produção, agora deu vontade de ir pra praia, não é verdade? 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Abraço aí, meus queridos amigos de Parnaíba. Vamos lá, tem muitas participações aqui, produção. Vai ser difícil atender aqui, viu? Abraço, seu Martins, rapaz. 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Minha amiga Lidinha, rapaz, ligou várias vezes aqui, minha querida. Mandei mensagem de volta aqui pra você, viu? Meu amigo Anaildo, rapaz, tudo bem?
4: Ei, o Anaildo daqui de São Mateus, Maranhão.
2: Grande
4: tu sabe,
2: Anaildo.
4: Teu ouvinte, ouvinte da Vez Cansado.
2: Esse é forte.
4: Aí você passa essa... dando aqui São Mateus, Anaildo e tudo, que eu falei só as músicas, não falei quem é a pessoa, né? Mas já, por o zap do celular, você já conhece a pessoa, né? E,
2: sim, sim.
4: Pois é, seu ouvinte mesmo também. Você é 10 anos, você é bom.
2: Meu amigo Anaildo, rapaz, lá de São Mateus do Maranhão. Obrigado pela audiência. Mandar um alô aqui pro John Elvis, na Rua da Bica, bairro Trizidela, em Coroatá. Valeu, meu amigo John Elvis. Povo aí de Coroatá no Maranhão. Grande Neto de F8, rapaz. Tá na sintonia aí. Boa tarde.
5: Boa tarde.
2: E aí, meu querido?
5: Boa tarde.
2: Tudo bem?
5: Eu mando uma mensagem para todas as mães. Deus abençoe todas elas.
2: Amém.
5: E essa você botar uma música de gente para todas as mães do Brasil e do mundo
2: inteiro. Ok.
5: Agora, boa tarde, eu estou com vocês. Trabalho aí na rádio. Boa tarde, ótima tarde para todas as mães do Brasil.
2: Valeu, meu amigo Adriano, rapaz. Está na praia o Adriano, né, produção? Valeu, Adriano. Obrigado pela sua audiência, meu querido. Um abração aí pra vocês. Minha amiga Ritinha também, abraço pra ela. Mandou mensagem aí, muita chuva, né? Bairro Montevidéu. Minha Ritinha lá de... minha amiga Ritinha lá de Angical. Abraço aí, povo de Angical no Piauí. Ligados com a gente aqui na Verdes Campos Sat. Quem tá com a gente aí também, produção?
6: Padre Edilson Carlos, é a Francisca, do povo de Retiro. Peço a música do Cristiano, né? Carta no Quintal para homenagear todos meus filhos, minhas noras, meus netos. E pra você também.
2: Tá bom, minha amiga Francisca. Um abraço, obrigado pela audiência. Deixa eu ver quem tá com a gente aqui. Música The Fever já foi, né? Nossa amiga Maria Luzia. Deixa eu colocar a música da minha amiga Margot, né, produção? São tantas coisas, né, com a nossa Roberta Miranda, é isso? É, tá faltando a nossa amiga aí, viu? Nossa amiga Margot. Valeu, meu amigo Braga, rapaz. Já mandou mensagem de novo aqui, Braga. Boa tarde, quem é?
7: Oi, boa tarde.
2: Tudo bem?
7: Esse nome aí é da rádio?
2: É da Verdes Campos Sat, é esse aqui mesmo. Verdes Campos Sat.
7: Ou é lá do laboratório dos óculos, lá da moça dos óculos?
2: Não, minha amiga, é da Rede Rádio Verdes Campos Sat. Nossa amiga Rita Alves. Minha amiga Rita Alves, você mandou mensagem pra Verdes Campos Sat. A gente tá aqui pra atender você, minha querida. Quem é que tá aí, produção?
6: Isso. Aí, minha nora, eu esqueci o nome, é Edilson, né?
2: Isso.
6: É a Cleane de novo, viu?
2: Tudo bem, Cleane.
6: Que Deus abençoe, em nome de Jesus, vocês.
2: Amém, minha querida, obrigado.
6: Vocês podem botar a música pra nós, do Tairone Cigano?
2: Tairone, sim.
6: Eu queria ser pra mim, pra nós todos aqui.
2: Ok, posso sim.
6: A minha mãe, Francinha, lá no Julião, Chico Marinheiro, e o

0: sei que é você, viu? É difícil.
1: Abraço, minha querida. Obrigado pela audiência. Vou tocar a música da amiguinha aqui, Agnaldo Timóteo, né? Mamãe, estou tão feliz. Depois eu toco aí São Tantas Coisas e depois não vai dar tempo. Vai pro próximo bloco, Tairone Cigano, Por Deus Eu Te Amo, tá bom? 4h53, apoio especial dos produtos GF8. 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
1: É a música dos Tairone Cigano aqui na programação Sucesso Total. Mandar um abraço aí pra minha amiga Cleane, né? Pra dona Fransquinha, pro Chico Marinheiro, pro Gordo, pro João Lucas, pra minha amiga Daline também. Obrigado pela audiência.

0: e sucesso Tairone Cigano aqui na programação Sucesso Total. Deixa eu mandar um abração aqui pra nossa amiga Delma, lá em Duque Bacelar. Lá no tabuleiro, viu? Tá ligadinho com a gente, obrigado pela audiência. Já toquei, viu, essa música aí. Minha mãe, minha heroína, dois cantores diferentes, foi, produção? Ó, exatamente. Um abraço pra Joelma, pra Maria da Piedade também. Parabéns pelo Dia das Mamães. Já, já tem mais música de mães. A nossa última meia hora. A gente tá correndo aqui, muitas mensagens chegando pra gente. Abraço minha amiga Ritinha, um alô lá pro bairro Montevidéu em Angical, Piauí. Nosso amigo João Fortunato também, rapaz. Tá ouvindo a Verdes Campos, Sat em Teresina. Obrigado pela audiência, meu querido. Intervalo comercial, já já voltamos com muito mais Sucesso Total.
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0: Já de volta ao sucesso total, 5 horas 10 minutos. Aí para nossa amiga Delma, lá em Duque Bacelar. Alô, Maria da Piedade, Joelma. Abraço, obrigado pela audiência.

0: 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Eu vou fazer o seguinte agora, vou colocar as mensagens aqui que estão faltando. Eu vejo, produção, é mensagem demais, meu amigo. Deixa eu mandar uma boa tarde aqui pra... Queria pedir a música de Valinhos, Mamãe, ofereço para minha mãe, meu grande amor. Minhas filhas, pessoal lá de Caraúbas, município de Altos. Meu amigo Braga, lá de Agricolândia, valeu demais. Minha amiga Maria Lopes.
1: Boa tarde, Adilson Carlos, a dona Maria Lopes, aqui de novo na sintonia do Sucesso Total, junto com o Raminho Nonato, inclusive. Primeiramente, eu mando um alô para todos os ouvintes que estão sintonizados com o Sucesso Total e desejo um feliz dia da mãe para todas as mães. E eu gostaria que você colocasse a música do Alcimar Monteiro, aquela música que fala do dia da mãe, que eu tô lembrado ou não.
0: Ok.
1: Que é Alcimar Monteiro. E boa tarde, bom final de semana.
0: Bom final de semana, minha querida. Maria Lopes, rapaz, sempre ouvindo a gente. E tem mais, né, aqui.
2: Boa tarde, Adilson Carlos.
0: E aí, meu querido, tudo bem?
2: Que faz a rádio, essa rádio, que é da vovó, é do vovô.
0: Rádio da vovó, né? E do vovô, da mamãe.
2: Eu pediria aí a música aí com o saudoso Teixeirinha, Coração de Luto. Hoje minha mãe está fazendo 50 anos que
0: tocamos,
2: Deus chamou.
0: Tocamos, né, produção? Tocamos.
2: Faleceu no dia 9 de maio de 1976. Eu tinha 25 anos de idade. Minha mãe morreu com 59 anos de idade.
0: Olha só,
2: hoje ela está fazendo 50 anos de falecida, uhum. E amanhã faz 50 anos de sepultada ali no bairro Planizário.
0: Ok, meu amigo.
2: Estou aqui ouvindo uma dona Maria, né? Lopes da Silva aqui no bairro Anitta Ferraz, porque eu quero gravar essa música aí do Teixeirinha, viu? Coração de Luto.
0: Tá ok, meu amigo.
2: 50 anos que eu tô de luto. Aí não há nada para sentir Menezes, inclusive, mas pode porque eu quero gravar.
0: Já gravou, né? A gente já colocou, né, produção? Meu amigo Raimundo, Maria Lopes aí, Anitta Ferraz. Obrigado pela audiência, meus queridos. Deixa eu ver, muita emoção, perda de uma irmã e hoje faz 3 anos que ela partiu. Rei da Glória, pai. Rodrigues, né, mandando essa mensagem aqui. Um abraço, meu amigo Rodrigues aí, que Deus conforte seu coração, meu querido. Deixa eu ver, tem mais mensagens aí, rapidão, produção. Minha amiga Maria de Socorro, Capitão de Campos.
3: Oi, Adilson, boa tarde.
0: Tudo bem, boa tarde.
3: Capitão de Campos, eita, aí tem saídos do grito das mães.
0: Pois é, dia das mães é assim.
3: Aí eu fico só pensando aqui, que não tem minha mamãe mais. Deus levou minha mãezinha. Fica até sem graça, né, Adilson?
0: Por quê?
3: Feliz. Tem sua mãezinha. Feliz dia das mães para todos vocês.
4: Uma
3: boa tarde.
0: Boa tarde, minha querida Maria de Socorro. Lá em Capitão de Campos, rapaz. Tá ouvindo a gente, região norte do estado do Piauí. Através da 104.1 em Barras e região. E também através da 102.9 em Campo Maior. Cobrindo essa região norte inteira aqui no Piauí. Boa tarde, Adilson. Música com Vitor e Léo, Quando Você Some. Boa programação, hein? Nosso amigo Francisco. Ei, Manel Gomes, cadê sua mensagem, meu querido? O homem apagou a mensagem, ué. Moço, não apague não, já era a próxima aqui, viu? Ai, grande Manel Gomes, direto de Jaboatão dos Guararapes. Obrigado pela audiência. Manda aí, rapaz, o teu áudio. Tô correndo aqui em todos, deu certo aqui. Dá tempo, meu amigo Manel Gomes. Manda sua mensagem aí, meu querido. 5h18 agora, Verdes Campos Sat, a rádio do vovô, a rádio da vovó. Pra você que tá ouvindo em todo o Brasil, através da Parabólica, canal 365. É via satélite pra todo o Brasil, pra toda a América Latina. Bom demais ter a sua companhia. Amanhã, Dia das Mães. Desejar demais aqui, ó. Bom Dia das Mães pra você. Dá, meu querido. Manda aí. Pra você, mamãe. 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

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Vamos lá atender os últimos pedidos na nossa programação.

0: Tem a belíssima canção Alcimar Monteiro, Flor Mamãe, em homenagem a todas as mamães do Brasil, ouvindo a Verdes Campos Sage. Olha, abração pra vocês, viu? Manda um abração pra minha amiga Marlene, lá de Regeneração. Abraço, minha querida, obrigado pela audiência. Minha amiga do Carmo, também, Caraúbas, em Altos. Abraço, meu amigo Cosme, rapaz. Obrigadão pela sua audiência. Meu amigo Braga, lá em Agricolândia, valeu demais, viu? Minha alma. Foi na correria aqui pra atender todos os pedidos aqui. Graças a Deus deu certo, viu, produção? Obrigado pela audiência de todos vocês, pela participação. Alô, amiguinha, obrigado pela audiência, minha querida. Perfeito. Agora 5 horas 28 minutos, sucesso total. 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Tá chegando aí o Rádio Notícias, rapaz. Daqui a pouco também tem o nosso compadre Irlande Farias. É o terreirão da fazenda de sábado, viu? Abraço, meu compadre Irlândio. Vamos lá, produção. Bora embora. Agradecer a todos vocês pela audiência. Um abraço, ó. Amanhã é um feliz Dia das Mães. Pras mamães. Pra você que tem sua mamãe aí. E aquele abraço, né? Aquele beijo gostoso, carinhoso. Diga a ela, né, quanto é ela é importante, quanto você ama ela, viu? Parabéns a todas as mamães do Brasil. Tá chegando o Rádio Notícias aqui na tarde da Verdes Campos Sat. A gente volta aí na próxima oportunidade. Um abraço, um beijo no coração e até mais. Rádio Notícias pra você agora.
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0: Olá, eu sou o Fábio Brito e estamos chegando pelo sistema de comunicação Verdes Camposat com o seu Rádio Notícia de hoje. Aqui você fica com um resumo dos principais fatos e acontecimentos que movimentam o dia pelo país. E começamos com um destaque nacional. Olha, os dois casos de antivírus do Paraná foram confirmados em fevereiro e maio, mas só foram divulgados pela Secretaria de Estado da Saúde neste mês de maio. O órgão justificou hoje que o alerta relacionado à contaminação só surgiu após a Organização Mundial de Saúde, OMS, divulgar recentemente casos e mortes registrados a bordo de um navio de cruzeiro que viajava da Argentina para Cabo Verde. Em 2025, o Paraná já havia registrado um caso do vírus em Cruz Machado, na região sul. Em 2026, em fevereiro desse ano, houve a confirmação de uma mulher de 28 anos, moradora de Ponta Grossa, na região ali dos Campos Gerais, e em abril, e de um homem de 34 anos, morador de Pérola do Oeste, na fronteira com a Argentina. Segundo a secretaria, todos são da cepa silvestre, transmitida por meio de animais silvestres. Não há registro da circulação do vírus antes no Paraná, que tem transmissão viral de pessoa para pessoa, como os casos confirmados pela OMS nesta semana. Por isso, a contaminação dos pacientes paranaenses não tem nenhuma relação com os casos confirmados no cruzeiro. A transição para que todos os cartões de Vale Refeição e Vale Alimentação no país sejam aceitos em diferentes maquininhas começa a partir do dia 11 de maio. A medida faz parte das novas regras instituídas em novembro do ano passado e que começaram a vigorar em fevereiro. A partir de novembro deste ano, a previsão é que o sistema esteja integrado para que qualquer cartão possa funcionar em qualquer maquininha do país. As mudanças que afetam mais de 22 milhões de trabalhadores fazem parte de decreto que regulamentou o PAT, que é o Programa de Alimentação do Trabalhador, em novembro do ano passado. E entre as medidas já em vigor está a taxa única de até 3,6% que as operadoras podem cobrar de supermercados e restaurantes pelos serviços prestados. O prazo para repasse dos valores aos estabelecimentos comerciais também passou de 30 para 15 dias. Já o uso do cartão em mais estabelecimentos de bandeiras, sem limitação a redes exclusivas, começará a vigorar só em novembro. Segundo o governo federal, o objetivo das medidas é aumentar a concorrência no setor, reduzir os custos e ampliar a liberdade de escolha. E agora falando do Dia das Mães, que pode levar 127 milhões de pessoas às compras para movimentar esse dia tão especial do ano. Olha, 15% dos brasileiros pesquisados esta semana pela Confederação Nacional de Dirigentes Logistas disseram que vão estender um agrado às mães de seus parceiros no domingo. Olha, produtos mais procurados no comércio para esta data estão mais em conta agora do que no ano passado. É o que mostra o levantamento da Fundação Getúlio Vargas. Perfumes tiveram a maior queda. Redução de preços também em eletrodomésticos, além de bijuterias, roupas femininas e celular. O Dia das Mães deve levar 127 milhões de pessoas às compras e movimentar quase 38 bilhões na economia. Cada consumidor está disposto a gastar, em média, cerca de R$ 300 em dois presentes. 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E segue o seu Rádio Notícia. Agora chamando Vanilson Brito com as informações de Teresina, no Piauí. É com você, Vanilson.
1: Olá, Fábio Brito, obrigado pelas informações. Agora você segue com o seu Rádio Notícias de hoje, direto de nossa central de jornalismo, Rede Verdes Campos SAT, em Teresina, no estado do Piauí. Olha, vamos aqui trazer informações onde, neste sábado, teve início da etapa urbana de campanha de vacinação contra a raiva em Teresina. As primeiras zonas contempladas são as zonas norte e leste. A Fundação Municipal de Saúde convocou os tutores a levarem seus cães e gatos a partir de 3 meses de idade para um dos 137 postos de imunização instalados. A campanha continua no próximo sábado para a zona sul e sudeste da capital. E vamos com mais informações. Entre janeiro e abril de 2026, Teresina contabilizou 7.001 ocorrências de síndromes gripais, conforme informações da Diretoria de Vigilância em Saúde da Fundação Municipal de Saúde. O volume representa um crescimento de 42% na comparação com o mesmo período de 2025, quando a capital havia registrado 4.931 notificações. Os dados apontam ainda que até a primeira semana de maio foram confirmados 345 casos de síndrome respiratória aguda grave. No ano anterior, no mesmo recorte de tempo, havia sido registrado 328 casos, indicando um aumento de cerca de 5,2%. A Fundação Municipal de Saúde destaca ainda que a influenza, ela permanece como vírus de maior circulação em Teresina e, atualmente, ela figura entre os principais fatores para o avanço dos casos respiratórios na capital. 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E agora você segue com mais informações no seu Rádio Notícias de hoje, direto de nossa central de jornalismo, Rede Verdes Campos SAT, com a Aline Portela, trazendo informações diretamente do estado do Ceará. É com você, Aline.
2: Você acompanhou as informações da Central de Jornalismo de Teresina com o nosso querido Vanilson Brito. E a partir de agora você confere as notícias da Central de Jornalismo do estado do Ceará, sempre no oferecimento dos produtos GF8. 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Vamos agora às informações. A Casa da Igualdade Racial de Fortaleza já começou a receber demandas relacionadas a casos de violência racial que necessitam de encaminhamento especializado. A informação foi divulgada pela ministra da Igualdade Racial, Raquel Barros, que destacou que os atendimentos ainda estão em fase inicial após 2 semanas de funcionamento da unidade instalada no centro da capital cearense. O espaço oferece orientação jurídica, apoio psicossocial e encaminhamentos nas áreas de saúde, educação, assistência social, direitos humanos e cultura para vítimas de racismo. Além do acolhimento às vítimas, a Casa da Igualdade Racial também promove oficinas de empreendedorismo negro, capacitação profissional e ações de incentivo à inserção no mercado de trabalho. O objetivo é fortalecer o enfrentamento ao racismo e ampliar a produção de dados sobre casos de discriminação no Brasil. Outra informação é que o sistema de vídeo monitoramento de Fortaleza registrou somente neste ano imagens que resultaram em 685 autos de infração por descarte irregular de resíduos sólidos, representando um aumento de 639%, segundo dados da Agência de Fiscalização de Fortaleza, a AGEFES. Desde março, a agência realiza a Operação Capital Limpa e Ordenada, voltada ao combate de pontos de lixo e ao reforço da fiscalização urbana. A ação utiliza tecnologia do Centro Integrado de Vídeo Monitoramento de Fortaleza, que conta com 7 mil câmeras distribuídas pela cidade e recursos de inteligência artificial para monitoramento em tempo real. Além disso, drones são empregados em áreas de difícil acesso e em locais considerados críticos para o descarte irregular. Desta forma, é possível identificar veículos, localizar áreas problemáticas e responsabilizar infratores, mesmo sem flagrante presencial das equipes de fiscalização. O descarte irregular é classificado pelo Código da Cidade como infração grave, com multas que variam de R$ 202,50 a R$ 32.400, podendo ultrapassar R$ 100.000 em casos de reincidência, dano ambiental ou utilização de veículo automotor. Para denúncias, a população pode acionar a fiscalização por meio da Central 156 e do aplicativo Fiscalize Fortaleza. Essas foram as informações da Central de Jornalismo do Estado do Ceará. Fique agora com o Neto GF8 e as informações do Maranhão.
3: Olá, você que acompanha mais uma edição do Rádio Notícia. Eu sou Neto GF8 e estou na Central de Jornalismo da Verdes Campo, em Coroatá, no estado do Maranhão. Vamos seguindo com mais informação no Rádio Notícia. O DENIT iniciou os preparativos para reconstruir a ponte do Estreito dos Mosquitos no quilômetro 24 da BR-135 no Maranhão, sentido entrada de São Luís. O edital para a construção da obra deve ser lançado em julho. Atualmente, a estrutura do lado esquerdo segue totalmente interditada. Equipes técnicas realizaram intervenções completamente e complementares para diagnosticar detalhadamente os problemas estruturais e garantir a segurança no novo projeto. Já a ponte do lado direito, que opera em sentido duplo para absorver o tráfego desviado, apresenta condições satisfatórias e seguras. Segundo a autarquia, o DENIT reforça que o cronograma prioriza a preservação de vidas e a durabilidade da via. Portanto, essa foi informação direto da Central de Jornalismo da Verdes Campo, em Coroatá, no estado do Maranhão, para o Rádio Notícia. 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Agora eu chamo o nosso correspondente direto de Barras, Adilson Carlos, com mais informação no Rádio Notícia.
4: Ok, Neto, obrigado pelas informações. Vamos agora aos destaques da Central de Jornalismo da Verdes Campo Stat, aqui na cidade de Barras Norte do Piauí. Uma nova suspeita de envenenamento de animais voltou a causar revolta em Parnaíba, no litoral do Piauí. Dessa vez, 6 gatos morreram em menos de 15 dias em uma residência localizada na rua Floriano, no bairro Nova Parnaíba. Os animais pertenciam a uma idosa de 65 anos e, segundo familiares, começaram a apresentar sintomas graves antes da morte. O caso aumenta ainda mais a preocupação dos moradores diante da sequência de mortes de animais registradas recentemente na cidade. Segundo a Polícia Civil, somente entre os dias 2 e 30 de abril, pelo menos 32 animais, entre cães, gatos e aves, morreram com suspeita de envenenamento em diferentes bairros de Parnaíba. Durante a Operação Antídoto, realizada pela Polícia Civil, um comerciante chegou a ser preso suspeito de comercializar ilegalmente o veneno conhecido como chumbinho. Na ação foram apreendidas 48 unidades de carbofurano líquido, substância proibida no Brasil e frequentemente associada a envenenamentos de animais. Apesar da prisão, o suspeito foi liberado após audiência de custódia mediante pagamento de fiança. A Polícia Civil continua investigando os casos para identificar os responsáveis pelos envenenamentos e apurar se existe ligação entre as ocorrências registradas em diversos bairros da cidade. 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E a Justiça Federal determinou que o Instituto Nacional do Seguro Social, INSS, reduza para o máximo de 90 dias o prazo de espera para agendamento e realização de perícias médicas e avaliações sociais no norte do Piauí. A decisão foi tomada após a ação civil pública movida pelo Ministério Público Federal. A medida beneficia principalmente segurados dos municípios de Parnaíba, Cocal e Piracuruca, onde, segundo o Ministério Público Federal, o tempo médio de espera ultrapassa 190 dias, número considerado muito acima da média nacional e superior ao limite estabelecido em acordo homologado pelo Supremo Tribunal Federal. Na decisão, a Vara Federal de Parnaíba entendeu que há uma falha estrutural no atendimento prestado pelo INSS na região, afetando diretamente pessoas que dependem dos benefícios previdenciários e assistenciais para garantir a própria subsistência, como idosos, pessoas com deficiência e trabalhadores incapacitados. A decisão ainda determina a realização de uma audiência entre os representantes do INSS e do Ministério Público Federal para a apresentação de um cronograma de regularização do serviço. Em caso de descumprimento injustificado da determinação judicial, foi fixada multa de R$5 milhões. A sentença é de primeira instância e ainda cabe recurso ao Tribunal Regional Federal da Primeira Região. São esses então os nossos destaques para o Rádio Notícias. Vamos agora com Marcos Tony, direto de Granja, no Ceará.
5: Você acompanhou as informações com o amigo Adilson. Boa tarde para você. E agora, falando direto da Central de Jornalismo da Rede de Rádio Verdes Campos Sat em Granja, que fica na região norte do estado do Ceará, distante a 100 quilômetros de Sobral, a maior cidade e o maior polo industrial do estado aqui na região norte. O ex-ministro Ciro Gomes e ex-governador também deve anunciar sua pré-candidatura ao governo do Ceará no próximo dia 16 de maio em Fortaleza, capital. A informação de aliados políticos é que o evento marcará a definição do futuro político de Ciro nas eleições de 2026. O ex-ministro vinha sendo cotado tanto para disputar novamente a presidência da República, quanto para concorrer ao governo do Ceará pelo PSDB. E vamos com mais uma informação, em nome dos produtos GF8. 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Foram 113 casos, redução de 44,1% em comparação aos 202 registrados durante o mesmo período do ano passado. 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E agora vamos chamar o nosso amigo Milton Vieira, trazendo as informações de Coelho Neto, lá no Maranhão.
6: Olá, Marcos Tony, abraço no povo cearense que nos acompanha pelo Rádio Notícias. A Polícia Civil instaurou um inquérito para investigar a morte de um idoso de 67 anos, registrada na manhã da última quarta-feira no povoado Areia dos Brancos, zona rural de Buriti, no Maranhão. A vítima foi identificada como Manuel Alves de Souza. Segundo as primeiras informações da investigação, Manuel e o irmão Antônio Alves de Souza, de 58 anos, teriam se desentendido durante uma discussão. A suspeita inicial é que Antônio tenha atingido o irmão com um golpe de machado. A vítima morreu ainda no local. Após a ocorrência, o suspeito procurou atendimento médico com ferimentos considerados graves e foi transferido para um hospital em Caxias. Em depoimento preliminar, ele afirmou ter reagido após ser atacado com um facão. A Polícia Civil informou que o caso foi inicialmente registrado como homicídio qualificado por motivo fútil, mas destacou que a hipótese de legítima defesa ainda não foi descartada. Exames periciais foram solicitados e testemunhas devem ser ouvidas nos próximos dias. O inquérito segue em sigilo para garantir o andamento das investigações. 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Os constantes problemas de telefonia móvel e internet em Timon, no Maranhão, continuam provocando reclamações de moradores e prejuízos para trabalhadores que dependem da conectividade, como motoristas de aplicativo, entregadores e comerciantes. Diante da situação, o presidente da Câmara Municipal, Wilmar Rezende, voltou a defender a participação da população nas cobranças por melhorias junto às operadoras e à Agência Nacional de Telecomunicações, a Anatel. Segundo o parlamentar, vereadores já estiveram em reunião com representantes da agência reguladora em Teresina e também em Brasília para tratar do assunto. Após os encontros, foi divulgado um vídeo orientando os consumidores sobre como registrar reclamações formais no site e no aplicativo da Anatel. De acordo com o Wilmar Rezende, quanto maior o número de denúncias oficiais, maior será a pressão sobre as operadoras para melhorar os serviços oferecidos no município. A Câmara afirma que seguirá acompanhando a situação e cobrando providências para reduzir os transtornos enfrentados pela população timonense. E agora, passamos o nosso giro de notícia para Eduardo Silva, direto de Campo Maior, com informações da sua região, lá no Piauí.
7: Olá, muito boa tarde a você que acompanha o Rádio Notícia em todo o Brasil. Aqui, Eduardo Silva, da Central de Jornalismo Campo Maior, cidade localizada na região norte do estado do Piauí. Olha, com o fim das chuvas aqui na região, os rios começam a baixar os níveis, né? E com isso trazendo mais um clima mais quente para a cidade de Campo Maior, como também clima da zona rural. Olha, a gente recebeu um vídeo da comunidade Foz de Homem, onde a gente estava, né, relatando já algumas semanas relacionadas ao sofrimento. Ontem, o vídeo que a gente recebeu, a moradora da comunidade falando que eles conseguiram fazer um atalho numa parte mais rasa do rio, e é por lá que a comunidade está conseguindo passar sem ter que adentrar o rio, né? Eles conseguiram, Eduardo, o trecho do rio está mais seco, e é por lá que a gente está conseguindo passar nesse período agora de águas, né, na parte mais funda. A gente já vinha há mais de uma semana cobrando ao Poder Municipal de Campo Maior uma solução para que possa ser feito a ponte da comunidade Tangará. A comunidade Tangará, ela vem sofrendo desde então, quando um carro de entregas acabou passando por cima da ponte, que não comportou o peso do caminhão, acabou quebrando, deixando a comunidade no período do inverno totalmente isolada da cidade. É a única via de acesso e a comunidade desde então, já há quase mais de 3 meses, vinha sofrendo com relação a isso. Então a gente quer aqui frisar, né, que a comunidade falou que agora conseguiram um local mais seguro para passar. Isso é muito bom, a gente fica feliz pela comunidade, e dizer realmente que agora o Poder Municipal de Campo Maior, o prefeito municipal Joãozinho Félix, que é prefeito municipal daqui da cidade de Campo Maior, tem mais tempo agora, né, para tentar desenrolar um projeto. E esse projeto, a gente tem essa informação baseado na resposta que a gente obteve do líder do governo, que é o vereador Benício Barros. O vereador Benício Barros nos respondeu a respeito da ponte do Tangará, como também o vice, no caso aí o presidente da Câmara Municipal, que também diz que está por dentro dessa situação e que já reforçou o pedido junto ao prefeito, que é o presidente da Câmara, o Wellington Senna. Então está aí, é uma resposta bem objetiva. A gente deixa essa resposta também aqui a essas comunidades da região, que tanto o presidente da Câmara, o Wellington Senna, como também o líder do governo municipal da Prefeitura de Campo Maior na Câmara, o vereador Benício Barros, também disseram que o prefeito já tem aí um projeto em execução para que possa ser feito a ponte do Tangará, que será feito de concreto. Essa é a informação que a gente tem e a gente acompanha. Então está aí, a gente fica feliz por estar cobrando e saber que essas cobranças que a Rádio Verdes Campo faz estão surgindo efeito na vida das pessoas que procuram sempre a atenção dos poderes municipais, estaduais e federais. E isso é o nosso trabalho, é levar, cobrar os poderes municipais das cidades do estado do Piauí, das prefeituras, para que possam atender os anseios da população. 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Eu agora vou chamar ele, Messias GF8, que traz informações do estado do Maranhão. Olá, Messias, é com você.
8: Ok, Eduardo Silva, obrigado pela sua participação. E agora vamos com mais informações aqui dentro do Rádio Notícia, através da nossa central de jornalismo de São João dos Patos. Olha, uma grande operação da Receita Federal, realizada na manhã da última quinta-feira, movimentou o centro de Imperatriz e resultou na apreensão de aproximadamente 5 milhões em mercadorias consideradas irregulares. A ação fiscalizou 10 estabelecimentos comerciais e teve como foco o combate ao contrabando e a comercialização de produtos sem documentação fiscal. Durante a operação, equipes realizaram vistorias em lojas e depósitos da região central da cidade. Ao todo, foram apreendidos 488 volumes de mercadorias, quantidade equivalente a cerca de 3 caminhões carregados. Entre os materiais retidos estavam produtos sem comprovação de origem, itens que, segundo os órgãos fiscalizadores, apresentavam irregularidades fiscais. A Força-Tarefa contou com a participação de 45 servidores da Receita Federal, 16 agentes da Agência Nacional de Telecomunicações, Anatel, e 20 guardas municipais que deram apoio na segurança e organização da operação. E estamos falando aqui das informações dentro do Rádio Notícia, aqui pela rede de rádios Verdes Campo Sat, no oferecimento dos produtos GF8. 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Agora vamos com mais informações aqui dentro do Rádio Notícia. A noite desta última sexta-feira foi marcada por emoção, inspiração e reconhecimento à força das mulheres durante o lançamento oficial da 10ª edição da Feira da Mãe Empreendedora do Colégio Patoense, realizado no auditório da instituição, aqui no município de São João dos Patos. O evento foi conduzido pela diretora do colégio, Mariana Lira. consolidada como uma das maiores iniciativas do empreendedorismo feminino da região, a feira chega aos seus 10 anos, reunindo 24 mães empreendedoras que se apresentaram ao público durante a cerimônia e divulgaram os produtos e serviços que estarão disponíveis nos dias 9 e 10, agora de maio, na Avenida Getúlio Vargas, no centro de São João dos Patos. E agora vamos a Esperandinópolis com mais informações. Alô, Roberlândio, com você.
9: Obrigado, Messias, pelas informações. E eu sigo com Rádio Notícia, direto da Central de Jornalismo de Esperandinópolis, Maranhão. Lago da Pedra implanta sistema de segurança com inteligência artificial e mais de 100 câmeras. A cidade de Lago da Pedra, que fica a 309 quilômetros da capital São Luís, será o primeiro município do Maranhão a contar com sistema de segurança pública equipado com inteligência artificial. O projeto prevê a instalação de mais de 100 pontos de monitoramento em áreas estratégicas da cidade, ampliando o trabalho de prevenção e combate à criminalidade. A tecnologia permitirá a leitura automática de placas de veículos suspeitos, auxiliando na identificação de carros clonados ou envolvidos em ocorrências policiais. O sistema também contará com reconhecimento facial, recurso que ajudará as forças de segurança na localização de pessoas com mandatos de prisão, desaparecidas ou em situação de risco, sempre dentro dos critérios legais. Outro diferencial será a análise inteligente das imagens em tempo real, capaz de detectar comportamentos suspeitos, movimentações fora do padrão, possíveis situações de risco. A iniciativa busca fortalecer a atuação integrada entre a Polícia Militar, Polícia Civil e Guarda Municipal, garantindo respostas mais rápidas e maior proteção à população. O lançamento do projeto reuniu empresários do município, reforçando a parceria entre o poder público e o setor produtivo em ações voltadas para a inovação, desenvolvimento e segurança de Lago da Pedra. 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Acidente na BR-226 deixa uma vítima fatal em Presidente Dutra. Um grave acidente foi registrado na noite da última terça-feira, por volta das 8h30 da noite, resultando na morte de um homem no trecho urbano da BR-226 em Presidente Dutra, que fica a 353 quilômetros da capital São Luís. A vítima foi identificada como Antônio Erivaldo, de aproximadamente 35 anos. Ele era funcionário da empresa Discar e morava no povoado Centro do Hermínio, no município de Graçaranha, Maranhão. A suspeita é de que o trabalhador estaria retornando para casa no momento do acidente. Com o impacto, Antônio sofreu ferimentos graves. Equipes de serviço de atendimento móvel de urgência, o SAMU, foram acionados, prestaram os primeiros socorros ainda no local e encaminharam ao hospital. Apesar do atendimento, ele não resistiu à gravidade das lesões e morreu pouco tempo após a entrada na unidade de saúde. E seguimos com os destaques do esporte com Emanuel Lucas.

0: Obrigado, Roberlândio, trazendo as informações diretas aí da nossa central de jornalismo aí de Esperantinópolis, no estado do Maranhão, trazendo agora os destaques do esporte, sendo no oferecimento do óleo Santa Helena, caiu, bateu, machucou, ralou, óleo Santa Helena curou, óleo Santa Helena é um produto GF8 salvando vidas e pode salvar a minha e a sua também. Falando aí da 15ª rodada do Campeonato Brasileiro, né, nós vamos ter aí os jogos entre Coritiba e Internacional no Couto Pereira, no Paraná. O Fluminense vai receber o Vitória no Maracanã, no Rio de Janeiro. O Bahia vai pegar a equipe do Cruzeiro na Arena Fonte Nova, em Salvador, na Bahia. Nós vamos ter também aí o duelo entre Atlético Mineiro e Botafogo na Arena MRV, em Belo Horizonte. O Remo vai encarar a equipe do Palmeiras no estádio Baenão, em Belém do Pará. Teremos clássico também, clássico majestoso, Corinthians e São Paulo na Neoquímica Arena em São Paulo. Nós vamos ter Mirassol e Chapecoense no estádio Maião em Mirassol, no interior paulista. O Santos vai pegar a equipe do Bragantino na Vila Belmiro em Santos. O Grêmio vai receber o Flamengo na Arena do Grêmio em Porto Alegre e o Vasco enfrenta a equipe do Atlético Paranaense na Arena da Baixada em Curitiba. Nós vamos ter também rodada aí da Série B com Goiás e Vila Nova, clássico goiano, além de Atlético de São João del Rei e Cuiabá, além de Ponte Preta e Sport, Ceará e Atlético Goianiense, CRB e Operário, além de Juventude e Criciúma. Também nós vamos ter o duelo entre Náutico e América Mineiro, Avaí e Fortaleza, além de Novo Horizontino e Botafogo de Ribeirão Preto, tá certo? Nós vamos ter também aí Campeonato Brasileiro da Série C, né? O Itabaiana vai receber a equipe do Floresta, o Paysandu encara a equipe do Anápolis, o Maranhão enfrenta o Botafogo de Ribeirão Preto, na verdade o Botafogo da Paraíba, perdão, porque o Botafogo de Ribeirão Preto tá jogando a Série B, o Botafogo da Paraíba. Teremos também o duelo entre Amazonas e Figueirense, Barra de Santa Catarina e Caxias do Sul, Volta Redonda e Ferroviária, Brusque e Ipiranga, além de Ituano e Confiança. E também nós vamos ter aí Brasileirão da Série D, 25 partidas aí, né, serão disputadas, né, num dia e mais 20 no outro, né. Nós vamos ter aí o duelo entre Blumenau e São Joséense, Iape e Parnaíba, Maracanã e Sampaio Correia, Aparecidense e Brasiliense, Betim e Craque, Capital do Distrito Federal e Misto, Ceilândia e Operário de Várzea Grande, Madureira e Portuguesa, Porto da Bahia e Real Noroeste, Pouso Alegre e América Mineiro, Tirol e Altos do Piauí, Serra Branca e Lagarto, Maricá e Noroeste, Operário do Mato Grosso do Sul e Uberlândia, Porto Velho e Independência do Acre, o Sergipe encarando a equipe do Retrô, União Rondonópolis recebendo o Goiatuba, o Luverdense pegando o Gama, o Manaus enfrentando o Monte Roraima, o Marcílio Dias pegando a equipe do Brasil de Pelotas, o 15 de Piracicaba enfrentando o Sampaio Correio do Rio de Janeiro, o Inhumas pegando o Primavera do Mato Grosso, o São José do Rio Grande do Sul pegando o Azures do Paraná, o Velo Clube de São Paulo enfrentando o Nova Iguaçu do Rio, o Guaporé pegando a equipe do Galvez, né? Nós vamos ter também os duelos entre Guarani de Bagé e Santa Catarina, Laguna do Rio Grande do Norte e Souza da Paraíba, Maguari e América de Natal, Juazeirense e CSA, Cascavel e Joinville, Central e ABC, Cianorte e São Luís de Juí, Fluminense do Piauí e Atlético Cearense, Iguatu e Motoclube, Jacuipense e CSE, Portuguesa, Carioca e Água Santa, Rio Branco do Espírito Santo e Tombense, Tunaluz e Tocantinópolis, Vitória do Espírito Santo e Democrata de Governador Valadares, Águia de Marabá e Oratório, além de Asa de Arapiraca e Atlético Alagoinhas, Imperatriz do Maranhão e Trem, T13 e Decisão, Ivinhema e Ouvidorense, Manauara e Gás, Grêmio Atlético Sampaio, São Raimundo de Roraima e Nacional do Amazonas, além de Humaitá e Araguaína. Nós vamos ter também aí duelo dos duelos do Brasileirão Feminino, tá certo? Da Série A1, nós vamos ter aí os seguintes duelos. O Fluminense pegando a equipe do Santos, o Misto enfrentando a equipe do Bahia, o Misto do Mato Grosso, né, pegando a equipe do Bahia, e teremos também o duelo entre Bragantino e Grêmio. E pelo Brasileirão Feminino Série A2, nós vamos ter um grande duelo entre Atlético Piauiense e Vasco da Gama, né? O jogo que certamente vai parar aí o estado do Piauí. Portanto, meus amigos, essas são as informações aí do final de semana esportivo e também do seu Rádio Notícias, que promete voltar na segunda-feira a partir das 5:30 da tarde. Você vai ficar agora com a oração do Pai Nosso e você vai seguir agora com a programação normal da Rede de Rádios Verdes Campos Sat.
1: Quem fala aqui é Fran Lee. Quero dizer o seguinte: para você ter êxito na fé, você precisa ter fé. Se você não tiver fé, você não vai ter êxito. Saiba de uma coisa, que um dos melhores remédios, melhor antibiótico, é a fé. Você quer que dê certo sua fé? Se concentre, levante as mãos para cima, se encoste em qualquer, numa parede, em qualquer coisa, e peça a Deus aquilo que lhe interessa. E tenha fé. Se você fizer isso, vai dar certo, vai dar certo. Quem está falando aqui é Fran Lee. Essa oração foi feita aqui na sede da Rede de Rádio Verde Campos, com todos os funcionários daqui da rádio. Todos nós fizemos com fé, pedindo para que você tenha saúde, nossos ouvintes, nossos queridos amigos. Então, só quero lhe dizer para você, tenha fé e reze conosco esse Pai Nosso.
2: Pai Nosso que estais nos céus, santificado seja o vosso nome. Venha a nós o vosso reino, seja feita a vossa vontade, assim na terra como no céu. O pão nosso de cada dia nos dai hoje, perdoai as nossas ofensas, assim como nós perdoamos a quem nos tem ofendido. E não nos deixeis cair em tentação, mas livrai-nos do mal. Amém. Ave Maria, cheia de graça, o Senhor é convosco. Bendita sois vós entre as mulheres. Bendito é o fruto do vosso ventre, Jesus. Santa Maria, Mãe de Deus, rogai por nós, pecadores, agora e na hora de nossa morte. Amém.
3: Esse Pai Nosso e Ave Maria é um oferecimento da família da Rede de Rádio Verdes Campos Sat e suas afiliadas. Para todas as pessoas que estão nesse momento passando por situação difícil nos hospitais, com a Covid ou com outras doenças. E também para todas as famílias que estão sofrendo porque perderam seus entes queridos. Rogamos a Deus que Ele console cada coração sofredor nesse momento tão difícil nas nossas vidas. 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
5: Vamos lá, agora 6:12, horário de Brasília.
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Eita, compadre! Tá no ar mais um Terreirão da Fazenda! Mas é bom ter a tua companhia aqui, não é? É gostoso demais! Como é que vossa missa está? Tá bem? Ah, que maravilha! É tão bom ter a tua companhia aqui, porque o Terreirão da Fazenda promete muito, né? Eita, muita coisa boa! Olha, você que está aí do outro lado, muito obrigado pelo carinho. Você que está acompanhando no carro, você que é motorista de ônibus, você que é cobrador, você que está aí no caminhão, motoristas, não é? O caminhoneiro, minha amiga também que está em casa, meu amigo mototaxista, taxista, também motorista de aplicativo. Seja bem-vindo no nosso Terreirão da Fazenda, porque aqui quem faz essa festa ficar bonita é você que está aí do outro lado acompanhando o Terreirão.

isso, compadre! É o Terreirão que vai começar para todo o Brasil! Olha, você pode participar com a gente também. 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Vamos falar também, eita rapaz, mas é bom, dos nossos espaços, tanto do Centro de Convenções Maranhense de Timon, como do Centro de Convenções Atlantic City em Teresina. Olha, você pode participar. Você pode mandar seu vídeo, mandar seu áudio. Mandando seu vídeo, você sabe qual é o telefone, hein? O WhatsApp, sabe qual é o WhatsApp? Então anote aí que eu vou falar agora. É o 86-99447-5082. 86-99447-5082. Você manda, grava um vídeo bem feitinho pra gente botar na nossa TV, não é? Verdes Campos. Você pega o celular deitadinho, não é? Na horizontal e filma. Não é? Filma, ó, compadre Irlande, tô aqui na cidade ou no interior, na localidade, município de tal lugar. Não esqueça de falar, pra gente saber onde é que você tá, não é? Isso é importante demais. Então vem pra cá, porque já tá no ar o Terreirão da Fazenda. Bota forró aí, compadre, vamos começar esse negócio. Porque o negócio é bom é com forró. Aquele forrozinho agoniado, eita, mas é bom. Aquele forrozinho bom. Já tá aí, produção? Bota aí, vamos lá. Segura! Oi!

0: rapaz, eu vou te contar. Tem que ter aí, pai. Então vamos lá. Olha, é o terreiro da fazenda fazendo essa festa maravilhosa para você que tá aí do outro lado. 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Vamos para o intervalo comercial, já já a gente volta. Vai mandando o seu vídeo e já já daqui a pouquinho a gente coloca para você aqui também.
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1: É a sua cara, compadre! Nós não somos melhores do que ninguém, não é? Só somos diferentes. Eita! Onde você estiver, estamos aí coladinho em você. É na estrada, é em casa, é na roça, é no trabalho. Onde você está? É na feira? Olha, obrigado pelo carinho da audiência, tá bom? A cada um de vocês que nos dá esse carinho todos os dias dentro do nosso terreirão da fazenda, fazendo essa festa maravilhosa com Irlândio Farias. Amanhã é domingo, né? Amanhã, dia das mães. 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Então você é o nosso convidado todo especial. Vamos falar com a nossa audiência, meu povo. Vamos falar com o povão. Vamos lá. Bota o povão.
2: Boa noite, Paguinho. É o Tevaldo. Tá só alegria aí, ó, o terreirão da fazenda no ar.
1: Opa, Tevaldo!
2: É muito animado, rapaz. Eita, é bom demais, padre. Eu gosto demais, rapaz. Muito mesmo.
1: Olha aí, rapaz.
2: Terreirão da fazenda.
1: Obrigado, compadre.
2: Eita, eu queria que você botasse hoje aí, Padre Lando, Zé Calixto, Padre Lando. A escadaria.
1: A escadaria, animar, tem aqui, demais. Zé Calixto.
2: Eu gosto demais, Padre Lando. Esses forrosão, pé de serra, das antigas, é bom demais. E aí, você é gente boa demais, você gosta do que faz, e aí que você fazer um programa desse daí é muito bom demais.
1: Obrigado, compadre, muito obrigado.
2: Boa, tá bom, obrigado.
1: Valeu, compadre Tevaldo, vamos agora falar com nossa audiência. Cadê o Braga, hein? O Braga adora falar. Vai lá, Braga, arrocha aí.
3: 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Quero mandar também meu abraço aqui a alguns dos meus freguês dessa semana passada: Manelim, Chico Fala Sério, seu Marcelino, Assis Furtuoso, seu Mundico, Codó, Rogério e sua esposa, ao Zeni, Aleluia e o Credisson, Chibiu do Pandeiro, Antônio do Vale e muitos outros que irei avisar em breve. Mandar meu abraço a todos, meu muito obrigado.
1: Obrigado, compadre, um abração, bota o ouvinte, vamos lá.
4: Amigo Irlândio Faria, rapaz, boa noite, aqui é o doutor Meda, rapaz.
1: Rapaz, é a figura,
4: sou
1: rapaz.
4: Do amor aqui. Eu e Natália sentaram aqui.
1: Cadê a Natália, nossa, rapaz? Rapaz.
4: Lá ligaram aqui na Rede Campos Sat, com o intermédio da repetidora de Esperante Lopes Maranhão.
1: Eita! Eu
4: botar sua música de Pedro Sertanejo, Corrô na Casa Grande, oferecendo para todos nossos amigos e irmãos caminhoneiros, rodando depois de bar essa chuva pelo Maranhão todo, em São Paulo, muita chuva. Meus amigos de Poivara, meus amigos de Alto Longar, Campo Maior, Zé de Freitas, Lima Campos, Capinzal do Norte, aqui é seu ouvinte assíduo, eu estou meio diretamente São Luís, a Ilha do Amor.
1: Olha aí, rapaz, hein? Vou botar daqui a pouco, viu, Doutor Almeida? Forró na Casa Grande, rapaz. É bom demais esse forró. Ei, olha, cadê a Natália? Um abraço pra você, viu, Natália? Tudo de bom, minha amiga. Gente boa, Natália. Tá lá em São Luís, né, ouvindo o nosso programa. Obrigado pelo carinho. Tem mais ouvinte aí, produção? Bota agora... É Irene? Bota a Irene pra falar aí. Vamos lá.
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1: 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Bota o ouvinte.
6: Boa noite, meu amigo Hernande Farias. Boa noite, meu amigão. Tudo de bom pra você. Uma boa noite. Que Deus abençoe.
1: Opa!
6: Aqui é Valdir, aqui da cidade de Conceição Lomeda, ligadinho, né? No terreiro da fazenda.
1: Olha aí, rapaz.
6: É isso aí, essa rádio é a rádio, viu? É a rádio maravilhosa, diferente das iguais. É isso aí. Essa rádio que é sucesso, né? No Brasil todo.
1: É o Valdir da Bahia, não é? Da
6: programa
1: Bahia.
6: Programa líder dentro do horário, com o amigo Hernani Farias. Viu? Uma satisfação imensa participar do seu programa, meu amigo. Eu gosto de ver a música com Jorge de Altinho, viu? Eu tô aqui ligadinho já na Verde Campsite, né? Especialmente Terreiro da Fazenda.
1: Opa.
6: Obrigado pela atenção, que nosso Senhor Jesus Cristo te abençoe. A você e a todos os ouvintes aí, viu? Tamo junto, a partir de agora. Sabe que eu sou seu ouvinte de todos os dias, viu? Um abração, meu amigo. Tudo de bom.
1: Obrigado, compadre. Um abraço. Né? Tá faltando ele mandar um vídeo aí da Bahia, ele falando, ó, compadre Irlande, essa aqui é a Bahia, tô aqui na minha casa, não é? Fala um pouquinho aí da sua rua, compadre, ó aqui, ó, essa é minha rua, tô aqui, aí de qual é a cidade da Bahia também, pra gente aqui, tá bom, compadre? Pode gravar um vídeo aí e mandar pra gente, que é um prazerzão receber sempre vocês aqui da Bahia, acompanhando a nossa programação, a gente só tem a agradecer a cada um de vocês, tá bem? Obrigado pela sintonia. Bota mais ouvinte aí, vamos lá. Quem é que tá aí com a gente?
7: Boa noite, meu compadre Irlande Faria. Boa noite.
1: Boa noite, compadre.
7: Estou em sintonia com o programa No Terreiro da Fazenda. Eu quero parabenizar antecipadamente, mandando um abraço para todas as mamães do Brasil e principalmente do nosso estado do Piauí, que algumas são sofredoras, né? Tem alguns filhos que são rebeldes. O que a gente mais vê é os filhos rebeldes.
1: Tem milhares, mães, viu?
7: Né? Hoje eu estou fazendo 50 anos que minha mãe partiu.
1: É, você falou, né? Realmente.
7: 50 anos, meu coração de luto. Mas eu coloco Deus no coração e nada mais. Porque a vida é assim mesmo. Viu, Irlande Faria? Parabeniza a sua esposa, que é mãe.
1: Obrigado,
7: parabeniza,
1: compadre.
7: Aí todas as esposas de funcionário que trabalham aí também. E abraçando aqui a dona Maria Lopes da Silva, aqui no bairro Anitta Ferraz.
1: Que é muito
7: abraçada.
1: Também,
7: né? As mamães, né? Que amanhã é seu dia. O dia da mãe, Irlande Faria, é todo dia.
1: Todo dia.
7: Pediria que você botasse uma música aí com Luiz Gonzaga. Olha para o céu, meu amor. Isso está. Viu?
1: Obrigado,
7: compadre.
1: Obrigado
7: pela atenção. Bom final de semana, um bom domingão amanhã, que é o domingão.
1: Ei!
7: Dia das Mães, né?
1: Amanhã
7: dia
1: é domingão.
7: Das mães, todo dia, cara.
1: Amanhã vai ser transmitido, não é? Vai ser ao vivo, direto da cidade de Coroatá, no Maranhão, domingo no clube amanhã, portanto com o Neto GF8. Portanto, amanhã, hein? Amanhã, Dia das Mães, domingão, vai ser ao vivo, direto do estado do Maranhão, de Coroatá, da nossa afiliada lá em Coroatá, 91,1. Amanhã, portanto, vai entrar em rede o Neto GF8, É muita música das mães, muita homenagem também. Vai ser bom, hein? Vai ser maravilhoso, não vai, produção? Opa! Maravilhoso. Olha, vamos aqui, bota o povão aí pra falar com a gente. Não é porque aqui a gente sabe que a gente aqui bota pra escatitar. Quando a gente bota aqui, você já sabe. Eita, rapaz, a gente bota mesmo aquele forrozinho bom, aqueles forró que você gosta. Olha, deixa eu abraçar aqui também, não é? Deixa eu ver aqui, tô ligado aqui. É o João do Peixe Alto, da capital da Manga. Obrigado, João, um abraço. Muito obrigado pelo carinho. Olha, queria pedir uma música, sou seu expedito de granja, a música do Zé Ribeiro. Ô, rapaz, não, isso é forró, viu, compadre? Um abraço pra você, mas se quiser pedir um forrozinho aí, pode mandar pra gente aqui, tá bom? A gente toca. Bota aí, vai lá, solta aí, produção.
8: Boa noite, Alan Farinha, quero ver a música Luiz dos Anjos, Chá da Menina, ofereço pra minha família, eu ofereço pra você, pra tudo que eu vi esse programa, super intenso, muito grande. E bota essa música, Luiz dos Anjos, Chá da Menina.
1: Comadre, grave assim, porque a sua voz fica assim um pouco complicada pra ouvir direitinho, não é? Pode gravar até mais perto do microfone, devagarzinho. Compadre Irlândio, aqui é a fulana, tô aqui na cidade tal, tá bom? Pra gente ouvir direitinho. Eu agradeço muito o vosso MC. Quem é que tá aqui, produção? Bota aí.
9: Amanhã, portanto, vai entrar em rede o Neto GF8. É muita música das mães, muita homenagem também. Vai ser bom.
1: É, ela gravou, ele gravou, ela, não sei quem é que tá aí. É a minha comadre, não é? Gravou lá, eu falando, olha aí, pra dizer assim, tô ligadinho aqui, viu? Boa noite, compadre Irlândio Farias. Hoje à noite estou aqui em casa. Aliás, na casa da sogra. Aqui no bairro Redenção, Zona Sul de Teresina. Gostaria que você mandasse um alô aqui pro José Domingos. Tá ligadinho, Zé Domingos? Zé Domingo, rapaz. Como é que tá aí, meu compadre? Zé Domingo é gente boa, rapaz. Olha, ligado todos os dias no Terreirão da Fazenda. É o Luiz Pereira também que acompanha sempre o nosso programa.
10: Pai Lange Faria, compadre. Boa noite, compadre.
1: Boa noite, compadre.
10: Pai, bote o forrozão pra gente aí, compadre. Pai, hoje tem Cassiuma Boa do Pinduca, compadre.
1: Olha aí.
10: Pai, quem tá falando aqui é Franciscano, eu acho ele, município de Barra, compadre.
1: Esse aí não perde não,
10: pai,
1: hein?
10: Pai, tô aqui na baladeira, compadre.
1: Tá na baladeira, pai, rapaz? Pai,
10: eu tô lhe assistindo aqui com um rádiozinho que fui comprar hoje, compadre, na loja lá.
1: Ah, comprou o rádio na loja.
10: Comprei, tô lhe assistindo aqui com ele.
1: Olha, rapaz, valeu, que pai, maravilha. Vamos lá, compadre, vamos matar a farra pro povão aí, a rocha.

0: compadre, esse é o Zé Calisto! Rapaz, escadaria, como é boa essa música, hein? É maravilhosa! Olha, continue mandando vídeo pra nós, mandando áudio, que a gente tá aqui pra atender você com carinho. Quem é que tá aí, produção? Deixa eu ver aqui, vamos lá.
1: Ô, aqui, meu compadre, rapaz. Bota uma música pra nós aí, rapaz, do Martrus Clique. Meio-dia, o nome da música. Preciso daqui pra ter
0: propósito. Qual é o nome da música, compadre?
1: Aí, rapaz, do Martrus Clique. Meio-dia, o nome da música.
0: Ah, meio-dia. Preciso daqui
1: pra ter propósito do Paduí, Dona Maria. Todos os ouvintes aí da rádio aí. Nós aqui do Paduí aqui, compadre. É, todo dia nós ouvimos o seu programa, amor. Desejar um feliz dia das mães para todas as mães que estão ouvindo o seu programa. Um abração aí pro Cazinhazão na Avenida Tiúba, rapaz.
0: Tá ligado com a gente, olha. E
1: o Antônio Carlos, rapaz, lá em Alto, os quatro Buriti,
0: rapaz.
1: Eita!
0: E ele mandou um vídeo aqui pra nós, ó.
1: Boa noite, compadre Ré.
0: Aqui, rapaz, isso é bom, rapaz?
1: Café amanhã, dia das mães.
0: Eita!
1: Um bolo para nós comer amanhã, também o seu programa aqui.
0: Rapaz, e já comeram um pedaço ali do bolo, viu? Já comeram um pedaço do bolo. Rapaz, só mostrar esse bolo pra gente dá vontade, não é, compadre? Hein? Rapaz, eita, bicho tá bonito ali, viu? É, bonito o bolo, compadre. Um abração, obrigado pelo carinho da audiência a cada um de vocês ligadinho no nosso Terreirão da Fazenda. Olha, vamos aqui, compadre. Bota o povo pra falar.
2: Ei, Elano, dona Ilha, daqui de São Mateus, seu ouvinte, todas as noites.
0: Ô, oh, compadre, um abração. Ele gravou outro lá em cima, não foi?
2: Deixa eu ver. Boa noite, Elano, boa noite, Elano. Passa Solano e seu conjunto, lambada sarinhada.
0: Olha aí, rapaz, eu vou ver seu encontro aqui, tá bom, compadre? Um abração pra você. A comadre, se ela gravou outro áudio, ficou melhor aqui.
3: Boa noite, compadre Alan Faria. Quero ver a luz de Luiz Gonzaga, o senhor da menina. E eu ofereço pra
0: ficou melhor agora o áudio dela, viu?
3: E pra você também. E pra todas as mamães do Brasil. E boa noite. Meu nome é Antônio de Oliveira. Eu moro no estilo de igreja. E pro meu Deus abençoado. É, Sueli de Oliveira, com o Daniel. E amém.
0: Ela mora lá em Granja, né, produção?
3: Luiz Gonzaga, o short das meninas.
0: Short das meninas. Olha, manda um alôzão também pra dona América, rapaz, que está aqui no Mocambo dos Marques. Olha aí, a comadre tá lá, rapaz. Tá ligadinha com a gente. Ô, comadre América. Pensei que era Amélia, né? América. Olha, um abração pra ela. Tá lá acompanhando o nosso Terreirão da Fazenda. Muito obrigado pelo carinho, tá bom? A cada um de vocês. Daqui a pouquinho, depois do intervalo.
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0: Agora, 7 horas, horário de Brasília.
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Fala, compadre! Já estamos de volta! Já estamos de volta aqui no Terreirão da Fazenda. Tem muito forró pra você ainda. Olha, com certeza você participando, mandando o seu vídeo pra gente aqui. Oh, mas é bom demais. Então mande o seu vídeo através do 86994475082. Que a gente vai estar aqui, com certeza, botando o seu vídeo para todo o Brasil. 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

Esse aí é o Genival Lacerda, compadre! Eita, quem dera! É antigo ou não é, hein? Essa daí eu vou te falar, meu compadre. Eu era menino, mas nunca deixou de ser bonita, hein? É por isso que a gente diz, você está estacionado na rádio da vovó, do vovô. Aqui, meu amigo velho, só tocamos músicas antigas. Não adianta vir com outras bandas aí novas que a gente não toca.

trabalhamos com músicas como essas desde o começo da Rádio Verdes Campos, não é? Tocando essas músicas maravilhosas. E por isso que a gente jamais vai trocar o nosso repertório por negócio de repertório novo. Essas músicas não tem nada a ver com a gente. Nós somos diferentes, totalmente diferentes.

0: 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Eita, mas é uma beleza, hein? Só deixa o meu cariri no último pau de arara. Ah, meu amigo velho, eita música bonita, hein? É o terreirão da fazenda fazer essa festa, Irlândio Farias. Eita, mas é bom, não é? Eita, forrozinho, é uma beleza. Quer ver, produção? Já tá aí já? Já já a gente coloca. Bom, né? É, ah, meu amigo velho, essa daí é beleza, bacana demais. Olha, vamos aqui, compadre. Quem é, produção? Aí, tá ligadinho. Bote aí, bota um áudio aí.
1: Boa noite, compadre Hernani Farias.
0: Boa noite, comadre.
1: Aqui é a Lourdes Coelho Neto. Quero desejar um bom final de semana pra você. E a todas as mães aqui de Coelho Neto, da cidade de Coelho Neto, do mundo inteiro.
0: Olha aí.
1: Que ele pedir essa música, se não tiver tocado, pisa na flor. E ofereça aí pro meu amigo Sérgio Lima. E meu amigo Chaguinha das Gatinhas. E
0: olha, seu veneno, aí,
1: dona Júlia. Boa noite. Tô aqui já lhe ouvindo fazer hora, viu? No radinho que eu ganhei ontem, viu?
0: Eita, ganhou o rádio ontem, rapaz. Já tá inaugurando o radinho, né? Já tá inaugurando o radinho. Obrigado, minha comadre. Um abraço.
1: Viu? Ganhei ontem.
0: Olha aí.
1: Tô sentindo aqui é dele. Você também já tá. Tô inaugurando ele de novo.
0: Eita.
1: Boa noite, meu compadre.
0: Obrigado, boa noite, comadre. Quem é que tá aqui, produção? Bota aí.
2: Oi, tipo. A rádio de Terezinha, de Capsalo. Sou daqui de Alagoinha do Piauí. Boa noite pra todos vocês aí. Vou mandar pra você agora, meu amigo.
0: Falando de onde, compadre?
2: Oi, tipo. A rádio de Terezinha, de Capsalo. Sou daqui de Alagoinha do Piauí. Boa noite pra todos vocês aí. Vou mandar pra você agora, meu amigo.
0: Valeu, compadre. Um abraço.
2: Boa noite, amigo. Bom dia aí.
0: Opa, obrigado pelo carinho, tá bom? Vamos aqui.
3: Boa noite, Lani Faria Moraes, motorista de caminhão, diretamente do Maranhão, numa cidade de Brejo, Maranhão. Que
0: olha aí, rapaz.
3: Na escuta, chegando agora de São Luís, passar o Dia das Mães, tá tudo certinho, conectado pelo aplicativo, terreiro da fazenda.
0: Eita, compadre, obrigado pelo carinho. É assim que eu gosto, manda vídeo pra nós, que é um prazer ter vocês aqui no Terreirão da Fazenda. Pode mandar, viu, compadre? Pode mandar seu vídeo, que a gente tem todo o prazer de botar ele aqui ao vivo no Terreirão da Fazenda. 86994475082. Manda o seu vídeo e nós estamos aqui aguardando dentro do nosso Terreirão da Fazenda. Vamos lá, compadre! Arrocha o forró pra nós aí, hein? Olha pro céu, meu...

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0: Eita, compadre, já estamos de volta depois do Forró Limão com Mel. Essa é antiga, hein? Eita, mas é bonita, é gostosa pra se ouvir. No terreirão da fazenda, a gente faz essa festa. Ah, Irlândio Farias, fica bonita sempre, não é? Olha que coisa boa. Deixa eu abraçar aqui o povão que tá ligado com a gente. Mandar aqui um abraço pra dona... Sebastiana, rapaz. Dona Sebastiana, um abração pra senhora, tudo de bom. Obrigado pelo carinho. Ou diz que não perde o nosso terreirão da fazenda, hein? Diz que está lá, ligadinha com a gente. Um abraço pra senhora, tudo de bom. Que Deus abençoe com muita saúde, não é? E desejar aí um dia das mães amanhã repletos de muita saúde e felicidade, tá bom? Para todas as mães que ouvem o Terreirão da Fazenda, com certeza ligado com a gente. Olha, o Edmar Caminhoneiro tá com a gente aí, produção, bote aí.
1: Alô, compadre Lão de Faria, boa noite, José Edmar por cá.
0: Olha aí, tô falando.
1: Hoje eu tô pegando aqui a 91,1 de Landres, de Guadalupe.
0: Guadalupe.
1: Passando aqui na entrada de Landres Salles. Vindo ali da Nova Santa Rosa, direcionado ali para Esperantina, carregado aí de milho, chicote da galinha.
0: Sinal do seu jogo dos
1: patos. Caminhoneiros que gostam e apreciam a Verde Campo, e neste momento aí, prestigiando aí o terreiro da fazenda. Meu amigo Zé Visgueira, Antônio Martins, que não perde o programa. E para minha irmã Maria de Fátima também, que gosta muito da programação, minha amiga Valdo, lá no povoado Pau de Cinza. Meu amigo Alex também, lá no povoado Sil. Também quando pode estar escutando o programa. Meu amigo Gildo, do Chapéu Virado aí de Teresina. E toda a galera, compadre, aquele abraço. E também um abraço pro doutor Almeida lá no Maranhão. Nós por cá, meu compadre, na escuta.
0: Eita, rapaz, que maravilha. Obrigado, Edmar Caminhoneiro, sempre, sempre acompanhando o nosso Terreirão da Fazenda. Continue com a gente, tá bem? 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Um abração todo especial para todo esse povão que acompanha o nosso Terreirão da Fazenda. É isso! 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Olha, é tudo de bom. 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Vamos lá, compadre, bota aí o farrazinho pra nós. Quem é que vai cantar? Opa, pisa na fulô, pisa na fulô, pisa aí, pisa bem devagarzinho.

0: ninguém na sanfona, gente. Quer coisa melhor que isso?
1: Essa é a Elba Ramalho, vou te contar. Elba, tá danado de bom. Tá danado de bom, meu cumpadre. Tá danado de bom, forrozinho. Rapaz, vou te contar, hein? É bom demais. Eita, Irlândio Farias! Olha, amanhã é o Dia das Mães. Eita, rapaz, que maravilha. Eu perdi a minha em 1982. Já faz tempo, né? Mas a saudade de uma mãe é importante. Nossa. E tem gente ainda que não zela pela mãe que tem. Aí que a gente fica pensando aqui. Rapaz, como é que pode, hein? Pessoas que têm mãe, uma mãe maravilhosa e não valoriza. Existem milhares de pessoas assim que não valorizam a sua mãe. Então valorize, porque ela que te teve, ela que te criou, ela que deu a educação, ela que deu amor para você. E uma mãe nunca despreza um filho. Jamais uma mãe não despreza um filho. Então eu quero aqui, não é, parabenizar essas guerreiras, essas grandes mulheres, não é, que lutaram, continuam lutando. Eu digo para você, eu agradeço muito a minha mãe. Minha mãe foi uma pessoa maravilhosa, não é? E eu tenho certeza que nenhuma mãe vai ver você como ela vê e jamais vai jogar você fora. Uma mãe às vezes prefere ficar com fome e dar a sua própria comida para o filho. A mãe é assim. Mãe é maravilhosa. Eu estou sem palavras para dizer o que significa essa palavra mãe, porque na verdade é uma palavra forte, uma palavra, não é só palavra, na realidade. Mãe é mãe. Para mim, todo dia, ela representa a cada um de nós. Muito obrigado, mãe. Para todas as mães.

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2: Agora são 8 horas, horário de Brasília.
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Eita, compadre! Agora são 8 horas e 3 minutos! Olha, vamos falar agora... Ô, produção, cadê? Hein? 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Obrigado aí pelo carinho que vocês sempre nos dá aqui. Pro Irlândio Farias. Oh, rapaz, mas é bom, não é? 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Olha, um abraço para todos os clientes aí do Mercadinho Veras, do meu amigo Fernando Veras. Gente muito boa, não perde o nosso terreirão da fazenda também. Tá sempre ligado. Quero aqui... não é? Desejar também um feliz dia das mães para todas as clientes lá do Mercadinho Veras. Olha aí que coisa boa, não é? 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
Parabéns também pelo Dia das Mães, todas as mamães clientes lá da, do Gemerei Júnior, da Agrovida, né? E parabéns para sua esposa também, viu, Gemerei? Tudo de bom. A todas as mamães de Monsenhor Gil, tá ligado com a gente aqui, com certeza. Olha, um abração todo especial para todos vocês. E agora eu quero falar também... Cadê, produção? Ah, muito bem. 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Vamos lá, compadre. Eita, mas é bom demais. Olha, deixa eu abraçar também aqui. Vamos abraçar ele que está ligado com a gente, compadre. Vamos lá. Ele mandou um recadinho para nós aqui. Ô, rapaz, coisa boa. Um abração, compadre. Muito obrigado pelo carinho da audiência, não é? A todos vocês. Olha, quero abraçar aqui o compadre, compadre Solano, não é? Eita, rapaz, o Reginaldo Solano é uma pessoa maravilhosa. A dona Aciomara. Aciomara é a esposa dele. Eu quero também parabenizar pelo Dia das Mães, que é amanhã, hein? Amanhã, mas já estou parabenizando agora, não é? A dona Anciomara e ela também, o compadre está também desejando aí um feliz Dia das Mães para todas as mães de Pau d'Arco do Piauí, não é isso? Então um abração aí para o meu amigo, gente boa, Reginaldo Solano. Reginaldo, um grande abraço para você. Ele está mandando um abraço Dia das Mães para todas as mães de Pau d'Arco do Piauí e também de Altos no Piauí. Obrigado aí, compadre Reginaldo Solano e a minha comadre Aciomara, que é a sua esposa, né? Tá sempre ligado com a gente aqui no Terreirão da Fazenda. Muito obrigado pelo carinho. Vamos desejar também, Irlândio Farias, para nosso ouvinte de todos os dias, que não perde o nosso programa, não é? Ela tá sempre ligada com a gente, uma grande mãe, não é? Quero aqui parabenizar a Dona Francisca. Essa daí é todo dia tá ligado com a gente. Dona Francisca, eu já tô antecipando aqui o feliz Dia das Mães para a senhora, que Deus lhe dê muita saúde, muitos anos de vida, em nome do compadre Irlândio Farias, em nome do Chaguinha também, que é seu filho, não é? O Chaguinha que é outro batalhador. Para você, Dona Francisca, olha, um grande abraço, feliz Dia das Mães para a senhora também, que não perde o nosso Terreirão da Fazenda, não é? Lá na cidade de Prata, a cidade não, é a localidade, na localidade Prata, em Altos, no Piauí, que está sempre acompanhando o nosso Terreirão da Fazenda. Ah, essa daí não perde não, não é? Está sempre ligado com a gente. Um abraço para a Dona Francisca. Tudo de bom. Olha que coisa boa, não é? Isso é maravilhoso. Também aqui eu quero parabenizar a Dona Lúcia, que é esposa do Bilcarne lá em Altos, no Piauí. Ô, comadre Lúcia, um parabéns, felicidades para a senhora que é mãe. Amanhã é o Dia das Mães, mas já estou aqui parabenizando a senhora, não é? A senhora que é uma grande guerreira, mas o Bill Carnes também, um abração para ele, um abração para toda a sua família, mas especialmente para a senhora, que a senhora é mãe e amanhã é o Dia das Mães, parabéns para a senhora, tá bom? Tudo de bom, comadre Lúcia. Também eu quero abraçar aqui a comadre Fátima, lá do Edvan, a Fátima Lira, para ela que é mãe, um grande abraço para você, Fátima, parabéns pelo Dia das Mães para você, muito obrigado pelo carinho da audiência que você sempre nos dá, tá bem? Um abraço, Gilvan, brigadão aí pelo carinho. Vamos lá, compadre, bota a forrozão aí pra gente!

0: No terreirão da fazenda você canta, hein? Olha que música, música legal, música bonita. É aqui no terreirão da fazenda que a gente se encontra. Olha, pessoal, deixa eu falar aqui, né? 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Ô, coisa boa. Boa noite, Irlande Farias. Mande um alôzão aí para nós. Aqui todos na comunidade Salva-Vidas. Salva-Vida. É salva-vida, não é? Para o meu pai Antônio Paulini, dona das Dores, estamos aqui, compadre, ligado, lhe ouvindo, na comunidade Salva-Vida. Ô, rapaz, que coisa boa, pois um abração aí, obrigado pelo carinho.
1: Boa noite, compadre Hernando Faria.
2: Cacete,
1: de alto, estou aqui na comunidade Junão, queria que você tocasse a música para mim do Pinduca, essa aí.

0: de Saporama.
1: Saindo de quê, compadre? Não entendi bem.
0: Não, queria que você tocasse a música pra mim do Pinduca, essa Índia Saporana.
1: Deixa eu ver se tem aí, produção. Vê se tem aí, produção. Vê se você me encontra aí. Vê se encontra aí. Tem aí, produção? Vê se você encontra rapidinho, Pinduca. Né? Ah, daqui a pouquinho, se você encontrar aí, a gente toca, tá bom? É, compadre. Daqui a pouco, se você encontrar aí, você toca pra gente. Você me fala aí. Vamos lá, compadre! Arrocha o forrozão! Eita, é o povão ligadinho com a gente! Olha, coloca aí a música do Antônio Cearense, compadre. Valeu! Pois um abração, obrigado pelo carinho, tá bom? Tudo de bom. Olha, você que tá aí acompanhando a gente, muito obrigado pela sintonia. Bota o forrozinho pra nós aí, produção, hein? Aí é. Cadê ele? Então aí o Fala Mansa?

tocar aquela outra lá, tá vendo, Biduca? É, é, é outra produção. É, não tem não? Encontrou? Ah, não encontrou não, né, produção? Então bota aí essa daí. Essa daí, bota aí, vamos lá. Bota aí, produção, vamos lá.

0: Começa aí depois do intervalo comercial, boto ela todinha. Segura aí, é rapidinho.
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A Luciana é o projeto, né? Lá no projeto, rapaz. O projeto também é o esposo dela. Um abração para eles, não é? Eu não sei se a comadre Lu tem filho, não é? Mas se não tiver, será que tem? Não sei. Parabéns aí para todas as mães aí em Alto Alegre do Maranhão, não é? Que estavam sempre ligados com a gente. Muito obrigado, comadre Luciana. Um abraço para Rosmissê. Muito obrigado, minha comadre, pelo carinho que a senhora sempre dá. Uma grande guerreira. Vende todos os produtos de F8 lá, não é? Em Alto Alegre do Maranhão. Alto Alegre do Maranhão, ela está lá, não é? Vendendo os produtos de F8. Gente muito boa, comadre Luciana, não é? Está lá na luta. Obrigado, comadre Lu. Tudo de bom. Luciana, GF8. 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Ela vai entregar aí na, em Alto Alegre, aí na localidade. 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Um abração, comadre Lu. Tudo de bom. 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Vamos lá, compadre, arrocha aí o forró. É lambada. Opa, é o Beto Douglas, compadre. Segura.

terreno da fazenda. Compadre, vamos abraçar aqui também. Mandar um alôzão, Irlândio Farias, para eles que estão acompanhando o nosso terreno da fazenda. Não perde de jeito nenhum. Olha, um abraço, compadre Alex, não é? Ô, rapaz, compadre Alex, um abraço para você, tudo de bom. Brigadão pelo carinho da audiência. É gente da gente, não é? Tá lá acompanhando o nosso programa. Olha aí que maravilha. Tudo de bom, compadre. Um abração para você. Obrigado pela sintonia e continue aqui sempre nos acompanhando no terreiro da fazenda. Gente da gente é sempre assim, né, compadre? Hein? Ô, rapaz, gente boa. Um abração, compadre. Tudo de bom e continue fazendo essa festa maravilhosa com o compadre Irlândio Farias. Aqui a gente sabe que você tem vez, não é? Aqui no Terreirão da Fazenda, vocês que acompanham a nossa programação, muito obrigado pelo carinho que você sempre nos dá. Hein? Ô, rapaz, mas é uma beleza, né, compadre? Olha, quem tá ligado com a gente também, compadre, manda um alôzão aí pra ele, não é? É o Hinaldo mora lá em Demerval Lobão. Cadê, rapaz? O Cecílio tá lá ainda? Tá lá com o Chicão? O Cecílio? Diz que não perde o nosso terreirão da fazenda. Ô, Cecílio, um abração pra você, meu compadre. Tudo de bom. Cecílio é ligadinho com a gente sempre, não é? Hein? Eita, tá acompanhando o nosso programa todos os dias. Ô, Cecílio, aquele abraço pra você, meu compadre. Tudo de bom. Gente da gente, não é? Rapaz, lá em Demerval Lobão, acompanhando o nosso terreirão da fazenda. Olha, continue fazendo essa festa maravilhosa. Ô, produção, cadê o Não Vivo Sem Você? Tá aí já? Chicote, tá aí? Deixa eu ver aqui, vamos lá.

0: Olha aí, que música legal! Rapaz, essa música é linda, hein? Anjo Querubim, pra você ligadinho aqui no Terreirão da Fazenda. Eita, meu compadre! Já tá na hora? Não acredito. Meu Deus do céu! Olha, deixa eu abraçar o povão que tá ligado com a gente lá em Zedoca, no Maranhão. Quero abraçar aqui a Cássia. Ela trabalha com imobiliária, né? Vendendo casas, não é? Da Minha Casa Minha Vida, um abraço para ela lá. Ela está sempre acompanhando a gente lá em Zedoca, no Maranhão. Um abraço para você em Santa Inês, Bom Jardim. O pessoal também que está acompanhando a gente lá em Pindaré Mirim. Um abraço Santa Luzia do Paroá, Santa Luzia do Tide também. Sempre, sempre, sempre ligadinho no Terreirão da Fazenda. A gente que sempre agradece pelo carinho que você nos dá sempre. Olha, pessoal. Eu sou assim, é aquela. O Irlande Faria é desse jeito: a simplicidade, humildade, não é? Um cara que saiu da roça, mas a roça não saiu dele. Mas aí estamos aqui sempre para levar um compartilhamento maravilhoso com cada família, cada um de vocês, não é? Com simplicidade, humildade. É por isso que a gente sempre diz: olha, se você está com o Terreirão da Fazenda, você sabe que você está numa companhia maravilhosa. Uma companhia muito boa, que é a companhia do compadre Irlândio Farias, todos os dias de segunda a sábado, não é? Aqui no Terreirão da Fazenda, fazendo essa festa maravilhosa. E só lembrando também, produção, que amanhã o programa Domingo no Clube vai ser transmitido da nossa filiada em Coroatá, no Maranhão, a 91,1. No Maranhão todo, é 91,1, você pode ouvir também. Então, olha, então você que está aí ligadinho com a gente, não é? Está acompanhando o nosso programa, muito obrigado pela sintonia. Eu queria só agradecer e dizer, os produtos de F8 salvam vida e pode salvar a minha, a sua. A fé cura, a água cura, não é? Não é? E tem mais. Você sabia que a gente tem que ir fundo, trabalhar, porque quem trabalha faz com a Cássia. Ela vende casa em Coroatá, ela vende no Maranhão todo, ela vende casa. É uma grande guerreira, não é? Quero abraçar ela e a família dela no Maranhão. Ela mora em Zedoca, mas ela vende casa em todo lugar. Meu amigo Maranhãozão todo. Então faça como ela, trabalhe, lute, porque quem trabalha, Deus ajuda. Então se você quer alcançar alguma coisa na sua vida, tem que trabalhar. O mundo oferece dois caminhos, o caminho bom, o caminho ruim, você que vai seguir o seu caminho. Não é fácil para ninguém, mas quando a gente quer vencer na vida, a gente tem que correr atrás dos nossos objetivos. Aqui eu quero agradecer, não é? E tomar a benção do vovô, benção vovó, benção papai, benção mamãe. Aqui só peço a Deus saúde, porque coragem de trabalhar eu tenho. E desejo a todos uma noite abençoada, feliz Dia das Mães amanhã, não é? Amanhã a gente vai estar no Atlantic City Náutico Clube, lá é agora Resort Hotel Cajuína Náutico Clube, não é? Vamos estar lá amanhã, com certeza no Peço Que Pague. Muito obrigado. Em nome do Pai, do Filho e do Espírito Santo, amém. Que Deus nos abençoe. Vem aí a oração do Pai Nosso, em seguida, não é? A programação que continua a madrugada toda. Valeu, Brasil!
1: Olá, amigos. Quem fala aqui é Franli. Quero dizer o seguinte: para você ter êxito na fé, você precisa ter fé. Se você não tiver fé, você não vai ter êxito. Saiba de uma coisa, que um dos melhores remédios, melhor antibiótico, é a fé. Você quer que dê certo sua fé? Se concentre, levante a mão para cima, se encoste em qualquer, numa parede, em qualquer coisa. E peça a Deus aquilo que lhe interessa. E tenha fé. Se você fizer isso, vai dar certo. Quem está falando aqui é Franli. Essa oração foi feita aqui na sede da Rede Rádio Verde Campos. Com todos os funcionários daqui da rádio. Todos nós fizemos com fé. Pedindo para que você tenha saúde. Nossos ouvintes, nossos queridos amigos. Então, só quero lhe dizer para você, tenha fé e reze conosco esse Pai Nosso.
2: Pai Nosso que estais nos céus, santificado seja o vosso nome. Venha a nós o vosso reino, seja feita a vossa vontade, assim na terra como no céu. O pão nosso de cada dia nos dai hoje, perdoai as nossas ofensas, assim como nós perdoamos a quem nos tem ofendido. E não nos deixeis cair em tentação, mas livrai-nos do mal. Amém. Ave Maria, cheia de graça, o Senhor é convosco.